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0: Agora são 21h17. A partir de agora, programa Momentos de Amor. Terça-feira, hoje, dia 11 de agosto de 2026. Estamos na estação inverno e o frio tá daquele, né? Previsãozinha, vai ter uma chuvinha até, chuva até sexta-feira, né? Deu uma, pelo menos, deu uma esfriada, deu um chuviscozinho, pingou um pouquinho, mas a previsão é que amanhã chova, né? Amanhã, quarta, quinta e sexta, né? Isso é previsão, não é certeza, tá bom? É uma previsão. E você está de parabéns hoje, completando da nova, nosso amigo Nado aí da Imbira, né? O do homem, do responsável pelo Terço dos Homens. Parabéns para você, parabéns toda a galera, completando idade nova, muitas felicidades, muitos anos de vida. Vai trabalhar comigo na direção artística é Dilmo Oliveira. A galera é de José Arinaldo de Oliveira e Dona Dulcelinha. Beijo. Sonoplastia, a apresentação, produção, Carlos Alberto Popular Cacaia. O adjuvante de hoje, hoje só eles dois, Jorge da Serra Preta e o Alisson, que o Mário Sena, Fernando Barbosa e o Zé de Ribeirão já caíram fora. A partir de agora, telefones já estão liberados, são eles 998-43-4109. 998-28-0577. Você também pode acessar a internet www.radioeducadoradefreipaulo.com.br. Os áudios e as mensagens você vai enviar para 99-40-16-91. É isso aí, meus amigos, lembrando que a partir das 23 horas, programa O Melhor da Nostalgia, tudo isso é nome do supermercado Barreto, na cidade de Ribeirópolis, com muitas promoções. Depois de meia-noite, música sem parar, né? Como você já sabe, música sem parar é uma atrás da outra. 9h19, ou seja, 21h19, tem gente na linha? Alô, boa noite.
1: Boa noite.
0: Valdo Wilson, você quer ouvir que música, Valdo Wilson?
1: Rapaz, vai ser todas até a hora de eu dormir.
0: Ah, sofrimento danado, rapaz. Você oferece pra quem?
1: Ofereço pra você e sua família, pra seu Jorge Carlos do Leite, pra meu filho e minha família, pra Valda Barraca, pra Gilvânia com a família dela, pra o Zé Augusto, pra o Ailton, pra Rita da Silva, pra Bandida, pra o Adelso com a Cris, pra o Zé de Moisés, pra Fátima Engora, Salete, Maria José, pra o Erivan, Beto e Pedra Grande, pra Galega, Amanda, pra Gilmara, Alex de Pinhão e pra todos os amigos e amigas. Tchau e obrigado.
0: Valeu, Valdilson, aí do Canidé. Tchau e obrigado. Tem gente da outra linha. Alô do telefone, boa noite.
2: Boa noite, Cacaia.
0: Olha ela, Giovania. Chuviscou por aí, né? Um pouquinho, não?
2: Oi?
0: Chuviscou por aí um pouco?
2: Chuviscou, sim.
0: Ah, como é? Frei Paulo e Ribeirão.
2: E agora à noite?
0: Quando um chove, o outro responde.
2: Chove lá fora e pinga aqui dentro,
0: cara. Ah, velho, mas é pouca gente de fogo aí, viu?
2: Oi?
0: É pouca gente de fogo.
2: É.
0: Pinga aí direto, misericórdia.
2: Não tá de fogos, Cacaia.
0: Fica todo mundo de fogos. Desse jeito a gente nunca vai chegar a ser.
2: Vai acabar de alegrar, né, Cacaia?
0: Oh, com certeza, né? Será que é Ailton tá no talinho? Esse Ailton, aproveita as oportunidades, bota pra arremedar com a gente. Vê, esse Ailton é coisa braba.
2: É, verdade.
0: E aí, Giovanni, qual é a música?
2: Eu quero Fagner, Borbulha de Amor.
0: Borbulha de Amor, Raimundo Fagner, pra quem vai?
2: Pode ser, né?
0: Pode sim.
2: Eu vou oferecer a meus pais, pra meu filho, pra Valda Barraca, pra Valdo Wilson, já falei agora, pra Carlos do Leite, pra o Bacana, com a família, pra o Bobeu com a família, para seu José Arnaldo e família, para você, Cacá, sua família, para o Edivan Boiador com a família, para Salete, para Maria José, para aquela lá de José Gilmara.
0: Ah, lá do Tanque Novo, né, Carina, né?
2: Tanque Novo, é. Para Gilda Fernandes, para Teia do Sector, todo o pessoal de Cariri que está ali vendo nesse momento. É, e todos os caras que estão ali vindo para o Erivan, já falei, né?
0: Uhum.
2: Para aqui em Ribeirópolis, para a Toquinha, para o Michel, para o Neguinho de Cão, para o Zé Padeiro, para o Nau e a esposa dele, Nega. E todo mundo que estiver ali vindo nesse momento, para você e sua família, ok?
0: Ok, Givânia Vi, obrigado, valeu pela sintonia do Rádio Legado da Rede Totalém. Alô, boa noite.
3: Boa noite, meu grande amigo.
0: Olha o Val, olha o Val da Barraca, rapaz. Chegou da missa hoje.
3: Cheguei da missa,
0: chegou, graça, chegou cedo. Ah, eu disse que chegou da missa cedo, né? Não, mas já é 9h23 já. Eu pensei que tinha chegado cedo. Não, você chegou na hora certa, né, Val?
3: Ô, Cacá, os tempos deixaram a gente todinho, né?
0: Oi?
3: Os tempos deixaram a gente doidinho, né?
0: É verdade, rapaz.
3: Eu nunca vi, não, uns tempos desse corrido, rapaz, desse jeito.
0: Até pau no gato, rapaz, o negócio é...
3: Mas por isso nós temos que aproveitar, meu amigo, nós temos que meter as galinhas com o Fábio e pronto, viu?
0: É verdade.
3: Cacá, quero ouvir aí José Augusto.
0: José Augusto, o sergipano ou paulista?
3: Oi.
0: Ah, o paulista, né?
3: É o paulista, é.
0: Uhum.
3: Já que eu vou oferecer pra você, sua esposinha, sua filha, sua netinha. Vou oferecer pra Giovanna, que já ligou agora. Pra Valdo Wilson, pra Maria Bernadette Carlos Daniel, Raquelzinha Vaz de Gama, pra os pais dela, pra Usa da Flecha, pra nossa amiga Ritinha da Silva, onde das ações, é Augusto. Pra Toquinho e Família, Menino e Família, pra Sete lá no Alta Alegria, a família toda dela lá, pra Iris Aboiador, Nadinha Meira, Carlinha Meira, Diana Meira, pra o Silvio da Cidade, Zé Guilherme Semuri, Rodomino Lagar, José de Armando Sato da Serra, pra nosso amigo Chico, Homem do Bigode.
0: Tá aí ouvindo, viu?
3: Tá na rua Cedo, ainda eu lembro da rua que ele mora.
0: ele te mora lá mesmo.
3: Aldinho, Geniza e Biel, que eu nunca mais falei nele também, Zé Dmitero aqui, a dona Lourdes da irmã Zé Dmitero, a esposa de Mocó, a família deles, tudo ligado ao seu programa, pra José, pra Salete, pra Gilmara, pra Ida Fernandes de Carira, e pra todos os ouvintes, é muita gente nessa hora, e esquecendo nosso amigo, a dona da emissora, José Rinaldo, Sinalinho, dona Lucelina,
0: uhum.
3: Pra Jair Oliveira, pra Simone, pra Chiara, e pra todos os ouvintes abençoados.
0: Valeu, abençoado. Obrigado pela sintonia.
3: E o Bizungo lá no Cajueiro, que é ligado no seu programa também, né?
0: Bizungo?
3: É, o Bizungo no Cajueiro.
0: Ah, é verdade,
3: lembra,
0: viu?
3: Lembra que uma vez ele ligou pra você ali no programa de noite?
0: Foi.
3: Foi. Bizungo é ligado. Bizungo é tirando leite da Zaque e ligado na educadora.
0: Hã?
3: Bizungo é tirando leite da Zaque e ligado na educadora.
0: É.
3: Valeu, Cacá. Que Deus abençoe. Boa noite, viu?
0: Valeu, Val, obrigado pela sintonia.
3: Valeu, abençoado.
0: Tchau, abençoado. É. Aí foi o Val da Barraca. Também ouvindo a gente, né, rapaz? O grande Val da Barraca. Olha, me pediram na rua Cajueiro Velho, rapaz, Cajueiro Velho. Ah, é Alcione, me lembrei agora, é Alcione, né, mesmo? É porque assim, de cabeça é um sofrimento danado. Mas dá pra endereitar, como diz saudoso Aloysio, dá pra endereitar tudo certinho, tá bom? Daqui a pouquinho tem uma taça de vinho também aí pra você que tá com frio, né? É isso aí, meus amigos, vamos de música. Daqui a pouquinho tem os áudios e as mensagens pra você, porque quem canta pra gente agora é Fagner e Borbulhas de Amor.

música você curtiu aí de montão aí, Minha História com José Augusto. Ouviu também Raimundo Fagner, uma belíssima canção, Borbulhas de Amor, e a música não para. Joane

Como a natureza, voz bonita, romântica da Joana, esse moço. Olha, estão ligando para o WhatsApp da educadora, Esse telefone do WhatsApp da educadora, ninguém atende não. Ela não entra no WhatsApp de jeito nenhum, tá bom?

0: A gente prefere que você mande áudios ou mensagem pra gente, tá bom? Estão ligando aí, a terminação parece que é 62, tá bom? Mas eu vou ao telefone. Alô, boa noite.
1: Boa noite.
0: Alô, boa noite.
1: Boa noite.
0: Oi, quem fala?
1: É Zé Beto da Pedra Branca Carira.
0: Alô, Zé Beto. Zé Beto, estão ligando aqui, rapaz. Terminação aqui, 62, 0462, estão ligando, só que esse telefone não entra, né? Faça como o Zé Beto, liga direto da rádio, né, Zé Beto?
1: É.
0: E aí, Zé Beto, você quer ouvir que música?
1: Boa noite. Eu, o amigo passasse sintonia com Moraes Moreira.
0: Rapaz, essa música é bonita demais, rapaz. E, rapaz, nunca mais toquei ela aqui. Mas você, Zé Beto, é boca quente, viu, rapaz? Essa música, essa música é bonita.
1: Eu gosto do seu... Eu sou seguidor, rapaz. Eu escuto você toda noite.
0: Ô, rapaz, obrigado, Zé Beto. E você escolheu alguma música dessa bonita,
1: eu,
0: rapaz?
1: De vez em quando eu ligo, mas eu gosto do seu programa demais, cara.
0: Obrigado. E você vem me presentear com uma música bonita dessa, né, rapaz?
1: Então, aí eu ofereço para um amigo.
0: Obrigado.
1: Você mesmo, uhum. O meu pai Epifânio e minha irmã nova.
0: Isso.
1: E todos os ouvintes. É muita gente, né? Pessoa falar muita gente, é muita gente.
0: É, diga aí onde você mora, Zé Beto.
1: Eu moro na Pedra Branca, Carira.
0: Tá vendo aí, o pessoal agora vai ficar conhecendo. Às vezes o pessoal pergunta, rapaz, fulano
1: ligou. Eu tenho vontade de te conhecer, cara. Pessoalmente, eu não lhe conheço.
0: Pronto, fica à vontade. Quando você quiser, só vir aqui na Educadora.
1: Uma hora eu apareço, o Fedez aí, uma hora nós se conhece.
0: Pronto, pode ficar à vontade. E a sua música, daqui a pouquinho eu toco, tá bom?
1: Valeu, eu tô pra ouvir, viu?
0: Valeu, Zé Beto, obrigado.
1: E Jesus, o Deus de Jesus Cristo.
0: Fica com ele também, obrigado.
1: Obrigado.
0: Fui nosso amigo Zé Beto, tem mensagem, tem... Ó, tem o comercial ainda, né, Cacaia? Comercial, arrumar o leite das crianças.

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0: coração, exatamente em Frei Paulo, 21 horas e 47 minutos, momento de amor, de volta aqui na 89.5 Rádio que Cresce junto com você, né? Mais uma vez eu tô falando, o pessoal, ele não, parece que ele não tá ouvindo não. Terminação aí 62, né? 0462, aí insistindo. Esse telefone aí, rapaz, do WhatsApp da educadora, não adianta. Já ligou 6 vezes e está insistindo, rapaz, entendeu? Esse telefone não vai ao ar, rapaz. Mande um áudio, uma mensagem, por gentileza, tá legal? É isso aí, meus amigos, e nós vamos agora atender os nossos ouvintes através aí do WhatsApp. Olha, Cid Gomes, alô Cid Gomes, cantora de forró, viu? É, acho que ela mora na capital sergipana aí, grande cantora de forró aí, está de sintonia com a gente. Um abraço para Cid Gomes, de Rádio Ligado. Alô do telefone, boa noite.
1: Boa noite, meu amigo Cacai, popular Cacai, Carlos Alberto, como é que você tá?
0: Tá tudo bem, graças a Deus. O que é que você manda?
1: Cacai, eu quero que você passe a música, não foi a que eu pedi ontem, é uma Eu Te Amo. Eu Te Amo.
0: Ah, então é porque Eu Te Amo, Te Amo, Te Amo, não, da música.
1: É.
0: Aí você falou errado, aí atrapalhou aqui o negócio.
1: Sim, mas se você encontrar,
0: é uma
1: você
0: que passou, entendeu? É uma que Rita.
1: Mas a gente se conserta, né?
0: É uma que Rita da Silva gosta, com Roberta Miranda. Eu te amo, te amo, te amo.
1: É com o Roberto Carlos, né?
0: Também canta, Roberto Carlos, Roberta Miranda.
1: É com o Roberto Carlos.
0: Tá, pronto, cara, vou tocar daqui a pouco.
1: É o preço pra você, com sua esposa Neguinha, com sua filha, com a netinha, com o homem do bigode. A família, José Arnaldo e Dona Lucelinha, os filhos, toda, a família toda. Pra Jorge aí da Festa, pra Edilmo Cascudo, pra Zé Augusto em Frei Paulo e família, pra Lalau aí em Mucambo, pra Nelson em Porferro também, Tom de Porferro em família, pra Valdo Wilson aí em Canindé, pra Zé de Manzé em família. Silvânia, Ritinha da Silva, Mãozinha da Casa das Rações, e Carlos do Leite, e Zé de Armando, o Saco da Terra, Adelsa em Itabaiana, e todos que estão vindo de abrir, para não esquecer de nenhum, também Beto aí de Pedra Grande, o esposo Messi e a família, Salete, e todos aqueles que estão participando de abrir, para não esquecer de nenhum, Cacai.
0: Ok, valeu, obrigado pela sintonia do Rádio Ligado, e já vou no WhatsApp, vamos falar com os nossos ouvintes, vamos falar com o nosso amigo Adson aqui no sítio Senhor. Alô, Adson, boa noite.
2: Boa noite, Cacara, mais uma noite aqui ouvindo o seu programa, um abraço para você, para a sua família, para a sua Joga Seaspeito e toda a galera da frente da rádio, para as músicas, vai perder o carrinho aqui comigo, para a Roda Barraca lá em Ribeirópolis, para o Nascimento do Rio Metchon, para Carlos André, o locutor sertanejo, para a minha sogra e meu sogro, lá na Avenida da Cunha, e todos os seus ouvintes. Valeu, Carlos Alberto, um abraço, boa noite.
0: Valeu, Adson, obrigado pelo Rádio Ligado, eu vou para outra linha, alô do telefone, boa noite.
3: Boa noite, Cacalha.
0: Carlos do Leite.
3: Tô na escuta, velho. Carlos do Leite, Cacalha.
0: Nosso amigo aí, o Chico, o homem do bigode, tá ali ouvindo. Popular Edenilson, viu?
3: Tá mesmo, Cacalha.
0: Tá, ele tá lá na fábrica trabalhando e o rádio ligado. Ele só caminhando pra lá e pra cá e o rádio ligado.
3: É verdade, Cacalha.
0: E aí, o que é que você manda no programa, Carlos?
3: Cacalha, eu gostaria de ouvir João Paulo dando tudo passando na vida, Cacalha.
0: Carlos, é que essa música é um sertanejo meio balançado aí, é a música que é romântica agora, peça uma outra.
3: Passe hits, a vida tem essas coisas, viu, Cacaia?
0: Pronto, a vida.
3: É, tem dessas coisas.
0: Tem dessas coisas, você oferece?
3: Ofereço, Cacaia, pra você e pra sua esposa, pra Gilvan também falar mestrante, a gente da Segunda Ribeirão, não esquecendo dela, Zé Augusto, Fábio lá em Canindé, Beto de Pedra Grande. Enfim, Cacai, pra todos meus amiguinhos e amigas, seus ouvintes,
0: Cacai. Valeu, Carlos, obrigado. Sua sobrinha, todo dia manda mensagem aqui. Minha amiga e sua sobrinha, Renata Roberta também lá ouvindo a gente. E eu vou agora com mais outro áudio, porque nós temos aqui a mais um, né? Vamos lá, boa noite.
4: Oi, Carlos André, boa noite. Aqui quem está falando é Aeronews de São Nome. Carlos André, eu gostaria de deixar meu número.
0: É Carlos Alberto.
4: Que você tem um ouvinte que o nome dele é Carlos, aí aqui da Banho. Eu gostaria de deixar meu número. E se eu estiver ouvindo o programa, ele pegue o meu número e ligue para mim, por favor, que é o 7991118574. 91 11 85 74. Quero que você fique divulgando no seu programa, por favor. Pode ser que, se ele estiver ouvindo o programa, ele pega o meu número e ligue para mim. Eronildes de São Domingo. É o 91 11 85 74. 91 11 85 74. Obrigado, uma boa noite, fica com Deus.
0: Valeu, já leu, viu, e eu vou com mais um áudio aqui. Maú, do povoado Bucambo. Um abraço também pra galera, rapaz, aí as atendentes aí do Ponto Banese, aqui no mercadinho, né? Bom preço, na rua Itabaiana, né? A Nora aí, do nosso amigo Nona de Aparecida, toda a galera boa, né? É o pessoal, os funcionários aí do Ponto Banese aqui na cidade de Frei Paulo. Maúdo, boa noite.
5: Cacá, boa noite. É melhor para o povo do Bucambo. Gostei de pedir a música com Luan e Vanessa, viu? 4 semanas de amor. Para oferecer todos os meus comentários sobre isso, minha filha. Tudo para o Bucambo, filme educadora. A programação é top, não perca. As duas filhas de Carlos, a Bianca em Pinhão, a Edilma, professora. A Luzia, minha irmã. Carmen, minha irmã. Senhorzinho, meu irmão. Valdina, minha prima. Luzima Cambira, viu? Uhum. Que Deus abençoe. E Mima. Tchau. Passe mesmo, viu?
0: Valeu, 4 semanas de amor. E daqui a pouquinho tem mais, porque, ó. Quem vai cantar agora pra gente? Adivinha aí. Uma voz bonita, hein? Alô, alô. ACS, também ouvindo aí, ela botou ACS na rua Projetada 2 aqui em Frei Paulo. Rita Lee com a voz belíssima, Amor e Sexo.

música bonita com nosso amigo Zé Beto aí na Pedra Grande em Carira, Moraes Moreira, Sintonia. Ei, rapaz, Maú, de sua música chegou aí, 4 semanas de amor com Luan e Vanessa.

0: Cabeça!
1: 4 semanas! Dia 10 e 5 agora!

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0: agora são 22:11 aqui na cidade de Frei Paulo, momentos de amor, destacando o melhor da música romântica pra você. Abraçando a galera da capital sergipana, alô Maria Isabel Matos, alô também aí o Acácio Cristiano, um abraço também para o Aurélio, além de Josevan Góes Teixeira, também de rádio ligado. Alô do telefone, boa noite.
1: Boa noite, Cacá.
0: Quem tá falando?
1: Tá conhecendo, não?
0: Zé de Moisés.
1: É ele.
0: Tá vendo aí?
1: Acertou na música.
0: Acertei na música, tá vendo, Zé?
1: É, sim mesmo.
0: Isso, o que é que você manda no programa?
1: Eu quero que você passe aquela música de... É porque você não passa nesse horário mais não, né, de Roberta Miranda.
0: Não, é porque é sertaneja. Eu vou tocar uma de que ela também canta com Roberto Carlos agora, para nosso amigo Zé Augusto. Aproveita e vai para você também, para Zé Augusto, para a galera de Ribeirópolis aí, né?
1: Tá, beleza.
0: Deus.
1: Então pode ser.
0: Você oferece para alguém?
1: Vou oferecer para você.
0: Obrigado.
1: Toda a sua família, todos aí da rádio, oferecer para Valdo isso. Fernando na Baixa Grande, Zé Augusto de Ribeirópolis. Esse Pavão da Barraca, Vivana, Vanda de Gato Cardoso, aqui mais Bernadette no Riachão. E oferecer para todos os seus ouvintes, cagados.
0: Oferecer também para Iraci, né, rapaz?
1: Hein?
0: Para Iraci também, né?
1: Ah, sim, para Iraci, já estava esquecido.
0: Tá vendo aí?
1: Já estava esquecido, ô cagado.
0: Oi.
1: Já estava esquecido da coroa.
0: Tá vendo aí? Aí Tony Moisés fica rindo lá ainda, né? Valeu, Zé. Um abraço, Zé.
1: Uma boa noite, fica com Deus, viu?
0: Obrigado, fica com Deus também, Zé.
1: Valeu,
0: okay, tchau.
1: Valeu.
0: É isso aí, agora são 22:13. Vamos voltar ao nosso WhatsApp. Alô, José Arinaldo de Oliveira, ouvindo a gente, dona Dulcelina, a ex-vereadora Denilson. Um abraço para dona Dulcila. Dona Dulcila, dona Duca, também de Rádio Ligado. A você também aí, Joãozinho, Camila, Jari Solange, Geraldo Filho, Cassinha. Além de Neto aí na Praça Capitão João Tavares em Frei Paulo. A ex-vereadora Denilza disse que não perde não, é ligada direto, um abraço para ela também de sintonia. Vou com mais um áudio aqui. É figura? Será que tem alguma coisa, figura? Vamos testar a figura. Boa noite, figura. Não sai nada, tá vendo aí? Tem que consertar esse celular, figura. Aí não sai nada aí. Tá vendo aí? Não tá saindo nada, nada, nada, nada. Um sonzinho bem longe. Bem longe. Tem que mandar consertar seu celular aí, viu? Vá lá no nosso amigo Adailton. É o filho do Lobão, que ele vai dar um jeito no seu celular. Tem uma mensagem aqui. Boa noite, Cacá. E aqui é Tatiane Rodrigues. Pode, por favor, passar a música de Guilherme e Santiago, Jogado na Rua. Obrigada. Valeu, valeu, Tatiane Rodrigues, de Rádio Ligado com a gente. Nós temos aqui a Gorete Dantas nos ouvindo aí. Um abraço para Gorete Dantas, na rua Antônio Joaquim de Andrade. Tem mais um aqui. Boa noite, Cacá. É Bernadette aqui no Espinheiro. Estou na escuta, gostaria de ouvir a música de Zezé de Camargo e Luciano. Ofereço para você e sua esposa, para Tita aí na rua Marechal Floriano Peixoto. Também para Gorete Dantas, a Beta na Pedra Grande, para Gilvânia Ribeirópolis, Jorge das Serras Pretas, Val da Barraca. Também para Jocélia na Portelinha, também para Andréa, que trabalha na casa de seu Nadinho. Renata, vai também para Renata na Portelinha. A Bandida, também para todos os ouvintes, passe a música Irmão da Lua, das Estrelas. Você pediu primeiro Marco Luciano, que música é essa? Irmão da Lua, das Estrelas. Se for, a gente toca. Se não, a gente toca uma de Zezé de Camargo e Luciana, tá bom? Zé das Cutias, em Carida, vai falar com a gente. Boa noite, Zé das Cutias.
2: Boa noite, Carlos Alberto Cacaquias, filho de Carida. Estou na escuta do programa, não perco nenhum dia. Não ligo, mas estou ligado, hein? Boa noite, obrigado, Caio. Eu fiz essa música para todos os ouvintes e para você.
0: Valeu, valeu, Zé das Cortinhas também tá ligado. Vamos falar agora com o nosso amigo Goulart, da empresa Tatuzinho. Goulart, boa noite, Goulart.
3: Boa noite, Cacaia. Cacaia, bota essa música de Fábio, tô com saudade de você aqui. Ofereço a Val da Barraca, a Daniel no Riachinho, a Balaio, a Paulo Decor, a Jovó e a Zé Bisoc e a Gilson do Trelho. E a Coquinho. E a Coquinho do Gesso. Obrigado, Cacaia. Gula, boa noite.
0: Quem é o cantor para que ele falou? Tô com saudade de você aqui. Que música é essa? Gula, me manda aí por escrito o nome do cantor, por gentileza, para gente tocar a sua música, tá bom? Vou falar agora com o professor Oswaldo aí na cidade de Carira. Professor, boa noite.
4: Boa noite, Cacaia. Aqui é o professor Oswaldo aqui de Carira. Hoje gostaria de ouvir a música de Leandro, Catedral. Dedico aqui especialmente aqui aos meus familiares e amigos aqui de Carira e a vocês aí da rádio, essa legião de ouvintes que estão sintonizados nesse programa. Valeu, rapaz. Boa noite.
0: Valeu, boa noite, professor Oswaldo. Um abraço também para que é isso aqui? Não tá abrindo não, rapaz. Aqui tem a Cristiane. Opa, Cristiane de Marieta também ouvindo a gente, não tá abrindo, Cristina, aqui. Um abraço pra Cristiane de Marieta também, de rádio ligado com a gente, viu? Tem uma mensagem aqui. Boa noite, Cacaia, passa uma música de Fernando Mendes, Zefa, na Avenida José da Cunha. Valeu, Zefa.

acho que o ritmo que ele queria, aí Roberto Carlos, de certeza, o ritmo que ele queria não era esse. Eu acho que o Zé Augusto queria ver outro ritmo, um ritmo mais lento, né? Aí tá meio aceleradozinho. Vamos tentar aqui pra ver se é essa aqui, né? Roberto Carlos cantando Eu Te Amo, Te Amo, Te Amo. Agora sim, agora é nesse ritmo que ele quer ouvir, Zé Augusto.

0: Simples assim, Catedral. Quem cantou foi o Leandro. Parece que agora ele vai dizer o nome da música, nosso amigo Gula, rapaz. Diz aí, Gula.
1: Ô, Cacai, o nome desse cantor é Fábio. Fábio, tô com saudade de você, é Fábio.
0: Ah, rapaz, é Pablo. Ele disse que é Fábio. É, não, é Pablo. Entendi que já sei que música é, rapaz. Já sei que música é, rapaz. Ele botou com saudade de você. O nome da música, tô com saudade de você aqui. O nome da música é outro nome, rapaz. Não é esse nome, não, viu lá? Deixa eu ver se eu lembro. É Pablo que canta. Ao Sabor do Vento, rapaz. Agora sim, agora me lembrei. Ao Sabor do Vento, Gula, cai me deixar doido. A música é essa, Ao Sabor do Vento, com Pablo.

0: música, né? Tem outra, tem outro, um áudio aqui, vamos lá. Cadê? Deixa eu ver se ele abre aqui. Vamos ver se a gente consegue abrir. Esse não abriu, não. Vamos lá agora, para ver se vai.
1: Boa tarde, pessoal. Estamos aqui. Como vocês podem ver aqui, a cabine está 100% finalizada. A gente gravou o vídeo, a parte 1 aí. Hoje, com fé em Deus, a gente finaliza, está pintando as partes de acessórios, para-choque, as laterais e também o chassi, a pintura geral do carro aí. Acompanha aí.
0: Ok, aí foi um recadinho que ele mandou aí, né, pai? Aí pra gente aqui, é porque aqui, como é que dá, não me lembro, gratidão a todos que ajudou a realizar essa ação, vocês fazem parte dessa vitória, obrigado a todos. Ah, rapaz, deve ser aquele rapaz lá que a Mercedinha incendiou, né, rapaz, pegou fogo lá e fizeram um bingo aqui em Frei Paulo, deve ser isso aí então, tá bom? Valeu, obrigado pela sintonia e nós vamos dar uma passadinha no comércio e volto em seguida.

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0: Agora são 22 horas e 43 minutos em Frei Paulo. Estamos em sua última parte do programa Momentos de Amor. Tô devendo a música Zezé de Camargo Luciano, né? Da nossa amiga aí, Maria Bernadette, aqui no Espírito, na cidade de Itabaiana. E eu vou voltar ao WhatsApp. Eita, tô devendo também a de Fernando Mendes, pra nossa amiga Zefa, né? Guilherme, boa noite, Guilherme.
1: Mochaca. Tão, ô, pobre.
0: Valeu, Guilherme. Tem mais um áudio aqui, é o Edjânio. Alô, Edjânio, no bairro Marianga, Itabaiana.
2: Boa noite, meu grande amigo Carlos Alberto. Quem tá falando aqui é Edjânio, do bairro Marianga, Itabaiana, Sergipe. Hoje eu gosto de ouvir a música de Vitor Léo, Na Linha do Tempo, para oferecer minha grande amiga Marlene, minha mãe Valdeira, minha mãe Adriana, meu irmão Walter, e também todos os ouvintes aqui do bairro Marianga que estão curtindo, e também todos os ouvintes que estão curtindo a Educadora nesse momento. Boa noite, um bom descanso para todos.
0: Valeu, Edjane, obrigado pela sintonia. Nós temos aqui também a Salete, Nossa Senhora da Glória.
3: Boa noite, Carlos Alberto. Aqui é Salete, Nossa Senhora da Glória. Carlos Alberto, se for possível, passe para mim a música de Fernando Mendes, Ontem, Hoje e Amanhã. Vou oferecer para você que está no comando do programa, para toda a minha família, para todos os meus amigos aqui em Glória. Ofereço também para a Givânia Ribeiro, para a Valdo Wilson, para a Valda Barraca com a esposa, para o Lau com a esposa, para a Ailton com a esposa e para todos que estão ligadinhos nesse programa maravilhoso. Um abraço e uma boa noite.
0: Obrigado, obrigado aí, Salete em Glória. Ela quer ouvir Ontem. Eu vou aproveitar e tocar para ela e para a nossa amiga Zefa, na Avenida José da Cunha, aqui na cidade de Frei Paulo. Tem mais um aqui. Vamos, cadê? É dois, boa noite.
4: Amigo Carlos Alberto.
0: É o Luiz Carlos.
4: Aqui é Luiz Carlos, São Miguel do Aleixo. Tô ligado na programação aí, meu filho. Não perde no programa não aí. Valeu, meu filho, boa noite.
0: Valeu, Luiz Carlos, obrigado, rapaz.
4: Amigo Cacaia, vamos ouvir aí a música Rasgando a Madrugada, com Eduardo Costa.
0: Olha, ele é fã de Eduardo Costa, Rasgando as Madrugadas, né? Tem um aqui, boa noite, Cacaia. É alemão. Gostaria de pedir uma música de Zezo. Ofereço a todos os ouvintes e para você, Cacaia, tenha uma boa noite. É o Lucas Ribeiro, popular alemão, que também está ouvindo a gente, né? Mais um áudio aqui, vamos lá, boa noite.
5: Boa noite, Cacaia. Aqui quem tá falando é Dilon, a gente saúde aqui, tô trabalhando hoje fazendo sila aqui no Paturi.
0: Opa.
5: Tá aí mais uma turma aqui, Henrique, Feito Carlão do Queijo, a turma. Bota uma música aí, Taça de Pranto, vou escutar lá no instante. Um abraço a todos vocês aí da Educadora.
0: Abraço, galera, sempre ligado com a gente. Eu vou com mais um áudio aqui, boa noite.
6: Boa noite, Cacá. Boa noite, a Toquinho. Uma ótima noite pra você, rapaz.
0: Valeu, Toquinho. Obrigado pela sintonia. O rapaz aqui mandou um áudio, agora ele insistiu, ligou tanto, ligou, mas agora ele conseguiu colocar um áudio. Boa noite.
7: Boa noite, Cacá. Aqui é a Selma da Frei Paulo.
0: Selma.
7: Quero uma música de Amado Batista Folha Seca. Para oferecer meus amigos e meu esposo Carlos Motax e José da Portelinha. Tenha uma boa noite.
0: Obrigado e boa noite de montão. Tem mais uma, ela aqui ainda, vamos lá.
8: Boa noite, meu amigo Cacaia, aqui é Carlinho aqui da Portelinha,
0: Carlinho
8: Motax.
0: Ô Carlinho.
8: Gostaria de pedir uma música, Roberta Miranda, São Tantas Coisas, para oferecer a Balaio, aí da Lagoa das Pera, Ednaldo de Cosminho, Sarim, Jó. Meus amigos, todos aí, meus amigos, minhas amigas da Lagoa das Pera, Alex, meu irmão, Iracinas Queimada, mas é de Moisés, Valda Barraca e todos meus amigos. Boa noite, cara.
0: Valeu, Carlinhos. Obrigado pela sintonia. Vamos com. Toquinha já falou, tem mais um aqui, vamos lá, boa noite.
9: Boa noite, Cacaia. Gostaria de ouvir a música do José Augusto Carioca, Esqueci de Viver, Maria de Tobias Barreto.
0: Maria de Tobias Barreto, eita, olha, Glória, Tobias Barreto, São Miguel do Aleixo, Frei Paulo, Cariri, Itabaiana, e vai rodando aí, graças a Deus, né? Tem mais um aqui, boa noite. Que é isso? Valeu-me Nossa Senhora.
10: Aqui vai é Zé de Queixinho pro lado mesmo.
0: A Zé de Queixinho.
10: Xixi, mulher de rima. Quero mandar um abraço pra todos os vinhos da rádio do Educador de Paulo.
0: Uhum.
10: Um grande abraço pra todos os vinhos da rádio do Educador de Paulo. É Zé de Queixinho. Xixi, mulher de rima, trabalhando vermelho. E um abraço pra você, meu amigão, velho. Pra você, rádio, isso aí. Pra todos os vinhos da rádio do Educador de Paulo, um abraço.
0: Isso, oi, boa noite, Zé de Querrechinho de Itabaiana, do Vermelho, de Vilma, de João, do Finado, de Bag... Como é? Do Finado... Como é, pai? Zé de Itabaiana, o Zé de Querrechinho do Vermelho, de Vilma, de João, do Finado, de Banguelo, do Querrechinho. consegui, rapaz. Valeu, Zé de Querrechinho!

simplesmente demais. Chisley de Patrick Dumont. E assim encerramos mais um programa Momentos. Reaching for heights and for Rapaz, cadê você agora? Vamos sim, agora sim. Agora deu tudo certinho. Programa Momentos de Amor estará de volta amanhã a partir das 21h30. Continue ligado com a gente, porque eu volto daqui a pouquinho depois dos comerciais com o programa O Melhor da Nostalgia.

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1: Agora são 23h13 em Frei Paulo. Estamos dando início a mais um programa, o Melhor da Nostalgia, em nome do Supermercado Barreto, na cidade de Ribeirópolis, com muitas promoções. Já estamos na última hora desta terça-feira, 11 de agosto de 2026. A estação inverno, parabéns a Ronaldo, Nado da Imbira, mais uma vez, felicidade mil. E a toda a galera do texto dos homens e mulheres aqui da cidade de Frei Paulo. 998-43-4109-998-28-0577 são os telefones. Você vai ligar, pedir sua música, oferecer a pessoa que você mais gosta. Nostalgia tomando conta do seu receptor, destaco aí Aliança Jogada com José Augusto Sergipano, Moacir Franco, Balada Número 7, Agnaldo Timóteo, A Hora do Amor.

A Hora de Amar foi a música que você ouviu com o saudoso Agnaldo Timóteo. Ouviu também Moacir Franco, Balada Número 7, José Augusto Sergipano, Aliança Jogada. 23h25 e a cidade continua dormindo e nós vamos seguindo, porque a nostalgia aqui na Educadora com Carlos Alberto Cacaia, esse que vos fala. Alô, Dona Duca, Dona Duca, essa aqui é Dona Ducila, ligada com a gente. Suzy Clay, na Rua Gra Cardoso. Luciene, Selmo, alô, Zé de Ribeirópolis, toda a família. Tô Antônio Finha, a galera também da Almirante Barroso, nosso amigo Joval, alô, Barão, a Barão e Angélica. Alô, Silas, que curte também aqui a nossa programação, viu? Silas, que grande seresteiro, assim como Cascudo, Eulália. Um abraço também pra você ouvindo a gente aí na Rua Sé do Chico, homem do bigode popular Edenilson. Tonho do Porco disse que eu não falo nele, rapaz, eu falo direto, eu acho que ele cochilou na hora, viu? Nosso amigo Genilson também aí, Paulinho de Ossiro tá na fazenda lá no Barro Branco, né? Toda a galera ligada com a gente. Música é aqui. Quem canta pra gente agora é Menina do Subúrbio, Fernando Mendes, e na sequência tem Cajueiro Velho com Alcione.

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1: Chegando e dizendo que são 23h39 em Frei Paulo. Estamos na última meia hora desta terça-feira, 11 de agosto de 2026. A estação é inverno, mas a chuvinha tá pouca. Tá dando uma chuviscadinha, né? É, tá dando uma chuviscadinha, Moiana, aqui tirando a poeira aqui, viu? Tem previsão do... Amanhã tem previsão de chuva, né? Quarta, quinta e sexta-feira aqui em Sergipe. Vamos ver se dá uma chuvadinha por aqui também, Frei Paulo. Um abraço pra Rita da Silva, aí na cidade de Ribeirópolis. Um abraço também para o vereador Miguel da Loja. Opa! Nosso amigo Ari também ouvindo a gente. Um abraço pra ele, viu? Aqui na cidade de Frei Paulo, rapaz. É, toda a galera, rapaz, ouvindo a gente. O Gula continua ouvindo a gente ainda. É o... Como é o nome dele, rapaz? É o... Em sua residência, o nosso amigo... Rapaz, como é, rapaz? Esqueci o nome dele do rapaz, né? É o Gilson do trailer, me lembrei. Alô, Gilson do trailer em Frei Paulo. Nossa amiga Vadinha também ouvindo a gente. Galera também da Avenida José da Cunha, Zé de Olímpio, ligado conosco. A você também aí na Getúlio Vargas. Reginaldo Ayrton também está de rádio ligado. Música é aqui. Conversa pouca, né, Cacá? Conversa pouca que o horário não permite, porque é o tema do Tracão.

canta pra gente a belíssima canção Concerto para um Verão. Na sequência, José Augusto, Todo o Amor que eu Tenho, e Nilo Amaro, Leva Eu Salve.

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1: Leva eu saudade, é saudade, não é saudade não, é saudade mesmo aí, viu? Olha, Nilo Amaral, Zé Augusto, todo o amor que eu tenho, Altemar Dutra, concerto para um verão. Faltando 8:00 PM, a cidade continua dormindo, rapaz, continua dormindo, a galera tá cochilando. E nós vamos encerrando aqui mais um programa, né? Vamos deixar aí mais duas canções maravilhosas com encerramento e tudo, tá bom? É o Nelson Gonçalves, vai cantar Preto 17. E o Gilson de Souza, Poeta de Rua. Que Jesus abençoe o teu descanso e renove as tuas forças para um novo dia cheio de paz e esperança. Boa noite e até amanhã, se Deus quiser. Vem aí, música sem parar, é uma atrás da outra. 27.

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3 horas e 54 minutos.

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Ei, sertanejo, bom dia! Bom dia, meu sertão, bom dia, meu agreste, bom dia, meu nordeste. Bom dia pra você que está acordando nessa madrugada de quarta-feira, hoje dia 12. 12 de agosto do ano 2026, 4 horas e 7 minutos, 4 e 7. Bom dia, Dona Maria, bom dia, seu José. Bom dia pra você que está sentado, pra você que já está de pé e que a partir de agora irá aqui ficar com seu amigo Carlos André. Vamos que vamos, meu povo. Fazendo assim a nossa oração da madrugada, pedindo a Deus que nos dê sabedoria, paciência. Bom dia, sertanejo.

Vamos liberando os telefones para você poder ligar e participar através do 98 43 4109. Liga também para o 98 28 0577. O WhatsApp aqui da educadora é o 994

0: Olha, hoje dia 12 de agosto, quero aqui parabenizar meu amigo, né? Meu amigo, meu colega de trabalho, grande profissional, Mário Senna. É, hoje é aniversário aqui do Mário Senna, esse cabra que é espetacular, viu? Ser humano incrível. Parabéns é para o Mário Senna, o filho aí da saudosa dona Raquel e do nosso amigo Zé de Olímpio. Também quero aqui parabenizar minha comadre Jô, a tia Jô, lá da Escola de Aplicação Sagrado Coração Jesus, a filha do Sambão. Parabéns, minha comadre. Olha, hoje também é aniversário do Domício, né? Parabéns é para o Domício, hoje completando idade nova. E vamos falar com os ouvintes. Alô do telefone, bom dia.
1: Bom dia,
0: eu falo com Claudio Wilson.
1: Com certeza.
0: Liga, seu Paulo Wilson, o que é que manda aqui no nosso programa?
1: Toca aí uma toada com Léo e Zito.
0: Léo e Zito, pra quem se oferece?
1: Ofereço pra você e sua família, pra meu filho e minha família, pra o Laércio do Riachinho.

0: mensagem pra o Marcelo do Rancho, quatro irmãos, pra o Guri, pra o Erivão, na Carlinhos Almeida, Nadinho Almeida, pra o Zé de Armando, pra Erivão, já falei, pra Bete Pedregando, pra Fátima Igora, pra Valdemir Guta Danta, pra Marco na Barca das Almas e pra turma aqui de Canindé, pra Maria Moisés e pra todos os amigos e amigas. Uma ótima quarta-feira com paz e saúde pra todos nós, Stefano. E deixar aí meus parabéns aí pra o homem aí da lancha aí, da rádio aí.
1: Quem é o homem da lancha? Quem é o homem da lancha?
0: É o... como é? O que vem mais retornível, esqueci, tá do saco.
1: É o Mário Sena. Mário Sena?
0: Mário Sena, o Seninha.
1: Tá bom, Seninha pras nega dele, pra mim é Mário Sena, viu? Seninha. Seninha pras nega dele, rapaz. É Mário Sena, que Seninha. Ô, Valduís, crejuízo, homem.
0: Coisa atrapalhada aí.
1: Ô, homem atrapalhado, que Seninha, rapaz. Seninha faz negar.
0: Como é teu nome?
1: Pois é, é Andrezinho, viu?
0: Ai, ai, ai.
1: Valeu, sertanejo.
0: Devendo um, viu?
1: Um abraço.
0: Você me paga.
1: 1-0 pra tu, viu? Aliás, 1-0 pra mim, viu?
0: Tá certo, eu tô lhe aguardando.
1: Valeu, sertanejo. Geovaldo Wilson, 4:15. Vamos a outra linha. Alô do telefone, bom dia.
2: Bom dia, Carlos André.
1: Bom dia, Bizungo, tudo bom, sertanejo?
2: Tudo na paz de Deus, sertanejo.
1: Quem
2: é
1: que manda aqui nosso programa, sertanejo?
2: Hoje eu quero sempre passar a toalha do cavalo Pampinho.
1: Cavalo Pampinho, pra quem se oferece?
2: Vou oferecer pra minha esposa, também pra nosso amigo Valdo, terminou de falar. Também Paulo Apoiador lá em Carira, Givaldo Cantinho do Bolo, Val da Barraca, Fernando na Baixa Grande. Também passei o Erivan na Guarda da Entrada, Nadinho Almeida Senhora da Glória, também Pacorro lá em Tabi, Súlio das Três Barras, Dona Nica no Bandeira, Dona Vanda em Gato Cardoso, também para Tonhão lá no Porra Serra, Sônia Delizélia, Preto no Porra Cicupira, Bion, Rodrigues, Topo, Danilo, para Raquirama lá na Fazenda, como dizer, que é o Gá, que é o Jabá, o Gerente Leonardo, para o Tiago, para a Pada Maria do Pau Ferro, para o Dene, para o João de Vila do Agudoeiro. Também para o Reginaldo aqui na Fazenda Engrado Cardoso, para o Franco da Santa Glória e para todos os ouvintes, Carlos André.
1: Valeu, sertanejo, ontem um dia, saúde e muita paz para você, tá bom?
2: Obrigado para você também e até amanhã, se Deus quiser.
1: Até amanhã, se Deus quiser, sertanejo. 4:16, alô do telefone, bom dia. Alô. Tem gente na linha, alô do telefone, bom dia. Não quer falar no anão? Não tem problema não. Vamos de música bonita, sertanejo. 4:00

0: Já aí pra você, o grande Léo Costa. Léo Costa que vai estar dia 23, né? Agora de agosto, aí no grande encontro de aboiadores do nosso amigo Chiquinho Aboiador, lá no povoado Catuabo, viu? E você com certeza é o nosso convidado sertanejo. Vamos que vamos, sertanejo. Será um dia, assim, de muitas atrações, viu? É, de muita coisa boa. Dia 23 agora de agosto, grande encontro de aboiadores lá no povoado Catuabo, do nosso amigo Chiquinho Aboiador. Alô, você do telefone, bom dia.
1: Bom dia.
0: Eu falo com quem?
1: Dona Joanete.
0: Dona?
1: Joanete.
0: Pois não, Dona Joanete, quer que manda aqui nosso programa?
1: A música do programa, que é tudo boa, né?
0: Sim.
1: E pra você, pra todos que estão ouvindo, eu vou passar o telefone pra seu guri.
0: Passa aí pra seu guri falar com a gente. 4 horas e 32 minutos. Alô, seu guri. Bom dia.
2: Como vai?
0: Eu tô bem, e o senhor como é que está?
2: Eu tô bem, graças a Deus também, rapaz. Dormi a noite todinha nos braços.
0: Foi, que bom, rapaz. Que bom que a cama aí é forte, né?
2: É.
0: Pois é, rapaz. E uns braços pra abraçar essa altura toda tem que ser uma cama muito grande, viu?
2: É, né?
0: Quer que manda aqui nosso programa, sertanejo?
2: Mas foi num braço do sofá, pô.
0: Ah, quer dizer que não foi nem na cama, foi do sofá. Pior ainda, viu? O senhor hoje tá todo quebrado, viu, meu amigo? Quebrado.
2: Inteiro,
0: quebrado de bolso e quebrado das costelas, viu?
2: Ou fazer o quê, né?
0: Quer que manda aqui o nosso programa, sertanejo?
2: Bom dia pro senhor e para todos os ouvintes que estão participando do programa por essa manhã de quarta-feira, né? Bom dia para o Valdo Isso, o Marcelo do Rancho Batimão, o Zé de Almeida. Ô, oh, Zé de Almeida não, rapaz. Lá vai. Sul Nasceibá. Zé de Armando, o Sarto da Serra, aí ele foi Zé de Almeida, né?
0: Foi.
2: Foi.
0: Tô dizendo que a dormida no sofá não foi boa?
2: Deixou o velho acabado.
0: Pois é, deixou o velho acabado, viu?
2: Foi. Aí o Erizão, o Deida, Dona Sônia, Dona Nivalda, Dona Giovanna do Ribeiro, Dona Givaneide, Edinaldo aqui no Caibeiro, Bonfim com a esposa e a família. E todos os ouvintes que estão participando, o Naldinho Almeida, Carlinhos Almeida. E o... Aqui um rapaz aqui que escuta seu programa também aqui e... Esqueci. Adelmo, parece. Parece que é Adelmo aqui num assentamento Moamba, parece, aqui em Boxa Folha, que assiste seu programa também, participa seu programa. E o povo aqui do deserto, São Domingo, Paulo Bigodinho. E todos os ouvintes que estão participando, né? É muito graças a Deus, Marceta Santos, o Paisão Zé da Fazenda, os... Preto e Caçulo, Beto, o Genro, Zé de Preto e todos ouvintes. E sim, o seu Joãozinho da Fazenda 11 e seu Fred Isaac e o rapaz da Zaninda, né? Que eu me esqueci do nome dele. O aboiadorzinho, aquele pequenininho.
0: O Chiquinho Aboiador?
2: Não, Dezinho, né?
0: Dezinho da Zaninga.
2: Dezinho. E essa turma boa, né? Que estão participando.
0: Valeu, sertanejo, que Deus lhe abençoe, saúde, muita paz e um bom dia pro senhor, tá bom?
2: Obrigado, obrigado. E a Raquelzinha, né?
0: E a Raquelzinha, está ouvindo a gente com certeza, viu?
2: Certo, obrigado.
0: Valeu, grande abraço, aí, seu guri e toda a turma boa lá de Porto da Folha. Tem mais ouvinte que quer falar com a gente. 4h35, alô, bom dia. Caiu a ligação, liga novamente, sertanejo. Olha, daqui a pouquinho vou trazer aqui a música da minha amiga Fátima, que ela pediu ontem, né? Bença pai, bença mãe, com Zé do Chapéu e Manuel do Vestido. Tá daqui a pouquinho, tá bom? Alô do telefone, bom dia.
3: Bom dia, meu compadre, Carlos André.
0: Diga aí, meu compadre José, que é quem manda aqui nosso programa, sertanejo.
3: Vai sair boiadeiro de palavra, meu pai.
0: Boiadeiro de palavra pra quem se oferece.
3: Isso pra minha esposa Gideta, Devon, Jesus de Reis, Arjão, pra minha nova Luana, Deisiane. Adair, Dona Neto também, tá ouvindo você também. Pra você, pra sua mamãe, pra toda a sua família, tá? Alô, meu pai?
0: Tô lhe ouvindo, pode continuar.
3: Pra você, pra sua mamãe, padrão de Enem Frei Paulo, padrão de José.
0: Caiu a ligação do compadre José. Pode retornar a ligação, tá bom, meu compadre José? Olha, enquanto ele retorna aí, vamos falar com outro ouvinte. Alô do telefone, bom dia.
4: Bom dia, meu amigo Carlos André.
0: Bom dia, Gileide Peão, que é quem manda aqui no nosso programa.
4: Tava ouvindo vocês falando aí sobre dormir nos braços do sofá. Que manhã se arrebentado. Manhã se não, Carlos. Eu vou fazer 3 anos, agora em dezembro, que eu durmo no sofá pra vigiar o sono do meu pai.
0: Certo.
4: E graças a Deus, Carlos André, não, nunca reclamei que hoje eu fiquei com o corpo doendo porque dormi no sofá. Pode ter certeza, é gratificante. A gente passou por um perrengue esse final de semana, daqueles mesmo de você entrar em desespero, mas graças a Deus, Deus nosso Senhor Jesus Cristo mandou nosso pai pra casa de volta ontem. E mais uma noite, dormi no sofá, Carlos André. E não tenho nada a reclamar, só agradecer a Deus. E que Deus me dê mais 3, mais 6, mais 9 anos dormindo no sofá, pra velar o sono do meu pai.
0: Ok, abençoada, que Deus abençoe, saúde, melhoras aí pra senhora Lidinoca, tá bom, minha querida?
4: Graças a Deus, tá se recuperando, Carlos André. Graças a Deus.
0: Graças a Deus, viu?
4: Tá bom, meu amigo.
0: Um ótimo
4: e
0: dia.
4: Você começou a passar minha música aí e não terminou.
0: Daqui a pouquinho toca aqui pra você aqui, tá bom, sertaneja?
4: Tá bom, meu amigo. Amém. Nossa Senhora Aparecida lhe abençoe.
0: Amém a nós todos, a nós todos. 4 horas, 38 minutos. Alô do telefone, bom dia.
3: Bom dia, Carlos André.
0: Bom dia, eu falo com quem?
3: Nenê de Lindauro.
0: Nenê de Lindauro, quer que manda aqui num programa, Nenê?
3: Essa música aí, se der tempo, 8 dias de saudade.
0: 8 dias de saudade, pra quem se oferece?
3: A Preto de Caçula, a Silvaldo Senhorzinho, a Gileno, a Zé de Colinha, todos que estão escutando o programa desse horário, pra vocês aí na rádio.
0: Muito obrigado, sertanejo. Um ótimo dia, saúde e muita paz pro senhor, tá bom, sertanejo?
3: Tudo bem.
0: Valeu, grande abraço, amigo. Valeu, sertanejo. Vamos que vamos, sertanejo, educador, FM, pessoal que tá ligando aqui para meu WhatsApp, não liga para meu telefone, abençoado. Não liga para meu telefone, liga para o telefone aqui da educadora.

0: Você prepara a terra, você ara a terra, você planta uma boa semente para que no futuro você possa colher bons frutos. Assim é a vida. Tem muita gente aí na velhice passando por apuros. Tem muita gente aí no tempo de hoje passando por momentos difíceis. Às vezes sozinho, na solidão. E aí se pergunta, né? Qual foram as sementes que eu plantei lá na minha juventude, lá na minha mocidade? O que é que eu fiz de bom para colher hoje na minha velhice? Então, sertanejo, vamos aprender que na vida tudo é colheita e a gente só colhe aquilo que a gente planta. Que você possa, nos dias de hoje, procurar rever aquilo que você tem feito. Lembrando que tudo é passageiro, viu? Nada iremos levar. Chegamos aqui neste mundo sem nada e sem nada nós voltaremos, viu? Somos apenas os administradores. Essa fazenda que você tem, esse sítio, essa casa, essa motinha, esse carro, você é apenas o administrador. Você apenas está administrando, cuidando, zelando. Porque nada é nosso, nada, nada. Porque nós não vamos levar nada. Aqui, tudo que temos é para ser usado aqui. Porque um dia, a qualquer momento, ou eu ou você, Papai do Céu irá chamar. E lá nós iremos voltar para a casa do Pai. Porque lá, sertanejo, lá sim é o nosso lugar.
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0: 4 horas e 41 minutos, alô do telefone, bom dia. Bom dia, eu falo com quem?
2: Com o Givaldo Speba.
0: Givaldo Speba, o que é que manda aqui no nosso programa?
2: Primeiramente, vamos ver a palavra de Deus. Eu quero que vocês façam a música de Barreirito.
0: Barreirito, qual a música?
2: Onde estão os meus passos?
0: Meus passos para quem se oferece?
2: Para você aí. Para Ronaldo Silva, para o Dona da Rádio, que chama José Rinaldo Oliveira, para Lenca do Bandeira, para Branco Lanoa Gudão, que é seu 20, para Zaimbig, para Cauã, que está aí, para todos os ouvintes nesse momento, para Dedé, que está aí também em Freipal, trabalhando por aí, para Roma, para Manuel, para Neném, e para todos os ouvintes nesse momento. Pra Pel lá no Lago do Riacho, Monte de Glória, pra Carlos lá no Bar das Almas, pra Corona de Itabim, e pra Giovânia lá em Ribeirópolis, e pra todos os ouvintes nesse momento.
0: Valeu, sertanejo, um ótimo dia, saúde e muita paz pra você, tá bom?
2: Valeu.
0: Vamos a outra linha, falar com mais ouvinte, 442, alô, bom dia.
3: E aí, Carlos André, tudo bom?
0: Tudo bem, falo com quem?
3: Já com o povo da gente aqui da banda.
0: Pois
3: graças
0: nós
3: a Deus, esta noite deu uma chuvarada, Carlos André.
0: Graças a Deus, né? Coisa
3: eu
0: boa, né?
3: Vamos agradecer a Deus pela chuvarada que tá mandando, né?
0: Isso.
3: Mandar um bom dia lá pra Gilson, lá no Podópolis, Dona Nininha, seu Valto na Jurema, Dona Wanda Ingrato Cardoso, Dona Maria José aqui no Arraente e a todos os ouvintes. E gostaria de ouvir uma Fazenda Velha com a Erivaldo Carida, se você puder tocar.
0: Fazenda Velha, pronto. É. Tá certo.
3: Um bom dia pra você e um bom trabalho.
0: Obrigado, amigo, pra você também. Saúde e muita paz. Obrigado aí pela sintonia do Rádio Ligado.
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0: Vamos que vamos, sertanejo. Educador FM, a sua 89.5 nessa madrugada, 4 horas e 43 minutos, 4h43. Vamos curtir, ó.

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2: Ê sertanejo, estou falando, 4 horas e 56 minutos, 4h56, aqui na sua Educadora FM, na sua 89.5. Bom dia, bom dia, bom dia! Tem gente que quer falar com a gente, alô você do telefone, bom dia!
3: Bom dia!
2: Bom dia, falo com quem?
3: Antônio aqui de Pofé.
2: Antônio de Pofé, o que é que manda aqui no nosso programa?
3: É que você passa essa música aí de Falso Amor dos Anjos, como é? Dessa cantora aí. Me esqueci o nome.
2: As Irmãs dos Anjos, pra quem se oferece?
3: Sim, passa a música dela aí pra oferecer aqui a minha esposa, meus filhos. Pra todos os ouvintes aí, pra Marinho Gavião, Giovanni Ribeiro, Paula Barraca. Fala muito que a gente não, Vadeci, Zé Augusto, Mônica Frentista, Zé. A do Espino Arari com a esposa. E fez passeio de Ivan Boiador aí, que é um grande artista do rádio aí.
2: Valeu, um ótimo
3: dia. Bom trabalho.
2: Obrigado pra você também, um ótimo dia. Vamos que vamos, sertanejo. Alô, você do telefone, bom dia.
4: Bom dia, sertanejo.
2: Bom dia, falo com quem?
4: Com José Almeida.
2: José Almeida, que é quem manda aqui nas programações, José?
4: Você podia tocar com Lourenço Lorival, Canga do Tempo.
2: Canga do Tempo.
4: É, com Lourenço Lorival.
2: Lourenço Lorival, pra quem se oferece, sertanejo?
4: Para Naldinho, para Ailton, Carlinho, meus primos lá em Glória, para Tibileu aqui em Aparecida, meu sobrinho em Santa Rita, e todos que estiver ouvindo, para você também. E para todos que estiver ouvindo nesse momento.
2: Obrigado, sertanejo. Que Deus dê saúde e paz. Uma ótima quarta-feira para você, tá bom?
4: Obrigado, pra você também.
2: Valeu, grande abraço a esse povão de Nossa Senhora Aparecida. Olha, 4 horas e 58 minutos. Alô do telefone, bom dia.
5: Bom dia, sertanejo.
2: Bom dia, falo com quem?
5: Giovanni.
2: Oi, não, Giovanni, que aqui manda aqui nossa programação, Giovanni.
5: Música do programa aí, sertanejo, pra meus pais, pra meus filhos, pra meus irmãos, pra Valda Barraco, pra Antônio Paferra, já falou. Pra o Joãozinho Mar, pra você, José Arnaldo de família, Daniela de família, pra você, sertanejo, sua família e todos que estiverem ouvindo nesse momento, ok?
2: Ok, abençoado, muito obrigado, um ótimo dia pra vocês aí, tá bom?
5: Bom dia pra você também.
2: Tá bom já. Dia! 4 horas 59 minutos, 4h59. Vamos ler aqui as mensagens aqui através do WhatsApp. Bom dia, locutor Cabra Forte, educadora. Sou Virobaldo Rezende, Gra Cardoso. Manda um bom dia para seus ouvintes lá em Gra Cardoso.
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2: Eu não entendi aqui. Piauí, de Zé de Marinha, é isso? Piau de Zé de Marinha. Abraço aí pra vocês aí, obrigado aí pela sintonia, sertanejo. Olha, bom dia, sertanejo, que o Senhor Deus abençoe nosso dia, toque aí para nós a música de Eduardo Costa, Rasgando as Madrugadas, para você, para todos os ouvintes. Íris de Carilha, valeu Íris. Bom dia, Carlos André, Vanderlei do Japão. Passarinho. Bom dia, seu Vanderlei. Tem mais um ouvinte que quer falar com a gente? Alô do telefone, bom dia. Alô, bom dia. Caiu a ligação, então vamos de música. 4 horas e 59 minutos. Bom dia, sertanejo.

0: que veio trazer um bolo, rapaz, pra nós. É, rapaz, é o homem do cantinho do bolo. O cantinho mais recheado de Frei Paulo. Nosso amigo Givaldo, grande Givaldo aí. Do cantinho do bolo, rapaz, já tem bolo, viu? É você que vai viajar, você que tá com pressa, quer comer aquele bolo delicioso, dê uma passadinha ali na praça de eventos aqui em Frei Paulo, bem próximo aqui à educadora, ali bem vizinho, antiga delegacia aqui de Frei Paulo, viu? Na praça de eventos, todos os dias, de madrugada até de noite tem bolo, viu? Bolo de macaxeira, bolo de ovos, bolo de leite, é, rapaz, bolo de milho, bolo de cenoura, uma delícia, bolo de maracujá, é muito bolo nessa essas horas, viu? Assim falava o saudoso Messias do Bar.
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0: 5:08, alô do telefone, bom dia.
2: Bom dia, sertanejo.
0: Bom dia, eu falo com quem?
2: Com o Sulo.
0: Diga, Sulo, que é que manda aqui nosso programa, Sulo?
2: Mas hoje eu queria que você toque aí uma música com o padre Marcelo Rossi, padre Fábio de Melo. Hoje tem mais uma querida. Tá o velório ali, eu vim nem perto da minha casa, que nasceu lá. Foi a minha amiga de infância, estudamos juntos. Amiga do seu pai também. E quando eles chegaram junto com seu avô aqui, na mudança da barragem. Um abraço aí, um bom dia para todos os ouvintes.
0: Os meus sentimentos aí para o senhor e toda a família aí, tá bom, abençoado? Deus abençoe a vocês aí. Tá bom então, amigo, obrigado aí, viu? Obrigado pela informação. É, nossos sentimentos, né? Toda a família. É, como sempre digo, como sempre eu falo aqui, meu amigo, somos passageiro. Desta vida nós somos passageiro. É, o trem vai passando e a cada passagem ele leva sempre um viajante. Pois dessa vida nós somos aqui apenas, estamos aqui de passagem, viu? É, a qualquer hora papai do céu pode lhe chamar, meu amigo. Mas enquanto não chama, faça o bem, faça o bem, faça caridade. Deixe que as pessoas sintam-se felizes quando você chega no ambiente, né? É, plante coisas boas para que futuramente as pessoas possam dizer de você: olha, aquele cabra ali é um bom fulano, viu? É cidadão do bem, viu? 5:10, vamos falar com a galera aqui do WhatsApp. Alô, você sertanejo do WhatsApp, bom dia. Fala, sertanejo.
3: Bom dia, Carlos André. Aqui é Charles Padre de Ribeirópolis. Gostaria de pedir aí uma toada com a vaca cocaína para oferecer a Zé Padeiro, Tiquinho Padeiro, Vó da Barraca, Pedro do Caldo de Cana, sua esposa Carminha, Heraldo Pedeiro, Machinho no Povoado de Batinga, a Vanilson, Nossa Senhora Aparecida, Evangelista no Povoado de Taquatiara, Leno no Aleixo e para todos os ouvintes.
4: Bom dia, meu amigo sertanejo, aqui é Tinha do Povoado Cotia. Se for possível, se toca uma música aí com o Léo Costa, oferecer a meu amigo Lucas Nazareia, a meu tio Cascudo, a todos os ouvintes da educadora. Valeu, meu irmão. Deus lhe abençoe. Deus lhe dê um bom dia.
5: Bom dia, Carlos André. Carlos André, o Fábio Júnior aqui do Uricuri, já na escuta da rádio educadora. Carlos André, se der tempo aí, me tocar aí a Mazã. Ofereceu o nosso amigo Neném aqui da Ban, Dona Wanda, Ingrés Cardoso, Sulene Ingrés Cardoso. O Reginaldo aí, Reginaldo da, dos Tratores, Ingrés Cardoso, que tá fazendo a Mamoeiro. Nosso amigo Valdoil, Val da Barraca, o Erivan, aí Nossa Senhora da Glória, Raquel, Bandido, Itabaiana. Para nosso amigo Frank, Nossa Senhora da Glória. Ao Sans aqui na Lagoa Rasa, os dois mais aí estão na sintonia da Rádio Educadora com o abençoado de Deus, que é o nosso amigo Carlos André. Um bom dia para o senhor, estamos por cá, na lida. Cuidado para ganhar o pão de cada dia, Carlos André.
6: Bom dia, sertanejo. Sertanejo aqui é José de Povoado do Jago, município de Lagarto. Gostaria que você me passasse qualquer uma música com o Danielzinho. Gostaria de oferecer o Vaqueiro Tendo da Fazenda Taboquinha, seu filho Nanã, seu filho Tico, Vaqueiro Romualdo da Fazenda Taboquinha, seu filho Vaz de Vinha, Nego de Orino, Cláudio Tratorista, Fernandes, José Gonçalo da Fazenda Caçuba, seu sobrinho, sua esposa, para todos aqui do Povoado do Olhos d'Água, principalmente para vocês aí da rádio.
7: O que importa é a pessoa, não interessa se ela... Bom dia, sertanejo. Aqui quem fala é o Osho, na cidade de Pinhão, na Lida dos Pães. Sertanejo, se possível, passa aí Andorinhas Mensageiras. Quero oferecer a você, sertanejo, oferecer ao meu amigo Naninho de Dona Marielza, aqui na Lida do Leite, oferecer a sua mãe, Dona Marielza, oferecer meu compadre Vanzinho na Baixa Larga, minha comadre Dio, Cebol na Baixa Larga, Vanderlei na Fazenda Japão, meu amigo Neném Boiadeiro lá no Rancho RA. Quero oferecer os meninos que trabalham aqui no Posto Pinhão, meu amigo Edivan, meu amigo Fuscão, amigo Daniel, sua grande ouvinte Beca. Quero oferecer a minha mãe também, a Dilma, e quero oferecer também ao meu amigo Valmir, Valmir, o pai de Irene, aqui na cidade de Pinhão também, meu amigo Valmir, também tá, fica ligadinho no programa. Enfim, sertanejo, oferecer a todos os ouvintes. Valeu, sertanejo.

0: Olá, bom dia, Carlos André. Aqui quem fala é Mário César Félix. Estou falando aqui do município de Japaratuba. E mais uma vez quero parabenizar você e toda a sua equipe aí da Rádio Educadora. E mandar um bom dia especial para minha mãe, a centenária Maria Luzineto dos Santos. Ela é frei paulistana, natural daí de Frei Paulo. E oferecer as músicas a meu irmão, o Sargento Félix, lá em São Cristóvão. E a todos os ouvintes, ok? Um abraço e um bom dia com Deus para todos.
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2: André, que é Zé Guilherme de cima de eu quero vestir cheirinho, coração de luto. Pra oferecer Edivando, posto de gasolina em Pinhão, com Madre Patrícia, Pitoca, Zé Fim, minha irmã, Simona Baixa Larga, Serivan Boador, Paulo do Gado, Nenca do Bandeira, Vão de Gato Cardoso, Padre Tabi, Sul da Três Barra, Raquelzinha e Givaldo do Cantinho do Bolo, Valdo Isso, para todos ouvintes.
3: Bom dia, Carlos André, aqui é do Vando, por volta Fazendinha Calilha. Quero ouvir a música de Léo Costa. A música da gente passando encher demais, eu fui desse daí, a chegada da camada do meu professor Aquilo, com o índio descoberto, Gilberto Vado Bonito, Zé Nilo da Maria do Meio, Iba na Fazendinha, Galego de Zé Prato na Gruta da Macambeira, Iricone na Santa Maria, Louca da Padaria, Maria Vitória, minha família na Fazendinha, pra vocês da Rádio Bonífico, com Deus, eu dei uma quarta-feira abençoada no estúdio.
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Aí pra você que pediu Canga do Tempo, Lourenço Lorival, aqui na sua Educadora FM, na sua 89.5 Sertanejo. Bom dia, bom dia. Bom dia, Dona Maria. Bom dia, seu José. Bom dia pra esse povo querido ligadinho na Educadora FM. Pra você.

Olha, também dia 23 agora de agosto, lá no Povoado Alagadeço, lá na Praça da Matriz, viu? Tem também, rapaz, tem grandes atrações, viu? É o Porco do Roleto, rapaz. Tem Léo Costa, tem Jânio Cabeludo e muita coisa boa, viu? Dia 23, Alagadeço Catuabo é o palco. Alô, nosso amigo Julinho do Zé Faquinha, lá de Itabaiana. Bom dia, sertanejo. Um abraço, bom dia especial também aqui pra meu amigo Geraldo Bolinha, Povoado Areias. Grande Misael, Misael Boiadeiro, Misael Comedor de

Alô, minha filhada Nira, grande abraço aí pra vocês aí, viu? Nosso amigo Valdemir, tá tirando o leitinho, rádio ligado. Será que a mulher cochilou de novo, hein, Valdemir? Será que a mulher acordou e cochilou de novo? É, minha filhada tá assim, ela acorda, liga o rádio, pede

0: Então... Tem gente na linha que quer falar com a gente. Alô do telefone, bom dia. Caiu a ligação, vamos à linha 2. Alô, bom dia.
1: Bom dia, meu amigo.
0: Bom dia, falo com quem?
1: Messias de Carira.
0: Messias de Carira, quem é que manda aqui no nosso programa, seu Messias?
1: Sou o Carlos André.
0: Oi.
1: Aquele sorteio de segunda-feira eu ganhei um boné, eu ganhei.
0: Foi sim, rapaz, tá por aqui.
1: Olha, você me faça um favor, deixa aí pra entregar a Marceda Santos, sábado, você deixa aí com o nome de si e entregar a Marceda Santos.
0: Aí tá o problema, viu, Sertanejo? Veja só, porque Marceda faz programa no sábado de madrugada, e aí é ordem da direção não deixar brindes aqui na mesa. Você faz o seguinte, você na sexta-feira... Você dá uma ligadinha pra mim, pra eu reservar e entregar a secretária aqui, viu?
1: Ok, né?
0: Porque a gente não pode deixar brindes aqui, porque a mesa fica lotada de brindes, e aí acaba as pessoas não vindo buscar. Mas você dá uma ligadinha pra mim, e aí eu reservo aqui, bota seu nome e entrega o Marceda Santos. Valeu, Sertanejo?
1: Ô, Sertanejo, eu quero que você passe a música Milionários é Rico.
0: Sim.
1: E oferecido a vocês, Zé da Rádio, Zé da Alva Sofia, Valmita Cova da Cultura, Vaqueiro Baú, a Beto da Pedra Grande, Pedra da Pedra, Beto da Caverina, Senhor do Luizinho, Bonito da Baiana, Zé Martinho do Bar do Vaqueiro, Quarentino do Barro Vila Nova, Naldinho Almeida, Chicó da Fuga, liderança aqui no Alto da Boa Vista, e a todos os ouvintes da Rádio Educadora, uma semana de paz e felicidade. Sexta-feira eu tento dar a lidar, eu não mando um áudio pra você, viu,
0: Gastão? Valeu, Sertanejo. Amém a nós todos, meu amigo. Olha, Júnior da...

0: Aceita taxista lá de Glória. Valeu, meu amigo Júnior. Bom dia pra você, sertanejo. Olha, 5 horas 25 minutos. Tem mais ouvinte que quer falar com a gente. Alô do telefone, bom dia.
1: Bom dia, Carlos André.
0: Bom dia, eu falo com quem?
1: Nenca do Bandeira.
0: Nenca do Bandeira, que é quem manda aqui nosso programa, sertaneja.
1: Eu quero que você faça a música de Milionário Zé Rico, Dê Amor para Quem Te Ama.
0: Para quem a senhora oferece?
1: Vou oferecer para Nivalda, para Erivan, para Dona Iracema, para Naldo, para Vaninha, para Cotinha. Ofereço para Sulo, Zé Guilherme Simon Dias. Ofereço também para Paulo do Gado com a esposa, Gonçalo Infrida Alexandre. E ofereço também para para todos os seus ouvintes que estiver ouvindo e para vocês, fique com Deus, viu?
0: Muito obrigado, que Deus dê um bom dia para a senhora, tá bom, abençoada?
1: Tá bom, para você também, Deus que ilumine seus caminhos por onde você andar e seja muito feliz.
0: Amém, sertaneja, amém. Ei, escuta essa música aí, ó. Gustavo Lima, Retrovisor. 5 horas 26 minutos, 5:26. Bom dia, bom dia.

Bom dia, Sertões, faz um gravata para a grande glória. Por favor, passamos bem o fim do tempo. Oferecer para você, família, minha esposa, Messias, Messias de Carilha, Giovanni, Bandido, Badabá, Sorivão Brador, Badu e Sancanibé, Tegno Sacutor, Nirinho da Santa Maria, Zé de Aracto, João Amigo Guerreiro, da família da Vila Nova. Confere muito a minha família, dê um salve de família, para você e família. E vai para João Amigo Guerreiro, vai para todos os ouvintes, era sempre, não esquecer de ninguém, Beco de Pinhão. E vai para todos os ouvintes, bom dia, Deus abençoe nós, para ver também, foi em Deus certo, amém.

0: compadre André, bom dia. É só com o Marco Bernadette. Compadre, tô na escuta seu programa, viu? Tô aqui de teatro escutando seu programa, compadre. Bom dia, fico com Deus.
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2: Bom dia, meu compadre Carlos André. Meu compadre Carlos André, eu quero dizer meus parabéns aí pra nosso amigo Mário Sena. Mário Sena, meus parabéns pra você. Peço a Deus que essa data se repita por muitos e muitos anos, viu, Mário Sena? Parabéns, parabéns mesmo pra você. E mandarmos o programa aí pra Adeico, grande, né, que tá ouvindo você, pra Dona Gildete, Gisleide, Aislan, Adelvão, Jolivan, minha dona Luana, Desiane, Paulo Julinho e Zé Faquinha também, nosso amigo Elivan Abrador, o Bizungo, o Valdo Wilson também. Bom dia, meu padre, tudo de bom, viu?

0: danças
1: e... Bom dia, meus amigos, sertanejo Carlos André, aqui é Jota Cantinho do Bolo. Estou passando aqui para pedir a música de Teixeirinha, A Cobra Sucuri, para oferecer a minha esposa Gina, meu filho Cauã, a Ninho de Aldo, a Bandita Baiana, a Vaniga Cardoso, a menina Raquel, a Dunga da Rifa, a Gil da Rifa, a Sul nas Três Barras, a de Moisés, a José Guilherme Bom Dias, a José de Armando no Saco da Serra, para Valdomiro Lagarto, Valdoício no Calindé, para Fátima Itabi, Gilei de Pinhão, e todos vocês cantando bom para você, meu amigo. Cheio no coração, fico com Deus, tenha um bom dia.
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Sertanejo, saudoso Teixeirinha Cobra Sucuri. 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Em Frei Paulo, 5 horas e 35 minutos.

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4: Vende-se um terreno medindo 8 tarefas a 200 metros do posto Lacerdão, em Frei Paulo, e uma casa na rua José Onofre Barbosa dos Santos, número 142. Interessados ligam para 79-981-22-3293.
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0: Olha, bom dia, manda um alô pra Marcelo e Cláudio no Rancho Quatro Irmãos, pra Marcones no Curralinho e também pra José do Necreto, pra minhas duas filhas Vitória e Raíssa, minha esposa Verônica e Tony, é Tony da Lagoa das Malhadas, Nossa Senhora Aparecida. Valeu, Tony, bom dia pra você, obrigado aí pela sintonia do rádio ligado. Alô, você do WhatsApp, bom dia, fala sertanejo.
1: Bom dia, Carlos André, aqui é falando aqui do assentamento no Vale Nossa Senhora agora. Carlos André, foi possível que você passe aí fogão de lenha com Chitãozinho e Chororó para oferecer a Tonhão, Bizum, Galizão, JC, Taxista, Dedé do Belo Monte, Eduardo da Lagoa do Carneiro, Nenê Pé de Raposinha aqui da Banda,

0: en bet na bata sama max na bata sama deg dudu nu gamelir bendit na sama ni onval fabi jun paro kodi na sama mik fernanda kina lagu grand za da man sa da se pra você e pra todos também.
1: Obrigado, combina.
2: E a sertanejo Carlos André, aqui é Alec da Fazenda Anta, rapaz. Passando aqui hoje pra pedir a música Pinguim, nessa cara tem goteira. Quero oferecer minha maninha lá em Deus, minha esposa Damir, meu dos filhinhos, Zé Foconazzi, Zé Menso Cardoso, mandinho pro salário, Lila na Globo, seus gateiros, de volta cantinho bolo. Corme e Joséane nos Pinheiros, Cebona Baixa Larga, Sandro Lúcio, o Osto na Lira do Pão, lá em Pião. E a toda a galera da região, sem esquecer do meu patrão, Djalmin e Cristiano. Então, feito por calma.
3: Com palavras. Meu Deus, Carlos André, falando mesmo do Rosa Cupira. Eu pedi a música aí de Chico Rio para Paraná e qualquer um aí. Oferecer a Rodrigo, meu irmão, Danilo na Fazenda Lagoa Seca. A Toa Aranha, Bizunga, Tonhão, Alan Carascupira. Alô Bizungão, Antônio Leite na Areia Branca. Toda Raqueirama, tá pegado nesse momento. Valeu, Carlos André. Tchau, obrigado, até amanhã. Valeu.
4: Eu sofri. Valeu, sertanejo. Aquele abraço, aquele bom dia. Obrigado pela sintonia. 5 horas e 46 minutos. Alô do telefone, bom dia.
5: Bom dia, Carlos André.
4: Bom dia, falo com quem?
5: Wanda de Graça Cardoso.
4: Pois não, Wanda, que aqui manda aqui nossa programação.
5: Toda programação, gostaria de oferecer a Sula, que já fez Barra Ingrata, a Marisa do Gavião, a Givaldo do Bolo, que é a esposa, Givaldo do Cantinho do Bolo, que é a esposa Gina, a Fábio Júnior, a Regina da Lagoa, a Uma Moeira de Graça Cardoso, a minha amiga Gilvânia de Ribeirão, Falta Barraca, a meu amigo Breguinho do Cidigo Vieira, que é a esposa Terezinha do Mocosá, minha amiga Beca de Pinhão, até aí do Sato, Beta de Nossa Senhora da Glória, a minha amiga Clésia, esposa Clésia na mão esquerda, Eugênia Nogueira, com o esposo, e a todos os seus ouvintes, não esquecendo a minha filha Vanessa, Menezinho Antônio Eduardo.
4: Agradecerei. Bom dia para você também, nossa amiga Wanda, lá de Graça Cardoso. Obrigado pela sintonia do Rádio Ligado. Vamos que vamos, sertanejo. Tem mais ouvinte que quer falar com a gente? Alô do telefone, bom dia. Caiu a ligação? Vamos aqui com a galera do WhatsApp. Alô, galera do Rancho Quatro Irmãos. Forte abraço aí, meus amigos aí do Rancho Quatro Irmãos. Vem aí dia 30 de agosto, viu? É. Vem a grande cavalgada aí do Rancho Quatro Irmãos. Um abraço aí pra essa turma boa aí, tá bom? Todo mundo se preparando aí pra grande cavalgada aí. Dia 30 agora de agosto. Lá em Nossa Senhora da Glória, você é nosso convidado. Alô, Gerivaldo da Avenida Zé da Cunha, bom dia. Fala, Gerivaldo, mande as ordens, sertanejo.
6: Bom dia, Carlos André. Deus te dê saúde e paz. Quero ouvir aquela música No Dia Que Sai de Casa. O Chitãozinho Chororó. Um abraço. Deus te abençoe.
4: Amém. Deus abençoe você também, meu querido. Vamos que vamos, sertanejo. Educador FM. Bom dia, fala, meu amigo. Bom dia, fala. É Júnior. Queria oferecer todas as músicas do programa para minha mãe, Petrinha. Para o meu irmão Cláudio, para minha filha Cauane e para todos por Vado Lagoas, município de Pião. Tô te ouvindo da Zona da Mata Mineira. Um abraço aí para vocês aí na Mata Mineira, pessoal de Minas Gerais, pessoal lá de Rondônia também. Ligadinhos aqui na Educador FM. 5:48. Bom dia.

0: Carlos André, passando para desejar uma quarta-feira iluminada e abençoada por Deus. Que Nossa Senhora Aparecida continue guiando os nossos passos, nos livrando de tudo quanto for ruim, e agradecer a Deus por todas as coisas boas que estão acontecendo na vida da gente. Obrigado, Senhor meu Deus, por mais essa vitória.
1: Bom dia, Carlos André. Carlos André, se for possível, passa aí a música de Bruna Viola para oferecer a seu irmão Baiador, poeta brilhante de glória, para oferecer a banda Tessa Bagaceira, João Lanaossa, Zé Pequeno, meu tio, para oferecer a Dona Irene com sua família aqui ao lado, Tonho e Val, Dona Ustiga, para Carlinho das Pia, para oferecer também a Valmir Mototáxi, que é um dos seus ouvintes.
2: Sertanejo, bota aí uma música de Rodrigo Suleiman para oferecer minha cunhada Mara de Dori, meus irmãos Galeguinho, da Beta, a Ninho, a Alex da Vaqueira, Alex da Fazenda Anta e a mãe da minha esposa. Valeu, Carlos André.
3: Gostaria de ouvir a música com Léo Costa, a mocidade da gente passa ligeiro demais. Para oferecer a Valdez do Riachão, Paulo do Seu Paulo, Gerardo da Cruz, José Almeida, o Adoreço do Calindé, Nini, meu irmão, especialmente para o Mário Sene, que está fazendo aniversário ontem, aniversário hoje. Que Deus abençoe ele hoje e sempre. Um bom dia a todos.
4: Carlos André, bom dia. Que é a Roda Barraca, Carlos André, passa aí as músicas do programa aí, Astuada, ofereço pra você, sua família, pra minha família, todos mundo aí do Riachim, Laércio, pra Rita, aqui pra Giovânia, pra Toquinha, pra o Bisugo do Cajueiro, ele, Favorador, Nadir Almeida, Carlinhos Almeida, Adriana Almeida, pra o filho da Cis Brasa, Guilherme Simudinho, Vadomir Lagarte, Charita Padeiro, pra o Machinho aqui na Batinga, e pra todos os ouvintes, Jessé Vaqueiro, Dada Vaqueiro, pra todos os ouvintes.

0: Zé. Gostaria, se possível, ouvir Xalana com Sérgio Reis. Gostaria de oferecer para seu dedo de São Domingo, para seu Fernando da Lagoa Grande, para seu Erivan Aboiador, para todos os seus ouvintes. Que Deus abençoe essa quarta-feira, uma ótima e abençoada quarta-feira para todos nós, meu irmão. Um bom dia e um bom trabalho. Quem vos fala é José Edésio, aqui de Alvorada do Oeste, aqui na Rondônia.
1: Deixando a tristeza. Bom dia, primo. Aqui quem está falando é Vanilde. Vou oferecer aí as músicas do programa para mim, para Pepe, para Raquel e família, para Fim Família, para Raquel e família, para Dona Irene, para Dona Zefina, para todos meus compadres, meus afilhados. Ofereço também para a Taíde no Saco Torto Caribe, ofereço para o final da linha Aparecida e para todos os ouvintes, para todos vocês aí. Um bom dia, um bom trabalho, que Jesus abençoe hoje e sempre.
2: Bom dia, sertanejo. Aqui quem vos fala é Flávio Vaqueiro. Queria pedir a música Menino Caçador. Oferecer a Alan Feito Tenente, a Tânia da Palma de Ribeirópolis, Alex Predeiro, ao Galego Carpinteiro, a Valtene e a todos da obra aqui em Nossa Senhora Aparecida. Um abraço e bom dia.
3: Aqui é Maria Aparecida de Ribeirópolis. Gostaria de ouvir, se for possível, a música do Padre Alessandro Campos. É, o que é que sou sem Jesus? Eu ofereço para toda a minha família, para o meu esposo Marquinhos da Galinha e para todos vocês aí da rádio, para todos os ouvintes que estão ouvindo neste momento. Tchau, um bom dia.
4: Bom dia. Quero que você passe uma musiquinha, um carreiro de pardinha oferecido a José Nunes, Nossa Senhora Aparecida. Quem está falando aqui é Tiago.
5: Casandé, aqui é Tiracema, ofereço essa programação toda para você. Para meu sobrinho Edivan Edivaldo, meu sobrinho Paulo Gato Cristiano, Dona Neta, Naldinha Adriana, Carla Moraes, Diego de Dudu, Sul das Três Barras, Nice Romaldo no Angico, Paulo Aboiador e Família, Grupo 4 Irmãs do Riachão, Maria Clara no Embuzeiro, Dedo em Glória para todos que estão ouvindo, meu filho, que Deus te abençoe, guerreiro.
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8: Ei, sertanejo, estou falando porque chegou a nossa hora de ir embora. Que Deus e Nossa Senhora conduza a nossa estrada, a nossa jornada. Não desliga o rádio, porque vem aí mais um líder de audiência. Ronaldo Silva, educadora saindo na frente para ficar mais perto de você. Um abraço, mais uma vez, parabenizar esse grande, grande amigo, esse grande ser humano. Essa pessoa incrível, de um coração gigante. Parabenizar meu amigo Ronaldo, Mário Sena. Em nome de todos nós aqui da Rádio Educadora, em nome da direção, dos proprietários, parabéns aí nosso amigo aí, Mário Sena, hoje completando idade nova. Que papai do céu continue abençoando. Parabenizar também minha comadre Suelma Jô, a tia Jô, lá do Alagadiço, a filha do nosso amigo Lindau, do nosso amigo Sambão. Parabéns, minha comadre. Sinta-se abraçada por toda a família, por todos os amigos, familiares, pelos seus alunos da Escola de Aplicação Sagrado Coração de Jesus. Que Deus abençoe hoje e sempre.
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8: Olha, bom dia, Carlos André. Aqui é Antônio, de Itabaiana. Tenho vontade de conhecer você pessoalmente um dia em Frei Paulo. Venha pra cá, sertanejo. Venha pra cá. Bom dia pra você, Antônio. Obrigado pela sintonia. Bom dia, Carlos André. Aqui é professor Osvaldo de Careira. Estou ouvindo o seu programa. Parabéns pelo programa. Alô, professor Osvaldo. Obrigado, obrigado, sertanejo.
9: Amanhã.
8: Bom dia, Carlos André. Não diga meu nome, por favor. Gostaria muito de ter você aqui em nossa comunidade. A sua pregação foi linda, tocou muito nossos corações. Que Deus abençoe hoje e sempre. Obrigado, mas não disse quem é nem de onde é. Não falou onde foi que nós pregamos, mas tá valendo. Obrigado aí, tá bom? Deus abençoe. Bom dia, manda um alô pra minha mãe, pra todos do assentamento Cachoeira. Olha, bom dia, manda um alô pra minha mãe, pra todos da minha família e pra todo o assentamento Cachoeira, pra Nira, Verônica, pra todos os aniversariantes do dia. É a Estelita lá do Alagadeiro. Um abraço, bom dia, até amanhã, se Deus.

0: gente. É hora que de tocar a viola no show, né? Como é que é o pagode? Dá uma olhadinha pra nós aí.
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2: Seis horas, 10 minutos em Frei Paulo. Está começando Tribuna Livre, seu jornalismo diferente aqui na Rádio Educadora FM.
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2: Sergipano pode ter que devolver 1.750.000 ao município. O Ministério Público de Contas de Sergipe aponta milhões em cargos do PASEP e sugere investigação por improbidade administrativa. Concurso da Guarda Municipal de Aracaju reabre inscrições.

0: rebate publicamente as acusações que tentam vinculá-lo à apreensão de 240 mil reais. Em entrevista ao radialista Narcísio Machado no Jornal da Fã desta terça, e ele diz: renuncio se provar em relação com os 240 mil reais, desafia o delegado André Davi, que é candidato ao Senado da República na chapa da oposição. Vamos iniciar o giro com a nossa equipe de repórteres, trazendo os primeiros destaques com ele, o repórter Mário Sena. Muito bom dia, Mário.
1: Ronaldo, um abraço especial para os amigos e ouvintes, principalmente as pessoas que param para ouvir as nossas informações no princípio do dia, aqui pela FM Educadora, emissora do Grupo José Arinaldo de Oliveira para um Brasil de Informações. E a gente destaca na sequência, Ronaldo, da prisão de um homem que foi preso após tentar matar a mulher com golpes de uma chave de fenda. Esse fato aconteceu aqui no estado de Sergipe e a gente destaca na sequência do programa. Traremos também detalhes de uma ação da Polícia Civil do estado de Sergipe e conseguiu recuperar um veículo com restrições de roubo na zona norte do estado de Sergipe, Ronaldo.
0: Olha, daqui a pouco traremos detalhes sobre a decisão da prefeita da capital sergipana, Emília Correia, que muda o comando da bancada na Câmara de Aracaju. Público estadual pede que registro de Fábio Henrique seja indeferido mesmo após decisão favorável do TRE. O Ministério Público sustenta inelegibilidade por rejeição de contas. O TRE já havia reconhecido elegibilidade do candidato, mas decisão ainda pode ser contestada. De Sergipe ganha plano para fortalecer o ecoturismo. Vamos mais uma vez às ruas da cidade com mais destaques. O repórter Mário Sena.
1: Suspeita, Ronaldo. Dois elementos foram presos em área de mata com simulacro de pistola e drogas. Esse fato aconteceu aqui no estado de Sergipe, a gente destaca na sequência do programa com relação às ações aí da polícia, tirando de circulação elementos traficantes a todos os dias. Nós vamos dar uma vasculhada aí nos assuntos, vamos trazer detalhes para você. E no mundo do futebol, no mundo esportivo, Fluminense só empatou ontem pela Taça Libertadores América, São Paulo empatou pela Copa Sul-Americana, hoje tem mais futebol brasileiro em campo, tanto pela Libertadores como também pela Sul-Americana. Nós vamos destacar também, né, os confrontos das semifinais, das quartas de final, né, das quartas de final da Copa do Brasil, já foram definidos, inclusive com três grandes clássicos, né, regionais. E a gente destaca na sequência do programa, Ronaldo.
0: Ok, meu caro Mário Sena, e para você que acompanha o Tribuna Livre nesse momento, irá conferir todos esses destaques no programa de hoje.

0: Ministério Público Eleitoral se manifesta a favor do registro de Alessandro Vieira ao Senado. Parecer aponta cumprimento dos requisitos legais e registra que não houve impugnação nem notícia de inelegibilidade contra o candidato. Seis horas e 16 minutos, tudo isso e muito mais você irá conferir a partir de agora aqui no Tribuna Livre, edição de hoje, que está no ar pela sua rádio Educadora FM.
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6:19, 6:19. Amigos e amigas, ouvintes da Rádio Educadora FM, muito bom dia e obrigado pelo carinho da sintonia. Nós estamos iniciando mais um programa Tribuna Livre, o seu jornalismo diferente, aqui pela Rádio Educadora FM. Nós queremos cumprimentar a todos e, naturalmente, agradecê-los pelo carinho da audiência. Agradecer, sobretudo, por nos permitirem adentrar ao seu lar para levar o melhor da informação com absoluta responsabilidade. Obrigado pela audiência. Tribuna Livre também cumprimenta você, que é internauta, que longe ou perto, em qualquer município sergipano, em qualquer estado deste imenso Brasil, além fronteiras, também acompanha a nossa programação. Obrigado pela audiência. Hoje é quarta-feira, dia 12 do mês de agosto. E, claro, não poderíamos deixar de cumprimentar a você, aniversariante, a você que completa a idade nova. Desejamos, portanto, muita paz, saúde e harmonia. Um dia muito especial a todos os aniversariantes. Parabéns de coração. Olha, para você que é ouvinte do programa Tribuna Livre, claro, de toda a programação da Educadora FM 89.5, a gente deixa aqui o nosso canal no YouTube para você acompanhar diariamente, e você que é ouvinte especial do Tribuna Livre, acompanhar em tempo real a nossa programação através do nosso canal no YouTube, Rádio Educadora de Frei Paulo, tá certo? Você pode acompanhar também através do Instagram, @educadorafm89.5, né? E o nosso WhatsApp, nosso telefone, para você enviar mensagens, sugestões, né? Fazer reclamações, enfim. É o 9 9940 1691. Repetindo, 9 9940 1691, tá bom? Bom, 6:22, começando o programa Tribuna Livre. O ex-prefeito do município de Itabaiana e candidato ao governo do estado pela oposição, pelo Partido Republicanos, o Valmir de Francisquinho, rebate o governador Fábio Mitidieri após sua fala durante pronunciamento no município de Propriá, quando ele se referiu ao Machante. O governador teria dito que o estado não precisa de um Machante, precisa de um administrador. Isso, de uma certa forma, soou muito mal e acabou gerando uma polêmica enorme e revolta entre a categoria. Muitos Machantes acabaram se pronunciando, entendendo que a fala do governador foi preconceituosa, que o que ele quis dizer foi que o Machante não teria capacidade para administrar o estado, somente alguém preparado como ele, que veio de berço. Essa foi a interpretação, inclusive, do próprio Valmir de Francisquinho, que rebateu a essa fala do governador, né? Então, o INE Notícias traz uma matéria, na verdade essa matéria foi publicada ontem, mas continua repercutindo bastante em todo o estado. Uma declaração do governador Fábio Mitidieri durante agenda pública no domingo do Dia dos Pais, dia 9, entrou em circulação nos bastidores da política sergipana. Ao discursar para apoiadores, Mitidieri, candidato à reeleição, disparou, abre aspas,
Sergipe quer um governador, Sergipe não quer um marchante. Fecha aspas. Governador, quando proferiu essas palavras, ele estava se referindo a Valmir e Francisquinho. Né? Antes ele teria dito que o Valmir se apresenta amolando faca, né? E aí por isso que ele fez essa referência. E a fala não foi bem recebida por membros da categoria. Bom, a fala teve como alvo direto o ex-prefeito de Itabaiana, Valmir de Francisquinho, diz a matéria, candidato ao governo do estado, cuja trajetória profissional e origens estão ligadas ao comércio de carnes. Para quem não sabe, acho que pouquíssimas pessoas, né, a maioria tem conhecimento, porque isso já foi tornado público desde o início, né, da trajetória do Valmir, principalmente no âmbito estadual, né, é que o seu pai, o Francisquinho, era marchante. Ele vem de uma família de marchantes. E essa profissão é uma tradição enorme em Itabaiana. Né? Então, para Valmir, a declaração do chefe do executivo estadual foi além da disputa política e atingiu de forma desrespeitosa os trabalhadores. É, ouçam o que disse o Valmir, abre aspas. Ao dizer que Sergipe não quer um marchante como governador, ele ataca a classe trabalhadora e desdenha, ou seja, tripudia, né? De quem ganha a vida honestamente com o suor do próprio rosto. Fecha aspas, rebateu o ex-prefeito de Itabaiana, Valmir de Francisquinho. Valmir cita Lula para rebater Mitidieri, diz a matéria. Para contestar a insinuação de que a origem profissional seria um demérito ao exercício do poder executivo, Valmir recorreu ao exemplo do presidente Luiz Inácio Lula da Silva, apoiado pelo próprio Mitidieri, que iniciou a vida como operário e metalúrgico no ABC Paulista. Curiosamente, a gente falou sobre isso, deu esse exemplo na segunda-feira, no programa da segunda-feira aqui, quando comentávamos essa fala do Fábio Mitidieri, né, com o repórter Mário Sena. É, eu disse exatamente isso. É, o governador, ele foi infeliz nessa fala porque ele próprio apoia o Lula, que era um metalúrgico e não tem instrução escolar, né? Todo mundo sabe que o Lula, ele não tem instrução, ele não estudou praticamente, né? A instrução dele é da própria vida, ele aprendeu com a própria vida e é apoiado por Fábio Mitidieri, né? Daí o porquê que a fala, ela tem contornos de discriminação no entendimento do Valmir e Francisquinho e da categoria, que não gostou do que ouviu do governador. Hã? Candidato cobrou ainda empatia do governador e definiu o perfil que considera necessário para comandar Sergipe. Abre aspas. O governo de Sergipe precisa de um governador sensível, que entenda o povo e as reais necessidades dele. Fecha aspas. O episódio segue gerando repercussão nas redes sociais. Então, tem coisas que o ser humano diz que marcam bastante, algumas positivamente e outras negativamente. Entendo que seja o caso, uma fala infeliz do governador. Por isso, ao fazer uso do microfone, e aí eu me refiro a todos que têm acesso ao microfone, seja entrevistador, comentarista, jornalista, radialista ou político, tem que se policiar bastante. Porque como diz
O filósofo Genésio Souza Lima, o popular Teco, diz dizer algo é complicado. Ou seja, na prática, amigos, quando você profere palavras ofensivas ou de cunho que pelo menos denotem algum tipo de discriminação, como no caso em tela, para você desfazer aquilo ali é bastante complicado. Para tentar convencer a população de que a intenção foi outra, como disse o próprio governador em entrevista posteriormente a essa fala, quando houve a polêmica, ele foi questionado por um repórter e disse que a intenção não foi bem aquela, que a fala dele foi tirada de contexto. Então, para você convencer quem ouviu aquela primeira fala, é muito complicado. E na maioria das vezes, a emenda, ela fica pior do que o soneto. Fica pior do que o soneto, né? E aí eu me lembro de uma frase de um pastor. Ele estava pregando, né? E ele é bastante descontraído, eu particularmente gosto demais dele, né? E ele estava falando sobre exemplos de vida, né? E daqui a pouco ele se referiu a Jesus Cristo, né? E aí nessa fala dele tinha duas pessoas para serem salvas, né? E ele escolheu a da direita. Ele não salvou a da esquerda. E aí quando ele falou nesse termo esquerda, ele percebeu que o público, parte do público, levou para o outro lado, o lado da política. E aí ele quis consertar, não foi isso que eu quis dizer, nada de política aqui. Aí tentou consertar e disse, não, deixa para lá, vai ficar pior se continuar, né? É aquela história. Quando você tenta consertar uma fala, você corre o risco de deixar a coisa ainda pior do que ela está. É exatamente essa frase, né? A emenda, ela fica pior do que o soneto. Então, por isso que a gente, antes de falar, tem que pensar bastante, tem que se policiar, né? Para depois não ter que dar explicações à sociedade. Realmente, a fala do governador não soou bem. Eu particularmente acompanhei bastantes, muitos, né, marchantes falarem sobre o assunto e com tom de revolta, né? Agora cabe ao governador tentar convencer a população do contrário. Só para ilustrar o exemplo, né, foi o pastor Cláudio Duarte. Eu particularmente sou fã desse pastor, é muito inteligente e o seu culto mais parece um momento de relaxamento, de descontração, né, para quem tem a oportunidade de assistir. Bom, 6:33, 6:33. Tá aí, a repercussão continua, viu? A polêmica continua, acredito que isso vai perdurar durante todo o período eleitoral. Mas olha, por falar em período eleitoral, hoje já são 12. Há uma previsão de que o Tribunal Regional Eleitoral de Sergipe decida aquele caso, aquela ação de impugnação proposta por Valadares Filho contra a chapa de Valmir, pedindo a sua inelegibilidade, né?
defesa de Valmir se mostra muito tranquila, muito à vontade e segura de que a decisão lhe será favorável, porque não há elementos, de acordo com a defesa, para sustentar aquilo que foi pedido pelo Valadares Filho, né? Ele se fundamenta em dois pontos cruciais. Um deles é de que o Valmir não teria efetivamente se desincompatibilizado da sua função de prefeito. Isso é público e notório que não tem nenhum fundamento, que o Valmir renunciou ao cargo de prefeito. Hoje o prefeito, de fato e de direito, chama-se Zequinha da Cenoura, era o seu vice. E o outro fundamento apresentado na exordial, na petição inicial, proposta pelo Valadares Filho, ex-deputado federal, hoje secretário de governo, no governo atual, governo Fábio Mitidieri, foi exatamente a decisão do ministro Sérgio Cucchina, que teria rejeitado o recurso da defesa do Valmir. Contudo, amigos, é importante ressaltar que na decisão o ministro não revoga as liminares. Embora alguns juristas, porque a gente tem ouvido várias versões, várias interpretações da decisão, e quando a interpretação é feita por advogados ligados ao governador, ou seja, adversários de Valmir, o entendimento é um, é de que, embora ele não tenha mencionado as liminares, a rejeição do recurso por si só já derruba as liminares, já as revoga. Mas os advogados do Valmir e Francisquinho, eles pensam exatamente diferente. Eles interpretam a decisão de uma forma absolutamente diferente da interpretação dos advogados ligados ao governador. Ou seja, que a decisão, ela não tem alcance em relação às liminares. Ela sequer menciona o nome de Valmir e Francisquinho. E realmente a decisão, ela se refere a outros envolvidos no caso lá do Matadouro. E não há nenhuma menção às liminares. Até onde eu sei, de regra, quando há uma decisão que julgue o mérito, e não foi o caso, e que tenha a concessão de liminar na primeira análise daquele recurso, a decisão ela tem que mencionar, para rebater, para revogar, ela teria obrigatoriamente que mencionar a liminar. E não houve menção sequer o nome de Valmir e Francisquinho. E esse é o entendimento dos advogados do Valmir. Por isso estão seguros e entendem que a ação ela é inócua, porque os fundamentos apresentados não têm nenhum lastro probatório daquilo que alega e não se sustenta, porque a decisão do Sérgio Cucchina, o ministro Sérgio Cucchina, do STJ, sequer menciona o nome de Valmir de Francisquinho. E o advogado de Valmir, que atua em sua defesa lá em Brasília, ele inclusive gravou um vídeo para tranquilizar os eleitores do Valmir e os seus aliados, declarando que a decisão, ela não impacta na elegibilidade do Valmir e Francisquinho, ou seja, tudo continua como dantes,
no quartel de Abrantes. Só lembrando para você que me ouve, é que o prazo para registros de candidaturas, ele termina no próximo dia 15. Sábado, né, sertanejo? Hoje são 12, hoje quarta-feira. Então, sábado é o prazo limite para registros de candidaturas. Porque no dia 16, domingo, oficialmente, já começa a

aniversário do Mário Sena? Ah, então o bolo é homenagem a ele, né? Ah, então já sei que alguém vai aparecer por aqui, viu? É? Então, um abraço aí pro amigo Givaldo lá do Cantinho do Bolo. Muito obrigado pela gentileza, viu? Mário Sena também agradece, tá certo? Além do nosso queridíssimo sertanejo Carlos André. Um abraço aí pro Teco, daqui a pouquinho ele estará por aqui, né? Aniversário do cunhado, ele vem dar um abraço, não é por causa do bolo, né, sertanejo? Não, ele vem porque ele quer dar um abraço no cunhado, não é isso? Bom, a gente vai pro intervalo, mas é rapidinho, aproveitar aqui, parabéns ao companheiro Mário Sena, muita paz, saúde, muitas felicidades, muita prosperidade em sua vida e sucesso também na sua carreira profissional. Parabéns aí pro amigo, né, e colega de trabalho Mário Sena, o Seninha, né, o queridinho do cabeção. Hora do intervalo, a gente volta já já. 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Hora certa 6:41, bom dia.

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0: 6:51. 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Daqui a pouquinho, o repórter Mário Sena, ele vai trazer os seus destaques, né, aqui no programa Tribuna Livre, e vai falar, inclusive, de Libertadores. Hoje tem, viu? Hoje tem Flamengo e Cruzeiro, confronto brasileiro. É a primeira das duas partidas das oitavas de final da competição continental. E essa primeira partida será em Belo Horizonte, será no Mineirão. Flamengo vai decidir na partida de volta em casa, no Maracanã. E hoje teremos o encontro aí de craques, né? O Caio Jorge com a Arrascaeta, Caio Jorge pelo Cruzeiro, né? O Arrascaeta pelo Flamengo, o Matheus Pereira, que é outro craque do Cruzeiro, e aí teremos o Pedro, né? Enfim, o Jorginho, o Lucas Paquetá. Vai ser um jogão de bola, viu? Mário vai trazer aí os destaques dessa partida, entre outros, né? Outras partidas que já ocorreram ontem, por exemplo, Fluminense jogou, tivemos outros resultados, você vai conferir daqui a pouco aqui no programa Tribuna Livre da sua rádio Educadora FM. 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Temos o Mário Sena no circuito? Vamos então acioná-lo nesse instante. Ele vai trazer os seus destaques aqui no programa Tribuna Livre, em nome também das Óticas Dortas, a única loja que entrega óculos visão simples em 2 horas e a única que tem o cuidado e o toque final dos donos. 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Repórter Mário Sena ao vivo, é com você.
1: Muito bem, Ronaldo, dentro do giro de notícias do nosso programa, já estamos, né, falando diretamente das ruas da cidade, circulando e lembrando que hoje é um dia, amanheceu, né, tempo nublado, chuvinha esparsa, fina na madrugada, e a previsão é que tenhamos pancadas de chuvas nesta região para o dia de hoje. Mas olha, Ronaldo, antes aqui das informações...
0: Eu pensei que você ia dizer o seguinte, hoje que é um dia especial, porque é o meu aniversário, né?
1: Ah, estamos de parabéns.
0: Parabéns, viu, Mário? Saúde, paz, muitos anos de vida. E eu já recebi o comunicado há pouco, né? De que aquela figura virá te dar um abraço daqui a pouco, viu?
1: É, abraço de crocodilo, velho.
0: Ele mandou uma mensagem, olha o teu da mensagem dele. Ele disse, ei, você tá sabendo se vai ter bolo e salgadinho aí?
1: É o que ele quer, velho. Aquele bicho, ele deve ter uma solitária, velho. Ele não tem outra coisa. Ele deve ser verminoso. Deve ter uma verme, uma solitária. Que come, viu? Pra trabalhar é uma criança. Mas pra
0: mas
1: comer...
0: Mas ele tem certeza que vai ter festa, viu, Mário? Ele tem ele tá na certeza que vai ter uma comemoração aqui
1: então,
0: hoje.
1: Deixa ele ficar na certeza pra ele se decepcionar no final da tarde. Mas é uma figura. Mas eu tenho certeza como ele vai entrar em contato comigo, velho.
0: Vai.
1: Ele vai querer saber.
0: Ele vai dar os parabéns.
1: Não, é saber se tem comemoração, né?
0: A frase foi o seguinte, o comes e bebes vai ser aí mesmo.
1: E alisando a barriga, né?
0: É, ele perguntando, eu disse, eu não sei, tem que falar com ele, tem que perguntar, né?
1: Ele só se interessa por essa parte, velho.
0: Mas vai ter ou não vai?
1: Não, vai não. Nós estamos fazendo contenção de despesa.
0: Contenção de despesa, né?
1: A não ser que exista aí, que apareça um patrocinador, né, Ronaldo?
0: De repente ele próprio,
1: De repente ele próprio, a gente não sabe de que o ser humano é capaz,
0: surpreende, né? De repente ele surpreende
1: eu
0: também.
1: Eu tenho quase certeza que a surpresa aí é negativa, sabe? Mas vamos aguardar.
0: Mas parabéns, viu? Saúde, paz
1: valeu,
0: muito
1: cara.
0: Sucesso pra você. Valeu.
1: Tamo junto. Ronaldo, olha, antes aqui das informações do mundo policial, eu tenho aqui duas informações, olha. Hoje vai acontecer, hoje e amanhã na capital sergipana, esse evento vai ser lá na Associação dos Engenheiros Agrônomos do Estado de Sergipe, na capital. Vai acontecer o evento Citrus Show Nordeste. É um evento sobre a citricultura da nossa região, com palestras importantes, a visão para investimento na área, entendeu? Vai ser realmente um evento muito maravilhoso, é um evento aberto gratuitamente, as pessoas que são técnicos agrícolas, engenheiros, citricultores, enfim, quem queira participar, vai ser um evento muito interessante, principalmente para o nosso estado, porque a nossa citricultura é forte aqui no estado de Sergipe, principalmente ali na região centro-sul do estado, Boquinha, aquela região ali, né, de Laranja, enfim. Então, o Citrus Show Nordeste acontece hoje e amanhã, lá na capital sergipana, na Associação dos Engenheiros Agrônomos de Sergipe. evento gratuito para você participar. Um outro evento que vai acontecer, esse vai acontecer no dia 5 de setembro. Há poucos instantes eu estava ali assistindo o noticiário na TV e tive o prazer de assistir uma matéria com a Elisângela, a jovem Frei Paulistana Elisângela, filha, sobrinha da Donazinha. A gente conhece ela por Pepita, né? O caso André sabe quem eu estou falando. Pepita não foi moradora lá do seu bairro, né, Ronaldo? A Pepita. E a Pepita, ela que é a representante estadual do movimento das mães que oram pelos seus filhos. E esse encontro vai acontecer dia 5 de setembro, na capital sergipana, no Centro de Convenções de Aracaju. Centro de Convenções de Aracaju, você deve participar. É um evento especial, maravilhoso para as mães, que não vai ser só para as mães, vai ser aberto também para os pais. Esse evento vai acontecer no dia 5 de setembro, a inscrição no valor de R$ 45,00, para que o movimento possa custear as despesas, né? Inclusive, esse movimento, as mães que oram pelos seus filhos, que tem coordenador geral, o padre André, que já foi pároco do nosso município, e lembrando que esse movimento foi criado aqui em Frei Paulo. O movimento em Sergipe foi criado em Frei Paulo, das mães que oram pelos seus filhos, que ainda existe aqui em Frei Paulo, né? Anualmente tem um encontro, nós vamos também nos aprofundar nesse assunto, mas só chamando a atenção das mães, dos pais, desse movimento que vai acontecer, desse encontro das mães que oram pelos seus filhos, no dia 5 de setembro, lá no Centro de Convenções da capital sergipana. A Pepita, que é a coordenadora, né, estadual, convida você a participar, tá certo? Tá dado o toque para você. O outro assunto que não é policial é com relação à sua manchete no início do programa, que o Agreste Sergipano vai ser beneficiado com um plano de fortalecimento no ecoturismo, envolvendo ecoterapia. Itabaiana é muito forte, Itabaiana tem a ecoterapia, que é realmente muito forte, né, para reabilitações. A gente sempre vê matérias nesse sentido, e a gente aí acha interessante nesse, né, investimento, esse investimento, já que Itabaiana será contemplado também, né, já que Itabaiana será contemplado também com esse plano de investimento aí. Ronaldo, a justiça absolveu o motorista daquele ônibus escolar que se envolveu em um acidente com uma moto. Nós trouxemos aqui essa informação da oportunidade. O acidente aconteceu na região centro-sul de Salto Sergipe, ali entre Salgado, Umbaúba, naquela região. Um ônibus escolar, desses amarelinhos que a gente sempre vê aí nos municípios, estava na pista e diminuiu a velocidade, né? Diminuiu a velocidade para passar na lombada, algo dessa natureza, se foi para desviar de um cachorro. E vinha um motoqueiro atrás, né, do veículo e se chocou com esse ônibus escolar. Na oportunidade, a mulher morreu, né, eu acho que era a mãe dele morreu e ele ficou com sequelas. Mas aí o caso foi para a justiça e a justiça absolveu o motorista do ônibus. Segundo o advogado, ele não teve culpa, infelizmente foi uma fatalidade. E claro, a senhora morreu e o filho dela ficou com sequelas, mas são coisas da vida e acidente, já diz o nome, né? Acidente, acidente. Infelizmente, fato lamentável que aconteceu no estado de Sergipe. Já na capital sergipana, no dia de ontem, mais de perto, no bairro Grajiru, no finalzinho da tarde de ontem, o Corpo de Bombeiros foi acionado rapidamente para uma ocorrência, porque um veículo Fusca, estava na garagem de um condomínio no bairro Grajiru e, de repente, pegou fogo. Pegou fogo, a gente não sabe se foi acidental, se foi a parte elétrica, não se sabe, né? O que vai dizer, o que foi que aconteceu é o levantamento. Graças a Deus, ninguém se machucou, ninguém ficou ferido, mas ficou susto, né? Ficou susto mesmo porque a tubulação, a canalização do gás desse condomínio é naquela parte ali, né, subterrânea do prédio. De repente, se chega na tubulação, poderia provocar uma desgraça, uma tragédia, né? Mas, graças a Deus, ficou só no susto, o veículo foi perda total. E a gente traz a informação que esse fato aconteceu em um condomínio no bairro Grajiru, na capital sergipana. Uma outra informação, Ronaldo, ali da região da capital sergipana, é que dois elementos, em uma situação suspeita, eles foram presos em uma área de mata na Grande Aracaju. Eles estavam com drogas e com simulacros de pistola. Foram presos, o material ilícito foi apreendido, as pistolas, e eles foram conduzidos até uma delegacia para prestar os seus devidos esclarecimentos. Já na SE-100, é a rodovia que liga Santo Amaro das Brotas à cidade de Barra dos Coqueiros. Aconteceu um acidente, um capotamento de um veículo que deixou uma pessoa gravemente ferida. Graças a Deus, ninguém morreu, mas essa pessoa foi atendida por uma equipe da SAMU e foi conduzida até um dos hospitais da capital sergipana. Nós somos informados que esse acidente foi em decorrência de um animal na pista. O condutor do veículo teve que desviar de um animal, algo dessa natureza, e provocou esse acidente. Graças a Deus estão vivos, mas ficou o susto e o prejuízo no acidente. Já com relação à cidade de Propiá, a Polícia Civil do Estado de Sergipe recuperou um veículo com restrições de roubo. Esse veículo foi encontrado, o indivíduo que estava dirigindo o veículo jura inocência, como sempre, né? Jura inocência, mas não soube dizer à polícia de que forma aquele carro veio parar nas suas mãos. E aí ele foi conduzido até a delegacia, o veículo foi apreendido, recuperado, deve ser identificado o seu real proprietário para ser devolvido, já que o veículo ainda está em boas condições de uso. E esse fato aconteceu na cidade de Propiá, no dia de ontem. Outra informação é com relação a um indivíduo que foi preso na Grande Aracaju. Esse homem ele foi preso após tentar matar a mulher com golpes e uma chave de fenda, cara. O cara surtou. Começou a discutir com a mulher, e nessa discussão ele pegou uma chave de fenda, desferiu vários golpes, por pouco não matou a mulher, né? Houve uma intervenção ali de populares, vizinhos, enfim, mas ele foi preso. Momentos depois aí do acontecido, a polícia foi acionada e ele foi preso para responder aí essa bronca, né, que não é pequena, né? Uma bronca que não é pequena, é uma tentativa de homicídio. Esse fato aconteceu na Grande Aracaju. Tem aqui duas informações, que não é mais um mundo policial, é que período de inscrições para o concurso público da Guarda Municipal da capital sergipana foi prorrogado até o próximo dia 16 de agosto. Até o próximo dia 16 de agosto, você vai poder fazer a sua inscrição presencial ou online, né, para esse concurso público da Guarda Municipal da capital sergipana, que teve esse período de inscrição prorrogado. E outra informação é que em Itabaiana, ontem, no final da tarde, era o assunto que se comentava nas rodas de bate-papo, nas esquinas, com relação, né, à decisão do vereador Edivaldo da Big Estampa. Você conhece muito bem, Ronaldo, Edivaldo da Big Estampa, onde declarou ele que é do PT. Né, ele foi eleito pelo PT, declarou o seu apoio ao pré-candidato Valmir de Francisquinho, ao Ícaro de Valmir, ao Marcos Oliveira, enfim, né, quase toda a chapa, né, o senador dele deve ser o do PT, né, e é quase toda a chapa, a mesma chapa que a gente já conhece aí do povo itabaianense. Edivaldo da Big Estampa, né, conhecemos muito bem, e aí declarando aí o seu apoio ao pré-candidato Valmir de Francisquinho. E para finalizar, Ronaldo, detalhes aqui do mundo do futebol, do mundo esportivo. Nós queremos informar para os amigos e ouvintes que ontem nós tivemos uma partida duas partidas realizadas pela Copa Sul-Americana. O Boca Juniors começou perdendo o jogo para o Deportivo Recoleta e aí virou para 3-1. Boca 3, Deportivo Recoleta 1. O time do São Paulo foi até a Bolívia. E aí, cara, não jogou bem, saiu na frente no placar, mas cedeu empate, jogo de volta será em São Paulo. São Paulo e Bolívar deverão jogar na próxima terça-feira no estádio do Morumbi, em São Paulo, para decidir quem segue na competição. Hoje nós vamos ter mais jogos pela Sul-Americana envolvendo clubes brasileiros. Hoje tem Bragantino e Atlético Mineiro, um confronto brasileiro, Bragantino e o Atlético Mineiro. Vamos ter Santos e Macará. Né, Santos e o Macará da Venezuela. Então, são mais dois jogos realizados hoje pela Copa Sul-Americana. Amanhã vamos ter Botafogo e Cienciano do Peru e o Vasco da Gama enfrenta o Olímpia do Paraguai. São dois jogos amanhã, né, pela essa Copa Sul-Americana. Ontem nós tivemos uma partida realizada, Ronaldo, pelo Campeonato Brasileiro da Série B. E o Galo da Pajuçara, o CRB de Alagoas, venceu o Avaí de Santa Catarina lá na Ressacada, placar de 1-0. O Galo, que está bem, está ali bem próximo da zona de classificação, né? CRB 1, Avaí 0. Projeto dos clubes alagoanos sempre dão certo, né, cara? Fazem investimentos certos, contratações certas. Eles não querem avançar para a Série A, divisão de elite, porque sabe que é bate e volta, mas permanece na Série B sempre. Quando não é o CSA, é o CRB. O CRB já está aí, acho que há uns 10, 15 anos. Não sobe para a Série A, mas também não desce para a Série C, nem vai descer para a Série D, como aconteceu aí com Confiança. Os nossos clubes sergipanos. Mas aí o CRB venceu ontem o Avaí. Ontem também nós tivemos uma partida válida pela Taça Libertadores da América. No Maracanã, o Fluminense não passou do empate de 0-0 contra o Independente Rivadavia. Olha o nome do time. Independente Rivadavia da Argentina. É da cidade de Córdoba, na Argentina. 0-0. Hoje nós vamos ter Cruzeiro e Flamengo. O bicho vai pegar, viu? Lá em Minas Gerais, viu, Ronaldo? Seu time vai pegar um adversário cascudo. Hoje tem Cruzeiro e Flamengo. Vamos ter também Palmeiras e Cerro Porteño. Amanhã vamos ter Mirassol e LDU do Equador. Corinthians e Rosário Central, né, da Argentina. São jogos programados para os clubes brasileiros na Taça Libertadores da América, né? Ontem, Fluminense 0-0 com Independiente Rivadavia. Hoje tem Palmeiras e Cerro Porteño, Cruzeiro e Flamengo. Amanhã, Mirassol e LDU de Quito, Corinthians e Rosário Central. Para a Copa do Brasil, os confrontos das quartas de final já foram decididos em sorteio. Sorteio esse, eu não entendi esse sorteio, não. Esse sorteio foi meio que carta marcada, velho. Sorteio deu três grandes clássicos regionais. Vamos ter um Grêmio Internacional em dois jogos, né? Palmeiras e Santos em dois jogos, Cruzeiro e Atlético Mineiro em dois jogos. E Vasco e Vitória também em dois jogos, para que possamos conhecer os semifinalistas da Copa do Brasil. Financeiramente é a melhor competição brasileira, né? É a Copa do Brasil e que dá direito a uma classificação direta, né, para a Taça Libertadores da América. Então, confirmando, Grêmio Internacional, Palmeiras e Santos, Cruzeiro e Atlético Mineiro, Vasco e Vitória para os confrontos das quartas de final da Copa do Brasil, Ronaldo. São essas as minhas informações. Um abraço, vida e saúde. Se Deus nos permitir, a gente volta amanhã com novas informações. Valeu, Ronaldo!
0: Ok, meu caro Mário Sena. Hoje sim, Mário.
1: Hoje não, Ronaldo.
0: Hoje é aniversário, né, Mário? Hoje tem que se concentrar, né?
1: Claro, estou concentrado.
0: Inclusive, como anfitrião para receber os convidados, né?
1: Aberto aos abraços, às felicitações.
0: Os presentes.
1: Né? E os presentes.
0: Dali você vai ganhar um presente bom, eu tenho certeza.
1: Vai nessa aí. Tomara que ele não, que aqui não seja recíproco, a recíproca não seja verdadeira, né? Porque no dele eu dei uma língua de sogra, né?
0: Foi. E ele gostou?
1: Gostou, rapaz, só andava com ela na boca. Língua de sogra é aquele brinquedinho que quando você bota na boca que é só pra ele vai lá na frente e volta, você sabe, né?
0: Ele é gosta, né?
1: Gosta, ele botava na boca e soprava, ficava o dia todo só soprando.
0: Mas era grande, era a língua de sogra.
1: É. Era grande, rapaz. Ele dizia, eu gosto mesmo, mas sopro, ela vai e vem e eu gosto. E ficou nesse negócio muito tempo. Eu não sei nem se já quebrou o brinquedinho, porque ele é como menino traquino, viu? Mexe demais nas coisas.
0: Bagunceiro, né? É meio bagunceiro. Né?
1: Desde criancinha, Ronaldo.
0: É, né?
1: Desde criancinha, pequenininho. Na altura da cintura ele já era traquino.
0: Chega, já mandou outra mensagem, né? Chego já.
1: Diga ele, manda aí uma de volta, diga aí. O anfitrião disse que precisa servir, não. Ronaldo, meu amiguinho, um abraço, vida e saúde.
0: Parabéns, viu? Mais uma vez, saúde e paz.
1: Valeu, Ronaldo.
0: Bom programa. Olha, 7:20, 7:20. Você está acompanhando o Tribuna Livre, o seu jornalismo diferente, aqui pela Rádio Educadora FM. 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Obrigado também pela audiência. 7:23, 7:23. 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Ó, pro intervalo, sertanejo. Olha, daqui a pouco a gente volta para a sequência do programa, trazendo muito mais informações para você que é ouvinte especial, tá certo? 7:25. Intervalo comercial, daqui a pouco voltamos com muito mais informações.
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1: Agora são 7:37. 7:37, já estamos de volta com o Tribuna Livre, o seu jornalismo diferente, aqui pela Rádio Educadora FM. Olha, deixa eu mandar um abraço aqui pro grande amigo Alexandre Ludovice, ele tá viajando e ouvindo, né, retransmitindo o som da Rádio Educadora FM, claro, mais de perto aqui, o Tribuna Livre. Desejo a você, Alexandre, uma boa viagem e agradeço imensamente pela amizade, pelo carinho, pelo respeito e também pela audiência, viu? Grande abraço para você, espero que faça uma feliz viagem, né? Vai e volte com Deus, em paz, que é mais importante. Olha, o Fabinho da Ruinha tá ouvindo também a nossa programação, Fabinho, que é o presidente da Escolinha Unifrei, ele tá trazendo a informação de que a equipe sub-17 da Escolinha Unifrei vai participar do Sergipano de Bases Futebol 7 2026, amigo. Tá confirmada a presença da Unifrei, que tem realmente ganhado aí um espaço formidável, né, no cenário futebolístico de escolinhas, né, de formação de garotos. Então, a sub-17 da Unifrei está confirmada no Campeonato Sergipano, né, Campeonato Sergipano de bases de futebol 7. E o lembrete é o seguinte: atenção, você garoto com idade até 17 anos, você que nasceu em 2009, né? Então, os garotos que nasceram em 2009, próxima sexta-feira haverá uma peneira lá no Society, ali anexo ao Clube Social, na Praça da Juventude. E aí, você que quer participar e tem essa idade, nasceu em 2009, você leva a documentação para comprovar e vai participar dessa peneira. É importante, é muito importante. Se você tem aptidão para o futebol, se você gosta de jogar bola e quer participar de um campeonato com visibilidade no âmbito estadual, a categoria sub-17 da Unifrei irá participar dessa competição. Então, lembrando, os garotos que nasceram em 2009 e jogam bola, querem participar desse campeonato, haverá uma peneira, o Fabinho vai avaliar os futuros craques, né, os garotos que têm realmente capacidade, e 15 atletas serão selecionados, porque só poderão ser inscritos 15 atletas de acordo com o regulamento da competição. E no próximo dia 15 haverá

esportes, né? Garotada aí convidada a participar do treino da Unifrei logo mais, né? A partir das 5h30, né, Fabinho? Das 5h40, 17h40 começa, vai até 7h30, né? Então todo mundo convidado, todos os garotos, né? Da categoria sub-10 para participar aí desse treino, tá bom? Aliás, outras categorias participarão também, né? Sub-12, né? Sub-12, sub-15 também participarão do treino de hoje, tá certo? 7h41, 7h41. 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Olha, ex-prefeito sergipano pode ter que devolver 1.750.000 reais. Isso mesmo. É uma grana, viu, amigo? É uma boa grana. É quase 1.760.000 reais em multas e também juros acumulados pelo atraso no recolhimento de uma obrigação tributária federal. Esse é o valor que o Ministério Público de Contas de Sergipe, vinculado ao Tribunal de Contas do Estado, quer ver ressarcido aos cofres do município de Itabaianinha pelo ex-prefeito Danilo Alves de Carvalho, responsável pela gestão municipal nos exercícios de 2019 e também 2020. Época em que se originou essa dívida. Bom, o parecer rejeita os argumentos da defesa e ainda recomenda que o caso seja encaminhado ao Ministério Público Estadual para apuração de eventual improbidade administrativa. A decisão final cabe ao pleno do TCE, do Tribunal de Contas do Estado. A íntegra da decisão, né, do Ministério Público de Contas foi publicada, inclusive,

nessa matéria que consta aí da edição de hoje do NE Notícias, tá? Então tá aqui, ó, o Ministério Público de Contas de Sergipe recomendou ao Tribunal de Contas do Estado a condenação de Danilo Alves de Carvalho, responsável pela Prefeitura de Itabaianinha à época dos fatos, ao ressarcimento de R$ 1.755.774,93 aos cofres municipais. O valor se refere a multas e juros gerados pelo atraso no recolhimento do Programa de Formação do Patrimônio do Servidor Público, o PASEP, durante os exercícios de 2019 e 2020. A íntegra você pode acompanhar na matéria que foi publicada na edição de hoje do NE Notícias. Mandar um abraço aqui para todo o pessoal que acompanha a nossa programação também lá no município de Ribeirópolis, né? Nosso amigo Tiago Barbeirinho tá acompanhando com a sua esposa. Muito obrigado de coração. Ele que tem um buffet, né? O nosso amigo Tiago, ele tem um buffet e atende em todo o estado de Sergipe, amigos. Atende em todo o estado de Sergipe. Você pode inclusive ligar para o Tiago através do 999-24-26-37. 999-24-26-37. 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É um serviço de altíssima qualidade, né, Tiago? Manda um grande abraço aí para ele e para toda a família, né? A Nayara, sua esposa, também tá ouvindo a nossa programação. 7:48 Olha, você pode acompanhar a nossa programação também através do YouTube, viu? O sertanejo acompanha pelo YouTube todos os dias? É bacana, né? Pois é. Olha, você pode acessar o Instagram, que é o @educadorafm89.5, acompanhar em tempo real, mas se preferir o nosso canal no YouTube, é o Rádio Educadora de Frei Paulo, né? Você digita lá Rádio Educadora de Frei Paulo no YouTube, você vai conferir o nosso canal e acompanhar em tempo real a nossa programação. Pode também enviar mensagens, sugestões, reclamações, enfim, o nosso WhatsApp é o 99940-1691, repetindo, 99940-1691. E o Facebook é Face Rádio arroba de Frei Paulo, tá bom? 7:49, um abraço também pro pessoal lá de Macambira. O pessoal de Macambira tá acompanhando a nossa programação e, é claro, a gente agradece também pelo carinho. Olha, o Ministério Público Estadual pede que registro de Fábio Henrique, ex-prefeito lá de Socorro, seja indeferido mesmo após decisão favorável do Tribunal Regional Eleitoral de Sergipe. O Ministério Público Estadual sustenta inelegibilidade por rejeição de contas. TRE de Sergipe já havia reconhecido a elegibilidade do candidato, mas decisão ainda pode ser contestada. Bom, o Ministério Público Eleitoral apresentou uma ação de impugnação de registro de candidatura contra Fábio Henrique Santana de Carvalho, do MDB, candidato a deputado estadual nas eleições de 26 em Sergipe. Ao final da ação, o órgão pede que a Justiça Eleitoral indefira definitivamente o registro da candidatura. A manifestação foi assinada pela Procuradora Regional Eleitoral Auxiliar Gabriela Barbosa Peixoto, no âmbito do processo, e aqui tem o número do processo, 0600443-86.2026, que é o ano do processo,
1.25.0000. O pedido de registro foi apresentado pelo MDB para que Fábio Henrique concorra ao cargo de deputado estadual. TRE de Sergipe já havia declarado Fábio Henrique elegível. A nova impugnação ocorre mesmo depois de o Tribunal Regional Eleitoral de Sergipe, o TRE, ter julgado procedente por maioria um requerimento, não foi por unanimidade, é importante ressaltar, então por maioria, um requerimento de declaração de elegibilidade apresentado por Fábio Henrique. Naquela decisão, a corte entendeu que não incidia sobre ele a causa de inelegibilidade prevista no artigo 1º, inciso I, alínea G, inciso 1, perdão, alínea G, da Lei Complementar número 64 de 1990, reconhecendo sua elegibilidade para as eleições de 26. Segundo o documento do Ministério Público Eleitoral, entretanto, a decisão foi publicada em 9 de agosto e ainda não havia transitado em julgado. A Procuradoria informa que pretende recorrer ao Tribunal Superior Eleitoral. O órgão argumenta que, enquanto não houver decisão definitiva, né, a questão ainda pode ser discutida no processo de registro da candidatura. O Ministério Público Eleitoral cita contas rejeitadas pelo Tribunal de Contas da União. O ponto central da impugnação envolve contas referentes ao período em que Fábio Henrique foi prefeito de Nossa Senhora do Socorro. O documento aborda uma tomada de contas especial relacionada a recursos federais repassados pelo Ministério do Trabalho ao município para ações do programa Pro Jovem Trabalhador. Entre os pontos analisados está o contrato com a organização Toque Queville, que assumiu parte da execução do programa. Na documentação reproduzida pelo Ministério Público Eleitoral, são mencionadas irregularidades como pagamentos antecipados, movimentação de recursos em contas diferentes da conta específica do ajuste, ausência de documentação para comprovação integral das despesas e falta de nexo entre recursos repassados e pagamentos realizados. Com base nesses elementos, o Ministério Público sustenta que estariam presentes os requisitos para incidência da inelegibilidade relacionada à rejeição de contas por irregularidade insanável, ou seja, não tem remédio, segundo o Ministério Público, que configure ato doloso de improbidade administrativa. Né? O Ministério Público foi bastante taxativo. Né? O MPE discorda do entendimento anterior do TRE. Na ação, o Ministério Público também contesta os fundamentos utilizados pelo TRE para reconhecer anteriormente a elegibilidade de Fábio Henrique. Segundo o documento, o tribunal considerou existir dúvida razoável e intransponível sobre a presença de dolo específico na conduta do então gestor. O MPE, por outro lado, sustenta que os elementos existentes seriam suficientes para caracterizar a causa de inelegibilidade e, consequentemente, impedir o registro. A Procuradoria afirma ainda que a apresentação da impugnação é necessária justamente porque a decisão favorável obtida por Fábio Henrique no recurso ainda não é definitivo, ou seja, não transitou em julgado. Muito bem, tá certo, agora cabe a defesa do Fábio Henrique, né, apresentar aí as suas razões para convencer o TRE do contrário, né, em nova decisão, né, do contrário do que afirma o MPE, o Ministério Público Eleitoral. Mas olha, o MPE já declarou que, caso a decisão seja mantida, ou seja, o registro do Fábio Henrique, vai recorrer ao TSE. Não vai dar sossego ao ex-prefeito lá de Socorro. Gente, finalzinho do programa, né, sertanejo? Vai assistir o Flamengo hoje? Vai, né? Muito bem. Hoje tem Flamengo e Cruzeiro pela Libertadores, viu? Pois é.
E amanhã o Mário Sena vai trazer todos os destaques dessa rodada da Libertadores da América. Nesse meio de semana não há partidas pelo brasileiro da Série A, né? Por conta aí do compromisso de times que participam da competição estarem disputando as oitavas de final da Libertadores da América. Gente, um abraço, fiquem com Deus, muito obrigado pela audiência, por sua paciência. Amanhã a gente volta às 6 com muito mais informações em mais um Tribuna Livre. Vem aí o peso pesado da Rádio Educadora FM, o Cícero Dias, com o seu programa. Tchau, gente. Fiquem com Deus.

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1: Agora 8 horas, 7 minutos. Bom dia para você ouvindo a Educador FM. Hoje é dia 12, viu, Cícero Dias? 12 de agosto de 2026. Ótima quarta-feira para todo mundo ouvindo a Educador FM, a rádio que cresce junto com você. 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
1: Dizendo que amar a Deus acima de qualquer coisa, independente do que você esteja passando, ame a Deus, seja feliz, agradeça a Deus, independente da falta, da tristeza que você esteja passando por alguém que se foi, alguém que morreu, ou viajou, ou te deixou. Lembre-se que tudo vai continuar. Bom dia! 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Vamos começar o nosso programa nesse dia? Vamos sim. Hoje é rápido, né? Começamos rápido hoje. Meu amigo Ivan Souza, bom dia, peso pesado. Nós estamos por cá, viu? Na Educadora, Ivan Souza, da Motopeça Souza, povoado Maritá. Na audiência total da Educadora FM. Aquele abraço, meu amigo. Meu amigo, bom dia, Cícero. Tenha um ótimo dia. Um bom trabalho, toca aí para nós. Alana Tavares, parabéns para Mauro Sena, menino. Não é Mauro não, menino, é Mário. Mauro não, é Mário Sena. Essa Iris não é brinquedo não. Iris lá do Carira, ouvindo a gente, né, Iris? Obrigado pelo rádio ligado. Tá ligada com a gente no começo do programa também. Quem está ouvindo a gente já de início é o nosso amigo Gilson do Quiosque, na escuta. Você é uma potência, viu? É um rádio no volume 3. Pense numa potência, meu amigo Mário Sena. Genivaldo Soares de Lima também na sintonia do programa. Bom dia para todos. Quem mais está ouvindo a gente? Boa tarde. Boa tarde o quê, rapaz? Bom dia, Adriano. Adriano de Pajeú. Adriano de Pajeú, Porto da Folha. Ligadinho no nosso programa. Um abraço para você, Adriano. Adriana, é Pajeú, viu? Na sintonia do programa. Começando. Vamos lá começar o programa? Assim, ó. Meu amigo Ivan Souza, naquela mesa. Quem sentava junto com você? Seu vovô, senhorzinho?
3: Naquela mesa.
1: Satipoia.
3: Sentava sempre.

Chitãozinho Chororó, seu amor é minha estrada, tema da novela da Rede Globo Televisão. Hora de ir para o intervalo comercial. 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Bom dia.

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9: Epa, estamos de volta. Simone chegou atrasada hoje, foi? Tava na missa, era? Uma manhã, ótima manhã pra você. E o pior que chegou as duas, viu? Chegaram as duas. Sei não, viu? Isso não tava na balada. Você e Kiara, tomando uma, se divertindo. Isso é bom, viu?
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9: Minha galera toda está ouvindo o nosso programa. Vamos botar o povo pra falar, Cícero Dias. Vamos botar o povo pra falar. Fala você, bom dia.
11: Boa tarde, Léo Júnior.
9: Boa tarde, foi pra Léo Júnior, foi ontem isso aqui. A mensagem chegou hoje. Diga aí um negócio desse. Diga, Cícero Dias, diga se te deixei faltar amor.
12: Bom dia, Cícero Dias. Aqui quem fala é bebê aqui da cidade de Pinhão. Quero aí pedir uma música aí de Amado Batista, qualquer uma. Quero oferecer aí o meu tio Zezeca, que é um grande fã de Amado Batista. Meu tio Zé Bodega. E os meus colegas aqui de trabalho aqui, Demi, João Vitor e o Austin. Valeu, Cícero Dias.

0: Um abraço pra você, meu querido, tudo de bom. A música é essa, veja só. Lembrei de tudo que passou. Vamos lá, meu amigo Zé Lucas, bom dia, caba feio. Acorde, viu? Bicho preguiça, bom dia. Tem um ótimo dia pra você também. Washington, fala.
1: Bom dia, Cícero Dias. Aqui quem fala é o Washington, na cidade de Pinhão. Cícero Dias, se possível, passa aí qualquer um de Christian Ralph. Quero oferecer a você. Oferecemos parceiros de trabalho aqui na padaria, no supermercado Junimar, João Vitor Vaqueiro, meu amigo Bibi, padeiro Demi. Oferecer os amigos que trabalham no posto Pinhão. Meu amigo Edivan, meu amigo Fuscão e meu amigo Daniel. Oferecer a Vanderlei na Fazenda Japão. Oferecer minha mãe Edilma. Oferecer a sua grande ouvinte Beca aqui na cidade de Pinhão. Com o padre Manzinho na Baixa Larga. Minha comadre Dil. Oferecer a Naninho de Dona Marielza. Enfim, oferecer a todos os ouvintes. Valeu, Cícero Dias.
0: Aí, meu amigo, a música que você pediu. 8h40. Tá passando rápido o tempo, hein?

0: Gostou, meu amigo, da música? Essa daí, né? Nova York com Christian e Ralph. Meu amigo Ivan Souza, quer viajar também? Eu quero viajar. Grande Ivan Souza ouvindo a nossa programação. Meu amigo Gil de Mané Goleiro, Gil do Milho, aí no povoado Maritá também, na sintonia do programa. Aquele abraço, meu irmão. Tudo de bom, viu? Bom dia, Alda.
1: Bom dia, Cícero Dias, aqui é Alda do Descoberto de Baixo. Hoje eu gostaria de ouvir Amado Batista, Não Se Afaste de Mim. É para todos que estiver ouvindo o sexto da rádio, ok, Cícero Dias, tenha okay. Um ótimo dia.
0: Um abraço para você também. Meu amigo Zé, Zé botou aqui, não entendi foi nada. Zé, você está ouvindo a gente aonde, Zé? Com o final do telefone 2071, na sintonia da educadora, bom dia.
2: Bom dia, Cícero Dias, mandar um alô aí pra galera que tá aqui no Lagamar, Fael, Bobinho, Pintado, Litinho, oferecer as músicas aí que você sempre dedica aí de manhã cedo na rádio, a turma aqui do Lagamar, da Construção Civil. Estamos aqui em Itabaiana, mas sempre estamos conectados na rádio educadora de Frei Paulo.
0: Abraço para você, meu amigo. Tudo de bom. Que maravilha saber que vocês todos estão ouvindo o nosso programa. Bom dia, meus pais. Neta Cícero. Não entendi. Dói muito ver essa música, paizinhos. A Damiana, ela tá com saudade dos pais que já se foram. Damiana, lá da Santa Maria, ouvindo a gente. Bom dia, Damiana. Obrigado pela audiência. Maria, bom dia.
3: Sério, dia, bom dia. É Maria do Padre Mocama. Eu tive de pedir a música no dia que eu saí de casa, viu? Pra oferecer especialmente pra Maria Lucena, viu? Completando-nos hoje. Parabéns, Maria Lucena. Que Deus lhe dê muita saúde, paz e tudo de bom a você e sua família. Tchau, amigo. Eu ofereço também pra minha família, meus familiares, viu? Meus amigos do povoado Mocambo, que Deus abençoe. E Cícero Dias, seu show aí é top, viu? Não perco não, tchau, amigo.
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0: Tô esperando o Mário Sena pra comer o bolo dele. Eu e Cascudo, e Kiara também. Eu, Cascudo, Kiara e Simone. Vamos comer o bolo de Mário Sena daqui a pouquinho. Coitado, eita, ali paga, viu? Pense num homem que gosta de fazer. Ô Cascudo, hoje Mário Sena vai pagar o churrascão, né? Tá aberto mesmo, falando no ar. Parabéns pra você, Seninha. Onde você estiver ouvindo a gente aí, aquele abraço. Hoje a gente vai comer o churrasco por conta de Mário Sena, né? Você sabia que ele é pagador, né? Não? Morremos de fome.
5: Nossa, esteba, tá uma diferença, né? Aí vai do Mari.
0: E quem mais?
5: A Tiago Rua.
0: Valeu, Rodrigo. Um abraço pra você aí no povoado Fortuna, no município de

0: Paripiranga, lá no Maritá.
1: Boa tarde,
0: Bom
1: dia, Sérgio.
0: Bom dia, meu amigo.
1: Tá aqui na Serra Redonda.
0: Aham.
1: Uhum. E tô tomando uma.
0: Aí é bom, viu? Uma hora dessa.
1: Aí você toca uma música de Amado Batista, qualquer um aí. Só música antiga. Valeu, Sérgio.
0: E tem hora pra tomar uma, né? Diga aí.
2: Bom dia, Cícero Dia. Quem tá falando aqui é mocinha.
0: Fala, minha querida, bom dia.
2: Hoje é um dia especial pra Mário Sena. Meus parabéns, Mário Sena. Tá falando aqui é sua amiga mocinha, sou ouvinte de todos os dias.
0: Uh-huh.
2: Você não fala nem, mas eu tô ligado. Que meus parabéns, que Deus lhe dê muitos e muitos anos de vida. Você, sua esposa, sua filha, toda a sua família.
0: Bom dia, Kazumba Lourdes. Não entendi. Bom dia, Kazumba Lourdes. É o quê? Um povoado chama-se Kazumba? Lá em Lourdes. Um abraço pra você, pra essa galera toda ouvindo a gente. Damião de Pinhão, quero ouvir uma música de Garotinho do Capacete. Qualquer uma. Ofereço pra minha mãe Zelita, meu sobrinho Anthony, Ana Leandra e Ana Catarina. Aí sim, garoto. Valeu, tudo de bom.
3: Bom dia, Cícero Dia.
0: Bom dia. Fala, Toquinha.
3: Gostei dessa música de José Camargo Luciano.
0: Qual?
3: Diga se te deixei faltar amor. Bora ouvir, Cícero Dia.
0: Oferecer. Bora.
3: Para Valda Barraca, para Giovanna, para o João Pedro de Piterói. Para Mário Sena, que hoje é o aniversário dele. Que Deus abençoe a pessoa dele. E para todos os locutores dessa linda emissora. Bom dia, Cícero Dia, que Deus abençoe.
0: Um abraço. Bom dia para Luana também, no Rio dos Negros, na sintonia do programa. Todo mundo ouvindo a Educadora. Um abraço para a galera da fábrica de papel de guardanapo. Lucapel, aí na cidade de Ribeirópolis. Todo mundo ouvindo a gente aí, galera da Lucapel. Bom dia.

0: 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Bom dia para você também, Tatiane. Toque para mim, por favor, a música de Gustavo Lima, Bala Alojada. Vou tocar daqui a pouquinho. Tem gente querendo falar com a gente. Bom dia.
1: O Coco tá falando, Cicero Dias.
0: Oi, Coco. Quem é? Quem é?
1: Bom dia, Cicero Dias.
0: Bom dia, bom dia.
1: Eu quero que você passe uma música da Mulher Ciumenta para oferecer o homem que nunca fica mais velho lá no povoado de Maritá. Você sabe quem é, né?
0: Não,
1: Zé Novo. Compadre Zé Novo. Eu ofereço a música a ele aí e a família dele todas. Viu?
0: Uhum.
1: Valeu, um bom trabalho aí, né? Pouco tá falando, Cicero Dias.
0: Go.
1: Viu? Vamos oferecer essa música ao nosso amigo Zé Novo, lá no povoado Maritá.
0: Valeu, campeão! Para meu amigo Chiquinho Aboiador também, Dona Lisete. Mulher ciumenta, ó. Para todos os vaqueiros que ouvem a gente nesse momento.
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1: Ótimo dia pra você ouvindo nosso programa. Obrigado.
2: Cícero Dias.
1: Abraço especial pro seu José Arinaldo de Oliveira ouvindo nosso programa. Dona Celina, todo mundo aí na sintonia da educadora. A gente agradece a vocês todos que ouvem o nosso programa, que nos dão a honra da audiência. Pessoal da cidade aqui de Frei Paulo, a vocês dos povoados, circo vizinhos, a vocês de outras cidades também que ouvem a educadora, que nos deixam mais felizes todos os dias acompanhando o nosso programa. Obrigado, viu, gente? Obrigado mesmo de coração a vocês que ouvem a gente, tá? Em todos os lugares. Que Deus possa abençoar vocês ricamente todos os dias. Muito bom dia mesmo. Bom dia, bom dia, bom dia. Bom dia pra você, pra você, pra você e pra você. Vamos lá.
3: Bom dia, sincero dia.
1: Bom dia, minha amiga Nenca.
3: Eu quero que você passe toda a programação pra oferecer a Malucena, a Cascudo, que tá completando o ano também, né?
1: É não, é Mário Sena hoje.
3: E ofereço pra todos os seus ouvintes que estiver ouvindo e pra você, viu?
1: Valeu, minha querida, é Mário Sena.
3: Toda a programação, passe uma de Amado Batista.
1: Aham. Tá certo, fechado, fechado e combinado, viu? Mário Sena que tá aniversariando hoje. Hoje a conta é por conta dele.
4: Cazumba, de Nossa Senhora de Lourdes, da família Cazumba, a cidade que eu moro é Lourdes.
1: Ah, Zumba. Cazumba de Nossa Senhora de Lourdes. Agora entendi. Marilene, Senhor do Bonfim, Porto da Folha, na audiência do programa também. Obrigado, minha amiga. Obrigado pela audiência, viu? Tudo de bom pra você. Deixa eu ver quem mais tá ouvindo o nosso programa. Bom dia.
5: Bom dia, Cícero Dias. Quem fala é Jailson, do povo Sagrando, no Cipo de Cumbe. Cícero Dias, gostaria de ouvir a música de Amado Batista, Secretária. Ofereço especialmente pra você, pra toda a minha família, pra meus amigos é da hora. O Chumbinho, por da Folha.
1: Uhum.
5: Meu amigo Carlinho.
1: Certo, certo.
5: João Pereira, em Gararu.
1: Um abraço pra você.
5: Educadora. Bom trabalho, forte abraço.
1: Forte abraço pra você também. Aproveito também pra mandar um abraço pra minha amiga Maria Martins, lá na cidade de Pinhão. Você sabe quem é Maria Martins, que mora na rua José Siqueira Filho? Você não sabe, né? Mas se eu falar o apelido dela, todo mundo sabe quem é. Minha amiga Neguinha, de Seu Raimundo Cipriano, na sintonia do programa. A irmã da minha amiga Beca, minha merendeira, número um. Criou todo mundo. Ela também. Neguinha

0: também já foi merendeira, sabe? Só que ela foi merendeira durante o período da noite, lá no povoado Baixa Larga, povoado de Ogo, no município de Pinhão, né? Na escola, a extinta escola José Melquides Oliveira, a escola que Dona Marilene João Gaudêncio foi professora e foi diretora também daquela escola. Na minha época, quem ensinava era ela, era o saudoso professor Deda de João de Mato e a professora Judite do saudoso Lu, né? Todo mundo trabalhou lá naquela escola e eu estudava e gosto sempre de contar essa história. E no período que a gente estudava nessa escola, não tinha a ponte do Riacho do Sacão, que chama-se Riacho do Sacão. Para quem não sabe, tem o Riacho do Cansação, Rio dos Negros e Riacho do Sacão. Divide os municípios de Paripiranga e município de Carira, né? E às vezes aí quando enchia o riacho a gente tinha que dormir na casa do seu Raimundo. Que maravilha. Então, eu vou tocar música na Educadora FM, porque tem um ouvinte querendo falar comigo, mas a minha amiga Neguinha também tá querendo falar. Então, deixa eu ver. Alô do telefone, bom dia, rapidinho.
1: Bom dia.
0: Quem fala?
1: Eu.
0: Fátima, de Nossa Senhora da Glória, né?
1: Com certeza. Tudo bem, meu amigo?
0: Tudo bem, minha querida. O que é que você manda?
1: Eu quero que você passe. Eu quero apenas com o Roberto Carlos.
0: Eu quero apenas ser um passarinho, ó.
1: Uhum.
0: Tá bom. Tá certo, eu vou tocar pra você.
1: Especialmente para o Seninha do Brasil.
0: Uhum.
1: Quem foi que disse que eu não vinha?
0: Pois é. Então vamos lá, vamos ouvir Roberto Carlos.
1: Para você e os demais que estão sintonizados.
0: Um cheiro, tchau, bom tchau. Dia. Tchau, tchau.

0: Que música, hein? Linda, né? Eu quero ter 1 milhão de amigos, sem sombra de dúvida. A maior riqueza que a gente tem na vida são os amigos. São os nossos amigos. Sergipano, suas... equipe confirmada. O que é isso aqui? Eu não entendi. Eu não entendi. Tá bom, todo mundo ouvindo o nosso programa. Bom dia, bom dia, bom dia. Vamos falar com o povo, Cícero. É muita gente pra gente falar. Bom dia, minha amiga Soninha.
1: Bom dia, Cício. Cicinho. Ô, Cicinho, passa uma música pra mim. Miléus Masgalões, sei lá como é o nome. Para oferecer pra mim, meu esposo, meus filhos, ao povo de Mucambo, ao povo do Sanadinho, povo da educadora, pra você e sua esposa. Toque mesmo, viu? Tô escutando. Você fala e não toca. Toca aí.
0: Um abraço,
1: aí,
0: gostei do Cicinho, viu?
2: Agora botou pra arrombar essa porra esse Cicero Dias. Obrigado!
3: bom dia, Cicero Dias. Aqui quem fala é João Victor, município de Pinhão. Passando aqui pra mandar um alô para meus parceiros de trabalho, pra meu amigo Austin Vaqueiro, meu amigo Bibi Pescador, ao padeiro Demi, pra meu amigo Henrique do Açougue. Queria mandar os parabéns pra minha avó, Clara Maria. Quero desejar muitos anos de vida pra ela, que Deus continue abençoando ela grandemente.
0: Amém.
3: Valeu, Cicero Dias.
0: Valeu, valeu, bom dia.
4: Por favor, meu amigo.
0: Ah, eu vou ter que tocar esses áudios todos aqui dela, viu? Lá. É. Vamos lá, Sergipana.
4: Bom dia, Cicero Dias.
0: Bom dia. Fale.
4: Aqui é a Melinda de Pinhão.
0: Aham. Pode dizer.
4: Ah, o dia tá nublado, parece que vai chover.
0: Será?
4: Cuida, bagulho.
0: Cuida!
4: Canta a música aí da Shakira pra eu ouvir.
0: Aham.
4: Uhum. Não dá. Tô voando pra me assistir a todos na casa. Por favor. Por favor, meu amigo.
0: Eu vou tocar, o dia tá nublado, cuida pra cuidar. Meu amigo Jorge Lessa também está ligado com a gente lá na cidade de Pinhão. Obrigado, viu, amigo? Obrigado pela audiência, brigadinho mesmo. Dona Marilene João Galdense, ouvindo o nosso programa, bom dia.
5: Bom dia, Cícero Dias. Eu quero, Cícero, lhe pedir, por favor, que você ofereça as músicas do programa para meu neto, Neto Boy, e a sua esposa Joana, que estão aniversariando hoje. Eu me faça esse favor, que eu te amo.
0: Também te amo, dona Marilene. Fique com Deus, minha querida.
5: Um abração para você, sua esposa, sua família toda.
0: Abraço, minha amiga. Bom dia.
6: Bom dia, Cícero.
0: Audiência
6: eu
0: total.
6: Parabenizar Mário Sena, que está completando as idades, né? Deus abençoe e dê muitos anos de vida a ele, saúde e paz.
0: Amém.
6: E as músicas todas oferecer a ele. Fica
0: tá
6: com
0: certo.
6: Deus, um bom dia. Sou Maria José do Arranhento.
0: Valeu, Maria José, do povoado Arranhento. Arranhento é município de onde? Aqui da Ban, hein?
7: Bom dia, meu amigo Cícero Dias. Se for possível, toque um de unha pintada aí. É, quero oferecer a todos os ouvintes da educadora, que é a tia do povoado Cutias.
0: Valeu, Etinho do povoado Cutia. Cícero, passa uma música de Pablo pra mim e Cristina, da Portelinha. Um abraço. Agora, quem é que tá falando? Cristina, ah, pra mim, Cristina. Cristina Santos, do povoado do bairro Portelinha, aqui em Frei Paulo. Bom dia.
8: Bom dia, Cícero Dias.
0: Tudo bem, minha amiga?
8: Que Deus lhe abençoe.
0: Amém.
8: E passamos aí de Amado Batista, oferecendo a meus filhos, a meus netos, a Rojado,
0: uhum,
8: a Juliana. A todos vocês aí da rádio, fique com Deus.
0: Tem que botar as mensagens no ar rapidinho, porque são muitas. Bom dia, Cicinho. Gostei também. Passa aí uma música de Pablo. Vou tocar, minha amiga Hortência. Hortência, Mário Sena já pagou a cerveja que você ganhou no programa dele, no Dia dos Pais. Então, se não pagou, eu vou beber mais ele hoje, porque é aniversário dele, não tem problema, né? Aí hoje a gente faz o seguinte, ó.
9: Bota pra arrombar nessa porra.
0: Né? É, minha amiga Simone, também na sintonia do programa, ouvindo a gente lá na casa de Antônio de Nenal. Obrigado, viu, amiga? Obrigado pela audiência.
10: Bom dia, Cícero.
0: Bom dia.
10: Mônica, de Alagadiço. Gostaria de ouvir qualquer música para oferecer a todos os ouvintes que estão ouvindo a Rádio Educadora de Frei Paulo.
0: Uhum.
10: Não ligo, mas tô ligada.
0: Sim, sim.
10: Ah, e não esquecendo de dar meus parabéns a Mário Sena. Parabéns, Mário, que Deus te abençoe, que essa data se repita por muito e muitos anos. Da sua ouvinte, Mônica.
0: Mônica, valeu, minha querida.
11: Bom dia, Cícero Dias. Aqui quem está falando é Vanildo. Cícero, vou oferecer aí as músicas do programa para mim, para Pepe, para Rafael em família, Fifi em família, para Rafa em família, para os clientes dele na Borcharia, na Senhora Aparecida, para o menino que trabalha com ele. Ofereço para a Ginaldo Liminha Aparecida, ofereço para Dona Duíta, na Rua João de Macambira, e para todos os ouvintes, para todos os compadres, meus afiliados. E para todos vocês aí, um bom dia, um bom trabalho. Que Deus te abençoe hoje e sempre.
0: Bom dia.
12: Bom dia, Cícero Dias, Beta Pedra
0: Grande. Bom dia, Beta de Pedra Grande. No clima aí. Essa é pra Mário Sena, pode ter certeza aí. Toda vez que ele vai pras festas, ele fica só, será que é ela? Aí fica ouvindo essa música. Alô, Seninha, bicho preguiça.

0: Esse é o Laírto. Foi pra minha amiga Marilene, de Senhor do Bonfim, Porto da Folha, na audiência da Educadora FM. Tem mais gente querendo falar conosco. Bom dia, amiga. Bom dia, fala. Fala aí.
1: Fabiola, puto da Rádio Educadora FM, Paula. Aqui é PTQ. O que faz programação de hoje? Minha esposa aí, minha filha Valéria, meu filho Alex, pra minha nora, meus cabelos, minha tatá, pai Giovanni Ribeiro, pra todos os amigos da Rádio Educadora FM,
0: Paula. Sim, bom dia. Tô adiantando aqui a voz porque o tempo já foi, viu?
2: Bom dia, Cício Dias. Quem tá falando aqui é Lizete. Cício, que dê tempo, meu irmão. Você passa uma música pra mim, de Zezete Camargo Luciano, viu? Porque é um servo. Eu ofereci a Chiquinha Boiador pra minhas filhas, pra Vadim, meu filho, pra minhas amigas todas, viu? E meus amigos. Pra menino que vende verdura lá no Frei Paulo, Toninho, Elcio, aqui que vende Bacaxeira. Rosana, que vende comer beiju, dia de sábado, lá de São Domingo, que ela estiver escutando. Bom dia e uma boa tarde, vem por aí, viu? Passe mesmo, isso. Sempre, enquanto eu não ligo, mas estou escutando, viu? E Ney do Barro Branco.
0: Abraço, minha amiga Lizete.
2: Na Chan, temos na Grota Funda, na Fazenda. Um bom dia e fique com Deus. Passe mesmo que eu estou na escuta, viu?
0: Valeu, minha amiga Lizete. Bom dia, Cícero. Hoje quero oferecer as músicas da programação para o meu grande amigo Léo Martelinho de Ouro, que está fazendo aniversário hoje. Parabéns para ele. Desejo tudo de bom. Saúde e paz. Clécio Transportes. Minha amiga Sônia, Soninha, tá aqui. Tá no ponto sua música, viu? Eu sei que ela vai me cobrar, repare, viu?
3: Cicinho, cadê minha música, Cicinho?
0: Ela aí, ó.
3: Já vai terminar o programa. Ainda de você tocar.
0: Vai ela aí, ó. Escute, minha amiga. Aí, sua música. Praticamente a última do programa de hoje. A sequência tem o Mestre Gomes. Eu volto amanhã, se Deus quiser, depois do aniversário de Maricena. Eu não sei se eu volto amanhã por conta da ressaca.
4: Eu não sei o que.
0: Mas vamos comemorar hoje aonde, Cascudo?
4: Da minha vida.
0: Lá onde? Lá no Bar da Mangueira? Ou lá no Alagadeço, nosso amigo Neguinho? Neguinho. Maricena que vai pagar hoje tudo. Se prepare, hein? Você vê um helicóptero chegando por aí, é eu, viu? Bom dia, tchau, tchau. Até amanhã, se Deus quiser.

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0: Bom dia, meus irmãos. Bom dia, minhas amigas ouvintes. Graças a Deus, mais uma vez eu estou aqui levando a minha voz para todos vocês. Agradecendo sempre a todos vocês por estar neste momento ouvindo o Mestre Gomes através das ondas sonoras da sua educadora FM daqui da cidade de Frei Paulo, Sergipe.
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0: Graças a meu bom Deus, sempre estou aqui com todos vocês, de segunda a sexta-feira, neste horário, levando a minha voz para toda esta sociedade, tanto de Frei Paulo, como de várias localidades das regiões de Sergipe, como vários estados que estão neste momento, pessoas e muitas pessoas na sintonia da Educadora FM através dos aplicativos de internet. E eu, o vidente astrólogo Mestre Gomes, sempre em uma luta constante, sempre nas minhas preces poderosas, sempre nas minhas correntes de oração, pedindo a Deus para que possa estar afastando da vida de todos os seres humanos as invejas, os maus olhados, as feitiçarias, as bruxarias, as enfermidades, as questões, os prejuízos financeiros, os vícios destruidores que aí estão arrodeando a vida das pessoas. E são muitas pessoas sempre procurando o Mestre Gomes através do WhatsApp, fazendo as suas consultas espirituais, fazendo os seus trabalhos espirituais e alcançando as suas bênçãos, alcançando as suas realizações. E se você é aquela pessoa que de repente na tua vida você vem passando por algum tipo de problema e não procurou a minha pessoa ainda, fica muito fácil para que você possa fazer a sua consulta espiritual diretamente através do WhatsApp, que só preciso de uma foto, o seu nome de batismo completo e a sua data de nascimento, ou a foto daquela pessoa que você queira saber algo que está se passando e queira que possa com certeza também afastar aquele tipo de mal que poderá ser no amor, aquele tipo de mal que poderá ser na vida financeira, aquele tipo de mal que poderá ser um tipo de vício que esteja naquela vida. Porque seja qual for o problema, você pode estar onde estiver, ou aqui no estado de Sergipe ou em qualquer outro local, porque eu tenho clientes, tenho consulentes até em outros estados, tenho consulentes em outros territórios nacionais, porque a internet não tem fronteira. Então são pessoas de várias nacionalidades, são pessoas de várias localidades, são pessoas de vários estados que procuram o Mestre Gomes para fazer as suas consultas espirituais pelo WhatsApp, porque através da foto, do nome completo e a idade, poderá ser feita a sua consulta espiritual. Porque Deus, nosso Pai Criador, está em todas as partes ao mesmo momento. E só trabalho pelo lado do bem, sem escolher a quem. 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Porque falo para você, meu irmão. Falo para você, meu amigo ouvinte. Neste mundo, quem é que não sofre? Nesse mundo, quem é que não passa por um problema? Mas não é porque você está passando por esse problema na tua vida que você vai baixar a sua cabeça, que você vai deixar que a depressividade, que você vai deixar que o nervosismo, que você vai deixar que as coisas negativas tomem conta da tua vida. É como sempre falo, maior do que qualquer tipo de problema que possa acontecer na vida do ser humano é o poder do nosso Deus Todo-Poderoso. E sempre falo para vocês também que os problemas também faz parte da vida do ser humano. Mas não é porque você está passando pelo problema no amor, não é porque você está passando pelo problema financeiro, não é porque você está passando por algum tipo de enfermidade, alguma questão, algum tipo de coisas negativas que está na tua vida, que de repente tu já tá, até já lutou, já procurou alguém para resolver esse problema e não conseguiu, que tu vai se acostumar com o que é ruim não, certo? As coisas ruins às vezes acontecem na vida do ser humano, porque todos os seres humanos às vezes passam por algum tipo de aprovação na vida. Mas não é por isso que você vai entristecer, não é por isso que você não vai estar agradecendo a Deus, porque só em você abrir os seus olhos hoje já é para estar agradecendo a Deus. Mesmo com uma carrada de problema, Deus vai mandar para você duas carradas de solução. E aqui eu estou com centenas, milhares de trabalhos aprovados em todas as regiões, levando energia positiva na vida daquelas pessoas que sofrem. E neste momento vou falar o nome de algumas pessoas que me autorizaram a falar aqui dentro do programa. Porque eu só falo o nome das pessoas aqui que me autorizar. Se não me autorizar, jamais vou falar o nome de ninguém. Que são muita gente, é muitas pessoas. Faça que nem o senhor Antônio Barbosa, que já me procurou várias vezes para resolver vários problemas, não só na vida dele, mas na vida da família também. E tudo foi resolvido, graças a Deus. Faça que nem a dona Maria de Fátima, que vinha sofrendo na vida, doente, em cima de uma cama, já há mais de 6 meses, e alcançou a sua bênção, a sua solução. Faça que nem o seu filho, o Manuel, que me procurou também, certo? Estava passando por um problema na vida, e alcançou a bênção e a realização. Faça que nem o seu Amaro Barbosa, cliente e consulente, ele e toda a família, que me procurou e alcançou também a bênção e a realização. Faça que nem o seu Venâncio, que estava sofrendo na vida, passando por vários problemas, e foi resolvido, certo? Faça que nem a nossa amiga Francisca Rita de Cássia, cliente e consulente já há muito tempo. Qualquer problema que aparece, entre em contato com o Mestre Gomes, e os problemas resolvidos com os poderes de Deus. Porque é muita gente, é muitas pessoas. E se fosse para passar aqui o dia falando o nome de gente, tem que ser 2 cadernos topados de nome de pessoas. Porque são muitas pessoas que estão com as suas bênçãos, que estão com as suas realizações. Pessoas que estavam envolvidas em vírus destruidores, acordavam para beber, faziam da bebida um prato, saboreava a bebida hoje e sempre sendo saboreado por ela, deitando e rolando e acontecendo. Pessoas que estavam passando por doenças misteriosas, ia para todos os locais, fazia todos os tipos de exames, procurava várias pessoas e nada era resolvido. Pessoas que estavam com suas vidas financeiras atrasadas, pessoas com as suas vidas sentimentais no amor, que não tinha mais solução, porque tinha batido várias portas erradas e nada tinha sido resolvido. E hoje estão felizes, hoje estão realizadas. E todos vocês, meus irmãos, que também estão numa luta, pode ter certeza, vamos continuar lutando, que na hora certa e no momento certo, você também alcançará a sua bênção, você também alcançará a sua realização. Mandando um bom dia aí para o meu amigo em Ribeirópolis, que ele e toda a sua família me procuram diretamente, não autorizou falar o nome no rádio, certo? Mas eu tô falando de você mesmo, que me procurou a primeira vez quando eu estive aí em Ribeirópolis, em frente ao posto de combustível, não é isso? Para resolver um problema aí do rapaz, que estava descontrolado. Depois me procurou de novo para resolver o problema da sua irmã. Depois me procurou de novo para resolver outro problema aí na vida do seu primo. Depois me procurou de novo na vida do outro primo para tirar cachaça. E sua família toda me procurando. E graças a Deus, são muitas pessoas realizando suas felicidades. São muitas pessoas realizando as suas bênçãos, as suas curas. E pode ter certeza, meus irmãos, pode ter certeza, minhas irmãs ouvintes, que com os poderes de Deus, através da finalização de todas as obrigações, todos vocês também terão as suas curas, terão as suas realizações, terão as suas graças alcançadas, porque nada para Deus é custoso. Aqui sou um ser humano de carne e osso, mas nasci com dor da vidência média. nasci com o dom da espiritualidade, porque Deus, nosso Pai Criador, está ao meu lado neste momento, como está ao lado de todos vocês, porque a partir do momento que você abre os seus olhos pela manhã, é Deus que está em você, fazendo com que você abra os seus olhos para continuar na jornada, para continuar na luta, para continuar na batalha. Porque, meus irmãos, às vezes a caminhada é um pouco longa, às vezes a caminhada é um pouco dura, mas pode ter certeza, se você passar pelas aprovações da vida, chegará o momento de você vencer essa batalha, de você vencer essa luta, de você vencer essa jornada. Porque, como sempre falo, às vezes a felicidade é um pouco dura para ser alcançada, porque você tem que ter um merecimento, porque os fracos cairão e os fortes subirão. Então você tem que ser forte, de força, fé e confiança, e ter fé em Deus primeiramente, e segundo naquilo que você quer realizar, para que você possa estar alcançando a sua bênção, para que você possa estar alcançando a sua realização. E aqui eu estou, lutando não é só por 10, nem por 20, nem por 100, mas por milhares de pessoas, no longo desses 9 anos, que me procuram, para que com as forças de Deus, o poder do Divino Espírito Santo e dos bons irmãos de luzes, possa estar alcançando suas bênçãos, possa estar alcançando suas realizações. E você também pode alcançar a sua bênção, você pode alcançar a sua realização, porque aqui estou para chegar o momento de atender você e fazer sua consulta espiritual diretamente através do WhatsApp, porque Deus, nosso Pai Criador, está em todas as partes ao mesmo momento. 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Que nosso Senhor Jesus Cristo possa abraçar a cidade de Frei Paulo, que nosso Senhor Jesus Cristo esteja dentro de cada um lado de Frei Paulo, que nosso Senhor Jesus Cristo esteja em todos os comércios, esteja nas suas vidas, e que com certeza Ele vai permitir que eu possa estar aqui com todos vocês nas próximas programações. Fiquem todos nos braços de Deus.

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0: No embalo do tempo e no pique da comunicação, eu estou chegando pedindo passagem, pedindo licença para invadir a sua casa, a tua privacidade. Farei de tudo para transformar o seu dia em um verdadeiro colorido de felicidades. Aqui, Rádio Educadora, emoção a todo instante, é sucesso na veia. E com a graça e a permissão divina, eu estou pedindo passagem para fazer a festa no seu rádio. Eu sou Mário Sena, eu sou filho do seu Zé de Olímpio e de Dona Raquel, o locutor oficial do seu rádio e do seu coração. Isso é direito adquirido, eu não abro mão, e que Deus nos abençoe. Faça do nosso dia, né, um momento de muita alegria e felicidades. Faça de nós moradia do Divino Espírito Santo. E gratidão, meu amigo, é a palavra de ordem. Gratidão a Deus por tudo.
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0: Hoje, quarta-feira, dia especial, é um dia novo, né? Um novo dia é uma oportunidade a mais para você se renovar, fazer algo de bom e de positivo pelo seu semelhante, pelo seu próximo. Tá na hora de você olhar pelaquela pessoa que gosta de você. Tá na hora de você olhar pelo seu semelhante. Assim diz a Bíblia e determina o nosso bom Deus. Eu sou Mário Sena, faço da voz o meu instrumento de trabalho, e na garganta vou reproduzir o som da emoção, claro, né? Para ficar com você, para comunicar e ficar com você até o meu dia, só aqui na Educadora, fazendo o que eu gosto e tocando só as melhores pra você. Eu sou Mário Sena, você já sabe.
2: Arrebenta-se!
0: Quem foi que disse que eu não vinha? Vamos começar a nossa festa com Gilberto Gil, o nosso ídolo em dose dupla no dia de hoje. Atendendo ao seu pedido, tá todo mundo ligado. 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

demais, então, o meu, o seu, nosso ídolo em dose dupla, Gilberto Gil e duas lindonas atendendo ao seu pedido, e como sempre, a educadora seleciona uma terceira e toca de bonificação pra você. É o seu, é o meu, é o nosso ídolo, toda menina baiana, Gilberto Gil, só aqui na mais gostosa, na mais ouvida, educadora tocando só as melhores pra você.

mais, eu tenho Gilberto Gil em dose dupla. E como sempre, a educadora selecionando um terceiro e tocando como bonificação para você. O nosso ídolo em dose dupla no dia de hoje. Começamos bem demais o nosso programa. A gente sempre começa assim, depois vai melhorando. Até meu dia valendo, claro, a sua participação. Um abraço, muito bom dia para você, meu amigo trabalhador. Bom dia para você, minha amiga dona de casa, tocando aqui só as melhores. Daniel, atendendo

0: demais. Tá aí o sucesso pra você curtir o Tio Botão, a nossa rádio, a nossa programação educadora. No imaginário do rádio, embarque conosco nesta emoção denominada de educadora. Sucesso com Tuareg. Perdoa, amor. Pra você, com certeza, curtindo de montão e ouvindo a nossa emissora até o meu dia, valendo, claro, a sua participação. Um abraço, muito bom dia pra você, meu amigo trabalhador. Bom dia pra você, minha amiga dona de casa. Bom dia, Mário Sena. Parabéns, muita saúde, paz e felicidade sempre. Passa aí a música, Maria, passa à frente. Roberta da Portelinha, tô ligada no programa. Valeu, Roberta. Obrigado por tudo, tá bom? Que Deus possa abençoar o seu dia. Sim, tá ouvindo a gente, com certeza, né? Roberta, lá na Portelinha. A minha amiga e enfermeira, a number one do estado, tá aqui mandando mensagem pra gente. Fala, minha enfermeira.
1: Bom dia, Maruzena. Maruzena, eu quero que você passe toda a programação, ofereço pra você, que tá completando mais uma primavera hoje. Que Deus que lhe dê bem muitos, muitos anos de vida, muita saúde, amém, e muita felicidade pra você. E você seja esse homem que você é, humilde com todo mundo, viu, Maruzena?
0: Valeu.
1: Bom dia, Maruzena. Quem tá falando é Nega do Bandeira. Eu quero que você passe uma música de Zezé de Camargo Luciano. Ofereço pra você. Que Deus que lhe dê muitos, muitos anos, amém, de vida, Nega, muita saúde, muita felicidade pra você, viu, Maruzena?
0: Valeu, Nega. Nega do Povoado Bandeira, tá ouvindo a gente, com certeza, curtindo de montão a nossa rádio, aquele abraço, vida e saúde pra você também, viu? Felicidades pra todo mundo.
2: Bom dia, Mário Sena, que Deus abençoe, muitos anos de vida, felicidade, paz e saúde.
0: Amém.
2: Parabéns, Mário Sena e a Toquinha.
0: Amém, amém, amém, amém, amém também, né? Que Deus possa abençoar todos vocês.
3: Oi, Mário Sena, bom dia, como é que o senhor tá? O senhor tá bom?
0: É Raquel. Graças a Deus.
3: Mário Sena, o senhor pode tocar a música de Barreirito, Gigante de Ferro?
0: Toco, sim.
3: Pra oferecer pro senhor, pro seu cunhado Cabeção.
0: Filho.
3: Pra Cícero Dias, pra Carlos André, pra Ivan Machado, pra Delmoto, pra todos os ouvintes.
0: Tá certo.
3: Pra Bernadette do Espinheiro.
0: Valeu, a gente toca na sequência, Gigante de Ferro, né, com o Barreirito. Libera mais um áudio pra mim aí, minha produção. Fala, Guigui.
4: Bom dia, Dor.
0: Bom dia, Guigui. Valeu, cabra bom. Bom dia, Seninha. Aqui é Pamela, a Pampam. É, sim, passe pra mim a música do Zezé de Camargo e Luciano. O nome da música é Mentes Também. Será que é a Pampam lá da subestação? Acredito que sim, deve ser a Pampam da subestação. Se não for, deve ser outra Pamela, né? Por aqui não dá pra identificar, não. Deixa eu mandar um abraço pra esse aqui, pra meu amigo Lessa. Tá ouvindo a gente lá no município de Pião. Grande Lessa.
5: Bom dia, Marcena.
0: Bom dia, Lessa.
5: Os meus parabéns.
0: Valeu, irmão.
5: Aqui é Jorge Lessa de Pião. Desejo.
0: Grande Lessa.
5: Deseja todos que você deseja. Meus parabéns.
0: Amém, cara.
5: Essa data tão querida para você.
0: Valeu.
5: Só um dia com muitos dias de vida.
0: Valeu, grande Lessa. Tá ouvindo a gente lá no município de Pião, ouvindo a nossa programação. Grande Lessa.
6: Bom dia, Mário Sena.
0: Bom dia, Beta.
6: Beta Pedra de Glória.
0: Tudo bem, Beta?
6: Parabéns pelo seu aniversário. Deus dê um
0: obrigado.
6: Que Deus dê uma chuva de bênção em sua vida. Repito,
0: pra
6: com
0: todo
6: muitos,
0: mundo.
6: Muitos anos. Saúde e paz, Seninha.
0: Amém.
6: E passa uma música aí bem boa aí da sua autoria pra você.
0: Vamos tocar.
6: Pra nós todos ouvir.
0: Valeu. Bom dia. Valeu, Beta. Um abraço. Bom dia, bom dia, bom dia, bom dia pra todo mundo.
7: Bom dia, Seninha.
0: Bom parabéns, dia.
7: Parabéns,
0: e a Soninha.
7: Parabéns, parabéns, garoto.
0: Valeu,
7: parabéns,
0: Soninha.
7: Parabéns para a Seninha. Esta data tão linda.
0: Fala,
7: parabéns,
0: Soninha.
7: Parabéns para a Seninha. Que essa data se repita. Parabéns, Seninha.
0: Valeu, tá Soninha.
7: Bom, Seninha.
0: A Soninha é uma figura.
7: Uma música de Michael Jackson para oferecer para a Seninha, que está completando a idade nova hoje. Parabéns.
0: Pronto. Nós vamos tocar sim, Soninha. Vamos tocar sim. Fala, Soninha. Não tá falando, não tem.
7: E a música é Thriller. Para a Seninha. Que está completando a idade nova hoje.
0: Valeu, valeu, valeu, Soninha. Soninha é uma figura lá do Povoado Mucambo.
8: Oi, Marcelo, colega São Paulino, aqui é Leandro.
0: Fala, Leandro.
8: Manda um abraço aí pra minha mãe Veraldina aí no conjunto.
0: Pronto, vamos mandar sim.
8: Minhas irmãs, minhas irmãs.
0: Valeu, Leandro.
8: Passa a música pra ela, Fernando Mendes.
0: Uhum.
8: Beleza, São Paulino, né, Leandro? Aqui escuta seu programa na Avenida.
0: Valeu, Leandro.
8: Ok, São Paulino.
0: Valeu, um abraço. Tia Núbia, tá aqui, olha. Ela diz, bom dia, parabéns, Mário Sena. Que você seja muito feliz, com muita saúde, paz, muito amor. Deus te abençoe infinitamente, né? Tia Núbia, isso na escuta. É sim, valeu, tia Núbia. Tá ouvindo a gente, rapidinho, nós vamos aqui ao intervalo comercial. Eu volto já, e quando eu retornar, eu toco todas as músicas, certo? Tem Zezé de Camargo e Luciano, tem Amado Batista, tem muita coisa boa e gostosa ali. Se ouvir, que agora a JR Atacadista em Itabaiana informa a hora certa oficial para você não ser atrasado. Tempo 10h39.

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emissora do Grupo José Arinaldo de Oliveira. Tô ligado na Rádio Educadora de Frei Paulo, conectado com a sua emoção no ritmo do sucesso. Eu sempre digo pra você, meu amigo ouvinte, que na velocidade do tempo e na agilidade da sua emoção, a Educadora chega primeiro no seu rádio, tocando só as melhores. Eu sou Maricena e estou na Educadora, que a Educadora está no seu rádio, no seu celular e em todas as plataformas digitais. 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Um abraço, bom dia, bom dia, bom dia.

0: demais, tenta aí pra você ouvir da nossa rádio, a nossa programação, todo mundo ligado e ligando pra gente. Detalhe é o seguinte, deixa eu dar uma pausa aqui na música, rapidinho, a gente toca todinha já já na íntegra pra você, porque agora eu vou dar uma chegadinha até a cidade de Itabaiana, cara, vou ao 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

0: Demais, então, sucesso, Matheus e Cauã, nessas horas, na programação 10 a 89.5, não tem pra ninguém, liderança absoluta. Detalhe é o seguinte, eu vou em intervalo comercial, eu volto já já, e quando eu retornar, eu toco a sua música. Tá combinado, né? Tá combinado sim. Deixa eu colocar aqui rapidão no ponto, rapaz, o telefone tá tocando, o celular tá nervoso, cara, tocando, querendo falar rapidão, rapidão, e vou te atender, tenha calma, eu te atendo daqui a pouquinho. O telefone tá tocando e a gente passa aí esse detalhe pra você. Com certeza, no pique do rádio. Vamos essa, juntinhos colados. A nossa festa continua valendo, claro, a sua participação.
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Deixa eu mandar um abraço especial aqui para o meu amigo vereador Zé Velho, lá na cidade de Ribeirópolis, né? Tá ouvindo a gente, né? Tá sumido, danadinho, tá sumido, né? Parece que deram um corretivo nele, tá sumido. Alô, vereador, um abraço, grande Zé Velho, cabra bom, tá fazendo com certeza a sua parte, né? Ele disse, tô fazendo minha parte, Maricena. Valeu, valeu, um abraço, bom dia, às 11h16. Quando é música de qualidade, eu toco para você, porque é sucesso, hein? Amor de filme, versão

0: Muito bem, tá aí pra você ouvir da nossa rádio, a nossa programação. Sucesso com Raça Negra, atendendo ao seu pedido. Preciso dar um tempo. Que música bonita, né? Que música bonita. Bom dia, Mário Sena. Parabéns, cara. Felicidades, saúde e paz. Tudo de bom na sua vida. Em nome de todos que fazem aqui a panificação Maria Vitória, aqui em Alagadiço. Valeu, valeu, povo lá de Alagadiço, da panificação Maria Vitória. Aquele abraço. E obrigado aí pela, né, por gratidão por tudo. Deixa eu mandar um abraço pra esse aqui. Deixa eu ler essa aqui, outra mensagem. Olá, bom dia. Aqui é Zé de Itabaiana, no Vermelho, né? Povoado Vermelho. Deve ser Povoado Vermelho, né? De Vilma, de João do Finado, de Banguelo, né? Do Querrichinho. Deve ser isso, né? Tá ouvindo a gente, com certeza. A gente manda um abraço especial. Deixa eu ouvir Dona Vanilde. Alô, Dona Vanilde, fala que eu quero ouvir a sua voz, Dona Vanilde. Alô, você, internauta.
1: Bom dia, Seninha. Aqui
0: bom quem está
1: falando é Vanilde, de Sítio Chão. Seninha, eu vou deixar aí as músicas do programa para você hoje, viu?
0: Tá bom, Dona Vanilde.
1: Feliz
0: obrigado.
1: Feliz aniversário, que essa data se repita por muitos e muitos anos. Que Jesus te abençoe.
0: Valeu.
1: Um abração da sua amiga Vanilde,
0: de Sítio Chão. Saúde para a senhora também.
1: Seninha, eu ofereço também para todos os meus familiares e para todos os ouvintes. Obrigada.
0: Valeu.
1: Um bom dia, um bom trabalho.
0: Pra
1: Deus
0: nós.
1: Abençoe hoje e sempre.
0: Tá bom. Bom dia, Mário Sena. Que o menino Jesus te proteja hoje e sempre. Zefa, lá na Avenida José da Cunha. Valeu, grande Zefa. Nós vamos mandar já já uma música aí pra você, viu, Zefa? Bom dia, meu amigo Seninha. Passando pra desejar aí um feliz aniversário. Que Deus abençoe a sua vida sempre. Seninha, aqui é Grazi, da Delícias da Cheirosa, né? Geladinho, Geladinho Gourmet. Parabéns. Beleza, Grazi. Grazi, que é uma, a outra Grazi. Grazi, que é a irmã dela, né? A Grazi ontem completou a idade nova também, né? Salvo engano, 4.2, né? Da Grazi, no dia de ontem. É, são duas Grazes, né? Tem a Grazi essa aqui, que é da Delícias da Cheirosa, e a irmã dela, que ontem completou a idade nova. Tá bom. Degustei um pedaço do bolo da Grazi, com certeza, ouvindo a gente. Valeu, valeu, Grazi. São as Delícias da Cheirosa. Deixa eu ver aqui. O internauta querendo interagir com a gente, mandando mensagem no nosso WhatsApp. Fala você do WhatsApp.
2: Bom dia, Mário Sena, aqui é da Zeca do Forró.
0: Beleza? Da
2: Rádio, passando aqui pra pedir uma música de unha pintada e desejar a todos os ouvintes.
0: Uhum.
2: A Bibi, a Zé Bodega, minha prima Hortência lá no Povoado Espinheiro, a Val da Máquina, Ricardo da Caçamba, principalmente a você que está aniversariando hoje. Tchau e obrigado.
0: Valeu, valeu. Vamos tocar sim, com certeza, né? Tá todo mundo ligado. Parabéns, alegria. Bom dia, Mário Sena. Parabéns, feliz aniversário. Que seu dia seja repleto de alegrias e realizações. Aqui é Hortência, do Povoado Espinheiro, em Pinhão. Hoje era pra Cícero ficar aí no seu lugar. É, mas Cícero tá cansado. Ele tá cansado, viu? Eu acho que a sua encomenda ele leva sexta-feira, viu, Hortência? Sexta-feira ele deve levar aí a sua encomenda, tá certo? Deixa eu ver aqui mais uma. Alô, minha produção, libera aí esse áudio aí, por favor.
3: Oi, Mário Sena.
0: Oi.
3: Bom dia.
0: Bom
3: aqui é Gileide de Pinhão.
0: Tudo passando bem, dona Gileide?
3: Para desejar um feliz aniversário.
0: Uhum.
3: Sinta-se abraçada aqui pela população pinhoense que gosta muito de ouvir o programa do Seninha.
0: Valeu, dona Gileide.
3: Um grande radialista, um grande esportista, um grande jornalista. Que Nossa Senhora Aparecida abençoe sua vida cada vez mais.
0: Amém.
3: Que um dia, quando eu crescer, eu quero ser 10% do que você é.
0: Caramba,
3: esse homem
0: velho.
3: Maravilhoso.
0: Valeu.
3: Essa pessoa espetacular. Tenho você como um grande amigo, um amigo de todas as horas.
0: A recíproca é verdadeira.
3: Derrame chuva de bênçãos sobre sua vida. Feliz aniversário, um cheiro no coração.
0: Amém, dona Gileide. Bom dia para a senhora. Bom dia, Seninha. Por favor, esse vídeo para mostrar a Sandra Andrade. Vou mostrar assim que o Sandro chegar por aqui. A gente vai mostrar com certeza. Bom dia, Seninha. Só para os íntimos, Seninha, só para os íntimos. Saúde, felicidade, sempre, paz. Que Deus realize todos os seus sonhos e desejos. Estou aqui, Zé Góes, na escuta. Grande Zé Góes, grande Zé Góes. Esse cara é fera, tá ouvindo a gente com certeza. Deixa eu mandar um abraço especial aqui para essa figurinha aqui. Deve ser Dona Iselte. Fala, Dona Iselte.
4: Bom dia, Marcena.
0: Bom
4: quem tá
0: dia.
4: Falando aqui é Lizete, Marcena.
0: Tudo
4: meus
0: bom,
4: parabéns,
0: Lizete.
4: Muitos anos de vida.
0: Amém,
4: tudo
0: obrigado.
4: Tudo de bom na sua vida, viu?
0: Obrigado,
4: sempre
0: dona Lizete.
4: Você é esse homem que você é até o fim de sua vida, no nome de Jesus.
0: Valeu, dona Lizete.
4: Que Maria passe na sua frente.
0: Amém.
4: Quando você andar, Deus lhe proteja, Nossa Senhora Aparecida, que ilumine seus passos. Muitos anos de vida, tudo de bom na sua
0: obrigado.
4: Vida, viu? Marcena. É
0: Lizete.
4: Dona Lizete. Deus parabéns mesmo.
0: Valeu.
4: Saúde e paz.
0: Eu
4: que
0: agradeço,
4: a gente precisa primeiramente saúde, depois a paz.
0: Valeu.
4: Bom dia mesmo. E uma boa tarde mesmo por aí.
0: Valeu, dona Lizete, um abraço, vida e saúde pra senhora, com certeza curtindo de montão a nossa rádio. Eu vou em intervalo comercial, eu volto já já, e quando eu retornar, eu toco a sua música, porque a JR Atacadista em Itabaiana informa no 7 oficial, pra você não se atrasar do tempo, confira 11:38.

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Um abraço, vida e saúde para todo mundo. Deixa eu tocar aqui o sucesso de Mano Walter.

Mais então, Mano Walter e Baby Son. Quero mandar um abraço pra esse aqui, pra minha amiga Meniminha, cara, lá na sua fazenda, né? Lá no povoado Serra Redonda, tá chovendo, ela tá feliz da vida, né? Tá ouvindo a gente, obrigado pelas felicitações de Menininha. Não só você, mas a Mônica.

0: Alves, a filhona, né? A Mônica Alves, ela e o Marcos me enviaram aqui um presente bem legal, né? Gostei demais. E o Mônica Alves, que Jesus também possa abençoar aí a sua vida, seu dia. E o mimo também é recíproco, tá bom? O mimo é recíproco. A Mônica Alves é simplesmente show de bola, né? Das delícias da menininha, delícias da menininha, com certeza está ouvindo a gente aqui, bem pertinho da gente, né, aqui na Praça Jackson Figueiredo. A Mônica Alves, ao lado do seu esposo, o Marcos, estão ouvindo a gente, o bom baiano Marcos, um abraço especial e obrigado pelo presente, viu? Adorei de montão, viu, Mônica? Adorei de coração. Não só você, mas todas as pessoas que se manifestaram, né, via WhatsApp, aqui pelo programa da Rádio Educador Frei Paulo, no meu particular, a gente agradece de coração, e eu agradeço a Deus, cara, por ter muitos amigos, cara. Eu sou grato a Deus e feliz mesmo na vida por ter tantas boas amizades, cara. Pessoas maravilhosas que se manifestaram hoje. A Gileide, a enfermeira Gileide ligou pra mim agora. Tava trabalhando e ouvindo a gente. Alô, minha enfermeira. Um abraço, bom dia. Muitas pessoas, né, com certeza, que se manifestaram. A gente agradece de coração mesmo, todas as manifestações. Tá aqui meu amigo Zé Carlos, filho de João de Batista, tá ouvindo a gente.
1: Bom dia, amigo Mário
0: Sérgio. Grande, Zé Carlos,
1: feliz
0: bom dia.
1: Aniversário, amigo velho.
0: Valeu, cabra bom.
1: Jesus abençoe você cada vez mais. Nossa Senhora Aparecida tome conta de você e toda a
0: sua
1: família.
0: Amém, cara.
1: Amém. Valeu, caceteiro. Feliz aniversário aí. Que Deus me dê muitos e muitos anos de vida, amigo velho.
0: Grande, Zé Carlos.
1: Aqui é Zé Carlos, aqui do Rancho São José,
0: amigo velho. É o Cabuquinho, é o Cabuquinho.
1: Valeu, velho duro.
0: Valeu, grande Zé Carlos, é o Cabuquinho, cara. Um abraço para o Cabuquinho ouvindo a gente. Parabéns também para os outros aniversariantes do dia e para todas as pessoas que estão nos desejando nessas felicitações, que Deus possa dar em dobro, tá certo? Fala, menininha.
2: Bom dia, Saninho.
0: Bom dia, menina.
2: Canso de lhe dar meus parabéns. Amém. Parabéns e muitos anos.
0: Obrigado.
2: De vida, muita paz e muita saúde. Quero Valeu. Ouvir a música de Roberto Carlos. Parabéns para você. Pra
0: Vamos
2: você,
0: colocar.
2: Você. Um abraço, um cheiro, Saninho.
0: Valeu, querido. Criança. A Fátima de Nossa Senhora da Glória também, com certeza, enviou pra gente, né? Enviou pra gente aí as felicitações via, né, WhatsApp, fez uma ligação pra gente e a gente agradece de coração, né? Com certeza, todas essas pessoas. E a gente toca, com certeza, aquela música do Roberto Carlos, parabéns, atendendo aí o pedido da jovem menininha, ofertando não só pra, né, oferecendo não só pra Mário Sena, mas pra todos os aniversariantes do dia. De hoje, deixa eu ver aqui. Essa aqui é amigo legal, cara, mandando também mensagem pra gente. Alô, você do WhatsApp?
3: Belinha, cadê a música de Michael Jackson?
0: Vou tocar agora, vou deixar a última pra gente.
3: A
0: viu?
3: Música de Michael Jackson.
0: Valeu, tá, Soninha.
3: Soninha. Ainda não, já é 11h36, não vai dar tempo. Não.
0: Vou deixar tocando, fique tranquilo. Fique tranquilo, vou tocar, Soninha é uma figuraça, cara. Vou tocar um pedacinho de todas elas, mas vamos tocar. Deus,
4: parabéns, feliz aniversário, muitos anos de vida. Que o menino Jesus lhe proteja hoje
0: Amém.
4: E sempre.
0: Amém.
4: Felicidades mil. Lourdes do Ponto Chico.
0: Grande Lourdes do Ponto Chico, um abraço, bom dia, Lourdes, obrigado, que Papai do Céu também abençoe seu
5: bom dia.
0: Bom dia,
5: Mário Sena, aqui é Valdeir.
0: Ô, Valdeir.
5: Meus parabéns pra você.
0: Valeu,
5: que
0: irmão.
5: Que muitos e muitos anos de vida, saúde e paz.
0: Valeu,
5: Valdeir. Para o seu cunhado que mata um capão pra você.
0: É mais fácil matar um pra ele, rapaz. Valeu.
6: Bom dia, Mário Sena.
0: Bom dia.
6: Deus lhe dê muita felicidade e muitos anos de vida.
0: A nós.
6: Jaldina em Mucambo.
0: E Deus possa abençoar também o seu dia. Bom dia. Vamos só aqui um pedacinho da música do Roberto Carlos, né? Não só pra mim, cara, mas pra todos os aniversariantes do dia. Valeu, menininha. Alô, Mônica Alves. Vou também tocar o Thriller com Michael Jackson, cara. Atendendo a ela. Não posso deixar tocar a música da Soninha, né, cara?

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demais, tá aí só um pedacinho do Thriller com Michael Jackson atendendo ao pedido da jovem Soninha, que está ouvindo a gente com certeza curtindo de montão a gente lá no povoado Mucambo, e pra quem pediu um pedacinho aí da música de Calcinha Preta, Meu Grande Amor, versão de To Love Again, com ela, Mica Rodrigues, às 11h58.

Muito bem, tá aí pra você ouvir da nossa rádio, a nossa programação. Hoje, dia 12 de agosto de 2026, com este sucesso, né? Com este belo sucesso aqui da Mica Rodrigues, estamos colocando um ponto final e mais uma audição do show do Maricena, show do Zeninha, nesta manhã de quarta-feira. Se Deus permitir, a gente volta amanhã no mesmo horário. Que Deus possa nos abençoar de retorno para as nossas residências e nos conceda a graça de retorno amanhã. Um abraço, agradecendo aos nossos parceiros, aos nossos colaboradores e a você que direto ou indiretamente participou do nosso programa. Gratidão a todos vocês. Antes, deixa eu tocar um pedaço da música da minha amiga Zefa, né? Senão ela vai ficar com raivinha. É assim, Fernando Mendes pra ela, é, pra o Chorão Wesley, pra meu amigo Joval, estão ouvindo a gente, pra meu compadre Gisele, minha comadre Rosana, todo esse povo bom que adora o nosso programa, adora a nossa rádio e que gostam de botão da música do Fernando Mendes. Tchau, gente, um abraço. Na sequência, vem ele, Sandro Andrade, com Foco na Verdade. Se Deus permitir, a gente se reencontra amanhã no mesmo horário, viu? Tá entrando agora no estúdio, Valdir Soriano. Ô! Oh, esse homem, desculpa, eu sei que era Valdir Soriano. Eu não sou cachorro não, meu velho. Esse é um título da música do Valdir Soriano, cara. Genezinho! Tá bom, Genezinho? Já tá melhor? Já tá podendo sentar? Graças a Deus, então o remédio fez efeito, né? Tchau, gente! Abraço, vem na sequência, Sandro Andrade!

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0: 12:10. Boa tarde, Frei Paulo. Boa tarde, Agreste. Boa tarde, meu Sergipe. Esse é mais um programa Foco na Verdade aqui na nossa Educadora 89.5 FM. Olha só, Ministério Público Estadual pede que registro de Fábio Henrique seja indeferido mesmo após decisão favorável do TRE. Também a Justiça Eleitoral pede para que o ex-prefeito de Frei Paulo faça correções na sua etnia racial e também troque a sua foto da urna eletrônica. É um personagem mesmo.
1: Manchete.
0: E vamos às manchetes do programa de hoje, uma vez que Dandelé, agora entalei, misericórdia. Vai, Mário Sena, fale, que a garganta
2: fechou. Muito boa tarde pra você, Sandro. Um abraço especial, vida e saúde para os amigos e ouvintes, principalmente as pessoas que param para ouvir as nossas informações agora, na hora do almoço, aqui pela FM Educadora, emissora do Grupo José Arnaldo Oliveira, para um Brasil de informações. E a gente destaca na sequência, Sandro, de um homem que foi preso após tentar matar a mulher com golpes de uma chave de fenda. Já também nós vamos trazer detalhes da ação da Polícia Civil do Estado do Sergipe, que conseguiu recuperar um veículo com restrições de roubo. Esse fato aconteceu na zona norte do estado, Sandro.
0: Agora sim, com a voz devidamente restabelecida, ó, botou na mesa e mandou medir, viu? Delegado André Davi, candidato ao Senado, disse que ele renuncia à candidatura se provarem as insinuações que estão fazendo o ligamento dele e de sua esposa com a apreensão daquele valor de 240 mil reais. E atenção você que tem mania de botar seu carro para ser utilizado nas campanhas eleitorais, viu? Danos causados durante o período eleitoral em carros usados nas campanhas não serão cobertos pela apólice de seguro.
2: Olha, Sandra, a polícia sergipana prendeu no dia de ontem dois elementos. Foram presos em uma área de mata na região metropolitana da capital sergipana. Eles foram encontrados com drogas, nenhuma situação suspeita, com simulacros de pistola. Daqui a pouco a gente traz detalhes também para você. E mais, hein? Um veículo pegou fogo no estacionamento de um condomínio de luxo no Grajiru, no centro da capital sergipana.
0: E também o nosso estado de Sergipe está com previsão de chuva fraca em boa parte do nosso território até a sexta-feira. Em alguns outros, embora não haja chuva, quem vai castigar é o sol, com temperatura de até 33 graus. Já as urnas eletrônicas passam a ter uma nova interface visando aí ampliar a acessibilidade para os eleitores com deficiência visual.
2: E daqui a pouco a gente destaca tudo sobre a Copa do Brasil, que já tem os confrontos marcados para as quartas de final. Vamos trazer detalhes da Copa Sul-Americana. Tivemos ontem empate do São Paulo e vamos ter com certeza detalhes hoje da Taça Libertadores da América, porque ontem o Fluminense só empatou com o Independente Rivadavia da Argentina, Sandrinho.
0: E 4 dos 7 conselheiros do Tribunal de Contas do Estado de Sergipe estarão diretamente envolvidos de corpo e alma na campanha eleitoral. E o nosso programa está em ritmo de festa hoje. Aniversário de Mário Sena, completando idade nova. Até que tem uns parabéns aí. Eu sei que ele sai correndo pra poder ir pra casa. pra ir pra casa. Mas enfim, enquanto a gente prepara aqui, da cidade de Carira e agora a cidade, o município de Carira e Tobias Barreto tem situação de emergência por estiagem homologados pelo governo do estado de Sergipe. Engraçado, tá chovendo aqui. Essa chuva não tá chegando em Carira, não é? Essa chuva que tá tendo aqui nesse trecho, esses dias todos, não tá chegando não, que é ali do lado, mas enfim, possa que não, né? Cada região, a realidade. Já a comissão do Senado aprova piso salarial de R$13.662, espera aí, rapaz, para os médicos. Tudo isso e muito mais aqui no programa Foco da Verdade, tocando os parabéns pra ele, que ele já tá de agonia pra ir embora. Toca os parabéns pra Mário Sena, Teco.

0: Parabéns pra Mário Senna, ele que tenta sair correndo. Hoje veio com a camisa bonita. Enquanto Fernando Barbosa vem com a camisa do Galo, você vem com a camisa do Cruzeiro, da Raposa, pois é. Né, nosso, nos gramados de Minas Gerais. Olha, já ganhou presente hoje, só que ele moca dentro da sacolinha dele. Ele vai igual a empregada doméstica ladrona da casa de rico. Leva sempre uma bolsinha para colocar alguma coisa dentro. E aí, o que é que a gente quer dizer a você, Mário? É o seguinte, eu digo a gente, porque é no plural mesmo. E eu falo em nome da equipe que faz o programa Foco na Verdade. Feliz aniversário. Saúde física, saúde mental, paz, alegrias e realizações. Você continue sendo esse profissional assim... maravilhoso, amigo dos amigos, que ensina, que aconselha. O que eu tô dizendo agora, eu sempre faço questão de dizer nos meus retornos pós-férias, pós-tratamento, que trabalhar com você realmente, além de ser bom, é uma aula, a gente aprende, porque você é um cara que eu tenho tranquilidade de saber que quando eu tava engatinhando, me arrastando no chão, moleque dentro de casa, você já tava aqui no rádio. E às vezes quem chega, né, novo no segmento, quem já tá ali consagrado, tem má vontade, tem ciúme, não quer ensinar, trata mal, ou tem aquela relação fria, e com você não, é aqueles trocadilhos, as brincadeiras, os ensinamentos, os conselhos, as dicas. Então assim, que Papai do Céu retribua tudo isso pra você, com a vida longa, com saúde, com alegria, com realizações, né, de você como profissional, de você como filho, de você como marido, de você como pai. E esse dia sua filha estuda em Portugal, né? Eu não sabia, mas quando eu vi lá, que era a Universidade do Porto, postando foto com você. Mário Senna ainda tinha cabelo preto, viu, gente? 57 anos hoje, então tudo de melhor pra você. Agora vá lá pra casa comemorar, né? Mogotó. Será que tem? Tem que marcar um dia mesmo pra fazer. Bora combinar mesmo um diazinho? Prontinho, um abraço para seu Zé de Olimpo também na Avenida José da Cunha, viu? Hoje tem festa, feliz aniversário, Mário Senna. Olha, gracejos à parte, os cumprimentos que são necessários, até porque a gente tem que engrandecer quem engrandece a gente. E feliz aniversário não só para Mário, mas para todos os aniversariantes, os leoninos e leoninas de hoje, dia 12 de agosto de 2026. 2026, turma boa, que transcorre aí a exatos 224 dias, faltando, portanto, 141 dias para que possa terminar. 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Alô, temos ouvinte na linha, quem fala?
1: Ô, rapaz, é Vicente da Banana.
0: Pois não, não, Vicente.
1: Tá seu amigo aí, Mário Senna.
0: Sim.
1: Entendeu? E depois tem um que sabor sobre a pista, viu?
0: Pois já diga, então.
1: Ah, só a pista, o rapaz terminou, ele deu a promessa a nós aí e graças a Deus deu certo.
0: Então, no caso, a questão de tapar os buracos e da pintura foi feita ou só a tapagem dos buracos?
1: Não, só a tapagem dos buracos.
0: Tá, e foi de toda a rodovia, Vicente?
1: Como é?
0: E foi durante toda a rodovia, o trajeto inteiro ou só uma parte?
1: Não, terminou tudo, terminou.
0: Perfeito, porque alguns dias atrás eu passei por aí e vi que só foi feito algum trecho e não outro, né? Mas já que você está dizendo que foi 100% concluída aí a reparação dos buracos, a gente fica feliz e a gente agradece, esperando então a passagem desse período chuvoso para que seja realizada a pintura da sinalização asfáltica, não é isso?
1: É porque falta o importante também, né? Que é a pintura, né? Que é o mais importante, é os buracos, certo? Agora, sendo a pintura, você sabe que divide o carro, né? Entendeu? Então, valeu o seu esforço aí, foi muito bom, entendeu? Porque tem gente aí dizendo que, não, ninguém reclamou não, é uns puxar-saco, enjoado da festa, ninguém não falou não. Eu digo, cadê vocês, não tem coragem de falar? Vocês é que não tem, que tá com o governo da mão e parece ter medo do governador. Dois vereadores aqui, não teve um que falasse porra de nada. Foi o que a gente falou aqui, devia eles cobrar, não é nós não. Quem tem que cobrar é eles que ganham o dinheiro da nação.
0: Verdade, meu amigo. Mas olha, é uma pauta que você trouxe, né? Eu só falei aqui a informação que você passou, que você fez questão também de várias vezes ligar e cobrar. e hoje com retidão também liga, né, para dizer que foi feito, que foi entregue e agora só aguardando a outra parte, viu? Um abração para você e pro povo bom aí da Alagadiço e tudo de bom e gratidão pelo carinho da audiência. Essa foi a participação do nosso amigo ouvinte Vicente das Bananas, Vicente, né, que praticamente todo mês ligava aí pra dizer, e essa estrada de Alagadiço, esses buracos, e essa sinalização. Aí tinha gente que dizia que cara chato, tá ligando direto pra falar isso. Não, mas ele não tá mentindo. Ele não tá pedindo nada pra ele. Ele tá pedindo o que muitos viam que precisavam, mas não tinha coragem de cobrar, com medo ou receio de se indispor com um chefe maior. A verdade é essa. Sendo que o chefe maior é aliado do governo do estado, que tem aí a jurisdição para poder fazer o que foi feito. Então a gente agradece que a pauta foi repassada. Um colega comunicador, ao qual me foge o nome agora, eu peço desculpa, ligou, pediu para falar, nós colocamos ao vivo, ele falou, se comprometeu e realmente foi honrado o prazo, foi honrado a promessa. Os buracos que faziam aí parte da rodovia Manuel Soares de Souza, que liga Alagadiço à BR-235, foram tapados. Como a assessoria de comunicação do DERCA, o Departamento Estadual de Estradas e Rodagens, informou, assim que cessar o período chuvoso, nós realizaremos também a pintura da sinalização asfáltica. Alô, temos outro ouvinte na linha, quem fala?
2: Boa tarde, Sandrinho.
0: Gileide do Pinhão, minha querida, mande as ordens.
2: Não poderia deixar de ligar hoje, né, para parabenizar esse grande repórter aí que está ao seu lado sempre, né, nos trazendo as informações, tudo quentinho. Ligar para parabenizar, desejar que Nossa Senhora Aparecida ilumine a vida dele cada vez mais, que ele continue sendo esse repórter maravilhoso, esse pai, como diz você, né, esse homem, esse grande homem, esse professor, que é a pessoa que sabe alguma coisa e passa para os outros, é taxado como um professor.
0: Verdade.
2: A paciência que ele tem é maravilhosa, é tanto que os cabelos dele já ficaram todos brancos. É, tudo que eu desejo para ele hoje, meu querido, é muita paz, muita saúde, que Nossa Senhora Aparecida derrame chuva de bênção sobre a vida dele cada vez mais, cada vez mais. E um dia, quando eu crescer, eu quero ser 10% do que Mário Sena é. Mário Sena é espetacular. Mário Sena é Mário Sena e tá acabado.
0: Valeu, Gileide, obrigado, minha querida, pela participação, pelo carinho da audiência, pelo apoio de sempre, né? E é bom a gente reconhecer os nossos colaboradores, porque Mário, ele tem o programa dele, mas quando eu assumo o controle aqui, ele faz parte do meu, né? Então, o sucesso que eu tenho aqui não é exclusivo individual meu, também tem a colaboração, também tem o tijolinho dele aqui pra gente conduzir esse programa Foco da Verdade, ao qual até quem não gosta, escuta. Um cheiro que São José abençoe em terceira você e o povo bom e trabalhador de Pinhão, viu, minha amiga?
2: Obrigado, meu amigo, que Nossa Senhora Aparecida conduza cada vez mais também sua vida, viu? A gente não pode ficar sem a sua programação de meio-dia, não. Almoçando com Música é um programa maravilhoso, porque Fernando coloca aquelas músicas mais antigas e tal, mas você sabe que a gente gosta sempre de estar informado com as coisas que estão aí no dia a dia, né?
0: E gosta de uma polêmica também, né?
2: Não só de Sergipe, nem da Bahia, e como de todo o território, de toda a nação. Então, a educadora, ela é uma mãe. É, o que a gente deve descrever a educadora é isso, uma mãe.
0: Tranquilo, Gileide.
2: Coração, meu amigo. Fica com Deus, Nossa Senhora Aparecida ali abençoe cada vez mais, viu?
0: Amém,
2: quando
0: um abraço.
2: Eu não ligo, mas você sabe que eu não perco o seu... Aliás, eu não desligo o meu rádio da educadora. Só se eu sair de casa, mas já ligo o rádio do carro ou o celular. Mas a educadora, ela me acompanha sempre.
0: Tranquilo, Gileide. Obrigado,
2: um cheiro,
0: abraço,
2: meu amigo.
0: Um cheiro. Alô, temos outro ouvinte na linha, quem fala?
3: Boa tarde, Sandro.
0: Boa tarde, quem fala?
3: Aqui quem fala é Cebão da Baixa Larga, município de Pinhão.
0: Pois não, mande as ordens.
3: Eu quero desejar toda a felicidade para todos os ouvintes hoje. E quero também mandar um abraço aí para nossa ouvinte Zileide, que acabou de falar agora.
0: Sim.
3: E se você puder passar uma música aí, passa aí, Maria Passa na Frente.
0: Mas não é programa de música não, meu amigo. Aqui é só notícia, comentário e xinga pra quem merece receber xinga, viu? Mas logo mais, lá por volta das 14h10, 2h10 da tarde, após nosso... Aí Fernando Barbosa tá aqui.
3: Certeza que nós não merece isso. Nem xinga, nem reclamação. Nós somos trabalhador da roça.
0: Não, vocês sim, mas tem gente que às vezes merece, a gente dá que é pra fazer as coisas direitinho. Mas olha, pra música, o senhor, depois das 14, pode ligar e pode pedir a música que o senhor quiser, que o nosso colega Fernando Barbosa vai estar aqui conduzindo o programa musical dele, viu?
3: Na hora, obrigado.
0: Por nada.
3: Boa tarde.
0: Excelente tarde pro senhor também, pro povo aí querido do município de Pinhão, da sede até a zona rural, sempre ligadinhos na nossa 89.5 FM, cuja programação tem um oferecimento de pomada negra. 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Olha, o Tribunal Superior Eleitoral deu uma repaginada nas urnas eletrônicas, né? Uma das modificações aí visa, inclusive, facilitar as pessoas que têm deficiência visual, que a gente popularmente chama de cego, poder votar, né? A urna, que é símbolo da democracia, passa a contar aí, portanto, com essa mudança nessas eleições gerais de 2026. A Justiça Eleitoral buscou identificar as principais dificuldades encontradas pela população na hora de votar e fazer as devidas adaptações do equipamento, tudo para aprimorar a experiência do eleitor em um dos momentos mais importantes de exercício da sua cidadania, que é o direito ao voto, a liberdade de escolher os seus representantes. Em uma das modificações, levou em consideração a dificuldade enfrentada nas últimas eleições por pessoas com deficiência visual, como também o... aqueles que têm, meu Deus, me fugiu o nome agora, aqui tá usando um termo muito técnico, sabe aquela doença que a pessoa tem tremelique na mão? Pronto, isso aqui, porque eles não é, aqui não colocaram Parkinson não, colocaram outras coisas aqui, síndrome de não sei o quê. Pra eu não falar errado, eu prefiro traduzir aqueles problemas que as pessoas têm tremelique na mão, que às vezes tem dificuldade de segurar uma colher, segurar um copo, enfim. Tem também, portanto, o espaçamento das teclas também foi alterado, tá mais distante um pouquinho uma da outra, para que a pessoa possa apertar em uma sem que esse tremor faça com que a pessoa aperte duas teclas juntas ao mesmo tempo, tá bem? Então é isso, além da nova fonte tipográfica voltada à legibilidade, as urnas passam a contar também com a tela de votação renovada e uma barra de progresso que vai permitir você visualizar, acompanhar em tempo real o andamento da sua votação. É como se tivesse uma linha do tempo. Você primeiro vota para deputado federal, aí avança um pouquinho. Depois vota para deputado estadual, avança mais um pouquinho. Primeiro voto para senador, avança um pouco. Segundo voto para senador, avança mais. Governador, avança mais um pouquinho. Presidente, finalizou. Você vai lá, confirma no verde, faz aquele barulhinho, pirinininim, apareceu fim, pronto. Seu voto foi computado, foi registrado. Então essas aí são as alterações, as readaptações e os avanços tecnológicos visando não só a segurança das urnas, mas também garantir a acessibilidade para os eleitores que têm alguma condição especial. Tudo isso para tornar a votação mais acessível, intuitiva e fácil de ser acompanhada por todas as pessoas. Quem vê, quem não vê, quem tem a mão firme, quem tem a mão tremendo, o escolarizado, o analfabeto, enfim, é a festa da democracia e ela tem que ser aí mais acessível possível para que todos e todas, independente da sua condição, possam escolher os nossos representantes. 12h32, eu dou uma pausa pro meu giro comercial e volto daqui a pouquinho com mais foco na verdade.
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1: 12h40, voltamos com o programa Foco na Verdade aqui na nossa Rádio Educadora 89.5 FM com oferecimento de Chá Acabe. 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Olha só, a Justiça Eleitoral, Tribunal Regional Eleitoral de Sergipe, nos termos do artigo 36, inciso 1º, do TSE, intimou o ex-prefeito de Frei Paulo e candidato a deputado federal, o Anderson de Zé das Canas, a suprir irregularidades verificadas no requerimento do registro de candidatura dele, o RRC, e demais documentos apresentados, sob pena de possível indeferimento de candidatura, caso não seja cumprido no prazo de 3 dias, prazo esse estipulado desde ontem, data da publicação. No caso, hoje é o 2º dia. Não se trata de coincidência com nome, não se trata de coincidência com opção de número, também não há divergência na questão racial, uma vez que nas eleições deste ano ele se declara como pardo, assim como ele se declarou pardo nas eleições de 2020 e de 2016, onde nós podemos verificar no seu histórico de candidaturas anteriores, só não consta no da eleição de 2004, quando mesmo foi eleito vereador no município de Itabaiana, quando naquela época não se exigia a questão da declaração se você é preto, branco, amarelo, pardo, indígena, quilombola e todas essas cositas más. Lembrando que, como eu disse, essa intimação tem que ser acatada, obedecida no prazo de 3 dias. O motivo é muito simples, não há nada de monstruoso nisso, que é o quê? O requisito para registro é: o candidato apresentou fotografia usando chapéu de couro, entretanto, no artigo 27, inciso 2º da linha da resolução do Tribunal Superior Eleitoral 23.609 de 2009, veda o uso de elementos cênicos, como ele é artista, não me surpreende, e de outros adornos, especialmente os que tenham conotação de propaganda eleitoral ou que induzam ou dificultem o reconhecimento

site do TSE, observando-se o que puder dentro do artigo e da resolução supraescrita. Aracaju, 11 de agosto de 2026, assina Michelaine Barbosa de Jesus. Ó, se nós olharmos, é uma coisa simples de resolver. Mas, Sandro, se é simples, por que você está noticiando? Por que há essa ameaça? Se há ameaça de ter a candidatura indeferida, é se ele não obedecer isso. Como de bobo ele não tem nada, e a assessoria jurídica dele também está, ó, espertíssima, vai realizar a troca dessa foto com tranquilidade, naturalmente. A questão é dois pontos. Esse chapéu de couro é um amuleto consagrado da sorte, né, Caninha? Como é que vai ser sua foto na urna sem o seu amuleto consagrado da sorte? Um outro ponto, como é que nós pegamos uma foto de agora, comparamos com as fotos das outras campanhas anteriores, inclusive da primeira dele de prefeito, que até de blazer ele tava, em uma certa material de campanha. Pois bem, e hoje ele tenta colocar essa figura desconstruída, despojado, sertanejo, vaqueirão. Isso é um fingido. Só cai nessa quem for bobo. Mas, aliás, tem muita gente que não cai, mas entra na onda. Por quê? Porque gosta do oba-oba, porque gosta de estar com quem está no poder, porque se contenta com pão e circo, porque gosta de uma farofada ou de uma cachaçada ou de um bico de pão. Porque é isso que esse povo aqui em Frei Paulo, no âmbito político-administrativo, oferece. A gente vê hoje acontecer em Frei Paulo a típica política do oba-oba que acontecia na década de 90. A cidade parada, estagnada no tempo, a maioria contentada com pouca coisa e uma outra patota que acompanha porque gosta, sabe do quê? Do mesmo que era oferecido na década de 90 e continua sendo oferecido agora: bico de pão e cachaça. Qual é a proposta viável que de fato promove o progresso do município de Frei Paulo? Qual foi a movimentação política que este cidadão fez para atrair indústrias, para atrair desenvolvimento? Qual foi a política habitacional? Porque a última política habitacional que nós vimos ser executadas aqui não foi por nenhum político com mandato. Foi pelas Teresudas. Que vocês, achando elas antipáticas ou não, fizeram muito por Frei Paulo sem precisar ter um mandato na Câmara, ou na Prefeitura, ou na Assembleia. Mas sim com projeto, com articulação e com contatos. Boas ou ruins, fizeram. E muita gente tem dor de cotovelo e tenta queimar o filme delas, colocando elas como enjoadas por conta disso, porque não tiveram a capacidade de fazer mais do que elas fizeram. Porque não me entra na cabeça um grupo que está no poder, que não correu atrás de uma indústria ou da ampliação eventual das que já existissem. Pelo contrário, nós assistimos fechamento de indústrias e silêncio por parte do município, que sequer teve a dignidade de notificar o governo do estado que, em resposta às indagações, disse: em nenhum momento a Secretaria de Estado da Indústria, tarará, tarará, ou o governo recebeu a notificação formal por parte do município desta situação. Tô mentindo? Não tô. Mas vocês não falam? Por quê? Porque se falar é reconhecer que vocês são falhos e omissos. Nossa, Sandrinho, você só fala disso, falo, que é pra ver se o povo se conscientiza. Porque é assustador ver o quão paralisada no tempo está o município de Frei Paulo. Não é a cidade, não, é o município. Mas está paralisado por quê? Porque tem muita gente que se contenta em trabalhar recebendo menos de um salário mínimo. Tem muita gente que se contenta em trabalhar recebendo auxílio através da folha da assistência social. Tem muita gente que se contenta em trabalhar enquanto tem outros que recebem em casa. Tem muita gente que se contenta a participar de beijamão matinal, porque é melhor ganhar uma coisa barata de graça do que tirar do próprio bolso para comprar.

0: Porque tem uma ala de Frei Paulo que são de gente, pessoas boas, sim, independente de partido, de pessoas que têm coragem de trabalhar, sim, independente de partido, mas tem uma ala de gente de Frei Paulo que é preguiçosa, pidona e acomodada, que pode ter certeza. Entra prefeito, sai prefeito, entra partido, muda partido, e a mesma turma, a mesma trupe, batendo no peito, dizendo que é bom, sem pregar um prego numa barra de sabão, e ali, querendo ficar na sombra e na água fresca. E tira a onda ainda de quem trabalha. E pasmem, é essa gente safada, que não faz nada, que não prega um prego numa barra de sabão, que tem mais vez do que quem cumpre carga horária, quem atende bem o povo, ou quem pega a bandeira do candidato e vai tomar sol na muleira pedindo voto, acompanhando na comitiva. Eu queria entender o que é que está acontecendo na capacidade cognitiva, de reflexo, de discernimento, de memória e de olhar atento do povo de Frei Paulo. Eu não estou chamando os eleitores do atual agrupamento de burros, não. Porque uma pessoa fala, rapaz, você fala de um jeito que dá a entender que você está chamando os eleitores de Anderson e Rafael de burros. Não, tem gente extremamente esclarecida. Não à toa que tem gente que é tão esclarecida que diz, olha, eu voto, eu sou eleitor, mas não concordo. Reconheço que nesse ponto tá ruim, precisa melhorar. Que nesse errou, que por aqui tem que fazer. Agora tenta se vender uma imagem de gestor exitoso que não existe, que é fantasia. Essa imagem de gestor exitoso é tão fantasiosa quanto esse personagem de chapéu de couro na cabeça, porque nunca foi vaqueiro. Aliás, se vaqueiro realmente ele o fosse, igual os vários funcionários das grandiosas fazendas que ele possui, porque ele é latifundiário e não vaqueiro, se ele realmente fosse vaqueiro, ele teria feito políticas públicas assistenciais voltadas realmente para o homem e para a mulher do campo. Teria promovido uma verdadeira valorização em torno da cultura do vaqueiro. Porque para ser vaqueiro, não é botar um gibão, um chapéu de couro na cabeça, sentar numa mesa cheia de cachaça com farofa, com meia dúzia de aboiador fazendo toada, não. Ser vaqueiro e querer representar isso na política é defender a classe com projeto, com ideia e com resultado. Porque viola de boca muita gente canta, inclusive até eu posso cantar aqui. Mas eu não estou cantando viola de boca, eu estou confrontando fatos, confrontando a verdade, com essa fantasia, com esse devaneio que tentam jogar sobre as cabeças pensantes de Frei Paulo. E lamentavelmente eu vejo, de pouco a pouco, as cabeças pensantes sucumbirem a um projeto, não porque esse projeto seja propositivo, não porque esse projeto tenha diálogo, não porque esse projeto seja benéfico, mas sim porque é um projeto cooptador. A metáfora do canto da sereia, como eu sempre utilizava lá em 2020. O canto da sereia, ele é bonito, ele é sedutor, ele atrai. Na história da mitologia grega, dos grandes marujos, o canto da sereia acaba matando aqueles afogados. Na política de Frei Paulo, anote, a morte ela não será física e nem por afogamento, mas o será pelo abate moral, pelo abate de personalidade, pelo abate da índole, pelo abate das pessoas que abrem mão dos seus princípios em troca de uma melodia nem sempre bonita aos ouvidos, mas a outra parte das roupas da cintura para baixo. 12:53, continuemos com a nossa programação. Quem estiver achando ruim o mundo de estação, quem não gostou pode desligar o rádio, não estou mendigando a audiência de ninguém, eu estou aqui cumprindo o meu dever de informar e, lógico, dar as minhas reflexões, a minha opinião e a minha visão, porque se fosse só para ler uma informação seca, sem dizer nada, vocês mesmos podem abrir o telefone de vocês e ver na internet, na Infonet, no G1, no NE Notícias e no que vocês quiserem, né? Seguindo o baile, eu quero mandar um abraço aqui pra Dequinha e Fátima Fafá, como o pessoal chama, ali na rua Josias de Souza Macedo, é isso mesmo? Na rua Josias de Souza Macedo, Dequinha e sua filha Fátima, sempre ligadinhos também, mandar pra Carminha, viúva do nosso saudoso Pilica, também pra Dedé, do saudoso João de Santa, turma boa aí da Josias de Souza Macedo, sempre ligadinha aqui na nossa 89.5 FM. Oi, Caninha, quero ver se na próxima foto você vai ficar mais jeitoso, com chapéu ou sem chapéu de couro, né? Um amuleto da sorte até esconde um pouquinho daquilo que a natureza não lhe foi generosa. Alô, temos ouvinte na linha, quem fala?
1: Boa tarde, é Fátima.
0: Pois não, Fátima?
1: Tudo bem, meu amigo.
0: Tudo bem, fala da onde?
1: Nossa Senhora da Glória.
0: Ah, quanto tempo, mande as ordens.
1: Quero parabenizar nosso amigo Seninho.
0: Pois é, 57 anos hoje, Mário Senna já tá em casa almoçando para daqui a pouco entrar e fazer a participação dele.
1: Que venha mais 47 para frente, tá bom?
0: Não é 47 não, mulher. 57.
1: Aí então, mas pra vir mais 47.
0: Ah, eu pensei que você tava rejuvenescendo ele, aí ele ia ficar se achando um garotão da época que jogava bola.
1: Não, que venha mais 43, com saúde e paz, o resto dele corra atrás. E ele deixa um pouquinho pra mim, que ele não pode chegar lá, ele chegando lá, tá bom, não pode mais do que isso não, ele só tem 49, quero chegar lá também.
0: Pois é, porque quem não envelhece é porque cedo padece, já diz o ditado popular,
1: com
0: né?
1: Com certeza, quem não quer ficar velho, que morra logo.
0: Exatamente, mas olha, obrigado, viu, Fátima, um abraço pra você, gratidão pelo carinho da audiência, nunca mais tinha ligado, mas eu fico feliz, eu gosto quando esses ouvintes...
1: Pra você também, meu querido, mas eu estou sintonizada, e eu quero ficar velha, porque se eu não ficar velha, eu morro nova e é prejuízo no mundo.
0: É verdade, um cheiro no seu coração, fica registrado aqui então, os cumprimentos da nossa amiga conterrânea Fátima, lá residente no município Nossa Senhora da Glória, pra você, viu, Mário Senna, que deve estar almoçando e se preparando pra falar daqui a pouquinho... Porque uma dou uma pausa pro giro comercial e volto já.
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1: 13 horas e 9 minutinhos. Quem já é, nasce pronto, porque quem quer se fazer não pode. 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Esses são os dois números para você ligar, falar e participar ao vivo, né? Sem medo de mandinga, sem medo de feitiçaria. 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Mas antes de você ligar, eu vou chamar ele que já está na linha, comendo bolo, tomando refrigerante e recebendo os parabéns. Chega pra cá, Seninha, aniversariante de hoje. Solta essas manchetes pra gente, Mário Sena.
2: Muito bem, Sandro, dentro do giro de notícias do nosso programa, verdade, refrigerante não, cara, refrigerante é veneno. Tem que ser com suco, bolo com suco, viu? Refrigerante é veneno, Sandrinho. Não tome refrigerante, Sandrinho. Que negócio é brabo. Mas, olha, Sandro, eu vou iniciar aqui a minha fala dentro do giro de notícias do nosso programa, trazendo aqui duas informações que não são informações do mundo policial, não, cara. Primeiro, nós queremos informar que está acontecendo hoje e amanhã na capital sergipana. Esse evento está acontecendo lá na Associação dos Engenheiros Agrônomos do Estado de Sergipe, lá na capital sergipana. Está acontecendo o evento Citrus Show Nordeste, ou seja, um evento sobre a citricultura, e importantes palestras estão acontecendo e vão acontecer até amanhã. A visão para investimentos na área. Esse evento é gratuito para os agrônomos, para os técnicos agrícolas, para as pessoas que têm envolvimento com a citricultura. Já que o nosso estado é forte na citricultura, naquela região ali do centro-sul do estado de Sergipe, Mbuquim, Umbaúba, somente na laranja, enfim. Né? Então, está acontecendo hoje e amanhã, lá na Associação dos Engenheiros Agrônomos de Sergipe, na capital, esse evento, o Citrus Show Nordeste, um evento sobre a citricultura. Você não pode perder, gratuitamente, faça a sua inscrição e participe. Um outro evento que vai acontecer, e esse vai acontecer no dia 5 de setembro, hoje pela manhã, eu inclusive assisti uma matéria na TV, da Elisângela, né? A jovem Elisângela Frei Paulistana, nós conhecemos ela como Pepita, né? A Pepita, que tem envolvimento com as coisas da igreja, e a Pepita que é a representante estadual, né? Do grupo, as mães que oram pelos seus filhos, né? Das mães que oram pelos seus filhos. E ela hoje fez um convite, que esse evento vai acontecer no dia 5, na capital sergipana, lá no Centro de Convenções da capital sergipana, no dia 5, inclusive, lembrando que esse encontro, né, esse evento, o encontro mães que oram pelos seus filhos, é um movimento muito forte, e aí Sergipe começou em Frei Paulo. Frei Paulo foi a cidade pioneira a realizar esse encontro. A oportunidade do pároco do nosso município era Padre André, foi realizado esse evento e ficou como um evento a ser comemorado todos os anos, né? Todos os anos tem esse evento aqui em Frei Paulo. A gente endossa, porque quem quiser participar, é só fazer a sua inscrição, vai lá no Instagram, né, do movimento, ou então entra nas redes sociais, enfim, para que você possa participar desse evento, o Encontro das Mães que Oram pelos Seus Filhos, que vai acontecer no dia 5 de setembro, lá no Centro de Convenções da capital sergipana, e Frei Paulo vai estar presente, pode ter certeza disso. Mas no mundo policial, Sandro, nós queremos informar, nós trouxemos aqui, semana passada, a informação daquele acidente que aconteceu ali na região centro-sul de Sergipe, entre Buquim e Umbaúba, quando na oportunidade de um ônibus, né, de estudantes, aqueles ônibus amarelos que tem escolar. Esse ônibus estava na BR, teve que diminuir a velocidade. Essa velocidade, não sei se por causa de um animal ou por uma lombada, né, ou por uma barreira eletrônica. Verdade que vinha atrás de uma motocicleta com duas pessoas e essa motocicleta se chocou no fundo desse ônibus. Né? Inclusive a mulher morreu lá no exato momento do acidente, de morte instantânea, devido ao impacto da pancada, e o seu filho ficou hospitalizado, foi para o hospital e ficou com sequelas desse acidente. Mas a justiça absolveu o motorista do ônibus escolar, né, desse acidente, porque segundo informações ele não teve culpa, e infelizmente aconteceu. A mulher perdeu a vida e o jovem está com sequelas, ficou com sequelas devido a esse acidente que aconteceu lá na região centro-sul do estado de Sergipe. Outra informação, essa é com relação à cidade de Aracaju, Sandro. Um homem foi preso após tentar matar a mulher é com golpes de uma chave de fenda. Se desentendeu com a mulher e com uma chave de fenda começou a golpear a jovem. Nós fomos informados que houve algumas intervenções de populares, vizinhos, enfim. Ela conseguiu se safar, foi hospitalizada, mas ele foi preso momentos depois, né, do acontecido, porque alguém denunciou que ele foi preso, esse indivíduo que tentou matar a mulher com golpes com a chave de fenda. Já na cidade de Propiá, Sandro, a Polícia Civil recuperou um veículo com restrições de roubo. Esse veículo foi encontrado com restrições de roubo. O indivíduo que estava no veículo foi conduzido até uma delegacia para dar os seus devidos esclarecimentos. Esse fato aconteceu no município de Propiá. Mais um carro recuperado, mais um veículo recuperado no estado de Sergipe. É veículo com produto de um roubo, né? Tinha sido roubado. Outra informação com relação ao carro é que aconteceu no estacionamento de um condomínio no bairro Grajiru. Um veículo estava estacionado e de repente pegou fogo. As chamas foram rápidas, o Corpo de Bombeiros foi acionado para debelar as chamas, mas não houve tempo suficiente. Foi perda total, o veículo ficou todo queimado, carbonizado, enfim. Mas aí o proprietário quer saber o que foi que causou esse incêndio. E o que vai dizer isso, claro, é a investigação. Era um Fusca, né? Eu acho que o Fusca era... O dono tinha como relíquia, né? Era colecionador e tinha ele como relíquia. Lamentavelmente, esse fato aconteceu no Grajiru, em um condomínio de luxo lá na capital sergipana. Outra informação é que dois elementos foram presos, né, em uma área de mata na região metropolitana da capital sergipana. Eles foram presos com drogas. A polícia, né, já vinha monitorando eles mesmo ao longe. Foram presos com drogas e também com simulacros de pistola. Estavam em uma situação suspeita. E aí foram presos, detidos. Todo o material foi recolhido, apreendido, e eles dois foram tirados de circulação na Grande Aracaju, numa área de mata. Já na cidade de Barra dos Coqueiros, Sandro, entre Barra dos Coqueiros e Santo Amaro, na SE, um veículo capotou devido ao momento brusco de tentar desviar de um buraco. Capotou e nesse acidente uma pessoa ficou gravemente ferida, teve atendimento da equipe médica e teve que ser hospitalizada devido à gravidade dos ferimentos nesse capotamento que aconteceu nessa SE aí, bem próximo ao município de Barra dos Coqueiros. Foi a informação que nós obtivemos. Com relação ainda às informações do mundo policial, três traficantes foram tirados de circulação na Grande Aracaju, dois na cidade de Nossa Senhora do Socorro e outro na cidade de São Cristóvão. Mais três foram tirados de circulação. Com relação à Guarda Municipal, como nós trouxemos ontem essa informação, que o prazo para inscrição para o concurso público da Guarda Municipal de Aracaju foi prorrogado até o próximo dia 16. Você faça a sua inscrição presencial ou online para participar desse concurso e quem sabe garantir uma dessas vagas aí para você trabalhar e ganhar o sustento aí da sua família. E uma última informação, Sandra, que o Agreste Sergipano será beneficiado com o plano de fortalecimento do ecossistema, né? Inclusive, a Itabaiana é muito forte na ecoterapia e vai ser beneficiada, vai ser contemplada também com esses investimentos. É uma informação muito boa. O serviço de ecoterapia em Itabaiana realmente é muito bom, que serve muito aos sergipanos, aos itabaianenses e sergipanos, para recuperar pessoas com problemas, né, enfim, motoras. E essa ecoterapia nesse ecossistema vai ser beneficiado. É uma notícia boa para o povo daquela região. Para finalizar, Sandro, detalhes aqui do mundo do futebol, do mundo esportivo. Ontem nós tivemos uma partida que foi realizada pelo Campeonato Brasileiro da Série B. E nessa partida aí deu o galo da Pajuçara. CRB de Alagoas venceu o Avaí pelo placar de 1-0, e continua bem próximo da zona de classificação. Já na Copa Sul-Americana, dois jogos foram realizados ontem. O Boca Juniors da Argentina venceu de virada o Deportivo Recoleta pelo placar de 3-1. E o nosso São Paulo empatou com o Bolívar, lá na Bolívia, pelo placar de 1-1. Jogos de volta serão na próxima terça-feira. Hoje nós vamos ter Bragantino e Atlético Mineiro, Santos e Macará, da Venezuela. São dois jogos de hoje. Amanhã vamos ter Vasco e Olímpia do Paraguai e o Botafogo enfrenta o Cienciano do Peru. São jogos programados pela Copa Sul-Americana esse fim de semana com clubes brasileiros. Ontem também, Sandro, nós tivemos um jogo realizado pela Taça Libertadores da América, envolvendo um clube brasileiro. Fluminense jogou ontem no Maracanã contra o Independente Rivadavia da Argentina, equipe da cidade de Córdoba, na Argentina, e o Fluminense só empatou em 0-0 em frente à sua torcida, com um placar muito ruim para o Fluminense. Fluminense 0, Independente de Rivadavia também 0. Hoje nós vamos ter Palmeiras e Cerro Porteño, sair do Paraguai. Vamos ter Cruzeiro e Flamengo, esse jogo será em Minas Gerais. Amanhã vamos ter Mirassol e LDU do Equador, e Corinthians e Rosário Central da Argentina, pela Taça Libertadores da América. Na Copa Brasil, foi feito o sorteio e as quartas de final ficaram assim, olha. Vamos ter três grandes clássicos regionais. Grêmio Internacional farão aí uma dessas decisões em dois jogos. O mesmo vai acontecer com Palmeiras e Santos, o Cruzeiro e o Atlético Mineiro, e o Vasco enfrenta o Vitória. São jogos de ida e volta para conhecermos os quatro semifinalistas da Copa do Brasil, que financeiramente é a melhor competição brasileira e que tem direito a ir direto com passaporte carimbado para a Taça Libertadores da América, que é o sonho e desejo de todo o clube brasileiro. São essas as minhas informações, Sandro. Um abraço, vida e saúde. Se Deus nos permitir, a gente volta amanhã com novas informações. Valeu, Sandrinho.
1: Valeu, Mário Sena. Obrigado pela participação, pelas informações. Mais uma vez, feliz aniversário. Vai lá, né? Assoprar vela e comer bolo e ganhar presente, viu? A gente vai estar aguardando, ver se você tem coragem de convidar a gente pra comer um mocotó aí. Teco tá aqui, fazendo assim, ó. Não é nem um não com o dedo assim, é um não com a mão fechada, assim, fazendo figa.
3: Pelo pai, você vai comer, por ele não.
1: Tá dizendo que pro seu Zé de Olimpo a gente tá recebido, por você não. Será, Mário Sena, que você vai deixar ser exposto desse jeito ao vivo na Educadora FM? Não, não, não. Vamos esperar o convite, viu? Aí ele disse que dos 60 não vai passar, ainda tem 5, 8, 5, 9 pra esperar ser 3 anos ainda. Só Jesus. 13 horas e 21 minutinhos, gracejos e brincadeiras à parte. 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Ó! Clima tá bom, tá meio chuvoso, tá um pouquinho frio, quem quer secar roupa no quintal tá achando ruim, mas quem não gosta de calor tá achando bom. O fato é que nosso estado de Sergipe segue com essa previsão dessas chuvinhas até a próxima sexta-feira. Então, chuva fraca hoje, como já tivemos e estamos tendo, em todas as regiões do nosso estado, é o que divulga aí a nossa SEMAC, que é a Secretaria de Estado do Meio Ambiente, Sustentabilidade e Ações Climáticas. A previsão, turma boa, aponta o céu parcialmente nublado ao longo do dia de hoje, com ventos moderados pela manhã e à tarde e fracos durante toda a noite. As temperaturas devem variar de 18 a 30 graus. No litoral, os termômetros ficam entre 22 e 27. Aqui no nosso agreste, entre 18 e 27. E no sertão, entre 20 e 30. Já amanhã, quinta-feira, dia 13, ainda há possibilidade de chuva fraca também nas três regiões. Já na sexta-feira, depois de amanhã, dia 14, a previsão indica chuva leve no litoral e agreste, enquanto não há previsão de chuva para o sertão. Já a partir do próximo sábado, agora dia 15, o tempo deve ficar mais estável, com céu claro e algumas nuvens sem possibilidade de chuva em todo o estado. No final de semana, as temperaturas podem chegar até 33 graus no sertão. Aqui no nosso agreste vai ter mínima de 17 no domingo, enquanto o litoral vai variar aí de 23 a 27. Ou seja, vai ter horas de calor, vai ter horas de frio. Eu que tava acostumado com o frio de Ouro Preto, o frio daqui é fichinha. Pra mim, diga, ah, o pessoal tá sentindo frio, não. Eu não, tô achando que é fresco. Agora, pra quem não tá acostumado, aí todo mundo vai desencaixotar os agasalhos. Então, vá tirando os casacos, as echarpes, as toucas e as meias de dentro das caixas pra tirar o cheiro de naftalina, pra vocês se agasalharem aí dessa friaca que tá chegando pra ter esses dias até o próximo final de semana aqui no nosso Agreste. Lembrando que no sertão, alguns dias, né, vai estar nublado, vai ter uma chuvinha, mas a previsão é de que chegue até 32 graus no domingo ou neste sábado. Até a sexta, a previsão é esse climazinho nublado mais ameno. Essas são as previsões climáticas aqui na nossa região e em todo o estado de Sergipe. Temos ouvinte interagindo conosco. Toca o play, Teco.
3: Boa tarde, Sandrinho. Beta, que
1: vai dar. Oi, Beta.
3: Estou educadinha, viu?
1: É mais.
3: Parabéns, Mário Sena. Deus dê um sorriso da sua vida, repito, com muito, muitos anos. Deus dê saúde e paz. Seja esse amigo de todo mundo maravilhoso. Um abraço.
1: É isso aí, Beta de Pedra Grande, lá em Nossa Senhora da Glória, sempre ligadinho, interagindo conosco aqui. Como eu costumo dizer, é mais fácil faltar a rádio do que Beta deixar de estar sintonizada na nossa 89.5 FM. Minha querida, um cheiro no seu coração e gratidão pelo carinho da audiência. Temos mais ouvintes interagindo conosco no nosso zap da educadora, que é o 99940-1691. Manda sua mensagem, manda seus parabéns para Mário Sena no nosso zap da educadora, que é o 99940-1691. Toca o play, Teco.
4: Boa tarde, Sandra. Luiz aqui da Rua Padre João Lima.
1: Fala, maravilhosa.
4: Quero parabenizar por esse programa, maravilhoso.
1: Obrigado.
4: Me mando áudio, mas sempre estou lhe ouvindo, todos os dias, não perca seu programa. E também para parabenizar Mário Sena, né, por mais um ano de vida. Que o Espírito Santo conduza ele, proteja ele e ilumine ele, livre ele das horas mal. Todos os dias da vida dele, que Deus dê muitos anos de vida a ele. Olha, o Sadoso, meu pai, era fã de Mário Sena, viu? Ele falava que o melhor narrador esportivo aqui de Sergipe era ele, viu?
1: Aí, Mário Sena, tá vendo? Dona Laís, obrigado, gratidão pelo carinho da audiência, a senhora sempre generosa participando conosco aqui. Alô, temos ouvinte na linha, quem fala? Alô? Caiu, retorna aí para participar falando ao vivo. É o 998434109 ou 998280577. Esses são os dois números para você ligar, falar, participar ao vivo. Alô, temos ouvinte na linha, quem fala?
5: Evaldo Isso aqui de Canindé, município Aparecida.
1: Pois não, seu Evaldo Isso, manda as ordens, o senhor está ao vivo.
5: Quero mandar aí os parabéns para Mário Sena, que Deus dê muitos e muitos anos de vida, saúde e paz para ele e todos nós. Que Deus abençoe ele e você aí, o Teco. Será que o Teco matou o capão para ele hoje?
1: Teco disse que tem que fazer um pirão, mas não tá podendo fazer agora não, porque comida carregada afeta o pós-operatório do olho esquerdo dele. Aí disse que não vai fazer agora não, só depois do pós-operatório ser completo, repare.
5: Pra que ele não faz pra você mais, Mário Sena?
1: E ele só vai se contentar ficar olhando, será?
5: Ele fica olhando. Quem não pode comer da carne, bebe do molho.
1: A gente dá risada boa agora. O Teco tá dizendo que não dá certo, não. Mas olha, obrigado pelo carinho da participação e da audiência. E tá registrado os seus cumprimentos e os parabéns pro nosso colega Mário Sena, que de certo tá ouvindo o senhor, viu?
5: Tá ok, não perde o programa seu, não. Nenhum dessa rádio aí. É que nem de Gilete, aí é nossa mãe essa rádio.
1: Tranquilo, povo bom de Nossa Senhora Aparecida, lá do povoado Canindé, município de Nossa Senhora Aparecida, ligadinhos e ligadinhas aqui na nossa educadora e registrando os cumprimentos para Mário Sena. Tem mais gente também interagindo conosco aqui no nosso zap. Boa tarde, Sandro, quero parabenizar Mário Sena, muitos anos de vida, saúde, paz, felicidade sempre. Roberta da Portelinha, já tem também outro ouvinte aqui, olha, aqui é Damião de Pinhão, sempre ouvindo a Rádio Educadora de Frei Paulo. Paulo. Manda os parabéns para Mário Sena, que Deus abençoe ele e todos nós, e a turma da Portelinha, o pessoal de Pinhão, mandando mensagem aqui, cumprimentando Seninha, nossa amiga Cidinha. Parabéns, Seninha, muitas felicidades, Deus te ilumine sempre, abraços. Nossa amiga Cidinha também interagindo conosco aqui, mandando seu alô. Temos áudios também, que o nosso amigo Teco tá aqui passando pente fino, né? Tem que escutar antes, porque tem gente que às vezes fala algumas xingas e não tem como a gente colocar. Toca o play, Teco.
6: Alô, boa tarde, tudo bem? Meu nome é Josiel, sou de Aracaju, mas moro aqui no Rio Grande do Sul, cara. Estou passando aqui para desejar para Mário Sena. Avisa que eu cheguei, viu, Mário Sena? Avisa que eu cheguei. Mário Sena, feliz aniversário para você. Que Deus lhe dê tudo que você merece na sua vida. Que Deus lhe dê muitos anos de vida. Eu quero ver você com 100 anos, Mário Sena, narrando o jogo. Com 100 anos, velho. Que eu me admiro muito, gosto muito de você. Sou seu fã, velho. Josiel, um abraço. Fique com Deus, viu, Rio Grande do Sul.
1: Pois é, a turma lá no Rio Grande do Sul, região sul do Brasil, lá na outra ponta praticamente, a gente tá na metade do país, ele tá lá na pontinha no final, mas ligadinho aqui a nossa educadora 89.5 FM de Frei Paulo, nosso amigo Tiago dos Anjos da Startec também. Sandro, envia os parabéns pra Seninha, tá registrado aqui Tiago dos Anjos, seu amigo apoiado parceiro da Startec, também cumprimentando Mário Sena. Temos mais ouvintes interagindo conosco.
7: Boa tarde, Sandrinho. Aqui é a Genivala da cidade de Carira. Gostaria de parabenizar Mário Sena. Parabéns, Mário Sena, que Deus lhe proteja sempre. Nós que estamos de parabéns por ter vocês aí da lista maravilhosa em nossas casas. Que Deus lhe proteja com muita paz, saúde e vida longa. Parabéns, parabéns, Mário Sena.
1: Valeu.
7: Genivalda de Carira, já estou nas sintonias.
1: Valeu, povo bom de Carira, sempre ligadinho na nossa 89.5 FM. Tem também aqui Alessandra e Marlene, professora lá no povoado Malhada das Capelas, em Ribeirópolis, dando seu boa tarde e mandando os parabéns também para Mário Sena. Temos mais áudio aí, Teco? Toca o play, que Mário Sena hoje tá ganhando muito abraço. Será que vai ganhar presente? Será que vai ter bolo e não vai ter coragem de mandar um pedaço? Ave Maria! Bom, memória. Cumprimentos, Fernando Barbosa aqui, Mário Sena. A gente continua com o nosso programa e vocês podem mandar seus cumprimentos para Mário Sena, Seninha, no nosso zap da educadora, que é o 99940-1691, com mensagem de áudio e texto, porque eu vou chamar o comercial, nós vamos ouvir os áudios restantes e voltamos daqui a pouquinho.
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1: 13 horas e 45 minutinhos, voltamos com o programa Foco na Verdade, a nossa rádio educadora, 89.5 FM, com oferecimento de chá Acabe. 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Ó, 13 horas e 46 minutinhos, tem mais gente interagindo conosco, mandando seus parabéns e os cumprimentos para o nosso amigo repórter Mário Sena. Toca o play aí, Teco. Vamos ouvir a turma interagindo, mandando seu abraço pra Seninha, aniversariante de hoje. Diz ele que é 5-7, se é verdade, eu não sei.
2: Oi, Sandro. Boa tarde. É Bernadette dos Pinheiros.
1: Boa.
2: Sandro, eu tô passando pra desejar meus parabéns pra Mário Sena. Que Deus dê muitos anos de vida pra ele, muita paz. Hein? Que ele seja esse locutor, nota mil.
3: Boa tarde, Sandrinho. Aqui é Helena de Pinhão. Desejo feliz aniversário, parabéns para Mário Sena, aquele cabecinha branca. Eu tenho muitos anos de vida, muitos, 100 anos de vida. Ele não conseguiu esse ano, no próximo ele consiga, com fé em Jesus, com fé em Deus. Parabéns.
1: Ó, o pessoal fica desejando 100 anos de vida para Mário e é capaz que ele chegue lá, porque uma tia já chegou, uma outra tia tá na casa dos 90, o pai dele tá na casa dos 90, então é um povo que tem uma genética assim da longevidade, viu? Seja homem ou seja mulher, então pra Mário Sena, muitos anos de vida, igual o povo tá desejando aqui, e tem mais gente cumprimentando Seninha, toca o play.
4: Bom dia, Mário Sena, aqui é Preta do Canto.
5: Boa tarde, Sandrinho, quem tá falando aqui é Lisete. Tudo bom, Sandrinho?
1: Ótimo.
5: Nunca mais mandei uma pra você, mas sempre escuto seu programa, viu?
1: Obrigado.
5: Só pra escutar mesmo sua voz.
1: Eita.
5: Muito bem, saúde e paz, viu? Mas tô escutando seu programa todo dia, viu? Deus que lhe dê saúde, livre tudo for ruim, Sandro.
1: Amém, Lisete. Obrigado. Valeu, Lisete. Gratidão. Papai do céu abençoe e livre a senhora também de todos os males, viu? A gente fica muito feliz, porque quando tem umas cucurucaia véia rogando praga, quando a gente passa na rua, aí eu faço figa. E antes de me ver, Jesus me viu. É, tem pessoas maravilhosas assim, como Lisete, que manda mensagem desejando coisas boas. A essas pessoas que desejam o bem, com certeza Deus ajuda. Temos mais gente? Pois então, continuamos com o nosso programa, 13 horas e 48 minutinhos. Olha, o candidato ao Senado pelo Republicanos, André Davi, rebateu publicamente as acusações que tentam vinculá-lo à apreensão daquele valor de 240 mil reais nas mãos de um ex-servidor da Secretaria Municipal de Educação de Aracaju. Essa fala de André Davi se deu no programa da Fã FM, do colega comunicador Narciso Machado, né, ontem, terça-feira, dia 11. Na ocasião, e aí, o André Davi, ele tem colhões, né? E eu costumo dizer que tem gente que bota na mesa e manda medir, né? Pois bem, eu quero ver que quem tá tentando atribuir este ato a André Davi, se vai medir a honestidade dele sob a mesa. Porque a gente vê candidatos que têm um histórico mais sujo do que puleiro de galinheiro. A gente vê candidatos mais sujo do que bacia d'água em quintal de quem cria pato. E ninguém fala, e ninguém insinua, e ninguém confronta. Aí quando vem o cara que tá deslanchando bem nas pesquisas, o pessoal começa a tentar atrelar possíveis atos ilícitos ou de corrupção a estas pessoas, que é o caso de André Davi, que já foi chamado de arrombador de porta, porque se todo delegado for arrombador de porta, igual tentaram dizer que André

da Viuera é um desrespeito à categoria. Porque arrombador de porta, para mim, é ladrão. Porque quando a polícia arromba a porta de alguém, é para prender o bandido e o criminoso que tá dentro do espaço, que tá com a porta fechada. E com ordem judicial, viu? Não faz é porque a casa é feia ou bonita, ou porque o dono é bonito ou feio, não. Faz porque a justiça primeiro autoriza. E a polícia vai lá cumprir o seu dever de autoridade, que o são. Só que nós vivemos em Sergipe, num universo paralelo por boa parte da imprensa, que talvez tenha uma venda, ou talvez tenha, como é o nome daquele negócio que a gente vê geralmente naqueles animais que puxa a carroça, que tapa o olho assim só pro bicho ver pra frente? Como é o nome? É viseira, é? Me fugiu o nome daquele negócio. Eu vejo muito em quem tem essas carroças que o pessoal puxa na feira, que bota um adereçozinho de couro assim que tapa a lateral do olho do burro, do jumento, do cavalo, e aí ele fica só olhando pra frente. Pois bem, hoje tá tão engraçado aqui que até guarda-chuva tão armando dentro do estúdio, viu? Pode chover. E é verde cana, né? De quem é? De quem é? Ai, ai, ai, será? Oi, só Jesus na causa, viu? E é, Teco? Ah, sim, é, começa assim, viu? Começa com cor. Começa com cor, depois. Ó, oh. Gracejos à parte, voltando para nossa notícia. Porque a gente percebe sistematicamente a cada dia, né, casos, situações ou insinuações que tentem descredibilizar alguns candidatos de um determinado grupo político. E dessa vez estão tentando atrelar esse fato daqueles 240 mil a um possível caixa 2 ao então candidato André Davi. Só que o André Davi, além de desmentir categoricamente esta versão, classifica esta acusação como uma tentativa irresponsável de assassinato de reputação. Que cá para nós, a gente sabe que tem gente do marketing político aqui em Sergipe que é especialista nisso. E André Davi diz que ele, o próprio, é o mais interessado em saber quem foi o dono, e frisa, o dono no masculino, dessa empresa que entregou esse dinheiro. Porque ele, André Davi, garante que nenhum veículo pertence a nenhuma empresa da cunhada dele, que esse dinheiro não vinha para ele, e se provarem que tinha alguma ligação com a cunhada dele, com a esposa dele ou com ele, ele renuncia à candidatura dele ao Senado. Ou seja, botou na mesa e mandou medir. A verdade é essa. Aí a turma que gosta de fazer jogo de narrativa, a turma que gosta de deturpar a realidade, a turma que gosta de espalhar fake news, a turma que tenta matar a reputação dos adversários, vai dizer o que agora? Vai provar? Porque no campo da insinuação, até eu posso ficar insinuando aqui. Se bem que disseram que eu chamei uma pessoa de feio aqui hoje, não chamei de feio. Eu disse que a pessoa é desprovida daquilo de melhor que a natureza poderia esteticamente dar. E achar uma pessoa feia é normal, a beleza é uma coisa relativa. Tem gente que me acha feio, e daí? Tem gente que acha eu bonito, que bom, e segue o baile. Tem gente que nem é feia, tem gente que é mais do que feia, tem gente que é medonha, e daí também, né? E segue o baile, a beleza é uma coisa relativa. No físico, no musical, no vestuário, na arquitetura, a beleza é uma coisa relativa, é uma coisa intrínseca ao gosto individual de cada um. Isso é completamente diferente de um gosto político que faz com que a pessoa impute ao adversário, ao opositor, uma acusação. Porque aí você já está partindo para o campo da honra, da honestidade, da idoneidade e da lisura da pessoa. Então não tem desafio melhor do que esse. Se vocês que estão insinuando que André Davi tem ligação com esses 240 mil reais, é simples,
provem, mostrem, escancarem, não com falazada, não com factoide, não com narrativa, mas sim com provas concretas e cabais, que fique escancarado. Porque se isso acontecer, ele vai renunciar à candidatura. E para uma pessoa ir para uma imprensa, bater no peito, lançar o desafio e colocando a sua renúncia como consequência, é porque a pessoa tem plena certeza de que é inocente e de que é honesto nessa causa e nessa situação. E olhe, digo a vocês, André Davi continua candidatíssimo. Não tem negociação, não tem possibilidade nenhuma de que ele recue e retire sua candidatura para senador. A única possibilidade que tem, atenção, Frei Paulo, é alguma possível reformulação na sua suplência. Que isso pode acontecer e é natural que aconteça. E não se surpreendam se nessa reformulação não for encaixada uma liderança política aqui de Frei Paulo. Tá dado o recado, tá esclarecido. Continuamos com o nosso programa Foco na Verdade aqui na Educadora 89.5 FM, falando de política, mas não de candidatos, mas sim dos cabos eleitorais, dos prestadores de serviço ou dos puxa-sacos e cupinchas que gostam de colocar o seu carro em atividades de campanha eleitoral ou adesivar o seu veículo com a propaganda nestas eleições de 2026. Você que tem seu carro, que você vai colocar para correr trecho, para integrar a comitiva de campanha, de candidato, para participar de carreata, com adesivo ou sem adesivo, preste bem atenção. Se o seu carro tiver seguro, você deve informar a sua seguradora. Esse alerta é da Federação Nacional de Seguros Gerais, a FENSEG, que chama a atenção para possíveis mudanças na cobertura em caso de acidentes e prejuízos. Porque segundo a Keila Farias, que é a vice-presidente da Comissão de Seguro Alto da entidade, a instalação de material eleitoral e a utilização de automóvel em atividades de campanha pode ser interpretados pela seguradora como um ato de aumento de risco patrimonial para estes veículos. A justificativa está relacionada ao quê? A maior exposição que o veículo passa a ter a situações como acidentes, vandalismo e circulação em eventos públicos, o uso para transportar materiais de campanha, equipes ou prestar apoio a candidatos e a partidos também pode modificar o perfil da utilização considerado na contratação do seguro. De acordo com a FENSEG, se houver alteração no uso do veículo sem a correspondente atualização da apólice segurar, a seguradora poderá recusar a indenização em situações como roubo, furto, colisão ou vandalismo. Outro ponto de atenção são os próprios materiais utilizados na propaganda. Os danos causados como adesivos, plotagens e envelopamento não fazem parte da cobertura dos seguros convencionais. Então os prejuízos provocados por esses motivos na hora que você tira, pode estragar a pintura, pode amassar, pode arranhar, não vai ser coberto. Prejuízos provocados por tumultos, motins e atos de vandalismo também costuma aparecer o quê? Risco, amasso, vidro quebrado, aquele negocinho, como é o nome daquele vidrinho que fica aparecendo na orelha do carro? Retrovisor, pneu furado de faca, que aqui em Frei Paulo tem uma turma que gosta de, nas madrugadas, furar, né, o pneu do carro do gente que vota no outro partido com faca, né? Agora ninguém faz nada porque eu vou ficar calado aqui para não responder processo. Enfim, entenderam, né? Entendedores entenderão. Então vocês de lado A ou de lado B, seja apoiador simpatizante, seja prestador de serviço, ou seja puxa-saco ou cupincha, que tem seu carro no seguro, fica atento, viu? Informe, porque senão o prejuízo chega e a seguradora não vai cobrir. No rádio eu fico por aqui. Quem assume a nossa programação a partir de agora é ele, com toda a musicalidade, Fernando Barbosa. Às 19 horas eu conto com o carinho da audiência de vocês na Itabaiana TV. Até amanhã, se Deus quiser, e com fé nele, ele há de querer. Hoje...

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Sergipe, alô Brasil! Passe a mão no volume. E a gente tá chegando de novo, Sandro Carvalho retornará amanhã. O programa Foco na Verdade, né? Aqui pela sua Rádio Educadora FM. Mas hoje à noite tem, né? Na Itabaiana TV. Seu programa também muito informativo, esclarecendo a mente aí dos sergipanos, com certeza. Alô, galera! A partir de agora, eu com você, você comigo e Deus com todos nós!

0: Pois é, o programa que tem a sua e a minha cara também. Hoje, galera, hoje é quarta-feira, dia 12 de agosto de 2026. Com a direção artística de Edilma Oliveira e a Geralda e José Arinaldo de Oliveira e do Celina Modesto de Oliveira. Estamos chegando para fazer da sua tarde uma tarde mais que especial. Você vai curtir a partir de agora o melhor da música brega, jovem música sertaneja, o sertanejo universitário, o samba, o pagode, o forró, o arrocha, o axé, o som nacional e internacional também, a música tema da sua novela preferida. Com certeza tem espaço para matar a saudade e, afinal de contas, o que toca você, a gente também toca aqui. De vez em quando a gente puxa uma do fundo do baú, ou melhor, algumas do fundo do baú, só para matar a saudade. Você em casa, você no trabalho, você descansando, você almoçando, você na cidade grande ou pequena, longe ou perto, você na estrada, no caminhão, na carreta, no carro particular, na Topic, no táxi. Você na cidade grande ou pequena, longe ou perto, você do sítio, da chácara, da fazenda. Alô, Brasil! Direção artística de Edilma Oliveira, geral José Arinaldo de Oliveira e do Celina Modesto de Oliveira. Realização, galera!
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0: 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Fácil, né?
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0: Muito bem, vamos que vamos. Todo mundo ligado a partir de agora. Está no ar mais um programa que leva alegria, descontração, energia positiva até você, galera.
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0: Vamos começar diferente de tudo e de todos hoje desse jeito aqui.
3: Tchau.
0: Simbora, Zé Ramalho e Elba Ramalho, Cavalos de Cão. Boa tarde, Sergipe. Boa tarde, Brasil. Boa tarde, você.

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0: Essa é a preferida, galera.
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0: Nosso amigo Bino Moambas. Bino Moambas aí em Pinhão. Como que mais vende importados aqui em Sergipe? Grande Bino, foi pra você, cara. Foi também aí pro nosso amigo Zezito. Grande Zezito, também aí em Pinhão, de rádio ligado com a gente. Daqui a pouquinho eu vou atender o nosso amigo Fabrício na Rua da Santa, a Rua Getúlio Vargas. Ele que pediu aqui uma da dupla Bruno e Marrone, pra matar a saudade. Eu toco daqui a pouquinho pra você, porque agora eu vou tocar essa música aqui, que arrebentou lá nos anos 90, ano 2000, por aí, né? Essa é do fundo do baú. Lembra dela? Chiclete na quebrança. Na voz dele, Belmarx. Pra matar a saudade, galera. Amar você não dói.

0: Paguetão Chiclete com Banana. Del Marques e companhia. Amar você não dói, Tyrone. Um beijo por minuto. Manu Batidão, pedido de socorro. E Zé Ramalho com Elba Ramalho. Também abrindo o nosso programa de hoje. Vamos ao rápido intervalo comercial. Daqui a pouquinho tem mais aqui na melhor de todas. 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

0: Muito bem, estamos de volta. Confira com a gente agora, 2 horas 38 minutos. 2h38, galera. Tempo boa, né? 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Olha, tá de volta aqui ao programa Conexão Futebol. 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Pois é, vamos seguindo. Parabenizar o companheiro Mário Sena, hoje completando aí seus 50.8, né, Mário? 58 aninhos, parabéns aí pra você. Muita paz, muita saúde. Mário, que é de 68, eu sou de 70, né? Então, 58 anos na cacunda. Pois é, Mário, é melhor ficar velho do que morrer novo, viu, bicho? É melhor ficar velho do que morrer novo, com certeza. Tudo bem, vamos que vamos aqui pela Educadora FM. Daqui a pouquinho, a música do Fabrício, na Rua da Santa, aqui em Frei Paulo.
1: Boa tarde, Fernando Barbosa. Aqui é Michel Oliveira, aqui, o pintor de Ribeirópolis. Se for possível, eu gostaria de ouvir a música Secretária na Beira do Cais, com a cantora Adelene Nascimento. E oferecer para todos os ouvintes da cidade de Ribeirópolis. Um abraço, fiquem todos na paz do Senhor Jesus. Michel Oliveira.
0: Valeu, boa tarde, Fernando, toque aí. É, cadê aqui? Zé Moreno de Anigas Glória, uma música do Carlos Alexandre. Zé Moreno, grande abraço aí pra você. Se eu não encontrar essa, Zé, eu trago uma outra do mesmo cantor, tá certo? Então, tá certo, mas se eu encontrar essa aí, oxe, toco sim, com muito prazer. Valeu, garoto, valeu. Boa tarde, Fernando, toca aí uma de Bruno e Marrone, cara. Né, toca uma de Bruno e Marrone, quero dedicar aos meus filhos, aos meus clientes, a todos os meus amigos e amigas e pra todo mundo que tá na sintonia do programa. Se o programa não é 10, cara. É 10 e meio só, cara. Só meio ponto, mas. É brincadeira, Gilson. Gilson do quiosque, em frente ao Banco do Brasil, aqui em Frei Paulo. Ele disse que meu programa não é 10, não, é 1000. Valeu, fera. Aquele abraço. Muito bem, tem mais gente aqui pra interagir com a gente? É, tem sim, o amigo Guilherme. Fala, Guilherme.
2: Boa tarde, papai. Puta,
0: valeu, Guigui.
2: Boa tarde, Fernando Barbosa. Feliz aniversário pra você aí. Deus que.
0: Pra mim não.
2: Dê muitas bênçãos.
0: Não é pra mim não, é pra Mário Sena, rapaz.
2: Fernando Barbosa, faça uma música. Qualquer uma de Timbalada das antigas, com Fechão. Qualquer um aí. Se for Timbalada, faça aí. Eu fiz a galera toda da Constituição Civil, a Valdense, Alex. A minha mãe também em Ribeirópolis. Vamos lá, bota pra lá. Não ligo, mas tô ligado.
0: Beleza.
2: Tô aqui pedindo, né? Valeu, Fernando
0: Barbosa. Valeu, cara. Timbalada. Daqui a pouquinho eu vou trazer a música Mimar Você. Hoje é aniversário do Mário Senna, rapaz. 58 anos. Valeu, tá valendo. Problema não, vamos embora. 2 horas e 42 minutos. 2h42. Vamos trazer então essa pro Fabrício. Ele tá dedicando aí para o pai Júnior de Zé de Júnior Amélia, pra mamãe Finha, pra sua irmã e pro seu irmão também. Dedicando para mim, para Ayrton, para Reginalda, para Carla, para Clarinha. Dedicando também para Railton, para quem mais aqui? Pra Vadinha, pra Carol e Karine, pra todo mundo que está na sintonia do programa. Falar nessa turma toda, deixa eu mandar um abraço aqui pra Zezito Marceneiro, pra Adriana também, que estão na sintonia também ali na Rua da Santa, na Rua Getúlio Vargas. Alô, Zezito! Trabalhando aí no, né, com construção de imóveis, né? Mas também ouve a gente todas as tardes. Valeu, Zezito, um abraço aí pra você. Adailton, também na Rua da Santa, né? Um abraço aí pra você, campeão. Todo mundo ligado aqui na Melhor. Tem música na parada. Essa quem pediu foi o nosso amigo Gilson do Quiosque, em frente ao Banco do Brasil aqui em Frei Paulo. E também o nosso amigo Fabrício na Rua da Santa, Rua Getúlio Vargas. Manda também pra Dudé, pra Linha, pra essa turma toda aí, né? Se não tivesse ido, Bruno e Marrone.

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1: Carlos Alexandre.
0: E agora vem.
1: Se você fosse por mim. Pois é, rapaz, todo mundo ligado aqui na nossa programação. Daqui a pouquinho tem Timbalada pra você que pedir. Olha o que o nosso amigo Nininho Chiquete, né? Nininho dos Saudosos, seu Zeca dos Cocos e Dona Adele dos Cocos mandou pra gente. Tá passando em Alagoas. Fala aí, Cabo Velho.
2: Boa tarde, rapaz. Você conversa demais na rádio. Essa música pra Nininho aí que eu tô passando aqui em Alagoas e tô ouvindo a Educadora FM.
1: Tá vendo aí? Beleza? Valeu, Nininho, valeu, Chiquete, um abraço aí pra você. Daqui a pouquinho tem Marília Mendonça pra você, né? Tá passando em Alagoas, mas tá na sintonia do programa. Grande Nininho, valeu, garoto. Vamos aqui com o Timbalada pra você que pediu. Daqui a pouquinho tem Marília Mendonça pra atender o Nininho, que aproveita e manda aí pra toda a sua família aqui em Frei Paulo, seu irmão lá em São Paulo. Mimar você, Timbalada.

Embalada, mimar você, pra matar a saudade, né, gente? Valeu, Educadora FM, a Rádio 10, né? A rádio que toca o que você gosta de ouvir. Deixa eu atender o nosso amigo Nininho aí, de seu Zeca dos Cocos, da Dona Adele também. Tá em Alagoas, tá viajando, tá na estrada, tá na bolé do caminhão. Que São Cristóvão te proteja, por onde você for, aonde você for. Ele tá dedicando pra toda a família, especial aí para o seu mano, seus manos Adilson em Aracaju e também para, né, o Ayrton em São Paulo. Nem é bom lembrar, Marília Mendonça. Sim, com...

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0: você confere. 3:14, 3:14. Vamos que vamos, galera. Até as 4, hein? 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Alô, Genivalda em Carira. Boa tarde pra você. Boa tarde também, ouvindo aqui o nosso programa. Rosa, Del, contador de histórias. O Mauro de Rocha. Também o Luiz Carlos lá em São Miguel do Aleixo. Meu grande amigo Guial aqui em Frei Paulo. Grande Guial, um ouvinte aí assíduo aqui do nosso programa. Alô, Cristóvão, alô, Cauã. Alô, Givalda. Alô, Ninha, com toda a família, boa tarde para você também. Boa tarde para toda a galera na borracharia Nossa Senhora Aparecida, pertinho da delegacia aqui de Frei Paulo, a mais completa, né? Aqui da região e de Sergipe também. Alô, Rafael, alô, cadê o nome da galera aí, cara? Berto, né? Gilmar e toda a turma aí, aquele abraço. Gente, às terças e quintas na Educadora, programa Conexão Futebol, que também tem um oferecimento. 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Valeu, galera. Mandar um alô aqui também para Pedrão Namorador. Alô, meu amigo Ezequias. Milton de Ezequias e toda a família. Alô, Thales. Thales, a próxima sequência vai toda para você. Se recuperando bem, hein? Valeu, Thales. Que bom, né, cara? Papai do céu é maravilhoso, né, bicho? Vamos lá, tem mais gente aqui para interagir com a gente. Que é muita gente aqui, o pessoal fica numa impaciência, rapaz. Aí manda mensagem, daqui a pouco manda interrogação. Calma, gente, o Brasil é nosso, que é isso. Gostam de tocar todas as músicas, afinal de contas é impossível tocar todas as músicas que pedem aqui. A gente me sinto na obrigação de colocar todos os áudios, todas as mensagens, de ler todas as mensagens também. Boa tarde, aqui é Damião de Pinhão. Quero ouvir aí uma música de Gustavo Lima. Ofereço para minha mãe, Zelita. Vamos lá, tem mais gente aqui, tem através de áudio. Fala, galera.
1: Eu da HD, Fernando, tu não escuta o programa, viu? Bota aí uma de... Bota qualquer uma de Zé Camargo Luciano, viu? Bota qualquer uma deles aí pra gente escutar aqui, no, aqui na Lagoa Nova. Felicidade aí, no Riachão, TG. Tamo aqui na escuta, viu? Bota o cara ou coroa aí, Zé Luciano. Tamo na escuta aí. Valeu, Fernando. Toninha.
2: Fernando, se der tempo, passa pra mim uma música com Zezé de Camargo e Luciano. Fernando, pra oferecer pra sua esposa, pra você, pra Beto em Pedra Grande, pra Gilvânia, pra Volta Barraca, pra Teí do Saco Todo Carilha, pra Tita na Rua Marachal, Floriano Peixoto, pra Tita. Vinho, Fernando, pra todos os seus ouvintes, vinho que eu tô na escuta. E uma boa tarde, fique com Deus.
3: Boa tarde, Fernanda, Gileide de Pinhão, passando para parabenizar Mário Sena, que Nossa Senhora Aparecida ilumina a vida dele cada vez mais, um cheiro no coração. Seu programa não é 10 não, meu amigo, seu programa é 1000.
4: Boa tarde, Fernando Barbosa, Pedro Pai da Grande Glória. Estou ligado em uma programação maravilhosa. Eu ofereço a programação para você, para a Tec, para todos os ouvintes.
5: Boa tarde, Fernando Barbosa. Quero pedir uma música para aparecer para mim. Curti Baby Canaloidio. Toque para mim, por favor. Deus te abençoe.
0: Hora de música boa aqui na parada. Agora 3h20. Fred Fabrício, você não cuidou.
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0: Chapman. Foi tema da novela Vale Tudo. Música Baby Can I Hold You. 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Vamos ao rápido intervalo comercial, galera. Daqui a pouquinho tem mais só pra você. Confira a hora. 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Agora em Frei Paulo, 3:33.
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0: Muito bem, estamos de volta aqui na Melhor Educadora FM, na Rádio que Cresce. Com você, você confere com a gente agora, 3h41. 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Agora 3h43, 3h43, vamos aqui com os últimos áudios, vamos lá, fale.
1: Boa tarde, Fernanda, Neuzi do assentamento Riachão. Ofereço todas as músicas do programa pra T.E., pra Toninho e Gilmar, em Alagadiço, viu? Uma boa tarde, fica com Deus.
0: Beleza, tem mais gente aqui, tem mensagem, vamos lá, rapidinho, cadê? Simone da Malhada dos Negros, né, município de São Miguel do Aleixo, sempre também na sintonia, boa tarde para você. Tem outra pessoa aqui para interagir com a gente, fala comigo.
2: Boa tarde, Fernando Barbosa, aqui é a Angelita do Povo do Confim. Eu peço que você faça a música de Amado Batista, Só Se For Por Amor. Eu ofereço para você, para todos da educadora, para todos os seus ouvintes, para ter ido no Saco Torto, para a Wanda de Grado Cardoso, para minha prima Josefina, para minha prima Júlia, para minha prima Terezinha, Zé de Heraco Família. E para todos que estão me ouvindo.
0: Beleza, olha, lembrando que às terças e quintas aqui na Educadora nós temos aqui o programa Conexão Futebol, comigo e com o companheiro Mário Sena, programa que também tem um oferecimento, galera, da Serralheria São Geraldo, do nosso amigo Gabriel de Seu Gera, viu? 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Vem aí também a terceira grande cavalgada das irmãs Alfra e Alda do povoado Santa Maria em Careira, será o mês que vem. No mês que vem, com a grande programação artística, você não pode perder. Nosso amigo Neguinho da Santa Maria já tá preparando o alazão, né? Diz ele que desta vez, né, vai casar, né, vai arrumar a noiva aí justamente nessa cavalgada. Valeu, Neguinho. Um abraço aí pra você, viu, cara? Todo mundo ligado. Um abraço aí pra o nosso amigo Zé Derac, presidente da Câmara. Um abraço aí também pra Alfra, Alda, Del e Adelmo, pra Terezinha também. O nosso amigo lá de... Cadê o nome aqui, cara? Lá de Aparecida, o nosso amigo João da Dezmo, ligado aqui no nosso programa. Grande João, um abraço aí pra esposa dele, a Rosineide, que é ministra da Eucaristia. Andréia, Helenilson, sua esposa, e o filhinho Thomas, também curtindo a nossa programação por aí. Galera da Construção Civil, alô Ni, alô Marquinhos, alô Peton, a Sandro Hiroshi, Valtinho, Cláudio...

E Anderson, Merica, Santinho, Buega, Agenilson, Ezequias, Luciano, Betinho das Meninas, Carlinhos de Laelson, Bidá, Beto Pintor, Francisco, Juca, Jaque, essa turma toda não perde um só programa, né? Deixa eu mandar um alô aqui também pra galera lá do Estreito, né? Galera massa aí do Estreito, curtindo a nossa programação. Alô, meu amigo Gildásio, né? A esposa dele também, curtindo sempre aí a nossa programação, né? Um abraço aí pra Hugo Bill, pra Zé das Cabras, pra Edinho, Dona Josefa Santana em Serra Redonda, Nicolas Natan, Ícaro e Kiara, Marcones, ele que é mototaxista, também tá ligado aqui também no nosso programa, um abraço aí pra você, Marquinhos, quem mais aqui? Joyce, Mariana e Natália, né? Essa turma toda aí que curte de montão a gente aí, aquele abraço, né? Já, Santana, já falei já, né? Zé Luiz de Baioco, também curtindo aí a gente, aquele abraço, grande Zé Luiz, todo mundo ligado, né? Educadora FM, essa é a rádio que cresce, galera, com você. Agora 3:47, 3:47, vamos aqui com Danielzinho e Forrozão Quarto de Milha. Você vai ver e paz na cama.

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1: Amado Batista, se não for por amor, quero mandar aí também a próxima música para o nosso amigo Devinho Machante, né? Devinho Machante ali na rua Barão do Rio Branco, ligado também aqui na nossa programação. Ele, os pedreiros aí, os serventes também. Valeu, Devinho, aquele abraço aí para você, grande Devinho, né? E dizer que vem aí, né, cara, a casa da carne Silva, né, aí do nosso amigo Devinho Machante, né? Grande Devinho, seja bem-vindo aí com seu empreendimento, com seu comércio aí, meu irmão. Que Deus te abençoe. Essa vai para vocês aí, de Paulo e Paulino, no céu dos braços teus.

finalizando aqui o nosso programa com essa música belíssima aí de Paulo e Paulino, No Céu dos Braços Teus, uma linda versão, né? Vou deixar tocando mais uma pra você, mas antes você curtiu também comigo aqui, Amado Batista, Se Não For Por Amor. Danielzinho e um Popurri, Você Vai Ver e Paz na Cama. Trish Chapman, tema da novela Vale Tudo da Globo, Baby Can I Road You. Zezé de Camargo e Luciano também foi pra recordar, Cara ou Coroa. Filhos de Jorge, O Sucesso. Sorte Boa. Fred Fabrício, Você Não Cuidou. Adeline Nascimento, secretária da Beira do Cais. Secretária da Beira do Cais, não do Cais, viu? Marília Mendonça, não é, nem é bom lembrar. Tivemos Timbalada para recordar, Mimar Você. Carlos Alexandre, Você, Se Você Fosse Por Mim. Bruno e Marrone, Se Não Tivesse Ido Atendendo o Nosso Amigo Fabrício da Rua da Santa aqui em Frei Paulo. Chiclete Como Nanda, Mas Você Não Dói. Tairone, Um Beijo Por Minuto. Manu Batidão, Pedido de Socorro. E hoje começamos diferente com Zé Ramalho e Elba Ramalho, né? Cavalos de Cão. Valeu, gente. A todos um forte abraço, um bom fim de tarde, uma noite maravilhosa, que daqui a pouco vai pintar por aí. E já já vai pintar no seu rádio também, Leal Júnior e o programa Censura Livre. Abraço pra todo mundo e até amanhã, se Deus quiser. Mas eu volto já já também no Censura Livre da Educadora. Valeu, tchau, tchau. Kamikaze, Calcinha Preta. Confio.

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1: 16:14 em todo o agreste, médio e alto sertão sergipano. Ministério Público Estadual pede que registro de Fábio Henrique seja indeferido, mesmo após decisão favorável do Tribunal Regional Eleitoral de Sergipe. Governador Fábio Mitidieri declara R$1.700.000, portanto, em bens ao Tribunal Regional Eleitoral. Já Valmir de Francisquinho declarou R$258.000. E mais, tensão na Câmara de Vereadores de Ribeirópolis. Vereador chamou um outro companheiro de bode expiatório. É daqui a pouco, é já, é agora. É no Censura Livre. 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
1: 6 horas. Quero mandar um forte abraço ao meu amigo Gago, o massagista do Itabaiana, que tá viralizando aí, né? Nas redes sociais, mas o Gago é uma pessoa extraordinária. É um cara humilde. O Gago começou no futsal, né? Ele começou no São José de Pinhão, né? Está viralizando nas redes sociais porque ele dá aquele pique, né? Aquela chamada velha corrida, né? Itabaiana tem praxe sobre isso aí, né? O pé de boi também, quando entrava em campo, não sei se Fernando lembra do pé de boi, né? Saudoso não, porque ele tá vivo. E o pé de boi tinha esse hábito também de dar uns piques numa velocidade impressionante, né? E também o Geraldo Sapateiro, né? Que foi massagista também por anos do Itabaiana. Itabaiana tem essa. E agora chegou o Gago, né? E o Gago deu um pique aí, rapaz, domingo na transmissão. Eu até também, eu estava narrando, né? E eu dizia, né? Olha o Gago, né? E a galera, quando ele entra em campo, na velocidade que ele dá, né? A 100 metros, a 100 metros rasos, né? O Usain Bolt do Itabaiana, como está sendo chamado. E quando ele chega no local do atendimento, porque ele corre com as duas maletas, né? É uma maleta em cada mão. E quando ele chega no atendimento, ele arreia as maletas ali e chama a galera, né? E pede pra galera vibrar e tudo. E aí comove a torcida do Tricolor, a torcida do Itabaiana. E domingo não foi diferente, só que desta feita a rede de TV que estava transmitindo o jogo fizeram algumas imagens exclusivas do pique, né? Do Gago. E aí agora viralizou, está viralizando aí em tudo que é redes sociais. Parabéns, Gago, pelo seu amor, pela sua dedicação. O Gago começou no São José de Pinhão de futsal, com justamente o Galego, que hoje o Galego é presidente do Itabaiana, é presidente da Olímpica de Itabaiana. E todos nós conhecemos também a história do Galego no futsal, né? E o Gago começou ali, no futsal de Pinhão, de São José de Pinhão. Na época, o prefeito até então era o Eduardo Marques, foi quem surgiu, né? Com São José do Pinhão no futsal, foi quem levou o Galego, o Wilson Mendonça Galego, a Pinhão. E daí pra frente, Pinhão construiu e está construindo e constrói uma longa história no futsal sergipano, principalmente nas edições das Copas da TV Sergipe, né? E o Gago tá aí, viralizando, né? Eu tava olhando aqui agora meu Instagram e o pessoal, né, de todas as partes do país, né? Olha, um massagista do Itabaiana, de Sergipe, né? Viralizou tal, aquela coisa toda. Isso é importante, isso é bonito. Mas vamos ao que interessa, né? Vamos ao nosso programa de jornalismo. 16 horas, não é que o Gago não interessa, não é isso, viu? Pelo contrário, estou aqui, né? Fazendo, trazendo nossas condolências de parabéns ao amigo Gago, né? Massagista hoje do Itabaiana. Ontem o clima ficou tenso na Câmara de Vereadores de Ribeirópolis. O vereador, acredito eu que seja o mais velho da casa, né? Vereador Noquinha fez uso da tribuna e discerniu palavras relacionado ao vereador Cebolinha, chegando a tal ponto de chamá-lo de bode expiatório. Durante a fala do vereador Noquinha, que também está aí em algumas redes sociais, ele parabeniza o presidente da casa, ele parabeniza o presidente Fagner pela coragem, pela audácia, da forma de como conduzir a câmara, né, de como conduzir as sessões, enfim, né? E foi disparado ontem, portanto, pelo vereador Noquinha, que chegou a chamar o vereador Cebolinha de bode expiatório. De quem? Eu não sei. Provavelmente, acredito que seja do agrupamento ligado ao vice-prefeito de Ribeirópolis, né? Que o Marquinhos de Maria de Nelson é um forte candidato, fortíssimo pré-candidato às eleições próximas, futuras, né? Não tenha dúvida disso. E claro que também terá aí a força da atual situação. Telefone, Fernando? Eu vou dar prioridade ao telefone. Não é hábito de eu quebrar o meu comentário, mas vamos ao telefone. Alô, boa tarde.
2: Boa tarde, Leal. Tudo bem?
1: Ah, tudo bem, graças a Deus, assim, na medida do possível, né?
2: Viva Deus!
1: Mas o importante é estar respirando.
2: Com certeza. É. Eu quero ver que as homenagens do programa hoje para o nosso amigo Seninha.
1: Ah, fica à vontade, fica à vontade, fica à vontade.
2: Desejar aí todas as felicidades.
1: Aniversário do Mário Sena hoje?
2: Oi?
1: Aniversário do Mário Sena hoje?
2: Com certeza.
1: Ah, tá certo. Mário Sena foi meu repórter, né, no futsal, durante minha caminhada, da minha trajetória como narrador de futsal. Mário Sena foi tanto meu repórter de futsal, como também eu projetei Mário Sena para a Rádio Jornal de Aracaju, né?
2: Uhum.
1: Isso aí é um fato que eu me orgulho muito, porque ele se transformou, né, num grande narrador também de futebol, enfim. Mas tô sabendo agora que ele tá aniversariando hoje. Fica à vontade.
2: Sim, desejo todas as felicidades do mundo para ele e aos demais que estiver aniversariando, né, hoje.
1: Uhum.
2: E desejo uma boa tarde e paz para você. Em seu nome e em nome de Fernando, um abraço a todos que estão sintonizados nesse momento. E às vezes era sempre para você ter alguém.
1: Tá certo, saiu, Fernando.
2: Sim. Ah. Então, boa tarde também, desejar para minha coleguinha Jarinete, nós estamos aqui na mesa tomando um chazinho e ouvindo.
1: Tá bom que tá tomando chá, né?
2: Com certeza, é uma senhorinha de 85 anos.
1: Senhora.
2: Com certeza.
1: É, tá bom então, um abraço, obrigado aí pelo carinho da audiência.
2: Estou lhe ouvindo aqui de Nossa Senhora da Glória.
1: Muito bem, terra boa, gosto muito, já narrei muito futsal em Nossa Senhora da Glória.
2: Ô, Glória!
1: É, na era do Colégio Educar, né? Do nosso amigo Etelvaldo, que é o diretor da escola, né? Diretor-presidente da escola. Viajei muito pelo Brasil, transmitindo o Educar de futsal de Glória aí, no colégio.
2: Tá bom. Um abraço, uma boa tarde, fique com Deus.
1: Tá bom então, um abraço. 16 horas, que bom, né? Lá de Nossa Senhora da Glória, no Alto Sertão Sergipano, que maravilha! Terra boa! Né? Também o pessoal de Porto da Folha, Poço Redondo, né? Que nos ouve sempre. Recebi algumas mensagens no dia de ontem, né? Do pessoal de Porto da Folha, que nos ouve muito. Né? Porto da Folha, que tem hoje o candidato, o Eduardo do Tênis, né? Não é assim, Fernando? É do Eduardo do Tênis. Grande figura. Então, voltando aí a polêmica que ocorreu ontem na sessão da Câmara de Vereadores de Ribeirópolis, né? Parece que o Cebolinha tá sendo alvo aí, né? O Zé Velho também falava que algumas coisas colocadas pelo vereador Cebolinha, né, não eram corretas devido a algumas situações, e ontem foi a vez do Noquinha. Vereador Noquinha é o mais experiente da casa, né? A gente sabe que assim também passou pela presidência da Câmara de Vereadores, como vereador Pororoca também passou pela presidência, como Zé Velho também, o vereador Zé Velho passou pela presidência da Câmara de Vereadores. Então, o Cebolinha tá rodeados de vereadores experientes, independentemente de partidarismo político. O que é correto, é correto. O que tem que ser, será. Né? O fato do Noquinha ter chamado o vereador Cebolinha de bode expiatório deve ser alguma coisa que o Cebolinha está investigando contra, né, contra a atual situação. Apesar de que Noquinha faz parte do agrupamento liderado pelo deputado estadual George Passos. Aliás, um dos líderes, né, na Câmara do deputado estadual George Passos, que está em campanha, está em pré-campanha política, pré-candidato à sua reeleição, mas a gente sabe do apreço, né? E aí eu só queria entender uma coisa, para eu fechar o meu comentário. Porque eu estive conversando com o George Passos. E ele diz a mim: Léo, primeiro agora vamos lutar pela nossa reeleição. Né? A forma dele falar. Né? Pela nossa, porque é ele, né? Pela reeleição de deputado estadual. Mas de uma coisa o povo de Ribeirópolis pode ter certeza. Eu, George Passos, não abro mão de ser pré-candidato a futuro prefeito de Ribeirópolis. E aí, eu quero ver como é que vai ficar essa situação política dentro de Ribeirópolis. Porque a gente sabe que Rogério Sobral, né, é adversário. Vai apontar um pré-candidato que provavelmente seja o Fagner de Gidizeca, o presidente da Câmara de Vereadores do município. Eu conheço na palma da mão, porque eu também vou ser pré-candidato a vereador no município de Ribeirópolis. Então eu conheço a história. Se o Rogério aponta o Fagner de Gidizeca como futuro pré-candidato a prefeito de Ribeirópolis, como ficará a situação de George Passos e os seus vereadores comandados na Câmara de Vereadores do município? Tipo, né? O professor Tiago, né? O próprio Noquinha, né? Que são vereadores hoje que são da base. Hoje, George Passos tem a grande maioria. A maioria hoje é de George Passos na Câmara de Vereadores de Ribeirópolis. Então vai ter três pré-candidaturas? Porque o agrupamento liderado pelo Ney do Posto não vai abrir mão de hipótese alguma da pré-candidatura do Marquinhos de Maria de Nelson, que é outro nome fortíssimo. George Passos é um nome fortíssimo. Assim como Fagner de Gidizeca, assim como Marquinho de Maria de Nelson. São três nomes. Então vamos ter três pré-candidaturas futuramente a prefeito em Ribeirópolis. Porque fica aí o mistério. Por isso que alguns vereadores ficam se gladiando nas sessões, né? Ficam se gladiando no bom sentido nas sessões devido justamente a essa situação. Porque Noquinha é votado a George Passos. Cebolinha já é ligado a Ney do Posto. O presidente da Câmara é ligado ao prefeito atual. Imagine cada cidadão ribeiropolense. Né? O angu, eu chamo de angu, o angu que está a política de Ribeirópolis. E até onde vai? Vamos aguardar as eleições governamentais, né? Muitos dizem, não sou eu, algumas pessoas dizem que o pré-candidato Valmir de Francisquinho, mesmo com todo o poderio que tem o atual governador dentro de Ribeirópolis, há quem diga que Valmir sairá ganhando no município de Ribeirópolis. Imagina. Porque o prefeito é governo. O outro líder político, nem do posto, é governo. Tem ligação, Fernando? É governo. Imagine. O Ita Barreto é governo. Só tem mesmo George Passos, que apoia o Valmir de Francisquinho. E há quem diga que o Valmir ganha. Há quem diga, não? Quem sou eu, né? Vamos esperar o dia das eleições. Eu vou ao telefone, também hoje foi o dia, né? Da ligação e do comentário. 16 horas 35 minutos, alô, boa tarde.
3: Boa tarde, Léo Júnior.
1: Oxente, é Zé, vem. Diga lá, Zé.
3: Boa tarde. Eu quero ligar para parabenizar meu amigo Mário Sena. É um amigo seu também, é meu amigo. Desejar essa data muita felicidade para ele, que cada vez mais Deus abençoe ele, toda a sua família, que essa data repita muitos anos da vida dele, ao lado de todos os amigos de Frei Paulo, de Ribeirópolis, de toda a cidade de vizinha, Léo.
1: Certo.
3: E parabenizar também o prefeito de Areia Branca, Thales, está completando mais uma primavera hoje. Eu desejar também muita felicidade, que essa data repita muitos anos da vida dele, de Thales, de Valmir.
1: Certo. Zé, o clima ficou tenso ontem na Câmara, né?
3: Normal, é política. E, assim, que nem eu disse ontem no seu programa, vou repetir de novo, disse ontem à noite, na minha fala lá na Câmara, disse, vereador Cebolinha, não tenho nada contra você, nem nenhum vereador daqui. Quem tiver contra mim, mas eu não tenho. Eu tenho paz e Deus e o povo de Ribeirópolis ao meu lado. Só você errou quando você disse que quem fez a pintura dos quebra-mola aqui nas ruas, nas principais ruas daqui de Ribeirópolis, você disse que foi o DR, juntamente com o seu agrupamento. Quem pintou foi a Secretaria de Obras do município de Ribeirópolis, na pessoa de Rivaldo e na pessoa do prefeito Eugênio Sobral. Que nem eu disse ontem, já cobrei no seu programa, até você ficou olhando para mim assim, até eu disse, tem que ser pintado, que é o povo de Ribeirão que está reclamando. Me vê na rua, não sou eu, qualquer um vereador aí, e faz a cobrança da pintura dos quebra-mola aqui dentro da cidade de Ribeirão. Eu disse aí ontem na minha fala, que não tenho nada contra ele, mas ele errou. Quando ele disse, eu e meu agrupamento fez o pedido do DR. O DR agora manda dentro de Ribeirão. Sei que o DR manda na rodovia que dá acesso. A Rota do Sertão, que é essa avenida aqui, que a Avenida Leandro Maciel, e a Avenida Barão do Rio Branco dá acesso até a Serra do Machado a Dores. Aí, beleza, se pintasse aí foi o DR. Mas dentro da cidade foi o município. E foi a Secretaria de Obras, da pessoa de Ivaldo, e o prefeito Eugênio Sobral. Foi um pedido, a gente pediu, eu pedi, o vereador, liguei para o vereador Fagner ontem pela manhã, e Fagner, e liguei para o vereador Marcos. Aí eles foram lá e confirmaram que estava pintando, que era a Secretaria de obra do município de Ribeirão, mas eu mesmo não tenho nada contra a nenhum vereador de Ribeirão. E pegando um gancho da sua fala, quando você diz que em Ribeirão só tem o agrupamento de George Passos que vota como pré-candidato para o
1: Não, eu falei no sentido figurado. Eu sei que Vossa Excelência também apoia Valmir, né?
3: Não, eu sei, mas é só corrigindo. Todos nós temos direito de errar.
1: Não, tranquilo.
3: Eu quero corrigir que eu, desde 2022 que eu não abri do pré-candidato Valmir de Francisquinho, estou mais ele, ou ganhando ou perdendo, estou com ele. Eu não vou vestir duas camisas nem ficar no muro, que aqui tem gente em cima do muro aqui. Eu não faço isso. Nem jogo dos dois lados. Só jogo de um lado. Na política local, estou com o Rogério Sobral. Na política estadual, com o pré-candidato Valmir, na chapa completa.
1: Certo.
3: Eu jogo limpo.
1: E Vossa Excelência é situação em Ribeirópolis, né?
3: Em Ribeirópolis eu fiquei com o prefeito Rogério Sobral e com o presidente da casa. Nós ficamos com a minoria, eu e ele. Mas só que eu não tenho nada contra nenhum vereador, a política é assim mesmo. E vou dizer a você e aos ouvintes de Ribeirópolis, tanto na cidade como do interior, não tem três pré-candidaturas em Ribeirópolis, só tem duas. Eu aposto de hoje. Só tem duas. Aqui não muda três grupos, não. E vou adiantar. Se tiver três vias, política em Ribeirão, vereador Zé Velho, não vai de jeito nenhum na terceira. eu só vou pra ganhar.
1: Ô Zé, quem abriria a mão, então?
3: Não sei, o mundo, a política dá muitas voltas.
1: Ah, tá.
3: Tá longe ainda, é 2021.
1: É, certo.
3: Eu estou dizendo e garanto que não tem terceira via em Ribeirão. Eu posto, mas quem quiser de hoje, que não tem terceira via.
1: Uhum.
3: Não tem terceira. E se tiver terceira, o vereador Zé Velho não participa mais não. Que uma época aí, em 2016, Léo Júnior, e os ouvintes, eu participei da terceira via, eu disse, eu vou perder. Aí na hora fizeram isso, me deixaram na mão. Mas quando você tem Deus e o povo, eu não fiquei na mão não. Eu fiquei, permaneci, não sendo vereador, mas continuei trabalhando em prol do povo de Ribeirópolis, tanto da cidade como do interior. Mas eu sei quem me ajudou. Eu sei quem me ajudou muito na época, o ex-prefeito da Baiana.
1: Pronto. Certo. Né?
3: Mas eu não tenho nada.
1: Muito bem. Eu gostaria de entender a sua colocação. Eu sou muito sincero. Né? Porque eu estive conversando com o Fagner de Gidizeca, né? Não abre mão. Ele disse que é pré-candidato. Né? Nas próximas eleições.
3: Para candidato a quê?
1: A prefeito.
3: Pronto.
1: Né?
3: Ele votou com ele.
1: Geórgio Passos diz a mesma coisa. E o próprio Marquinhos de Maria de Nelson também diz que não abre mão da sua pré-candidatura. Então eu queria entender como é que vai ser esse mistério aí.
3: Também não tenho nada contra o vice-prefeito Marquinhos.
1: Não.
3: Eu quero frisar.
1: A gente tá fazendo só as colocações, né?
3: Sim. É. Mas eu digo que não tem terceira via.
1: Então tá bom. Pronto.
3: Eu digo que não tem. Aí então... eu desafio qualquer um hoje e me preocupa na apostar.
1: Tá certo, vai ficar gravado aqui, viu, Zé?
3: Sim, senhor, desafio. Desafio pra apostar, mas eu que não tenho terceira via em Ribeirópolis. É, só tem duas vias. Não tem terceira, não. Só tem duas.
1: Tá bom, então. Vamos esperar, então, quem vai abrir mão, né?
3: Quem chegou aqui agora foi Lucas Machante, viu?
1: Gente boa.
3: Olha, Lucas Machante chegou aqui agora, viu?
1: Aí eu queria perguntar, Léo, sabe, Zé, eu não quero colocar você nessa...
3: Olha, Lucas, você narrou muitos gols dele.
1: Ah, eu sei disso. Eu conheço. Ô, Zé, eu não vou querer colocar você nessa seara.
3: Ah.
1: Mas aqui fica a minha pergunta a um vereador de Ribeirópolis.
3: Certo, diga quem é o vereador.
1: Né? As colocações feitas pelo governador do estado, quando ele retrata o Machante como Zé Ninguém, porque ele retratou como Zé Ninguém. Ele diz que o estado precisa de um governador, o estado não quer o Machante. Então ele desmoralizou. Infelizmente essa é a palavra. É dura, é uma palavra difícil, é. Desmoralizar é algo difícil. Agora, fica aqui a minha pergunta ao vereador velho Machante de Ribeirópolis, que é aliado do governador. Eu gostaria de saber agora qual seria o posicionamento do vereador velho Machante.
3: Exatamente.
1: Depois dessas colocações, foi o governador. Não fui eu, não foi Zé Velho, não foi ninguém. Foi o próprio governador que disse.
3: Primeiro, eu não ando falando...
1: Não, eu não quero colocar Vossa Excelência nessa seara que não lhe cabe.
3: Eu não ando falando mal nem de bem do governador que está aí. Primeiro, um servente de pedreiro pode ser pré-candidato a governador. Um jogador de bola pode ser pré-candidato a governador. Um vereador... pode ser pré-candidato a governador. Qualquer pessoa da saúde, do pequeno produtor que trabalhou de roça, assim Deus deu oportunidade a qualquer um para ser pré-candidato a governador, a deputado estadual, federal, a prefeito e vereador, e conceito tá lá.
1: E o véio Machante não é vereador?
3: É vereador de Ribeirópolis.
1: É vereador por Ribeirópolis. Então, quer dizer, então o Machante não tem valor nenhum. Então o vereador velho não tem valor nenhum para o governador.
3: É, mas todos nós sabemos a quem o governador se dirigiu a palavra.
1: Mas ele se dirigiu...
3: Ele foi feliz na palavra dele.
1: Não, justamente. Ele se dirigiu, a gente sabe que foi a Valmir e Francisquinho. Porém, ele atingiu toda uma classe.
3: Atingiu as classes Machante todas. de mulher a fateira.
1: Não, não tenha dúvida. Não tenha dúvida disso.
3: Né?
1: Quem mexe, comércio, quem mexe na área de machante, seja de porcos, seja de porco, seja de tripa, seja de boi, de vaca, não adianta, foi toda a classe.
3: Exatamente, qualquer pessoa pode ser candidata a qualquer coisa, se Deus permite e o povo. Pronto, seja de área que for, agricultor, servente de pedreiro.
1: É, não, tranquilo, eu só deixei a pergunta no ar para o próprio velho vereador Machante, velho Machante, vereador de Ribeirópolis.
3: Léo Júnior.
1: Eu gostaria de saber qual será o seu posicionamento a partir de agora, depois desta fala do governador do estado de Sergipe.
3: Olha, muito obrigado pelo espaço.
1: Um abraço,
3: Zé. Dizer a você e aos ouvintes, sempre à disposição do povo de Ribeirópolis.
1: Tá certo.
3: Do interior e da cidade de Frei Paulo, que me procura muito também.
1: Eu quero ver a honraria dos garotos aí do colégio João 23, viu?
3: Terça-feira foi aprovada ontem a moção de congratulação, ontem foi aprovada terça-feira à noite, os alunos estarão lá na Câmara Municipal de Ribeirópolis. E vou procurar o aluno que me procurou, já procurei ele hoje aqui, mas não encontrei. Já mandei uma carta, eu quero falar com ele para marcar, para levar a equipe toda até a FM Educadora de Frei Paulo, no programa da pessoa, do narrador Dudu Careca, o popular Léo Júnior.
1: Valeu, Zé, um abraço.
3: Um abraço.
1: Então tá aí, pra gente fechar nosso primeiro bloco, não vou nem trazer as manchetes, porque também já estamos a 16 horas e 45 minutos, e agora vai entender a lei e a justiça brasileira, Fernando. Olha o que eu recebi aqui agora. Aos 91 anos de vida, Luísa Erundina é oficializada candidata a deputada federal. E a idade gera polêmica. Aos 91 anos, a Ícaro de Vomínio pode ser governador do estado, porque não tem idade para isso. É, rapaz, é uma piada. É justiça brasileira. Volto já já. JR Atacadista de Itabaiana informa a hora certa, 16 horas 45 minutos.
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1: 17 horas e 5 minutos. Eu recebi aqui alguns vídeos e a Câmara de Carira, de vereadores de Carira, também pegou a atenção, ficou avivada na Câmara de Vereadores de Carira. O que não dá para entender é uma determinada vereadora que questionou o povo de Itabaiana. E aí, em defesa, pelo vídeo que eu recebi do pronunciamento do vereador Israel do Gás, em defesa do povo de Itabaiana. É lamentável. Porque em um momento Israel do Gás diz: então vamos tirar o povo, a maioria dos vendedores na Feira Livre de Carira de Itabaiana. Então vamos fazer o seguinte: vamos tirar o povo de Itabaiana. E quem vai vender na feira? Acabou a feira. Porque a maior tradição, se é uma tradição que existe, gente, pelo amor de Deus, o povo de Itabaiana tem como tradição, Fernando, ir pra Feira de Carira nas segundas-feiras, pô. Pronto, eu vou citar o nome aqui. Eu vou citar o nome aqui porque eu não tenho o que esconder e é a pura verdade. Quem não conhece a churrascaria do Pirata de Itabaiana? Quem não conhece? Sabe onde ele compra carne? Ele compra carne na Feira de Carira. Ele vem todas as segundas-feiras com o pai. Pronto, Pirata. Churrascaria do Pirata. E o que é que a vereadora, qual é a intenção da vereadora? Quando ela questiona, e aí Israel do Gás está certo, quando ele diz, aí não tem como resolver esse problema. Porque se tirar o povo de Itabaiana todo, não vai ter a feira. Rapaz, olha, não se pode questionar o povo trabalhador e guerreiro que é o povo Itabaiana. Qual é o maior índice hoje da agricultura no Sergipe, Fernando?
2: Olha, Leal, me perdoei uma entradazinha aqui ao vivo.
1: Não, fica à vontade.
2: Sem contar também que Itabaiana abastece não só Carira, mas toda a região e quase todo o estado de Sergipe com legumes, verduras e hortaliças.
1: Correto.
2: Quem mais produz hortaliças, verduras e legumes aqui no estado de Sergipe, todo mundo sabe que é Itabaiana.
1: Correto. Não é questão de
2: querer... Não é ser barrismo, né? Não é ser barrista.
1: Ser barrista, não é isso. Não estou dizendo que o povo de Carira não tem a capacidade de vender, não estou dizendo isso. Eu estou dizendo que a lógica, hoje, se a gente for à Feira de Carira, e eu já fui várias vezes, eu fui, né? Meu segundo casamento foi em Carira. Eu conheço Carira também na palma da mão. E eu fui diversas vezes na Feira de Carira, Paulo Machante, meu amigo Paulo Machante de Itabaiana, a maioria dos machantes são de Itabaiana. E vai querer o quê? Quer se aparecer? Qual é o intuito dessa situação? Porque eu vi os dois vídeos. Aí, minha vereadora, a senhora quer se aparecer. Vossa Excelência quer se aparecer. E outra, interessante, né? Que a senhora apoia um pré-candidato a deputado federal que é de Itabaiana. Que o ex-prefeito de Frei Paulo não é de Frei Paulo, é de Itabaiana. É, o falso profeta, o falso vaqueiro, o dublê de vaqueiro. Sabe que me dá nojo, às vezes, de ver uma pessoa se disfarçar de outra. Como se a gente fosse analfabeto, como se a gente fosse burro, como se a gente não tivesse valor nenhum. Não me venha pra cá botar chapéu de couro e como é que dá o nome da camisa? É gibão, é? O gibão? E vai pra dizer que é vaqueiro. que faz vídeo nas fazendas milionárias que tem. Ou eu tô mentindo? Agora, pra enganar quem? Pra engabelar o sertanejo, o trabalhador que vai pro sol? E a vereadora aí que questionou o povo de Itabaiana? De Carira? Né? Pense duas vezes antes de falar do povo Itabaiana, viu? Pense duas vezes. Que é um povo barrista também, ó, que tem orgulho. E nunca eu vi alguém ou qualquer cidadão de Itabaiana denegrir a imagem do povo carirense. Jamais. Jamais. Agora, tem a minha amiga Maria do Requeijão. Estudei com os filhos dela na época de infância, no Murilo Braga. Que vende requeijão e queijo até hoje na feira de Carira. Dona Maria, que eu tenho quase como se fosse uma mãe. Tem o Paulo Machante, que hoje é os filhos que hoje são machantes aí em Carira. Repare que tamanha classe é dos machantes. Aí, tá certo, Zé do Gás. E vai fazer como? Vai tirar o povo Itabaiana, né? E se tirar o povo Itabaiana, pronto, aí não vai ter feira. Foi mais ou menos a intenção e a colocação feita pelo Israel do Gás. Corretíssimo. E a tradição, quantos e quantos tabaianenses vão para a feira de Carira na segunda para comer uma carne frita com farofa, com farinha, que é coisa boa, coisa gostosa. E aí o clima ficou tenso. E é pra tirar, é? E vai expulsar o povo de Itabaiana? Não tô entendendo, eu não entendi a colocação feita pela vereadora. Qual o intuito que ela quer? Qual o intuito que ela pretende? Ou se tá com dor de cotovelo pelo fato de que o prefeito Diogo Machado agora vai reformar, é todo o mercado, né, Fernando? Vai reformar todo o mercado, toda a parte ali da feira vai ser reformada agora, logo, né? Já está esperando só as autorizações para poder reformar. Entendeu? Então, tá certíssimo, vereador Israel do Gás. Nas suas colocações. Certíssimo. Não é que eu queira defender o povo. Não é que eu quero defender o povo de Itabaiana. Não é isso. Entendeu? Não é isso. Agora, Israel do Gás está corretíssimo. E vai tirar o povo de Itabaiana agora a pulso, na tora? Não tem como. Não resolve esse problema nunca. Entendeu? É lamentável. Tá aí nas redes sociais, tá aí o vídeo, né? As colocações, é o vereador, coloca ele no ar pra falar com a gente rapidinho. É Isaia que tá na linha? É, bota ele na linha aí, bota ele pra falar rapidinho aí. Dá uma boa tarde. Então, estamos na linha com o vereador Israel do Gás. Eu estava aqui, Israel.
3: Tem uns assuntos aí que
1: eu estava fazendo aqui algumas colocações da forma de como Vossa Excelência se dirigiu corretamente. Né? Agora, o impasse agora é o povo de Itabaiana na feira de Carira, pelo amor de Deus. O que foi que aconteceu, na verdade? Vai ter que tirar o povo de Itabaiana da feira de Carira, ô Israel?
3: Valeu, Léo. Obrigado aí.
1: Boa tarde, meu irmão. Boa tarde, Israel.
3: Não, eu falei aí com o menino aí, outra hora a gente conversa aí, outro assunto, entendeu?
1: Tá certo, então. Você não quer falar sobre esse assunto?
3: Pronto, valeu.
1: Tá bom, Israel, ele não quer falar. Israel não é bom de Israel não é muito bom de microfone, mas tudo bem. 17 horas 15 minutos, olha, o Ministério Público Estadual pede que encerramos aqui também esse clima tenso na Câmara de Vereadores de Carira, né? Esse clima tenso. Lamentavelmente envolvendo o povo de Itabaiana. Lamentável. Ministério Público Estadual pede que registro de Fábio Henrique seja indeferido. ou seja, para ele não ser candidato, mesmo após decisão favorável do Tribunal Regional Eleitoral. É, tem algumas pessoas aqui mandando mensagem também de Ribeirópolis, e as pessoas confundem, olha, gente, vocês, quando a pessoa escuta, quando a gente faz um comentário aqui, não foi eu que falei não, sobre a questão dos marchantes. Quem falou foi o governador. Eu só quero saber qual será o posicionamento do vereador Velho Marchante, de Ribeirópolis a partir de agora, depois que o próprio governador desmoralizou a classe que ele faz parte. É porque velho, todo mundo conhece em Ribeirópolis, velho é marchante. Né? Entendeu? É nesse sentido que eu estou falando. Não fui eu que falei, foi o governador, não tenho culpa não. Eu não tenho nada a ver com as mínguas. Agora eu também não vou aqui ficar calado e dizer, ah, porque o marchante não vale nada, pelo amor de Deus. Olha, quem tem que agora definir isso aí, sabe, tá enchendo aqui de mensagem que só Deus na causa. E agora porque eu toquei no nome do velho, do vereador Velho Marchante, de Ribeirópolis, né? Aí agora pronto, danou-se. Como se eu fosse o vilão, não sou vilão de nada não, pelo contrário. Marchante é pai de família. Marchante é pai de família. Marchante é pessoa humilde. É pessoa honesta. Até que me diga o contrário. Não me raivem. Não me deixe eu sair do sério aqui no meu programa, porque eu não tenho o hábito de sair do sério. Agora, quem falou foi o governador do estado, não fui eu, não. Aliás, está em tudo que é redes sociais, está em tudo que é lugar dos quatro cantos do estado de Sergipe. Problema de quem falou. Problema de quem falou, está escrito, está lá na fala. Sergipe precisa de um governador, Sergipe não quer marchante. Independentemente de falar mal do povo, do Valmir de Francisco, se ele quis atingir o seu adversário, problema dele, só que ele atingiu uma classe toda. É mesmo quando eu chegar e dizer que Fernando Barbosa não presta. Que a classe do radialista. Sergipe não quer um governador. Sergipe quer um governador. Sergipe não quer um radialista. Então a gente não vale nada também. É a mesma coisa. Agora eu perguntei e pergunto e continuarei perguntando. Não venha com essa história. Eu questionei apenas o vereador velho. Eu perguntei aqui ao vereador, Fernando, o Cascudo tá ligando aí, ligue pra ele, ao vereador velho, justamente isso. Qual o posicionamento dele a partir de agora? Já que ele é marchante. Aí, por coincidência, veio o debate também na Câmara de Carira. Israel do Gás está correto. Vai ter que tirar todo o povo de Itabaiana. Foi o que ele falou no seu pronunciamento na Câmara de Carira, que está aí viralizando nas redes sociais. 17 horas e 20 minutos. Vamos lá, vai começar, a gente volta já já, aguarda aí.

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0: Muito bem, agora são 5:30, 5:30, enquanto o companheiro Léo Júnior não chega por aqui. Falei tomar um golinho com água, um golinho d'água, né? Então a gente traz aqui uma informação de que uma motocicleta, ela foi tomada de assalto em Itabaiana por bandidos armados com facão. Que audácia, né? Dois criminosos armados com facão tomaram de assalto uma motocicleta Honda modelo Bros de cor vermelha e placa NVK 5680 5680. A ação dos bandidos ocorreu na madrugada de quarta-feira. Na madrugada de hoje, viu? Madrugada de hoje, dia 12, ali na rua José Mesquita da Silveira, na cidade de Itabaiana. O caso ele foi registrado na Delegacia Regional de Polícia Civil e já está sendo investigado sobre a coordenação do delegado Fábio Alan Pimentel. Esse fato que aconteceu, né, lá na cidade, na madrugada de hoje, lá na cidade de Itabaiana. O cara foi assaltar uma moto armado com um facão, né? Tá aí esse fato lamentável que aconteceu mais uma vez na cidade de Itabaiana. Da redação, Fernando Barbosa, para o programa Censura Livre, é com você, Léo.
1: Muito bem, 17:31, né? Mandar um forte abraço aqui ao meu amigo Valtênis, representante de Remédio Natural, né? Um bom amigo aí lá do Marianga, meu vizinho. Grande Valtênis, um forte abraço. Obrigado sempre aí, né, pelo carinho da audiência. Eita Deus. Muito bem. Olha, o Ministério Público Eleitoral apresentou, né, tem áudio aí, o Fernando. Ah, não, foi que mandei. Foi que mandei o dicionário aqui. Entrou aqui. Apresentou uma ação de impugnação de registro de candidatura do AIRC contra Fábio Henrique Santana de Carvalho, do MDB. Fábio Henrique já foi deputado federal, né? Candidato a deputado estadual nas eleições de 2026 em Sergipe. Ao final da ação, o órgão pede que a Justiça Eleitoral indefira definitivamente o registro da candidatura, ou seja, que ela não seja válida. A manifestação foi assinada pela Procuradoria Regional Eleitoral. Quem tiver, o pessoal tá tentando ligar pra gente, tenta ligar, qual é o outro número aí, Fernando? Qual dos dois, né? E na verdade nós estamos com problema em um dos aparelhos dos nossos dois telefones, estamos com problema, não dá para escutar, fica mudo. E aí a gente não sabe também qual é o número aí para poder dizer para o pessoal. A manifestação foi assinada pela Procuradora Geral Regional Eleitoral Auxiliar Gabriela Barbosa Peixoto, no âmbito do processo de número 06600, né? 06-00443, né? Tracinho 86 e aí 2026 6.25000. O pedido de registro foi apresentado pelo MDB para que Fábio concorra ao cargo de deputado estadual. Então está indeferida a pré-candidatura a deputado estadual do companheiro, que é radialista, né? O Fábio Henrique, também radialista, né? O Tribunal Regional Eleitoral de Sergipe já havia declarado Fábio Henrique elegível. A nova impugnação ocorre mesmo depois de o Tribunal Regional Eleitoral de Sergipe ter julgado procedente por maioria um requerimento de declaração de elegibilidade apresentado por Fábio Henrique. Tá aí, portanto, companheiro aí, né? Fábio Henrique, radialista, tem a sua candidatura indeferida, ou seja, proibida, portanto, de disputar a qualquer cargo que seja no estado de Sergipe nas eleições de 2026. A Polícia Civil divulga foto de foragido suspeito de disparos em Riachuelo. O Anderson Bonifácio, conhecido como Galinha, está foragido após prisão preventiva ser decretada pela justiça. O Bonifácio, a Polícia Civil, divulgou no dia de hoje a imagem de um homem procurado aí, portanto, como suspeita de efetuar disparos de arma de fogo e em uma via pública de Riachuelo. O Anderson Bonifácio, conhecido como Galinha, teve aí a prisão preventiva decretada, portanto, pela Polícia Civil. Andou disparando tiro para tudo que é lado. 17:35, informando em nome da papelaria Lápis e Cia em Ribeirópolis, na rua Jackson de Figueiredo. 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Zominho também, que é, né, também pré-candidato aí a deputado estaduais. Temos bons e grandes nomes para que o cidadão sergipano possa escolher o seu candidato, né? Estamos aguardando, estamos na expectativa de até sexta-feira, porque dia 15 vai cair justamente no sábado, né, Fernando? Então, vai cair no sábado, então provavelmente sexta-feira sairá a homologação de todos os pré-candidatos às eleições de 2026, seja para deputado estadual, seja para federal, seja para governo do estado, seja para o Senado da República, né? Então você vai ter aí na próxima sexta-feira, como a gente não efetua o programa na sexta-feira, né? É Sergipe Notícias, é, Fernando? O meu nome aí. Mudou o nome do programa do Geógio Passos, né? Do pré-candidato a deputado estadual, que é apresentado pelo nosso querido Franklin Andrade. E aí mudou, né? Mais o mandato do povo por questões eleitorais, né? Não pode usar esse nome durante a campanha eleitoral. Então, mudou de nome. Então, sexta-feira, a voz de Sergipe. Então, o Franklin Andrade vai trazer aqui, né, provavelmente, os candidatos que serão homologados aí para as eleições de 2026. E claro que isso é de grande relevância, né, para todos nós.

0: São 17h42. Eu tô indo embora, volto amanhã. Amanhã, ao vivo, no nosso programa, frente a frente comigo, o pré-candidato a deputado estadual, Breno. Breno, né, vai estar conosco aqui também. É, já passou por aqui o Neto Batalha, né? Parceiro, grande parceirão aí, o Neto Batalha, que é pré-candidato a deputado federal, ele está como deputado estadual, né? É, o Eduardo do Tênis também passou por aqui. Falta passar o Geórgio Passos, né, Fernando? Geórgio Passos não veio ainda ao nosso programa, né? O Zumil teve aqui naquele dia, mas foi rapidamente, né? Rapidamente. Vamos tentar também ver se até... Aí agora, para a próxima semana, já não sei se pode mais, né? A partir do dia 15, eu não sei como é que vai ser aí agora a lei eleitoral, né? Se a gente já pode continuar falando, citando nome, se não pode, enfim, procurar saber aí com o nosso diretor, o Edilmo Oliveira. Muito bem, ó, continuamos juntos, fazendo a vida valer a pena, porque é sempre madrugada para quem quer buscar o sol. Ó, quero mandar um cheiro do fofo careca para minha amiga Flávia, lá em Nossa Senhora da Glória, sua mãe, dona Edileuza, né? Sua filha, enfim, né? Mandar um forte abraço também para minha amiga, também conosco, também sempre nos ouvindo, né? Aqui também, ela é inclusive do município aqui de Frei Paulo, rapaz. Dizé Ramos, agora esqueci o nome dela. Como é o nome dela, Fernando? Eu só me lembro do povoado, né? Filha de Zé Ramos. É, muito bem. Mas vale o cheiro do fofo careca. Vem aí, portanto, Genário Santos e as notícias do esporte. Eu volto amanhã. É feinho, viu, pai? Tá feinho, viu? Tchau, tchau. Um abraço a todos.
1: Falando de esporte, Genário Santos.
2: Última rodada da fase classificatória da Copa Lotese acontece amanhã com os seguintes jogos: Atlético Gloriense Lagarto às 15:15 no Edton Oliveira, com Marcel Felipe Martins no apito; Guarani e Desportivo Aracaju às 15:15 também no Caio Feitosa, com Michael Vinícius Freitas no apito; e também às 15:15 na Arena Batistão, Falcon e América. Jade Moreno Almeida será o árbitro central. Todos os jogos serão transmitidos pelo canal 93 Esportes na parceria com a Itinet, com som e imagem gratuitamente no streaming do YouTube.
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2: Elenco da Associação Olímpica de Itabaiana voltou aos trabalhos na tarde de ontem no Mendoção. O time da Olímpica de Itabaiana visa o jogo de domingo às 18:30 contra o Barra em Santa Catarina. E aqui, Rodrigo Alves, meio atacante do time tricolor, fala.
3: Rodrigo, Itabaiana vinha em uma ótima sequência e agora acabou perdendo a invencibilidade como time. Também o técnico Marcelo Chamusca vem trabalhando para que o time mantenha o espírito vencedor, para manter o tricolor na Série C. E como está o psicológico de vocês após a derrota?
4: Cara, a gente vinha de bons jogos, né? A gente tinha feito 4 boas atuações, buscamos pontos fora de casa, vencemos também. Era um jogo muito importante para nossa equipe, né? Um jogo decisivo. Infelizmente não conseguimos sair com a vitória, mas no meu ponto de vista a gente tentou buscar de todas as maneiras ali vencer a partida. Infelizmente não estávamos num dia tão legal, mas faz parte do futebol, né? Agora é ver o que o professor tem para falar sobre a equipe do Barra, né? Acompanhar um pouco mais sobre a equipe deles, trabalhar bem essa semana para, se Deus quiser, a gente ir lá fora e buscar os 3 pontos.
3: Felipe de Pádua, TV Sergipe. Quais suas expectativas para a partida contra o Barra? Já tem informações da equipe catarinense, que também briga pela permanência na Série C? O adversário preocupa?
4: Cara, eu acompanhei alguns jogos do Bar, né? Conheço alguns jogadores que estão lá. Mas como eu falei, né? Todo jogo o professor tem alguma estratégia para nós ali. Vamos ver o que ele vai nos propor para fazer lá fora de casa. A gente, sem dúvida, tem que ir para lá buscar os 3 pontos, mas saber fazer um jogo inteligente também, que a gente sabe que a competição é muito difícil. Ambas equipes vai estar numa situação muito delicada, né? O Barra, sem dúvida, vai querer vencer também dentro de casa. Mas a nossa equipe está bem focada, cabeça boa, para buscar os 3 pontos e, se não der, trazer um empate.
3: Adamo Lima, FM Itabaiana, 93 Esportes, 93 Notícias. Boa tarde, Rodrigo. Se possível, explique como foi essa queda técnica de rendimento no último domingo, já que a equipe vinha realizando bons jogos nas últimas rodadas. Por último, como superar essa derrota e fazer um bom jogo contra o Barra em Santa Catarina? Obrigado e boa sorte para a sequência da Série C.
4: No meu ponto de vista, não teve tanta queda técnica assim, né? Eu acredito que a gente teve boa parte da maioria das ações na partida. Infelizmente, não conseguimos concluir em gol, né? Infelizmente, futebol é resultado. Se a gente tivesse feito uma má partida e vencido, hoje estaria tudo ok. Mas como perdemos, nada que eu fale aqui vai mudar o placar. Mas acho que a gente vem numa crescente boa, né? A gente teve um dia atípico ali, tomamos 2 gols muito rápido, que, querendo ou não, fugiu um pouco do nosso jogo que a gente estava acostumado a fazer, do que foi proposto para a semana. Mas é ter a cabeça boa, trabalhar essa semana e buscar os 3 pontos fora de casa agora.
3: Genaro Santos, Itabaiana FM. Olá, Rodrigo. Vi que você se esforçou muito, mas a vitória não veio. Para jogo fora de casa contra o Barra, em Santa Catarina, como está você e seus colegas? Qual o clima para mais um jogo decisivo?
4: Cara, tá super tranquilo. A nossa equipe sabe da qualidade, sabemos do dever que a gente tem fora de casa. Nosso objetivo sempre foi sair da situação incômoda, né? A gente sabe que vai ser um jogo

0: jogou fechado, que é normal de qualquer equipe. Achou o gol muito cedo, se fechou ali, uma equipe muito forte fisicamente. A nossa equipe não estava conseguindo infiltrar entre linhas ali, ter as melhores finalizações. Mas é bola para frente, o jogo já foi, agora é descansar, focar direto no Barra aí, que é o próximo jogo nosso.
1: Kelly Dias, do Timão Campeão e Itabaiana FM. Rodrigo, esse jogo contra o Barra fora de casa, a equipe tem que estar concentrada, focada, pois o Barra precisa mais do que nunca de uma vitória em casa. A cautela seria um fator primordial para esperar o erro do adversário, por conseguinte, trazer um bom resultado?
0: É, como eu falei, acho que ambas equipes precisam desse resultado, né? As duas equipes vão fazer um jogo de muito duelo, acredito que vai ser um jogo muito truncado, tanto para nós, tanto para eles. É como eu falei, vai ser decidido no detalhe, tá focado, fazer a melhor preparação possível para conseguir buscar esses 3 pontos fora de casa, que é essencial para nós.
1: Repórter Roberto Carioca. Rodrigo, por que o time tem alternado boas e más atuações, inclusive dentro de casa? Está faltando para sacramentar logo esta permanência?
0: É difícil falar porque, como eu falei, a gente vinha de 4 bons jogos, 4 resultados que até então estava todo mundo elogiando e tal. Infelizmente, um jogo dentro de casa decisivo para nós, a gente acabou escorregando, perdemos dentro de casa e faz parte, cara, faz parte. Agora é descansar, ver o que o professor tem para falar aí, né? Focar no jogo do Barra, que agora vai ser um duelo muito importante para nós. E se Deus quiser, vamos conseguir sair com a vitória lá.
2: Os atletas da Olímpica de Itabaiana voltam ao trabalho hoje à tarde, quando será realizado mais um treino coletivo de posicionamento, o chamado tático técnico. É isso, meu caro Leal. Amanhã, se Deus nos permitir, mais notícias esportivas aqui. Até lá.
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5: Em nome do Pai, do Filho e do Espírito Santo. Amém. O anjo do Senhor anunciou a Maria e ela concebeu do Espírito Santo. Ave Maria, cheia de graça, o Senhor é convosco. Bendita sois vós entre as mulheres e bendito é o fruto do vosso ventre, Jesus. Santa Maria, Mãe de Deus, rogai por nós, pecadores, agora e na hora da nossa morte. Amém. Eis aqui a serva do Senhor, faça-se em mim segundo a vossa palavra. Ave Maria, cheia de graça, o Senhor é convosco. Bendita sois vós entre as mulheres e bendito é o fruto do vosso ventre, Jesus. Santa Maria, Mãe de Deus, rogai por nós, pecadores, agora e na hora da nossa morte. Amém. E a palavra se fez carne e habitou entre nós. Ave Maria, cheia de graça, o Senhor é convosco. Bendita sois vós entre as mulheres e bendito é o fruto do vosso ventre, Jesus. Santa Maria, Mãe de Deus, rogai por nós, pecadores, agora e na hora da nossa morte. Amém. Rogai por nós, Santa Mãe de Deus, para que sejamos dignos das promessas de Cristo. Oremos. Infundi, Senhor, em nossos corações a vossa graça, para que, conhecendo pela anunciação do anjo a encarnação do vosso Filho, Jesus Cristo, Senhor nosso, cheguemos por sua paixão e morte de cruz à glória da ressurreição. Por Cristo nosso Senhor. Glória ao Pai, ao Filho e ao Espírito Santo, como era num princípio, agora e sempre. Amém. Ó Maria concebida sem pecado, rogai por nós que recorremos a vós.
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7: Olá, queridos ouvintes, povo de Deus, eu, Padre Paulo Lima, convido você a acompanhar comigo agora o Evangelho para hoje, quarta-feira, dia 12 de agosto. Estamos na 19ª semana do tempo comum. Agosto, a igreja no Brasil convida todos a rezar pelas vocações sacerdotais e religiosas, é o mês vocacional. O Evangelho para a nossa reflexão hoje é o de Mateus, capítulo 18, versículos do 15 ao 20. Acompanhe comigo agora. O Senhor esteja convosco, Ele está no meio de nós. Proclamação do Evangelho de Jesus Cristo segundo Mateus. Glória a vós, Senhor. Se teu irmão pecar contra ti, mostra-lhe em particular seu erro. Se ele te ouvir, ganhaste teu irmão. Se ele não te ouvir, convoca uma ou duas pessoas para que toda a questão seja estabelecida por duas ou três testemunhas. Se ele se negar a ouvi-los, comunica-o à igreja. E se ele se negar a ouvir a igreja, considera-o como pagão e coletor de impostos. Tudo o que ligardes na terra será ligado no céu, e tudo o que desligardes na terra será desligado no céu. Se dois de vós na terra puserem-se de acordo sobre qualquer coisa que pedirem, isso lhe será concedido por meu Pai que está nos céus. Palavra da salvação, glória a vós, Senhor. Queridos ouvintes, se teu irmão está prejudicando você, se alguém se comporta negativamente e nada constrói, ou se caminha por atalhos que só dão trabalho, converse com essa pessoa em particular. Eu sei que não é nada fácil, mas a melhor coisa é investir numa boa conversa. Se não der certo, converse em grupo com mais gente. Se ainda não der certo, só então vá às autoridades para uma verdadeira correção fraterna. Isso precisa muito de uma ajuda mútua, né? Não queremos que ninguém fique para trás, que ninguém fique parado à beira do caminho ou se desvie do caminho. Se alguém se desviar, temos o mapa. Corrigindo-nos, nós podemos nos ajudar. Pense direitinho, então, com paciência, com tranquilidade, antes de tomar uma decisão. Desça sobre você, a sua casa, a sua família, a bênção do Deus Todo-Poderoso, em nome do Pai, do Filho e do Espírito Santo. Fica com Deus. Amanhã a gente se encontra aqui meditando a palavra do Senhor. Até lá.

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0: Irmãos e irmãs em Cristo, boa noite. Estamos iniciando mais um Momento Cristão, levando mensagens ao seu coração. 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O programa de hoje, como sempre às quartas-feiras, nós falamos para os nossos irmãos cristãos, evangélicos ou protestantes, como queiram. E lembrando sempre que podemos até divergir nas religiões, porém, somos obrigados a convergir em Deus, porque este é único, para que possamos nos sintonizarmos com energias positivas. Vamos ouvir uma mensagem de paz. Logo depois, ouviremos uma belíssima canção. Daqui a pouco estaremos de volta para a segunda parte do programa Momento Cristão, levando mensagens ao seu coração.
1: Só o bem prevalece. Você sabe quem foi John Wilkes Booth? Já ouviu falar desse homem alguma vez? Certamente não. Mas se perguntarmos se sabe quem foi Abraham Lincoln, a grande maioria das pessoas dirá que se trata de um dos presidentes dos Estados Unidos mais conhecidos e que contribuiu grandemente com a humanidade, abolindo o horror da escravidão em seu país. Pois bem, o primeiro nome que declinamos é do ator norte-americano que, de forma covarde e traiçoeira, desferiu um tiro certeiro na cabeça de Lincoln, enquanto este assistia a uma peça teatral. O mesmo aconteceu com tantos outros covardes da nossa história. A morte moral dessas criaturas é decretada por seus próprios atos de covardia e traição. Recebem da humanidade o esquecimento e desprezo. Quem não ouviu falar de Gandhi? O homem que, em nome da não-violência, libertou seu povo do jugo da Inglaterra. Ele também foi covardemente assassinado. Mas quem lembra o nome do seu algoz? Martin Luther King dizia: "Eu tenho um sonho." E seu sonho era que brancos e negros pudessem se sentar juntos à mesa da fraternidade. A bala assassina disparada por um covarde que se escondia entre a multidão na tentativa de matar seu sonho. Conseguiu esfacelar o cérebro daquele homem, mas suas ideias continuaram e continuam vivas. Seu sonho se realizou, se não completamente, pelo menos em parte. Quem sabe o nome do assassino? A humanidade sequer o registrou na história. Quem não ouviu falar de Sócrates, um dos pais da filosofia? Mas seus algozes foram esquecidos pela humanidade. Vários outros personagens que lutaram pelo bem estão nos registros da história da humanidade. Muitos foram assassinados, mas de seus assassinos ninguém ouve falar. Queremos lembrar dessa forma que só o bem prevalece, que aqueles que foram algozes certamente já voltaram ou voltarão em novas existências. Terão a chance de reparar os equívocos cometidos. Mas o bem realizado por quem quer que seja, esse está registrado. Esse valeu a pena. O mal terá que ser refeito, terá que ser reparado de uma forma ou de outra. Jesus Cristo é o maior exemplo de que se tem notícia. Viveu o bem, exemplificou-o, e seus ensinos são lembrados pela humanidade. Seu cérebro físico foi apagado, mas ninguém jamais logrou erradicar da face da terra suas ideias, embora muito se tenha tentado. Elas vivem e viverão para sempre, porque vindas de Deus.
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1: Você sabia que Jesus afirmou que é mais fácil passar o céu e a terra do que perder-se um tio da lei? E que essa assertiva nos dá a exata noção da lei de causa e efeito? Assim, aqueles que agem de forma equivocada terão que reparar seus atos até que se cumpra o último item da lei, até que seus atos fiquem de conformidade com as leis divinas, porque essas não serão burladas jamais.

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1: Queremos abraçar aos nossos estimados ouvintes em Itabaiana, Etinho de Tuxal e sua esposa Maria do Carmo, Zé do Boteco e Dona Wanda, Lula e Simone, Boinho e família, Aguinaldo Sapateiro, Esquerdinha do Mercadão, Zé Luiz e Nonota, Maria e Gerino, Betinho e família no povoado Vermelho. Também abraçamos a João de Benizo e Zefa no povoado Caraíbas, Vânia e Gia em Itabaiana, e também o casal amigo Zé de Beto Mototáxi e a minha querida companheira de imprensa Célia Farias. Em Frei Paulo, abraçamos ao seu José Arinaldo de Oliveira e Dona Lucelina, esse casal maravilhoso, Zacarias da padaria e todos os demais familiares, Lurdinha Helena do sindicato e toda a família Ângelo, Fátima, Vânia, Neguinho do Café e todos os demais familiares, tia José Fabinho, Zá e seu filho Guilherme, o Gui namorador, Zé da Gata e sua esposa Creuza, Jabá e família. Em nome destes, nós abraçamos a toda a comunidade Frei Paulistana. Em Alagadiço, abraçamos ao seu Antônio Pembe, Dona Marlene, Zezito dos Porcos, Salsicha da Topic, Tiago do Terço dos Homens e todos que fazem esse segmento, estendidos aos familiares, seu Messias e família, Vicente das Bananas, também extensivos à família, em nome de toda a comunidade do Alagadiço, no Catuabe, Chiquinho Aboiador e Lisete, no Barro Branco, Sanja e seus familiares. Abraçamos também na comunidade de Pinhão ao nosso querido companheiro, o Samuel da Topique, e também o nosso querido amigo Eduardo Marques. Em nome destes, nós abraçamos a todos os familiares extensivos a toda a comunidade do Pinhão. Em Carira, nós abraçamos Abel, Cício, JR, o Raimundo, Gilberto de Marotinha, nosso querido companheiro Wilson Cunha, o 51, como é bastante conhecido, além do Preguinho, eletricista, Toninho Carteiro e todos os demais familiares. Alô, Dona Maria Dória, Valmir, da Topique e todos os seus familiares. Por falar em Topique, eu abraço a todos os nossos irmãos topiqueiros, em nome do Paixão, Paixão da Topique, também sinta-se abraçados na cidade de Carira. Família Machado, Bosco, Margarida, Diogo, Diego e Felipe, ainda abraçamos a todos, a Peninha, a Ailton, enfim, todos os nossos colegas, alô Pedro do Banco, a todos os nossos colegas aí da região do Carira. Abraçamos ainda a família do saudoso Jaconias, que também é nosso ouvinte. Carlinhos taxista, em nome de todos os demais taxistas, sintam-se também abraçados. Queremos abraçar ainda na comunidade do assentamento Santo Antônio, seu Gessília e Dona Creuza, seu Augusto e Dona Nilra e também Dona Santinha, a mãe do seu João, extensivos a todos os familiares. Alô Branco do Trator, Fernando, essa galera aí do ponto legal do Mamãozinho.
2: Queremos abraçar em Pedra Mole ao Aloísio e todos os seus familiares, e também ao André, a sua mãe e a todos os demais familiares em Pedra Mole. Sintam-se todos abraçados, a comunidade pedramolense, em nome do citado.
3: Ainda em Carira, abraçamos ao Célio da Arena, esse espetáculo belíssimo que Carira tem para os seus jovens, também ao Galego do Bar e o nosso querido amigo João de Gadé. Em nome destes também abraçamos a todos os carirenses.
4: Ainda em Frei Paulo, na Serra Redonda,
1: Queremos abraçar o casal amigo Bacana e sua esposa Maria, em nome de toda a comunidade da Serra Redonda. Ainda em Itabaiana, abraçamos fraterna e carinhosamente a família do saudoso Tonho de Preta. Em nome da Eliana, da Suzete, de todos os demais, nós abraçamos essa família maravilhosa desse homem de bem que nos deixou na nossa ótica prematuramente, mas que Deus tudo sabe. Em Pedra Mole, ainda queremos abraçar ao Isaqueu, filho do Zé Augusto de Loló, e a todos os seus familiares. Alô, Zé Augusto, muita paz para todos os seus munícipes. Em Peão, queremos abraçar também ao nosso querido secretário Bonfim e toda a sua família e a comunidade peãoense. Em Carira, ao novo ponte, o ponte do encontro dos amigos, aí na farmácia do Aurélio, nós queremos abraçar a todos que compõem essa turma de amigos, ao seu Joãozinho, enfim, em nome do seu Joãozinho, a todos que compõem o Point.

pedi as mãos de Jesus pra me ajudar. Nunca houve noite que pudesse impedir o nascer do sol e a esperança. 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
1: Amados irmãos e irmãs em Cristo, estamos de volta do programa Momento Cristão, levando mensagens ao seu coração, para que possamos nos sintonizarmos com o alto, sempre em nome da Madeireira São José, onde você encontra caibros, ripas, portas, caixões, tudo para a sua construção em telhas e madeiras. 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
1: Amados irmãos e irmãs, estamos de volta para agradecer a todos pela honrosa audiência. Lembrando que amanhã, às 18 horas, estaremos de volta para mais um Momento Cristão, levando mensagens ao seu coração. 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

0: 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As notícias do governo federal que movimentaram o país no dia de hoje.
1: Olá, boa noite.
2: Boa noite para você que nos acompanha em todo o país.
1: Quarta-feira, 12 de agosto de 2026.
2: Vamos ao destaque do dia.
1: Decreto regulamenta a escolha do fornecedor de energia elétrica por consumidores de baixa tensão.
2: Isso significa que escolas, hospitais, pequenos comércios e indústrias de menor porte vão poder decidir quem vai prestar o serviço.
1: Consumidores residenciais também terão essa opção a partir de 2028. Graziele Bezerra.
3: Também foi regulamentado o mercado de hidrogênio de baixa emissão de carbono no país. O decreto prevê a estruturação do sistema brasileiro de certificação de hidrogênio.
2: Plano Nacional de Logística orienta o planejamento da infraestrutura de transportes para as próximas décadas.
1: O documento destaca a integração como um dos principais desafios. Pablo Mundim.
4: O plano reúne 31 eixos prioritários para os próximos 24 anos. São 12 rodoviários, 8 ferroviários, 4 aquaviários e 7 intermodais, que combinam diferentes formas de transporte.
2: E ainda, a Agência Nacional de Proteção de Dados suspende por 3 dias a funcionalidade de transmissão ao vivo do Discord.
1: A ação faz parte do processo que apura falhas na proteção de crianças e adolescentes no ambiente digital. Thaís de Araújo.
5: A suspensão será mantida até que a empresa comprove a adoção de medidas técnicas de segurança e de governança que sejam adequadas para proteger os menores de 18 anos.
2: Hoje, na apresentação da Voz do Brasil, Mariana Jungmann e Luciano Seixas.
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2: Foram regulamentados 4 decretos na área de energia e transição energética.
1: Entre as medidas está a regulamentação das atividades de captura e armazenamento de carbono e também a abertura do mercado livre de energia.
2: Os detalhes você vai ouvir agora na reportagem de Graziele Bezerra.
3: Um dos decretos assinados nesta quarta-feira regulamenta o uso de tecnologias de captura e armazenamento de carbono. A medida contribui para a redução das emissões de gases de efeito estufa e para tornar o Brasil um país carbono negativo, como explica o ministro de Minas e Energia, Alexandre Silveira.
6: Capturar o carbono, colocá-lo onde é possível colocá-lo de forma segura, nas rochas, e tornar a produção de petróleo e a produção de outros biocombustíveis com captura e estocagem negativa de carbono.
3: Outro decreto estimula a produção e consumo de combustível sustentável de aviação no país. O ministro Silveira também anunciou a regulamentação da abertura do mercado de energia, permitindo que consumidores de baixa tensão escolham seu próprio fornecedor de energia elétrica, o que alcança consumidores residenciais, pequenas indústrias e comércios.
6: Até dezembro de 27, todo o comércio e toda a indústria poderá escolher de quem comprar energia. E até novembro de 28, todos os consumidores brasileiros.
3: Também foi regulamentado o mercado de hidrogênio de baixa emissão de carbono no país. O decreto prevê a estruturação do Sistema Brasileiro de Certificação de Hidrogênio, que tem como objetivo comprovar o desempenho ambiental do hidrogênio em comparação com outros combustíveis. Reportagem Graziele Bezerra.
1: Estradas, portos, aeroportos e hidrovias. Um documento aponta os principais desafios no modal de transportes do Brasil.
2: O Plano Nacional de Logística mapeia problemas atuais, prevê demandas que devem crescer e aponta onde a infraestrutura de transportes precisa avançar em até 2025.
4: O plano reúne 31 eixos prioritários de transporte para os próximos 24 anos. São 12 rodoviários, 8 ferroviários, 4 aquaviários e 7 intermodais, que combinam diferentes formas de transporte. Outros 11 eixos integram um banco de projetos para estudos futuros. Com 112 objetivos prioritários, o Plano Nacional de Logística identifica problemas que precisam ser enfrentados hoje, demandas que podem crescer até 2050 e oportunidades de desenvolvimento regional. O plano também identifica a necessidade de ampliar o uso de ferrovias, hidrovias e cabotagem e de melhorar a integração entre diferentes modos de transporte. Entre os desafios estão os gargalos para o transporte de produtos importantes para a economia brasileira, como soja, milho e carnes. O ministro de Portos e Aeroportos, Tomé Franca, defende novos modais para ampliar o escoamento.
7: Um grande gargalo do setor portuário hoje não é mais a sua capacidade, mas o acesso aos portos para que a gente possa ter maior eficiência. A gente precisa integrar esses modos de transporte. Portanto, eu acho que o PNL ele aponta para esse futuro da infraestrutura brasileira.
4: Hoje, as rodovias respondem por mais da metade do transporte de cargas e o setor emite cerca de 217 milhões de toneladas de CO2 por ano. O ministro dos Transportes, Jorge Santoro, explica que o PNL vai ser o principal instrumento de transformação do setor para a próxima geração.
8: Então, isso é um investimento que tem um efeito multiplicativo na economia muito relevante, muito importante. E a gente, com esse PNL, está procurando propor um olhar diferente para o país para os próximos anos.
4: O documento foi elaborado pelos Ministérios dos Transportes e de Portos e Aeroportos, com participação dos estados, do setor produtivo, da sociedade civil e de especialistas. Reportagem Pablo Mundim.
2: Como a gente ouviu na reportagem de Pablo Mundim, o Plano Nacional de Logística prevê ações até o ano de 2050. Cerca de 5.300 empresas brasileiras foram diretamente afetadas pelas novas tarifas de importação anunciadas pelos Estados Unidos contra o Brasil.
1: Para ajudá-las a enfrentar as dificuldades causadas pela perda do mercado norte-americano, a Agência Brasileira de Promoção de Exportações, Apex Brasil, anunciou uma série de ações.
2: Elas envolvem atendimento individualizado para encontrar outros países compradores e auxílio para adaptação a novos mercados.
1: Mais cedo, eu conversei com o presidente da Apex Brasil, Laudemir Miller, sobre essa atuação. Acompanhe.
9: Presidente Laudemir Miller, um prazer ter o senhor com a gente aqui na Voz do Brasil, seja bem-vindo. Então vamos falar pra gente, explique pra gente, por favor, sobre esse plano de diversificação de exportações. O que que é essa nova estratégia criada pela Apex para ajudar as empresas que foram afetadas pelas novas tarifas dos Estados Unidos?
10: Oi Mariana, um prazer estar aqui. É um plano de socorro, de atendimento às empresas que estão sendo impactadas pelo aumento de tarifas pelo governo americano. Nós temos hoje vários setores, mais de 2 mil produtos estão com tarifas elevadas. Você imagina que de uma hora para outra o empresário brasileiro está enfrentando um imposto a mais, uma tarifa a mais de 40%. Então nós vamos apoiar diretamente as empresas brasileiras, vamos trabalhar com 5.300 empresas para que essas empresas, o empresário, possa encontrar, ficar frente a frente com o comprador internacional do mercado dele, né, do produto dele, em mercados alternativos. Então é isso que a gente vai fazer. Nós vamos fazer isso por meio de feiras internacionais, rodadas de negócios, trazer compradores ao Brasil, e o nosso objetivo é realmente fazer com que, apoiar esses empresários para que eles diversifiquem, encontrem um novo caminho, encontrem um novo mercado.
9: Pois é, o senhor mencionou aí 5.300 empresas, né, afetadas, que podem ser ajudadas por esse novo plano. São 35 setores econômicos. Quais são esses setores, presidente? Onde é que o problema é mais grave e o plano, ele tem mecanismos aí para priorizar alguns setores onde, entre esses 35, onde o problema seja ainda pior?
10: Nós vamos atender a todas as empresas impactadas, né? 5.300 empresas, todas as empresas impactadas pelo tarifaço. Claro que a gente tem algumas prioridades, são setores que estão sofrendo mais, né? Porque a gente tem muitas empresas, por exemplo, do setor de rochas, que pega muito, né, aí a região do Espírito Santo, que os Estados Unidos é o mercado principal. A gente tem o setor de madeira, que pega a região sul, que os Estados Unidos é o mercado principal. Móveis, a gente tem calçados, têxteis, enfim, de várias regiões do Brasil. Nós vamos priorizar estes setores numa estratégia também setorial. A Apex Brasil, que é a Agência Brasileira de Promoção de Exportação, nós temos uma parceria com 29 entidades setoriais, empresariais, que estão conosco conosco nesse grande movimento, né, de apoiar essas empresas. Então a gente tem prioridade, mas nós vamos atender todas as empresas, cada uma delas individualmente. E aí, Mariana, até para as empresas, né, as pessoas que estão ouvindo a Voz do Brasil e acompanhando a gente, o Brasil, neste mês de julho, nós exportamos 35 bilhões de dólares. E de janeiro a julho, a balança comercial brasileira já registra 220 bilhões de dólares de exportação. Ano passado, nesse período, a gente estava em 200 bilhões. E o que está acontecendo, né? Nós temos, portanto, 20 bilhões a mais em relação ao ano passado. Nós caímos a exportação para os Estados Unidos em 3 bilhões de dólares, mas nós tivemos um aumento para a Europa de 3,1 bilhões de dólares. Para a Índia, que é um mercado que agora a gente está tracionando mais nossas exportações, nós crescemos 2 bilhões e 700 milhões, nós crescemos 11 bilhões e 300 milhões para a China. Então, a exportação brasileira está num caminho muito importante. A gente já tem um superávit da balança comercial no Brasil deste ano, nessa metade do ano, de 50 bilhões de dólares, mas tem setores que estão sofrendo com o mercado americano. Então, nós estamos num movimento geral para trabalhar a diversificação das exportações brasileiras, com um foco específico nas empresas que estão sendo afetadas. E a gente vai trabalhar com vários mercados. Vamos trabalhar com o Canadá, com o México, a gente vai trabalhar a África, vamos trabalhar com a Europa, que a gente tem esse acordo tão importante, com a Alemanha, vamos trabalhar com a Ásia principalmente, né? Não só China, mas Filipinas, Indonésia, Malásia, Singapura, que o Brasil acabou de assinar um acordo. Então é um grande movimento de ampliação das exportações do Brasil, de diversificação das exportações brasileiras, mas principalmente, sabe, Mariana, para pegar na mão, para atender aquele empresário que de uma hora para outra está enfrentando um imposto de 40%. É para esse empresário que é esse plano. E o que a gente vai fazer? Nós vamos colocar compradores internacionais do produto dessa empresa frente a frente para que ele possa negociar. E a gente vai fazer isso, inclusive, com isenção de taxa. Nós não vamos cobrar os serviços que geralmente a Apex Brasil cobra, né? A gente tem algum subsídio, mas dessa vez a gente vai fazer com uma isenção total de taxa para esses setores, porque realmente as empresas estão precisando. E ainda mais, muitos empresários nos falam assim, mas eu estava preparado para os Estados Unidos.
9: Sim, inclusive, uma alegação, né? Ah, é um mercado específico, eu tinha que vender para a demanda da forma como eles apresentam. É possível adaptar isso para outros mercados?
10: Muitos, por exemplo, falam assim, mas a minha máquina, ela está certificada para o mercado americano, né? O meu produto tem uma certificação específica, eu fiz uma adaptação, eu mudei minha embalagem, seja específico para os Estados Unidos. Nós vamos poder atender também essas empresas, inclusive com apoio financeiro para a certificação, para a mudança de embalagem, num valor de até 40 mil reais. Então, as empresas que trabalharem com a Apex Brasil, que se inscreverem, que entrarem nesse nosso plano de diversificação, vão ter uma série de medidas de estar frente a frente com um comprador internacional, mas também de se preparar. E o empresário vai poder ele buscar uma certificação, vai poder ele, por exemplo, fazer uma adaptação no produto, e aí a gente vai ter uma metodologia, inclusive, de fazer um ressarcimento de até 40 mil reais para realmente a gente trabalhar nos próximos 12 meses para que essas empresas encontrem um novo mercado. Nós não queremos e não vamos, Mariana, abandonar os Estados Unidos. Estados Unidos é um mercado muito importante, nós vamos continuar trabalhando nos Estados Unidos, junto com as empresas brasileiras, inclusive junto com as empresas americanas. Nós temos um escritório, a Apex Brasil tem um escritório em Washington, onde nós vamos trabalhar para que o setor privado estimule, negocie um aumento das isenções. Nós queremos que mais produtos brasileiros fiquem isentos, os produtos já isentos, nós queremos aumentar a nossa participação no mercado americano, mas o nosso ponto principal agora é diversificar as exportações brasileiras e pegar na mão, apoiar esses empresários que estão sofrendo com esse aumento de tarifa repentina, né? O que muda os negócios, muda toda a estratégia, e a Apex Brasil, a Agência Brasileira de Promoção de Exportações, junto com 29 entidades do setor privado brasileiro, vão trabalhar a partir de hoje já, junto com as empresas, para que elas possam encontrar um novo mercado e seguir as exportações.
9: Presidente, o senhor mencionou até um atendimento individualizado individualizado que vai ser feito com as empresas, né? Ou seja, cada uma sendo atendida na sua especificidade. Exato. Os empresários, então, que estiverem, né, esses 5.300 empresários que estiverem interessados em receber esse apoio da Apex Brasil, como é que eles devem proceder? Onde eles podem procurar informação? Como é que eles podem acessar a Apex?
10: Eles podem procurar diretamente a Apex Brasil, que é apex.com.br. Então a gente já está preparado para atender essas empresas, e o atendimento é individualizado, Mariana. Sabe por quê? Porque cada empresa tem a sua realidade, tem o seu produto, tem a sua estratégia, tem a sua maturidade. Então nós vamos atender uma por uma, montar uma estratégia para o seu produto, para um mercado alternativo. A gente tem uma base de inteligência muito importante de oportunidades dos mercados internacionais, para cada um desses produtos, mas também toda uma estratégia com 29 entidades do setor. Então a empresa também pode procurar a sua entidade, empresa de calçado, de móveis, de plástico, enfim, de 29 setores que nós estamos trabalhando nessa parceria, nesse grande movimento, nesse esforço extraordinário. Toda a nossa equipe tá mobilizada. É a hora de a gente se unir para diversificar as exportações brasileiras, para apoiar os nossos empresários que tanto trabalham, que têm orgulho do seu produto. A exportação muitas vezes é um sonho para o empresário, né? E esse sonho, em alguns casos, está interrompido. Então a gente quer voltar a sonhar com outro mercado, para que esse produto, que é tão bom, que é resultado do trabalho de muitas pessoas, de homens, mulheres, empresários, empresárias, possam encontrar um novo caminho, possam encontrar um novo mercado. E é esse o trabalho que a gente começa a fazer a partir de hoje.
9: Muito bem, nós conversamos com o Aldemir Miller, presidente da Apex Brasil. Presidente, muito obrigada pela sua entrevista à Voz do Brasil.
10: Obrigado, Mariana, e obrigado aí a todos os ouvintes que acompanham a Voz do Brasil.
9: Pequena correção, o endereço da página da Apex é apexbrasil.com.br.
2: A Agência Nacional de Proteção de Dados determinou que o Discord suspenda as transmissões ao vivo na plataforma no Brasil.
9: A medida preventiva foi tomada após a identificação de falhas na proteção de crianças e adolescentes.
2: A decisão faz parte de uma fiscalização iniciada na semana passada após episódio que resultou na morte de uma adolescente de 13 anos.
11: As transmissões ao vivo, as famosas lives, realizadas dentro da plataforma Discord, serão suspensas após determinação da Agência Nacional de Proteção de Dados, a ANPD. O bloqueio deve começar em até 3 dias úteis e vale também para outros recursos de compartilhamento de vídeo. Segundo a agência, foram identificados riscos graves relacionados ao uso das lives para violência, assédio, automutilação e incentivo ao suicídio envolvendo crianças e adolescentes. O Discord é uma plataforma que permite a troca de mensagens por texto, voz e vídeo. O serviço também reúne comunidades em que os usuários podem conversar e interagir em tempo real, sobretudo por meio das lives em jogos online. De acordo com a ANPD, pela forma como o serviço funciona, o Discord não consegue analisar o conteúdo das transmissões em tempo real. A plataforma depende de sistemas automatizados e de denúncias dos próprios usuários para identificar possíveis violações, como explica o superintendente de fiscalização da ANPD, Fabrício Lopes.
12: Se o Discord não consegue ter acesso ao conteúdo transmitido, ele não consegue, de maneira espontânea e automatizada, agir em tempo para evitar essas violações que acontecem ali dentro, como exposição de crianças e adolescentes a conteúdo violento, a incitação à automutilação, a maus tratos de animais, até tortura de animais, entre outros conteúdos proibidos pelo artigo 6º do ECA Digital.
11: A agência ainda apura outras possíveis falhas, como problemas na verificação de idade e na remoção de conteúdos que violem os direitos de crianças e adolescentes. O superintendente de fiscalização da ANPD, Fabrício Lopes, explica ainda que a suspensão será mantida até que a empresa comprove a adoção de medidas técnicas, de segurança e de governança que sejam adequadas para proteger os menores de 18 anos.
12: Essa suspensão ela vai ser por prazo indeterminado, porque o motivo que justificou essa suspensão precisa ser vencido antes de que a plataforma possa restaurar essas funcionalidades. Enquanto permanecerem as razões técnicas que justificaram essa suspensão, não há, a gente não entende como possível a restauração dessas funcionalidades.
11: O Discord tem 3 dias úteis para comprovar o cumprimento da determinação e 10 dias úteis para apresentar recurso. Caso sejam confirmadas as irregularidades, a empresa também poderá sofrer sanções previstas no Estatuto Digital da Criança e do Adolescente, o ECA Digital, incluindo multa de até R$50 milhões por infração. A decisão faz parte de uma fiscalização iniciada na semana passada, que investiga um grupo criminoso suspeito de incentivo ao suicídio por meio do Discord, resultando na morte de um adolescente de 13 anos no último dia 22 de julho. Segundo a plataforma Discord, uma investigação interna identificou evidências de que a atividade criminosa foi coordenada em outras plataformas e afirma contar com equipes especializadas que trabalham no combate a indivíduos envolvidos em atividades violentas. Reportagem Thaís de Araújo.
1: Hoje é Dia Nacional dos Direitos Humanos.
2: E nesta data vamos falar sobre o Clique Cidadania, um aplicativo móvel gratuito desenvolvido que funciona como um guia digital de direitos, serviços e políticas públicas.
13: Encontrar o serviço público certo nem sempre é uma tarefa simples. Para ajudar nessa busca, o aplicativo Clique Cidadania reúne informações sobre direitos e orienta como acessar serviços de assistência social, saúde, educação, trabalho e renda. Além das orientações, o aplicativo também reúne canais de atendimento para situações de violação de direitos, como o Disque 100 e o Ligue 180, como detalha Fernanda Becker, coordenadora geral de promoção dos direitos das pessoas migrantes, refugiadas e apátridas.
14: É um lugar de acessar direitos. Você tem informação sobre o direito e sobre o órgão, a instituição que você pode buscar, né? E aí tem a geolocalização, você consegue georreferenciamento de achar onde está aquele espaço no seu território, na palma da mão.
13: Além de explicar a função de cada serviço público, o aplicativo conta com um mapa integrado que mostra onde ficam as unidades, como CRAS, CREAS, unidades básicas de saúde, conselhos tutelares e outros equipamentos públicos mais próximos da localização do usuário. Como é integrado ao sistema de navegação do celular, também permite traçar rotas até os locais de atendimento. O aplicativo também pode atender a demandas específicas e disponibilizar novos temas, como explica Fernanda Becker.
14: Ele é um aplicativo dinâmico, né? A mais nova guia dele é de brasileiros retornados, né? Repatriados. Para quando as pessoas que chegam aqui, a maioria deportadas, assim como os migrantes, que às vezes estão muito tempo fora do país, já passam a entender os seus direitos, quais órgãos e quais instituições buscar.
13: O Clique Cidadania está disponível de graça para celulares Android e oferece conteúdos em português, espanhol e inglês. Reportagem Luciana Colares de Holanda.
1: Instituições federais de ensino superior terão 154 mil vagas em cursos de formação continuada para professores da educação infantil em 2027.
2: A partir de 17 de agosto, as instituições interessadas em oferecer os cursos poderão se inscrever na chamada pública no Sistema Integrado de Monitoramento, Execução e Controle, o SIMEC.
1: As inscrições devem ser feitas até o dia 9 de setembro e os resultados serão divulgados em 9 de outubro.
2: O endereço para inscrição é cimec.mec.gov.br.
1: Foram reabertas as inscrições para instituições de ensino criarem novos programas de residência médica.
2: Também é possível solicitar ampliação de vagas nos programas já existentes.
1: Novos pedidos podem ser feitos até 31 de agosto.
2: Podem participar instituições federais ligadas ao Ministério da Saúde ou da Educação, órgãos públicos e instituições privadas sem fins lucrativos.
1: A inscrição pode ser feita no site no site sigresidencias.saude.gov.br.
2: E essas foram as notícias do Governo Federal.
1: Uma realização da Secretaria de Comunicação Social da Presidência da República.
2: Com produção da empresa Brasil de Comunicação.
1: Fique agora com o Minuto do TCU e em seguida as notícias do Poder Judiciário e do Congresso Nacional. Boa noite.
2: Boa noite para você, até amanhã.
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17: Presidente do STF se reúne com representações diplomáticas do grupo de países da América Latina e do Caribe.
18: Urna eletrônica ganha nova interface para as eleições 2026.
17: Para o STJ, poderes para atuação extrajudicial de advogado não limitam procuração geral em processos judiciais.
18: Boa noite, eu sou Marcela Luiz.
17: E eu sou Walter Lima.
18: O presidente do Supremo Tribunal Federal, ministro Edson Fachin, se reuniu hoje com representações diplomáticas do grupo de países da América Latina e do Caribe.
17: Na ocasião, ele destacou duas prioridades da agenda externa do STF. A primeira prioridade é a defesa da democracia constitucional que, segundo Fachin, se encontra sob pressão em diferentes partes do mundo. Na ocasião, ele falou sobre a importância da independência judicial. Vamos ouvir um trecho da fala do ministro.
19: Em particular, tenho buscado, seja multilateralmente, seja bilateralmente, contribuir para a articulação de uma rede de cortes supremas e tribunais constitucionais atentos para a autonomia dos juízes como pressuposto da democracia constitucional. Afinal, são os juízes, sobretudo os juízes constitucionais, os guardiões últimos dos direitos fundamentais.
18: A segunda prioridade da agenda externa do Supremo, apontada por Fachin, é a ênfase na América Latina e no Caribe, com a consolidação de uma região de encontro, de entendimento e cooperação.
17: O presidente do STF também destacou que o Supremo vai sediar, em novembro deste ano, o 11º encontro do Fórum de Cortes Supremas do Mercosul.
18: Plenário do STF reconhece validade da moratória da soja e decide sobre leis de Rondônia e Mato Grosso que restringem benefícios fiscais.
17: A moratória da soja é um acordo privado e voluntário firmado entre empresas que impede a aquisição de produtos de fazendas localizadas em áreas desmatadas após julho de 2008 na Amazônia. Marta Ferreira.
20: O julgamento começou em março, mas foi suspenso após o Supremo decidir encaminhar o caso ao Núcleo de Solução Consensual de Conflitos. A ideia era buscar um acordo entre as partes. No entanto, em junho, houve um recuo que impossibilitou um consenso sobre o tema. Na retomada do julgamento, o plenário reconheceu a validade das leis estaduais e a licitude da moratória da soja. Também decidiu pela consequente extinção das ações e procedimentos relacionados à sua suposta ilegalidade.
18: Urna eletrônica ganha nova interface para as eleições 2026.
17: Com as novidades, votação será mais acessível e intuitiva. Fábio Ruas.
21: Na interface, uma nova fonte torna a urna mais acessível para pessoas com deficiência visual, porque o desenho das letras privilegia contraste, espaçamento e definição dos caracteres, facilitando a leitura. Também foi inserida uma barra de progresso que permite ao eleitor acompanhar em tempo real o andamento da votação. Além dessas novidades, também foi ampliado o uso de Libras, a língua brasileira de sinais, em diferentes etapas da votação.
18: Procuração dada a advogado para atuar em processos continua válida, mesmo se conceder poderes para atuação fora da justiça, perante órgãos administrativos.
5: Essa conclusão é do STJ, Fátima Uchoa.
6: Ainda na fase de conhecimento em ação de indenização por danos morais, uma operadora de plano de saúde substituiu advogados e apresentou procuração que dava às novas representantes amplos poderes para o foro em geral e as autorizava a representá-la perante especialmente duas autarquias federais. A terceira turma do STJ reconheceu a regularidade da representação processual da empresa e afastou a necessidade da intimação pessoal no cumprimento de sentença. Segundo a relatora, ministra Nancy Andrighi, nesse caso, quando a procuração prevê expressamente poderes gerais para o foro, a inclusão de atribuições extrajudiciais, ainda que qualificadas como especiais, não restringe a representação judicial.
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18: Uma boa noite.
5: E até amanhã.
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1: Eu sou Paula Groba.
2: E eu sou Humberto Pinheiro.
1: E estes são os destaques de hoje do Jornal do Senado, que começa agora.
2: Senado aprova protocolos de atendimento a doenças cardiovasculares no SUS.
1: Vagas ociosas em ônibus escolares rurais poderão atender professores e universitários.
2: Segurança pública pode ter prioridade na restituição do imposto de renda.
1: Boa noite.
2: Boa noite.
1: Doenças cardiovasculares são a principal causa de morte no Brasil, mas em muitos casos o desfecho pode ser diferente quando o atendimento é rápido e o tratamento começa nos primeiros minutos.
2: É justamente para agilizar esse socorro que o Senado aprovou um projeto que prevê protocolos específicos para o atendimento desses casos no SUS. Os detalhes com o repórter Douglas Castilho.
3: O maior gargalo combatido pela proposta é a falta de previsão específica para que as unidades de pronto atendimento, UPAs, utilizem terapias trombolíticas, que consistem basicamente na utilização de remédios capazes de dissolver coágulos sanguíneos. Esse tipo de procedimento médico desempenha papel crucial na resposta imediata a casos como o de infarto do miocárdio, sobretudo em localidades onde não seja possível realizar práticas mais complexas como cirurgias. A relatora substituta, a senadora Damaris Alves, do Republicanos do Distrito Federal, falou da necessidade de aprovação da medida.
4: No infarto agudo do miocárdio, a rapidez no reconhecimento do quadro clínico e na instituição do tratamento adequado é fator decisivo para a sobrevida e o prognóstico do paciente.
3: Na prática, já existem normas do Ministério da Saúde que possibilitam a padronização do atendimento no SUS. Porém, os parlamentares optaram por dar força de lei ao protocolo. O projeto vai à sanção presidencial.
1: E seguiu para a sanção presidencial, o projeto que amplia as possibilidades de estoques de insumos pelo governo para alimentação animal. A proposta altera o programa de venda em balcão da Conab, que facilita o acesso de pequenos criadores ao milho em grão.
2: O texto inclui produtos como sorgo, caroço de algodão e farelos de soja e milho. A medida também permite à Conab comprar estoques em leilões públicos para dar mais segurança ao abastecimento em períodos de quebra de safra e instabilidade climática. O projeto vai à sanção presidencial. A relatora do projeto, senadora Tereza Leitão, do PT de Pernambuco, explicou a urgência da aprovação do texto.
5: É muito importante para o momento atual que nós vivemos com a ameaça dos impactos climáticos provocados pelo El Niño.
1: O Senado também aprovou a medida provisória que abriu crédito extraordinário para garantir o pagamento de ajuda de custo às famílias da zona da Mata Mineira que tiveram perdas materiais provocadas pelas fortes chuvas na região.
2: A medida provisória seguiu para promulgação. Repórter Alexandre Campos.
6: O Senado confirmou a medida provisória que abriu crédito extraordinário no valor de R$75 milhões ao orçamento do Ministério da Integração e do Desenvolvimento Regional. Esse valor garantiu o pagamento de apoio financeiro às famílias residentes na zona da Mata Mineira que tiveram prejuízos materiais e perderam bens por causa de fortes chuvas no início deste ano. O governo transferiu uma parcela única de R$ 7.300 a cerca de 10 mil famílias atingidas. No entanto, parte dos recursos liberados pela MP ainda não teve destinação. Se a medida provisória não fosse aprovada antes do fim do seu prazo de vigência, esse montante não poderia mais ser usado, como explicou o presidente do Senado, Davi Alcolumbre.
7: O governo federal ainda tem um saldo, e se nós perdermos esse saldo do crédito extraordinário, algumas propostas em relação a desastres naturais vão perder o objeto no Ministério, para que essas famílias que foram atingidas por esse desastre não percam esse apoio do governo federal.
6: Como não sofreu alterações durante sua análise no Congresso Nacional, a medida provisória segue para promulgação.
1: Professores e estudantes do ensino superior poderão utilizar vagas ociosas nos veículos do transporte escolar das áreas rurais.
2: Foi o que aprovou a Comissão de Educação. O projeto segue agora para análise do plenário. Repórter Rodrigo Rezende.
8: O projeto garante que as vagas ociosas no transporte escolar rural possam ser utilizadas pelos professores e por universitários. O senador Camilo Santana, do PT do Ceará, que apresentou o relatório favorável ao projeto feito pela senadora Jussara Lima, do PSD do Piauí, ressaltou que a possibilidade de uso do transporte se dará apenas após o atendimento de todos os alunos da zona rural da educação básica. Camilo apresentou uma emenda que permite que os estudantes de institutos federais também possam usar do benefício.
9: Mas muitas vezes o transporte ele vai ocioso, com assentos ociosos, então esses assentos vão permitir que professores, que muitas vezes precisam se deslocar, que às vezes não tem um transporte próprio, não tem incentivo, eles vão poder utilizar. E a gente incluiu, que não estava previsto, também os alunos dos institutos federais, que também muitas vezes sofrem com essa questão do transporte, deslocamento da sua casa aos campos.
8: Para possibilitar a utilização dos assentos vagos, o projeto modifica uma lei de 2004 que criou o Programa Nacional de Apoio ao Transporte Escolar.
1: Segurança pública e agilidade no atendimento a pacientes com câncer serão as principais prioridades do senador Sargento Reginauro, do PSDB do Ceará. Ele assumiu temporariamente a cadeira do senador Eduardo Girão do Novo, também do Ceará, que se licenciou do mandato para disputar as eleições de 2026 como candidato a vice-presidente.
2: Ao tomar posse, Reginauro afirmou que vai trabalhar pela efetivação da chamada Lei dos 60 Dias, que estabelece prazo máximo para o início do tratamento de pacientes com câncer após o diagnóstico. O senador lamentou que, em muitos casos, a demora do atendimento pelo SUS pode agravar a doença e até contribuir para a morte dos pacientes.
1: Reginauro também destacou ter sido o primeiro bombeiro a ocupar uma cadeira no Senado. Segundo ele, sua trajetória política começou na luta classista, em defesa dos profissionais da segurança pública, que à época tinham pouco reconhecimento e valorização.
10: Nós éramos uma categoria para ilustrar bem. O bombeiro é praticamente como um extintor, mas você só lembra dele na hora do incêndio. Hoje se debate a valorização dos profissionais da segurança.
2: Já o senador Carlos Fávaro, do PSD de Mato Grosso, defendeu o projeto de sua autoria que proíbe as apostas online, as chamadas bets. O parlamentar relatou casos de famílias que enfrentam dívidas, conflitos e perda de renda associados a apostas.
1: Segundo Fávaro, o problema vai além da atuação de plataformas irregulares e está relacionado ao próprio modelo de negócio das bets. O senador avalia que a regulamentação não é suficiente para eliminar os riscos e defende o fim das autorizações existentes com um período de transição de até 5 anos.
11: Ouvi mães que não dormem mais porque os filhos apostam o salário inteiro, não tem como pagar o aluguel. Ouvi pais que descobriram que o cartão de crédito estava estourado porque o filho jovem entrou numa espiral de apostas que ele não consegue parar. Ouvi esposas que perderam o casamento porque o marido esconde dívidas de apostas.
2: Profissionais de segurança pública poderão ter prioridade no recebimento da restituição do imposto de renda.
1: O projeto foi aprovado pela Comissão de Assuntos Econômicos do Senado e, se não houver recurso para o plenário, segue para a Câmara dos Deputados. A reportagem é de Marcela Cunha.
12: Se virar lei, os profissionais de segurança pública terão preferência na restituição do imposto de renda, depois dos idosos e dos contribuintes, cuja principal fonte de renda é o magistério. A medida alcança os profissionais de segurança pública previstos na Constituição e no Sistema Único de Segurança Pública, além dos agentes do sistema socioeducativo. Autor da proposta, o senador Jaime Campos, do União de Mato Grosso, afirmou que a prioridade é uma forma de reconhecer o trabalho de categorias que enfrentam riscos diariamente.
13: São policiais, bombeiros, guardas municipais, agentes penais que deixam suas casas para enfrentar a criminalidade. Não estamos falando de privilégio, estamos falando de reconhecimento.
12: A mudança não altera o valor das restituições, nem cria uma nova despesa para o governo, como explicou o presidente da Comissão de Assuntos Econômicos, o senador Renan Calheiros, do MDB de Alagoas.
14: Não tem repercussão fiscal, inverte apenas a ordem das prioridades e atende com essa prioridade os profissionais da segurança pública que cuidam da proteção de vida das pessoas.
12: Se não houver recurso para análise pelo plenário do Senado, o texto segue para a Câmara dos Deputados.
2: Música. edição de Paula Groba e trabalhos técnicos de Eliseu Caires, o Jornal do Senado fica por aqui. Acompanhe agora as notícias da Câmara dos Deputados. Boa noite.
1: Boa noite e até amanhã.
15: Jornal Câmara dos Deputados. Deputados criam um programa que promove a inclusão digital de idosos.
16: Câmara analisa a participação de sindicalistas em conselhos estatais.
15: Projeto reconhece o trabalho das mulheres no setor da pesca artesanal.
16: Parlamentares pedem votação do fim da escala 6x1 no Senado Federal.
15: Boa noite. Benedita da Silva, do PT do Rio de Janeiro, cobra do Senado a votação da proposta que reduz a jornada de trabalho e acaba com a escala 6x1. A congressista argumenta que a mudança amplia o tempo de descanso e de convivência familiar dos trabalhadores.
16: Benedita da Silva considera que a redução da jornada também pode favorecer a saúde e a produtividade dos cidadãos. Para ela, os avanços tecnológicos permitem rever o tempo de trabalho sem retirar direitos ou comprometer a atividade econômica.
15: Carlos Aratini, do PT de São Paulo, defende o fim da escala 6x1 e a redução da jornada de trabalho semanal para 40 horas, sem diminuição dos salários. O deputado pede que a presidência do Senado dê andamento à proposta aprovada pela Câmara.
16: Carlos Aratini argumenta que a medida vai permitir mais convivência entre os trabalhadores e suas famílias. Segundo o deputado, a redução da jornada também é viável diante dos ganhos de produtividade proporcionados pelas novas tecnologias.
15: Trabalho. Projeto que permite a participação de sindicalistas em conselhos de estatais avança na Câmara. A repórter Maria Neves traz mais informações sobre a proposta.
17: A Comissão de Trabalho da Câmara aprovou o projeto do deputado Raimundo, PT do Rio de Janeiro, que autoriza a participação de dirigentes sindicais nos conselhos de administração de empresas públicas ou de economia mista. Atualmente, a legislação proíbe a presença de sindicalistas nesse conselhos. Para Raimon, essa vedação não se justifica e é inconstitucional. Na opinião do deputado, impedir que um cidadão ocupe o cargo de representante eleito dos empregados em um conselho de administração de empresa estatal por ser dirigente sindical se choca com a liberdade associativa prevista na Constituição. Relator do texto, o deputado Bongás, do PT do Rio Grande do Sul, acrescenta que ninguém melhor que o dirigente sindical para defender os interesses dos trabalhadores nos conselhos das empresas públicas.
18: Quando a categoria precisa indicar alguém, o dirigente sindical pode também ser indicado. E eu quero dizer, até como ex-dirigente sindical, responsável de estudar com mais profundidade, dedicação de tempo, conhecimento das legislações, que ele pode exercer melhor esta representação da categoria nos interesses da estatal.
17: Como forma de evitar um possível conflito de interesses, o projeto prevê situações em que o dirigente sindical não deve participar das decisões do Conselho de Administração. A proposta veda a participação nas deliberações sobre assuntos que envolvam relações sindicais, remuneração, benefícios e vantagens, inclusive em matérias de previdência complementar e assistenciais. O projeto que autoriza a participação de dirigentes sindicais nos conselhos de administração de empresas públicas ainda será analisado pelas comissões de administração e de Constituição e Justiça. Da Rádio Câmara de Brasília, Maria Neves.
16: Silvia Cristina, do PP de Rondônia, cobra a votação da proposta de emenda à Constituição que garante a transposição de servidores dos ex-territórios para os quadros da União. A deputada critica o fato de a proposta estar parada na Câmara há mais de 2 anos.
15: Por isso, Silvia Cristina pede o apoio dos colegas para reunir as 22 assinaturas necessárias à inclusão da PEC na pauta da Comissão de Constituição e Justiça. Para a deputada, a medida representa justiça e reconhecimento aos trabalhadores dos ex-territórios.
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20: Economia.
16: Luiz Lima, do Novo do Rio de Janeiro, avalia que o poder de compra do salário mínimo diminuiu nos últimos anos. O deputado compara os preços entre o governo anterior e a atual gestão federal, afirmando que a quantidade de sacos de cimento comprados com um salário mínimo caiu de 69 para 45.
15: Luiz Lima lamenta o que classifica como empobrecimento das famílias brasileiras, devido também à alta no preço dos alimentos. O parlamentar acrescenta que o salário mínimo do Brasil está entre os mais baixos da América do Sul.
16: Jandira Fegali, do PCdoB do Rio de Janeiro, ressalta a necessidade de um projeto nacional de desenvolvimento focado na soberania econômica, tecnológica e ambiental, em contraposição a propostas de privatização e alinhamento geopolítico externo.
15: Jandira Fegali argumenta que o país deve usar suas riquezas estratégicas para gerar empregos e fortalecer a indústria. Ela defende um Brasil competitivo e sofisticado, alinhado a parceiros comerciais importantes.
20: Agricultura.
16: Afonso Rando, do PP, cobra uma solução para o endividamento dos agricultores atingidos pelas secas e enchentes no Rio Grande do Sul. Ele critica a medida provisória que cria linhas de crédito para renegociar dívidas rurais e afirma que nenhum produtor conseguiu acessar o benefício.
15: Afonso Rand defende mudanças na medida para garantir o refinanciamento aos produtores que atendam aos critérios estabelecidos. O deputado observa que mais de 180 mil agricultores gaúchos dependem da renegociação para retomar a produção.
20: Meio ambiente.
16: Célia Chacriabá, do PSOL de Minas Gerais, alerta que julgamentos de ações previstos no STF podem enfraquecer o licenciamento ambiental e facilitar a exploração mineral em territórios indígenas e quilombolas. Ela chama atenção para os riscos à saúde das comunidades e para a biodiversidade.
15: Célia Chacriabá também cobra a votação na Câmara do projeto que criminaliza a misoginia. Para a deputada, adiar a análise da proposta significa deixar as mulheres mais vulneráveis à violência.
20: Previdência.
16: O projeto que reconhece o trabalho das mulheres no setor de pesca artesanal já está pronto para sua última votação na Câmara.

0: climáticos. Também estão incluídas as fases de beneficiamento, transporte, comercialização e até a gestão e produção de conhecimento ligadas à cultura pesqueira. A deputada Laura Carneiro, do PSD do Rio de Janeiro, autora do projeto, afirma que a proposta deixa de ver o trabalho dessas mulheres como um complemento do realizado por seus companheiros.
1: E, ao mesmo tempo, ela tem que estar disponibilizado a ela as linhas de crédito que são disponibilizadas aos pescadores artesanais e também, e muito importante, quando do defeso ela não recebe nada. Então imagina, ela é uma marisqueira, trabalha no marisco, mas ela não é considerada pescadora artesanal e ela não recebe nada.
0: A deputada Rogéria Santos, do Republicanos da Bahia, relatora do texto, diz que a cadeia produtiva da pesca depende diretamente do trabalho feminino, especialmente no beneficiamento do pescador para agregar valor ao que reconhece das mulheres na cadeia produtiva da pesca, ainda será analisada pela Comissão da Rádio Câmara de Brasília.
2: Defende a revisão das regras de aposentadoria especial para trabalhadores expostos a agentes nocivos. A proposta reduz exigências de idade criadas pela reforma da Previdência e prevê benefício de 100% da média das contribuições.
3: Relatora da matéria, Geovânia de Sá, pede urgência para votação no plenário. A deputada avalia que as regras da reforma da Previdência prejudicaram categorias submetidas a atividades insalubres, como mineiros, metalúrgicos e trabalhadores expostos a agentes químicos, físicos ou biológicos.
4: Desenvolvimento regional.
2: Padre João, do PT de Minas Gerais, reclama do fechamento de agências do Banco Itaú em pequenos municípios da Zona da Mata. Ele defende que a instituição financeira, sindicatos, Ministério do Trabalho e órgãos de defesa do consumidor promovam debates sobre os impactos da medida.
3: Para exemplificar a insensibilidade do fechamento, Padre João cita Urucânia, cidade onde a maioria dos 4.500 clientes do banco tem dificuldades para usar serviços digitais. Ele destaca que servidores estaduais vão ter que buscar atendimento presencial em outros municípios.
4: Educação.
2: Na avaliação do IDEB, Índice de Desenvolvimento da Educação Básica, o município de Parnarama, no Maranhão, alcançou o primeiro lugar do estado na categoria Anos Finais da Rede Pública Municipal. Para Rubens Pereira Júnior, do PT, o resultado é fruto do esforço conjunto da Secretaria Municipal de Educação, do Corpo Docente e das famílias.
3: Segundo Rubens Pereira Júnior, a conquista reflete a convicção de que o desenvolvimento social e a construção de um futuro melhor só ocorrem quando a educação é entendida como pilar de transformação. Ele reforça o compromisso de apoiar o avanço dos indicadores da região.
4: Justiça.
2: Jorge Sola, do PT da Bahia, cobra investigações e a responsabilização de políticos da oposição sobre denúncias de um desvio bilionário de recursos do INSS e de contratos irregulares envolvendo o Banco Master e a gestora Reag Investimentos.
3: Para Jorge Sola, decisões de ministros do STF indicados na gestão anterior e a condução da CPI do INSS são exemplos de proteção a alguns investigados. Por outro lado, o parlamentar destaca a recuperação de mais de 2 bilhões de reais para os aposentados, promovida pelo atual governo.
2: Júnior Amaral, do PL de Minas Gerais, cita o escândalo envolvendo fraudes no INSS para reiterar críticas ao governo federal. O deputado questiona supostas relações entre pessoas ligadas à atual gestão e integrantes apontados como envolvidos no esquema.
3: Júnior Amaral também acusa parlamentares governistas de tentarem distorcer os fatos, afirmando que o eleitorado deve dar uma resposta nas urnas. O parlamentar afirma que é preciso responsabilizar os envolvidos nas fraudes e combater a corrupção no país.
4: Segurança Pública.
2: Luiz Couto, do PT da Paraíba, defende a aprovação do projeto que criminaliza a misoginia. Na visão do deputado, manifestações de ódio e discriminação contra as mulheres não podem ser confundidas com opinião ou liberdade de expressão.
3: Luiz Couto lembra que o projeto já foi aprovado pelo Senado e teve o regime de urgência aprovado na Câmara. O parlamentar acredita que a votação da proposta é um passo importante para reforçar a proteção às mulheres.
2: Para Fernanda Pessoa, do PSD do Ceará, a Lei Maria da Penha.

0: Representa uma das principais conquistas brasileiras no enfrentamento à violência contra a mulher. Mas a deputada cobra mais avanços no que diz respeito à prevenção, proteção e punição a agressores e autores de feminicídios.
1: Fernanda Pessoa ressalta a trajetória de Maria da Penha, que transformou sua dor em luta em defesa das brasileiras. Ela também defende urgência na aprovação da lei que tipifica a misoginia, sustentando que o ódio e o desprezo contra as mulheres precisam ser enfrentados pelo Estado e pela sociedade.
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0: Política. Tadeu Venere, do PT do Paraná, critica a tentativa de registro de candidaturas de agentes políticos declarados inelegíveis pela Justiça Eleitoral. O deputado cita ainda a ausência de candidatos em debates para cargos majoritários.
1: De acordo com Tadeu Venere, a Operação Lava Jato teria causado prejuízos ao Paraná e ao Brasil, com impacto sobre o mercado de trabalho. Para ele, envolvidos na ação buscam novos cargos públicos, apesar das restrições impostas pela Justiça.
0: João Carlos, do Republicanos, do Amazonas, anuncia seu retorno à Câmara de Vereadores de Manaus depois de ter atuado por 4 meses como deputado federal. Em sua avaliação, o conhecimento acumulado em Brasília servirá para conectar melhor as demandas locais ao debate nacional.
1: João Carlos observa que a atuação federal serviu para reafirmar a importância do Estado e da região amazônica para o restante do país, não apenas como paisagem distante. Ele ressalta ainda a relevância da atuação de vereadores no cotidiano das famílias e nas comunidades locais.
3: Ciência e tecnologia.
0: A Câmara aprovou a criação de um programa para promover a inclusão digital de idosos. A repórter Paula Bittar acompanhou a votação.
4: A Comissão de Constituição e Justiça da Câmara aprovou um projeto que cria o 60 Digital, o Programa Nacional de Oficinas Digitais para a Terceira Idade. O objetivo é promover a inclusão digital por meio de capacitação tecnológica gratuita. A proposta prevê parcerias com escolas, universidades, centros de convivência e outras instituições para as oficinas, que deverão abordar temas como usos de smartphones e aplicativos de comunicação, acesso a serviços bancários e públicos digitais, navegação segura na internet e prevenção a golpes digitais e uso das redes sociais de forma segura e produtiva. O relator na CCJ, deputado Júlio César Ribeiro, do Republicanos do Distrito Federal, ressaltou a importância da inclusão dessa faixa etária.
5: A tecnologia faz parte da nossa vida e precisa estar ao alcance de todos, inclusive da população idosa. A proposta, ela é simples, é ajudar os idosos a terem mais autonomia e segurança para o celular, acessar serviços, se comunicar e utilizar as ferramentas digitais no seu dia a dia. É inclusão, independência e mais qualidade de vida para quem tanto já contribuiu com o nosso país.
4: O projeto que cria o Programa Nacional de Oficinas Digitais para a Terceira Idade já pode seguir ao Senado. Da Rádio Câmara de Brasília, Paula Bittar.
1: Merlong Solano, do PT do Piauí, pede que o Congresso regulamente as plataformas digitais para combater crimes praticados na internet. Para o deputado, as redes são usadas para disseminar discursos de ódio, desinformação, golpes financeiros e conteúdos prejudiciais às crianças.
0: Merlong Solano defende defende a suspensão da Discord no Brasil por considerar que a plataforma não oferece proteção adequada ao público infantil. O parlamentar também pede a votação de projetos que regulamentam as Big Techs e combatem a disseminação de notícias falsas.
3: Comissões.
1: Glauber Braga, do PSOL do Rio de Janeiro, critica a abertura de processo contra a deputada Érica Hilton, do PSOL de São Paulo, no Conselho de Ética. O parlamentar acusa o órgão da Câmara de agir de forma seletiva.
6: O Conselho sem ética tem que acabar. Tá virando praxe. Atacam, agridem e aí depois, quando a pessoa se defende, tocam o Conselho de Ética para cima para tentar calar vozes divergentes. Eu quero saber quando que o Conselho sem ética vai avaliar algum caso de parlamentares envolvidos com orçamento secreto. Quando é que isso vai acontecer?
0: Glauber Braga também critica as chamadas emendas PIX, que permitem a transferência direta de recursos indicados por parlamentares para estados e municípios. Ele defende mais transparência na destinação do dinheiro público e afirma que a concentração de recursos pelo Congresso prejudica investimentos essenciais para o país.
1: Termina agora o jornal Câmara dos Deputados, produzido pela Rádio Câmara, com trabalhos técnicos de Everson Urani e apresentação de José Carlos Andrade e Luciana Vieira. Uma boa noite para você.
0: Ótima noite. A Voz do Brasil volta amanhã.
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aí, turma! A alegria da alma faz os belos momentos da vida. Boa noite! Hoje é quarta-feira, meio de semana, dia 12 de agosto de 2026. Estamos na estação inverno e o frio tá daquele. Deu uma chuvadinha ontem à noite, hoje já deu pela manhã, graças a Deus. As pessoas se animaram aí, né? Tinha muito milho aí, quase perdido, né? Só servindo de silo, né? Mas já vi umas roças por aí que no chantinho a palha subiu, rapaz. Quando viu alguém bater em cima aí, do pendão se animou, que se animou danado. Isso, meus amigos, dia 12 de agosto de 2026, parabéns a você, completando a idade nova. Ontem foi o aniversário, ontem, de Adalberto de Carvalho Sena, rapaz, o irmão de Mário Sena, que hoje, Mário Sena, está completando mais um ano de vida. Parabéns, amigão, muitos anos de vida, muitas felicidades, com saúde, paz e muito dinheiro do bolso, além de muitos anos de vida. O importante é a saúde, né? E parabéns aos aniversariantes do dia de hoje. É isso aí, meus amigos. A partir de agora, estamos assumindo o nosso posto aí, né? Eu sou Carlos Alberto Cacaia. Estaremos juntos até a meia-noite. Até lá, você pode ligar e participar pelos telefones 998-43-4109. E 998-28-0577. Você também pode acessar a internet www.radioeducadoradefreipaulo.com.br. Você acessa o aplicativo da Educadora. As mensagens e os áudios você vai enviar para 99401691. É isso mesmo, Rádio Educadora, nossa plataforma aí, hein? Entre em contato, entre com a gente ao vivo, acesso às nossas plataformas digitais. WhatsApp, como eu falei, 99401691. Nosso Instagram, @educadorafm89.5. Facebook, Face Rádio, @defreipaulo. E YouTube, Rádio Educadora de Frei Paulo. Aplicativo Educadora de Frei Paulo. Isso aí, meus amigos, vai trabalhar comigo da direção artística é Dilmo Oliveira. A geral é de José Arinaldo de Oliveira e Dona Dulcelina. O adjuvante de hoje, Jorge da Serra Preta, Zé de Ribeirópolis, também nosso amigo Nelson do Catuaba, Eugênio de Dodô. Alisson não chegou ainda, mas tem o Luciano também, quatro juvante de hoje. 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

0: Amigo, já temos divulgar aqui, rapaz, ó, e foi perdido aí, ó, cartão Ourocard, rapaz, Banco do Brasil, né, cartão Visa Ourocard de Suzy Alves de Jesus, tá bom? E foi perdido também o cartão do Banese, né, Banese K da Elo, também foi perdido. E se alguém encontrou, se você perdeu e você liga para a Rádio Educadora, que eu vou encontrar, entrar em contato com o nosso amigo Cícero Dias, né? Ele pediu para divulgar aí e tirou a foto aqui, né? Um cartão preto, é verde, não é verde não, preto do Banese, deve ser verde, é porque tá verde escuro isso aí pela foto preta. E tem um cartão amarelo, Ourocard Visa de Suzy Alves de Jesus. É isso aí, meus amigos, depois de meia-noite, música sem parar, é uma atrás da outra. Tudo isso está acontecendo aqui na Educadora de Frei Paulo, em sua sintonia 89.5. Alô do telefone, boa noite.
1: Boa noite.
0: Valdoilson do Canidé.
1: Com certeza, Cacá.
0: No calor só faz chupar picolé.
1: Como é?
0: No calor, tem que chupar picolé.
1: Eita, naquele jeitinho, aquele ventinho gostoso.
0: Oba, pra dormir é bom demais, né, rapaz?
1: Rapaz, é só dormindo e agradecendo a Deus.
0: Eita, e aí ninguém sofre não, rapaz, é só vidão. Oba, rapaz.
1: Ô, vidão.
0: Fala isso, o que você manda no programa?
1: Toca aí, Léo Costa, sendo possível, a mocidade da gente passa ligeiro demais.
0: A mocidade
1: da gente passa ligeiro demais.
0: E passa, rapaz.
1: Oi?
0: E passa ligeiro assim, é?
1: É, tem essa música, né? Não é bom passar ligeiro, não, mas passa fazer o quê?
0: Esse voto isso tem jeito.
1: As coisas que Deus fez aí com a gente é bem feito, né, Cacai?
0: Tudo bem feito, voto isso, tudo bem feito.
1: Tudo pai. Bem feito. Eu sei que ruim é um da terra, vem fazer uma maldade, aí é ruim. Agora, tudo que Deus faz é bem feito e bem que a gente merece.
0: É por isso que Deus é 10, né, rapaz?
1: É, Deus é Deus. Esse... E o resto é.
0: É verdade. Olha, o voto isso.
1: Foi.
0: Pra quem vai? A mocidade da gente.
1: Vou oferecer pra você e sua família, pra meu Obrigado. Filho e minha família, e desejar aí os parabéns pra o Mário Sena, que Deus dê muitos e muitos anos de vida. Essa música vai em homenagem pra ele.
0: Certo, valeu, Valuíus, obrigado.
1: E ofereço pra seu Jorge Carlos do Leite, pra Bandida, pra o Adesso, pra Gilvânia, pra o Ailton, para o Val da Barraca, para o Zé de Moisés, Geraldo em Cruz das Graças, para o Bizungo,
0: e o homem do bigode,
1: Angora,
0: e o Caleta. Chico, o homem do bigode, o popular Edenilson.
1: Vai para ele também, eu esqueci de falar nele, tem que se lembrar, que não pode faltar, né?
0: Não pode
1: é
0: faltar.
1: O seu amigo aí que você se encontra e fica batendo um papo mais do dia.
0: Ele mora de frente lá no meu sítio, rapaz. Mora de frente ao meu sítio ele.
1: Uhum.
0: Rua Cedro.
1: Eu já passei por aí, mas não sei assim o local não direito.
0: Pronto, certo. Tem muito tempo que você passou?
1: Oi?
0: Tem muito tempo que você passou?
1: Que tem um mês e pouco.
0: Ah, então se você vê um muro bem comprido com o portão azul, é o meu sítio aquele ali, rapaz.
1: É ali,
0: é? É, rapaz, tem umas...
1: Eu passei, eu fui aí meu menino, papai, vamos descer ali embaixo. Aí eu desci, mas ele... Eu rodei lá um pouco.
0: Uhum.
1: Bom, aí... Agora já sei entrar aí dentro e não se perder.
0: É verdade, rapaz, é verdade.
1: Eu conheci Arnaldinho Almeida, Carlinhos Almeida, para o Erivan, Beto em Pedra Grande, para a Gilmara, Galega, Amanda, para o Alex de Pinhão, para o Bacaninha, e para, enfim, para todos os amigos e amigas. Tchau e obrigado.
0: Ok, Vaduilson, obrigado, tchau e obrigado. Tem gente na outra linha. Alô, do telefone, boa noite.
2: Boa noite, meu amigo Cacá.
0: Oh, glória, aleluia, irmão.
2: Aleluia, glória a Deus.
0: Conseguiu de primeira.
2: Hein? E se eu disser a você que eu liguei do começo do programa até o fim e não chamou de jeito nenhum?
0: O sofrimento, né, rapaz?
2: Agora liguei de primeira.
0: Pegou. Atendeu. Deu certo.
2: Deu certinho.
0: Porque choveu, Ailton.
2: Eu acho que é porque choveu, não foi não? E o Mi cresceu mais.
0: Foi mesmo, rapaz.
2: Foi, o Mi aqui cresceu mais.
0: Ó, tá vendo? Que coisa bela, né, rapaz?
2: Rapaz, foi bonito demais, foi muito bom. A riqueza que deu, né?
0: É verdade, Ailton, e a música?
2: A música vai pra Gedava, pra Orlando Boiadeiro, pra seu Valduíos, pra seu Ivan Boiadeiro, pra você, pra Delmo Mota, para Olavo, para Lenilson de Birique, Lenilson Moto Peça, para Zé Augusto, para aí o meu xará aqui, comedor de cabeça de porco.
0: Misericórdia.
2: É, só como cabeça de porco.
0: Ixi, tá lei de Nossa Senhora.
2: E para cuscuz, para pedir dos milagres.
0: Então cuscuz com cabeça de porco.
2: Glória a Deus. E pra Gilvana e o pai, pra Raquelzinho, pra Gilvane, pra Roda Barraca e pra todos os ouvintes. E Deus lhe abençoe, lhe dê uma boa noite e até amanhã, se Deus quiser.
0: Até amanhã, com fé em Deus. Eu vou pra outra linha. Alô, telefone, boa noite.
3: Boa noite.
0: Ah, tá parecendo com a voz de Antônio, lá do Pau Ferro.
3: É ele mesmo.
0: Falou forte. Rosimeiro não reclamou hoje, não? Reclamou?
3: Bem pouquinho.
0: Mas Rosimeiro é gente boa, rapaz. Rosimeiro é gente boa, rapaz.
3: É, não é. Nem sei quanto tá com os olhos fechados dormindo.
0: Vixe, minha Nossa Senhora. E aí, que música, Antônio?
3: Como eu vou querer essa música, uma batida, Não Se Afaste de Mim.
0: Não Se Afaste de Mim, pra quem vai?
3: Vou oferecer pra minha esposa, meus filhos, meus quatro filhos, pra oferecer pra seu Jorge aí. Vou oferecer pra esse Carlos do Leite, eu ainda quero conhecer ele pessoalmente, com uma conhece amigo, né? Não é conhecido outra parte, não.
0: Carlos do Leite?
3: É, o Carlos do Leite.
0: É gente boa, ali.
3: Eu digo que ele foi na rádio aí, eu quero ver ele aí.
0: Isso, verdade. Fechei
3: pra Silvânia. Esse aí tá aí, nunca mais falou dele, mas tá valendo. Vá no Barraca e família. Dona Vadecia e família, Zé Augusto. Vou oferecer aí em Aparecido Mônica Frentista. Aí. Pra todos ouvindo dessa rádio maravilhosa, não lembrar de todo mundo é difícil.
0: Você sabe dizer se Mônica Frentista já casou?
3: Ah, a Mônica Frentista era casada.
0: Ah, já casou, foi?
3: Tem muito tempo.
0: E por que ela não liga pra cá pra oferecer música pro esposo dela, pro filho dela, né?
3: É, tem muita mania que muitas mulheres, muitos homens não gostam de oferecer a família, não.
0: Não gosta não, né?
3: Eu não sei por quê. Às vezes não oferece o marido, às vezes não... Acho que é que ele não gosta, né, às vezes.
0: Ah, é, pode ser mesmo, pode ser. É mesmo.
3: Tem marido ou mulher que às vezes não gosta de... Se eu boto o nome dele no ar, né?
0: É, pois é. Tem uns que são assim mesmo, verdade, Antônio.
3: É, história como é que é, uma... Participação privada, se ele não gosta, deixa pra lá, né?
0: É verdade. Pronto, daqui a pouquinho Não Se Afaste.
3: É, Não Se Afaste de Mim. Voltando tocando aí pra escutar aí.
0: Valeu, Tom, obrigado pela sintonia.
3: Nada, boa noite.
0: Eu vou outra linha, tem gente na outra linha. Alô, boa noite.
4: Boa noite, meu grande amigo Carlos Alberto Cacalha.
0: Você ouviu o Antônio falando aí, volta a barraca.
4: Vim na hora.
0: Tá vendo aí, rapaz?
4: É por isso, Antônio, que eu tô fazendo a média da minha, eu vou pedir pra ela hoje.
0: Maria de Lourdes, hoje tem canjica. Maria de Lourdes vai fazer canjica hoje? Já fez.
4: Já fez.
0: E aí, Val, que eu vi que música?
4: Já que eu vou pedir calcinha preta, sabe por quê? Nosso amigo Xará aí, rapaz, um grande jornalista, radialista, Sandro Andrade, ele gosta de calcinha preta.
0: É verdade.
4: É as músicas que ele pede, a central, o Fernando Barbosa, guitarra. E o Fernando passa na hora, e também você passa, com certeza.
0: Pronto, vou tocar a primeira, vai ser Bonde do Forró de, com Juliana, depois a calcinha preta, Kamikaze.
4: Muito bem, agora eu vou oferecer pra você sua esposa, minha, sua filhinha, sua neta. Pra nossa amiga aí do pai de Matheus, pra Tony Coferro, com a esposa Meira, filho, pra o Valdo Wilson, aqui pra Ritinha da Silva, Giovanna, Toquinha, nosso amigo Carlos de Leite, Carlos Trator, ele foi apoiador, Naldinho Almeida, Carlinho Almeida, Adriana Almeida, para o filho da Seis Barras, Adriano Cebolinha, Valdomiro Lagar, para o Zé de Armando Sato da Serra, para nosso amigo José Naldão de Salina, Geraldo Oliveira, para Simone Paquiara, para Giovanni Família, Raquel de Navarro de Gama, Maria Bernadette Carlos Daniel, Boa Vida Adelso, para nossos amigos aí na Lagoa da Espera, Ministério Naldo, para o Balai, para Valdeci aqui, o Ginaldo Lima me apareceu, o Zé do Corinthians e para os ouvintes, já falei de muita gente. Que Deus abençoe e uma boa noite.
0: Ok, valeu, obrigado!
4: E o homem do bigode, Chico, né?
0: Tá ali ouvindo ele, viu, rapaz?
4: Tá ouvindo, ele é pra lá e pra cá, que ele disse pra cá, é só ouvindo o radinho.
0: Você pensa que é brincadeira, o homem é ligeiro, viu?
4: O quê? É mais ligeiro, rapaz, é mais ligeiro do que tomar água de coco.
0: Quando ele balança aquele bigode dele, rapaz...
4: A gente diz, vai da barraca, por outro coco aí pra nós beber água. Eu digo, agora mesmo, Chico.
0: Eita, que haja água de coco, viu, pra Chico, né, rapaz?
4: Haja água de coco. Nosso amigo Alisson em São Paulo, viu? Tá o Milquinho e tá todos ouvindo, cara. Que Deus abençoe.
0: Amém, valeu, Val. Tem gente na outra linha. Alô, do telefone, boa noite. Au.
5: Alô.
0: Quem fala, Fátima? Quem fala, Fátima?
5: Quem sabe? Tudo bem.
0: Tudo bem, né, Fátima?
5: Graças a Deus.
0: Aí em Glória, choveu aí em Glória.
5: Deu uma chuvinha de manhã.
0: Foi. Aqui choveu bonzinho, viu?
5: O que Deus manda é bem-vindo. É forte, é fraco, e o que vim é bem-vinda.
0: Com certeza.
5: Nós não podemos buscar para trazer mais forte, né? Então tem que aceitar.
0: Com certeza, tudo tudo, Deus é quem manda, né, em tudo, né?
5: Com certeza, é o único presidente que manda e não tem quem desmanda, né?
0: E a gente só faz obedecer.
5: Com certeza, e olha lá, vai reclamar.
0: E aí, Fátima, aí, qual é a música?
5: A música... Acho que eu vou passar todos em homenagem ao Seninha.
0: Ah, o Seninha, Mário Sena, hoje tá com a moral danada, viu?
5: Hoje o dia todo dele, cara, especial, pra ele curtir juntamente com toda a família.
0: Cara, que faz 62 anos, num instantinho assim, ele ficando contente pra caramba.
5: Será que é 62 mesmo?
0: 60, 70 não, 62.
5: 62? Ah, então eu ouvi três idades, porque ele já ouvi falando 57, 58.
0: 58?
5: Primeiro falaram que era
0: 57,
5: depois
0: eu vi
5: falando
0: 58. Eu tô brincando, eu não sei a idade dele não, sabe?
5: Depois vem 62 e depois vem 60 fechado. E por aí vai,
0: né, Fátima?
5: E dedica aos demais aniversariantes de hoje também. Desejo saúde, paz e felicidade, o resto ele corra atrás.
0: Isso é verdade.
5: E... pra você em família, as demais que acompanham a rádio, para o meu pai, meus talentos, Roberto Careiros, que os vão de Euclide aqui em Glória. E a todos os demais que estão te ouvindo, uma mulher e menino.
0: Verdade.
5: Pelo menos não fica ninguém de fora, né? Ausente.
0: Exatamente.
5: Uma boa noite e bom trabalho. Fica com Deus. E manda ele música pra nós ouvir.
0: Opa, daqui a pouquinho.
5: Vai lá no fundo do baú, traga um shotzinho bom.
0: Opa, que beleza.
5: Vai arrumar o cabo da vassoura e colocar aqui de junto do rádio.
0: Ah, é que é coisa boa.
5: Com certeza. Tchau, boa noite.
0: Tchau, boa noite. Tem gente da outra linha, alô, telefone, boa noite.
6: Cacá, eu esqueci da música, rapaz.
0: Kamikaze, você pediu
6: Esqueci da música, rapaz. Vaqueiro apaixonado.
0: Eita.
6: Eu não tinha pedido. E esse que falou aí agora, foi seu Antônio de Pau-Ferro, foi?
0: Foi.
6: Seu Antônio, desculpa aí, seu Antônio. Mas agora tô falando o senhor, mas vou ficar falando o senhor, viu? Me desculpa aí.
0: Tá vendo aí?
6: E Salete também, minha senhora da glória.
0: Tá vendo, Salete?
6: Valeu, Cacai. Obrigado, viu aí?
0: Valeu, aí. Você conseguiu distância assim outra vez, foi?
6: Foi. Não, mas demorou ainda um pouquinho.
0: Ah, então é, foi a chuva.
6: Ó, eu comecei a ligar na hora que o Paulo da Barraca falou.
0: Foi, né?
6: Vim atender agora.
0: Graças a Deus conseguiu.
6: Vai conseguir, valeu. Obrigado, boa noite, viu?
0: Ok, tem mais duas mensagens aqui. Boa noite, Cacaia. Quero ouvir a música Calcinha Preta, Kamikaze. Oferecer a todos os ouvintes, Claudiana aqui na cidade de Itabaiana. Outra mensagem aqui. Ô, Cacaia, não diga meu nome, diga a Cacá no Gravatar. O que é isso, rapaz? Que o que, rapaz? No Gravatar, nunca mais veio me visitar. Quero ouvir a música. Como é, rapaz? A música Adalberto e Adriana, Atitude. Eita, sofrimento danado é esse. Um abraço pra toda a galera que tá ouvindo a gente. Um abraço pra vocês também de Ribeirópolis. Rapaz, vamos tocar música, porque senão não vai tocar música de jeito nenhum, né? Vamos chutar pareia? Pareia, chutando aí com o bonde do forró. Juliana, Juliana do bonde!

Simples como a natureza e Juliana do bonde do forró foi pensando em você. E a música não para. Opa, Kamikaze, calcinha preta.

Música bonita em seu rádio, Calcinha Preta, Kamikaze, Juliana do Bonde do Forró cantando aí, foi pensando em você. 20 horas, 36 minutos, eu vou ao comércio e volto daqui a pouquinho.

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0: Hora certa, confira comigo agora em Frei Paulo, são 20 horas e 43 minutos. E vamos seguindo, meus amigos, já vamos partir para o nosso WhatsApp e falar com eles, os nossos queridos ouvintes. Tem tanta da música aí, que é só Deus, nem tempo dá de passar, viu? Falar a verdade, não dá tempo de passar, não. Mas vamos atender os ouvintes aí, tá bom? O importante é atender os nossos queridos ouvintes aqui da Educadora de Frei Paulo. Vamos falar com a primeira de hoje, a Bandida de Itabaiana. Bandida, boa noite.
1: Boa noite, Cacai, aqui é a Bandida de Itabaiana. Eu queria que você passasse essa música do Fato Maleleão, Me Engana Que Eu Gosto, para oferecer para você, toda a sua família, todo locutor da Educadora, Vada Barraca, Cardo Leite, Sandro Leite, Giovanna, Vanda Ingrato Cardoso, Colorido, Pão do Gado, Tonhão, Bizunga, Zé de Guilherme Simão Dia, Vado Cinco da Aparecida, Vaquerina Aria Branca, Givado Cantino Bolo, Neguinho da Santa Maria, Tain de Saco Todo, Zé de Carira, Velho Três Tanques, Messia de Carira, Beto Pinhão, Beto de Pedra Grande, Tia Cotinha, Tira Semi, Vá Boiador, Nadinha Meda, Bernadette Tabana, Racan Tabana, Demia Demi Nascimento Machado, Fátima em Glória, Ritinha da Silva Ribeiro, Deda do Belo Monte, Giso da Carroça na Areia Branca, Chiquita no Espedinha, e para todos os seus ouvintes, uma boa noite, até amanhã. Popula Cacai, bota torando. Depois de meia-noite, um atrás do outro, nós cochilando.
0: Valeu, valeu, obrigado, Bandida, pela sintonia. Tem gente na linha, alô do telefone, boa noite.
2: Boa noite, Cacai.
0: Zé de Moisés. Alô, Zé de Moisés. Tá vendo, Iraci? Já conheço a voz do seu esposo.
2: Ô, Cacai.
0: Oi.
2: Iraci já tá dormindo, acredito.
0: É mesmo, ela dorme cedo então, velho.
2: Olha, tá me desmentindo, tá não.
0: Tá vendo que não tá dormindo, tá acordado? Pensei que ela tava assistindo novela.
2: Ela tava dormindo, mas não tá não.
0: Pensei que ela tava assistindo novela. E aí, Zé, quer ouvir que música?
2: Hoje eu quero que você passe aquela música, Rick Ren, Filha, Eu Te Amo.
0: Filha, Rick Ren, pra quem vai?
2: Vou oferecer para você, toda a sua família, para todos aí da rádio, oferecer para Iraci, minha esposa, oferecer para Fernanda Baixa Grande, Vado Isso no Carundé, para Zé Larinho Foi das Graças, José no Curralim, oferecer para Givário Cantinho do Bolo, Valdo da Barraca, oferecer para Givânia Reberó, para Vana Ingrato Cardoso, para Carlinhos, para Zé Augusto e para todos os ouvintes que estão ligados no programa.
0: Ok, valeu, obrigado.
2: Valeu, uma boa noite, cara.
0: Valeu, rapaz. Eu vou agora outra linha, tem gente outra linha. Eu vou falar com quem? Boa noite.
3: Boa noite, Cacaia.
0: Alô, boa noite.
3: Boa noite, Cacaia.
0: A Carlos do Leite. Manda
3: Carlos
0: aí as
3: ordens. Na escuta.
0: Manda aí as ordens aí, Carlos.
3: Cacaia, gostaria de ouvir uma parte. Não se afaste de mim, Cacaia.
0: Pra quem vai essa música?
3: Cacaia, pra você, pra sua esposa, Rita da Silva, não esquecendo dela lá em Ribeirão, Gilvânia, Bandida, terminou de falar agora, Décimo Itabaiana, e também Valdo Isso, terminou de falar também Nestante, Zé Augusto, Val da Barraca, Lucas, o filho dele, meu patrão Isaac, Joãozinho, tá da Fazenda Onça, Beto de Pedra Grande, também Aldinho, Ninho, Venizio, também, enfim, Cacaia, pra todos meus amigos e minhas amigas, viu, Cacaia?
0: Ok, valeu, obrigado aí, Carlos.
3: Também. Valeu, Cacai, tchau, boa noite, Cacai.
0: Pronto, boa noite. Aí foi o nosso amigo Carlos, vamos voltar aqui ao nosso WhatsApp. Epa, tem mais gente, rapaz, tem mais gente. Tô devendo ainda vaqueiro apaixonado, rapaz. O homem tá apaixonado, viu? Parecendo o Pai Gedalva aí, viu? É o grande Ailton. Ele gosta, é fã de Jorge de Altinho, né, rapaz? José Jorge de Altinho do Santo. Já fui dizer, não, um negócio desse. Não se afaste de mim. Pediram duas pessoas, né, que pediram essa música aqui, viu? Vamos procurar ela, vamos procurar pra gente tocar também aí. Kel Smith, Separação. Também essa música é belíssima, viu? Kel Smith cantando na Educadora de Frei Paulo. Vamos. E atitude, hein, rapaz? Atitude, hein? Alô, Cacá no Gravata, atitude pra tocar, né? Tem mais um aqui. É o Preguinho, boa noite.
4: Boa noite, Cacaia, aqui é Preguinho São Vicente. Quer ser passando de raça negra, que esse povo do Cariri, todos ouvindo a Educadora, pra você. todos que estão ouvindo, educadora. Obrigado, boa noite, fica com Deus, um bom trabalho.
0: Valeu, Preguinho, obrigado pela sintonia. Tem mais um aqui, vamos lá. Boa noite, Cacaia, tô ligadinho. LN do assentamento Manoel Martins.

0: noite, obrigado e tchau.
1: Valeu, tchau, rapaz. Olha, parabéns pra você, muitos anos de vida, muitas felicidades, né? Que Deus dê muita paz também, tá bom? É, muita paz, rapaz. Porque você merece, nosso amigo Zé das Cutias. Tá bom, Zé das Cutias? É, nós temos aqui mais gente, tem mais gente. Vamos aqui falar com mais um ouvinte aqui no programa da Rádio Educadora e os Sucessos da Noite. Abraçando nossa amiga aí, o Barão, a Angélica, também o Joval, da Almirante Barroso, aqui na cidade de Frei Paulo, tá bom? Vou falar com mais um aqui, vamos lá, boa noite, rapaz. É o nosso amigo Luiz Carlos, lá de São Miguel do Aleixo, boa noite.
0: Boa noite, amigo Cacaia, Luiz Carlos, São Miguel do Aleixo. Tô ligado aí na programação aí, meu filho. Eu escuto seu programa direto aí.
1: Obrigado, rapaz.
0: Valeu, meu filho, boa noite.
1: Boa noite, Luiz Carlos, ex-vereador aí de São Miguel do Aleixo. Eu vou ao telefone, alô, boa noite.
2: Boa noite, Cacaia.
1: Gilvânia, manda aí as ordens, Gilvânia.
2: Cheguei, viu?
1: Chegou chegando, né? Graças a Deus.
2: A próxima música, cara, você for tocar aí, viu?
1: Uhum.
2: Vou oferecer pra meus pais, pra meus filhos, pra meus irmãos, pra Roda Barraco, pra Roda Wilson, pra Caso Leite, pra Salete, pra Bandida, pra Beta, pra Wanda, pra Zé das Cutias, pra Gubeu com a família, pra irmã dele, Bernadette, pra o Bacana com a família, pra o JC Taquicista de Freipol com a família, seja Zé Renato família, Dona Irene família, pra o Erivan Boiador e família, Paulo do Gado, pra Nova de Amida, pra você, Cacá, com sua família, pra seu Jorge e todos que estiverem vindo nesse momento, ok?
1: Ok, Gilvânia!
2: Boa noite, bom trabalho, viu?
1: Obrigado, tchau, tchau. Obrigado, Gilvânia. Aí nós vamos com mais um outro, a gente toca música e tô devendo música. Eu tô devendo tanto é da música, só Deus aqui que vai ter paciência com a gente. Dona Josefa Encarinha, boa noite, lá em Tanque Novo, né?
3: Olá, boa noite, amigo locutor Carlos Alberto. Aqui é seu ouvinte, Josefa de Tanque Novo, Carira. Hoje gostaria de ouvir a música de Barreirito, Andorinha Mensageira. Ofereço a toda a minha família, a Wanda, a Vanessa, Engraco Cardoso, a Gilvânia, a Valda Barraca em Ribeirópolis, a Hilda Fernandes em Carira, a você com toda a sua família e a todos os locutores da Rádio Educadora. Tenha uma ótima noite na paz e Deus. Boa noite.